0: Que momento, que concerto extraordinário assistimos aqui na Cidade Desportiva da Maia, no encerramento do North Festival. Os Cure, 2 horas e meia de concerto, a passarem toda uma carreira em revista, Herberto, com muitas surpresas, e grandes surpresas.
1: Não há como receber esta noite como uma das maiores memórias que tenho de um espetáculo em Portugal. Ainda por cima dos Cure, que vieram provar que 50 anos de carreira e um jovem de 67 anos em grande forma, na voz, na postura, na comunicação. Recordo que houve aqui um pouco do momento ensaiado em português, escrito em português, exato, lido em português. Portanto, houve essa atenção. São, segundo números da organização do North Festival, cerca de 40 mil pessoas, aquelas que estão aqui. Que algumas delas agora procuram sair, não é? Isto vai ser difícil sair 40 mil pessoas daqui, mas voltando ao concerto, foi como dizias, um desfile de carreira. No fundo é fácil para uma banda tão importante como os Cure, com tantas canções, mais de 40 álbuns gravados, milhares de concertos em todo o mundo, nunca estiveram ausentes, nem da memória, nem do ativo, porque semearam desde muito cedo marcas, influências que tiveram descendência em muitas bandas, em muitos grupos, em muitos movimentos que apareceram depois dos anos 80, sobretudo depois dos anos 80, e ouvimos aqui assim, dois encores construídos de forma inteligente, emotiva. Ele percebeu claramente que estava junto de um público bastante nostálgico também, à procura de grandes êxitos, e eles não faltaram. Eu fiquei com receio, a certa altura, Rui,
0: que achavas que o Boys Don't Cry ia faltar.
1: Boys Don't Cry ia faltar. E o Close to Me, e talvez o Love Cats. Ou seja, as canções, eu fui fazendo o check da minha wishlist, da minha lista de preferidas, e elas vieram aqui todas. Mas é claro que há marcas que são importantes na construção da carreira dos Cure, como por exemplo Killing an Arab, que é uma das minhas favoritas, talvez politicamente incorreta, sim, nos dias de hoje, mas epá, não se pode,
0: não dá vamos para abarcar toda uma carreira,
1: não se pode dizer que vamos sair daqui faltou qualquer coisa. Não faltou nada, esteve aqui tudo, e é por esta noite e por um concerto como este dos The Cure que 2026 será certamente um ano a recordar no futuro.
0: E este alinhamento também mostra como os Cure, além de serem uma banda com uma grande longevidade, têm uma relação com o seu público que é muito especial, não é? Uhum. Nós estamos aqui, nós ouvimos as canções que queríamos ouvir, mas houve também surpresas, temas que os Cure, que o Robert Smith disse, que já não tocavam há muito tempo. Há sempre um miminho para os fãs, e nota-se um grande apreço dos Cure por estas dezenas de milhares de pessoas, uhum, algumas aqui desde as 9 da manhã à espera, e acredito que a espera tenha sido completamente satisfeita.
1: Ele foi o último a entrar. Sim. Lá atrás, no início, estava eu no fosso ali, um nome é extraordinário, fosso, estava no fosso com dezenas de fotógrafos, e ele foi o último a entrar e foi o último a sair. É extraordinária a forma como ele, a empatia que ele cria com o público. Sim. É um homem com 67 anos, está com excelente forma, a voz está lá toda.
0: Totalmente.
1: E depois houve a atenção de algumas canções aqui e ali terem outros arranjos. Esta atenção ao detalhe, esta atenção à diferença em 2026 é assinalável. Nós ouvimos um Friday I'm in Love tocado quase como se fosse no disco, no Wish.
0: Exato.
1: Mas, por exemplo, o Just, aquela última do álbum Kiss Me, Kiss Me, Kiss Me, recorda-me, Just Like Heaven.
0: Just Like Heaven,
1: mas
0: sim,
1: também
0: sim.
1: Aquela mais, já das últimas.
0: Sim.
1: Why Can't I Be You? Está, sim, aqui o nosso,
0: sim,
1: Jorge.
0: Sim, foi mesmo agora no fim.
1: É verdade, foi Why Can't Boys Don't I Cry. Be You teve ali assim, e o próprio Boys Don't Cry trouxe-nos aqui uma leitura diferente daquela cançãozinha que ouvimos em qualquer disco, em qualquer best-of dos The Cure. Aqui o que tivemos foi um filé mignon de uma carreira extraordinária que varre 4 décadas de canções e discos. Pelos vistos, não, quer dizer, não vai terminar para já, mas dá sempre aquela sensação que nos estamos a aproximar, que devemos aproveitar ainda mais.
0: Exatamente.
1: Porque isso para todas as coisas nas nossas vidas, convém continuar a estimular este acompanhamento de bandas tão importantes como os Cure, porque haverá um dia em que vamos recordá-los apenas nos discos e nos documentários e em todas as outras coisas. Nada como esta vibrante sensação de que é comungar desta, como tu dizias, eles são mais do que fãs. Há aqui um culto. É, se há um bom rótulo para colocar aqui neste Cure, é realmente uma banda de culto. É.
0: Sim. Quase culto messiânico em algumas...
1: Talvez.
0: Mas no melhor sentido, com o amor das pessoas, e nós sentimos isso ao longo deste dia. Mas aquilo que mais me fica, e de facto surpreende-me, não só por causa da longevidade da banda, mas também por causa da idade dos seus elementos, pelo menos alguns deles, como tu estavas a apontar, é a completa diversão que eu senti que eles tiveram em palco ao longo destas 2 horas e meia.
1: Também senti isso.
0: E o Robert Smith despediu-se a dizer: espero que nos encontremos outra vez, e se for por esta plateia, claro que sim, e com certeza por muitos dos ouvintes da RTP Antena 1, Antena 1 Madeira, Açores e Mundo, que estiveram a acompanhar esta transmissão integral deste concerto, que de facto vai marcar este ano, não é? Já acho que já ainda vamos a meio do ano, mas
1: sim, mas
0: é
1: lá
0: claramente...
1: para dezembro, quando fizermos as contas aos discos, aos filmes, aos livros, este será, sem dúvida, e eu penso que a Filipa Ramos ali assim,
0: nossa co-produtora,
1: concorda com isto, é por estas noites que um dia vamos recordar este ano de 2026, este nosso encontro aqui. Obrigado, Filipa, também.
0: Olha,
1: vamos fazer um pequeno balanço.
0: Vamos, sim. Deixa-me só dizer que gostei muito da interpretação da Love Song, que acho que é a minha canção preferida dos Cure.
1: Okay.
0: Gostei mesmo muito, Just Like Heaven, como tu também já disseste, e o Push. Foi uma noite, de facto, extraordinária, e ter o privilégio de assistir a este momento de energia, de entusiasmo, de todo o calor humano, de toda, enfim, foi mesmo algo que nunca esquecerei. Vamos então passar em revista por estes 3 dias de North Festival. Estivemos cá desde sexta-feira a acompanhar tudo o que foi acontecendo na cidade desportiva da Maia. Para além dos Cure, que mais é que te apraz destacar?
1: Olha, gostei muito de Lineker. A Lineker é um furacão, é uma cantora brasileira, talvez um dos nomes mais importantes dos últimos anos.
0: Mais uma prova de que 1995 é um grande ano, porque ela é do meu ano.
1: Pronto, acho que sim. Vamos validar isso. A Lineker é dona de uma das carreiras mais pungentes no Brasil do presente. Gravou um disco chamado Caju, foi de resto um dos melhores discos de 2024, foi responsável por este momento incrível que foi o reencontro dela com milhares de fãs. Há uma enorme comunidade brasileira a residir em Portugal, e foi aqui assim uma comunhão ao final da tarde com a sua música, um reencontro com um disco que ainda é responsável por uma digressão não apenas em Portugal, mas também naturalmente no Brasil. Lineker, destacaria a Lineker, claro. Gostei particularmente da... Eu gostei de alguns momentos dos Waterboys, não posso negar. Eu gosto daquela energia transbordante de algumas das canções.
0: Sim.
1: Faltou The Hole of the Moon, acho imperdoável. Mike Scott deveria receber um aviso que a próxima vez que vier a Portugal começa logo com esta canção, que é para termos a garantia de que não falha.
0: Também Waterboys. Foi um concerto mais curto que o habitual, o próprio Mike Scott disse
1: Sim.
0: isso em entrevista. Não é?
1: Algumas das bandas que aqui está, para aqueles que não estão aqui connosco e não seguem os alinhamentos, e etc, estamos cá nós para fazê-lo. Na verdade, algumas das bandas tinham esta obrigação de tocar, esta limitação dos 40 minutos. 40 minutos, uma hora, enfim. E ele saiu ao minuto 40. Pronto, foi rigoroso neste aspecto. Esperava tocar mais, cantar mais, deu-nos uma bela entrevista, mas vai voltar certamente. Mike Scott é um recorrente nome nas preferências dos portugueses, e ele volta muitas e muitas vezes.
0: Exato.
1: Há de resto uma ligação quase sentimental, se quiseres, com aquele tipo de som da Escócia, que é muito popular em Portugal. Há uma relação sentimental
0: Sim.
1: com o Mike Scott, nossa com o Mike Scott. É um ótimo escritor de canções, é um veterano, é certo, mas é um homem extraordinário.
0: Enfim, tens de falar dos Europe.
1: Epá, os Europe.
0: Lá está. O grande defensor dos Europe.
1: Eu não sou um grande defensor dos Europe.
0: Mas também o concerto teve os seus
1: momentos. Não, eu acho que foi muito enérgico. Sim. Eles estão no ativo. É uma banda da Suécia. Isto eram tantos escoceses que isto parecia já uma invasão do Brave Heart. Tínhamos aqui uma invasão dos escoceses. Mas não, os suecos Europe estão mais do que um mercado apenas da nostalgia. Está aqui uma prova de que a vida de um dos cromos maiores da música dos anos 80 vive e sobrevive e continua a existir, agora talvez com mais paz, com mais liberdade para explorar alguns outros caminhos dentro do hard rock, mas ainda assim tivemos direito a dois ou três grandes hinos da sua carreira e muito bem interpretados, claro, com enorme power, com muita Sim. força e claro, esse irrecusável, incontornável êxito cromo dos anos 80, que é o The Final Countdown, aqui muito bem cantado, com um público maravilhoso. Pronto, eu destacaria estes. É claro que é importante dizer que a música portuguesa, a construção deste alinhamento com Portugal, com alguns grupos, bandas, referências do passado, 80s, 90s, e com algum arrojo, alguma coragem na escolha, por exemplo, de uns Mogwai, que hoje deram um concerto aqui mais na base de que é aquilo que é a sua identidade, um pós-punk, com músicas mais instrumentais, muito bem, muito competente, sim, comunicando muito bem com o público, visualmente muito interessante, mas o público que estava aqui, os muitos milhares de pessoas que estavam aqui, que queriam ver o Skewer. E pronto, mas faz-me uma ótima. Eu, se fizesse um festival com uma noite única, escolheria Lineker, Europe, The Cure. Pronto,
0: acho que
1: é isso.
0: Eu adorava depois ver uma junção super grupo dos Europe com os The Cure. E gostava de ver o que é que isso resultaria. Não, já vi coisas mais extravagantes.
1: Bem, eu vi o Joey Tempest dos Europe cumprimentar o Mike Scott e achei Pronto. Bonito, porque apesar de tudo há uma enorme admiração do vocalista dos Europe por Mike Scott.
0: E há amizade e cumplicidade, claro. Independentemente dos registros completamente diferentes.
1: E nós visitámos várias vezes os camarins, fomos várias vezes aos camarins, andámos entre o público, não tantas vezes como desejaríamos, mas andámos muitas vezes nos camarins e vimos esse convívio salutar. É interessante, eles cruzam-se muitas e muitas vezes em festivais, em concertos, e é bonito, é bom ver que convivem e que aquela imagem que muitos nós temos de que os artistas são pessoas inatingíveis, deuses num qualquer Olimpo, isso nem sempre é assim. Entre eles há às vezes muita cumplicidade, eles às vezes são mais simples do que aquilo que imaginamos, e as suas entorragens, ou seja, as suas máquinas em redor dos músicos, muitas vezes complicam, especialmente a relação dos mídia, por exemplo, com isso.
0: Mas também, nesse caso, temos de ser um bocadinho advogados do diabo e perceber que bandas de grandes dimensões, como por exemplo os Cure, o cerco tem de ser mais apertado, porque vai haver sempre muito mais pedidos. Ou seja, não consigo entender, apesar de não concordar com a abordagem, é uma indústria com todas as suas características muito próprias. E, enfim, é assim.
1: E o que é que tu gostaste mais? Faço-te uma pergunta. Olha, eu não sou pivô, mas faço uma pergunta. O que é que tu gostaste
0: Olha,
1: mais do
0: eu gostei
1: festival?
0: Muito dos Ornatos Violeta na sexta-feira, mas já não me surpreendeu, mas no bom sentido.
1: Já os vi
0: algumas vezes nesta ressurreição dos últimos anos. E gostei muito do que vi. Fiquei surpreendido de facto com os Waterboys também. Houve alguns momentos bastante enérgicos, principalmente quando os Waterboys não tocavam o seu próprio repertório e repescaram canções dos Stones, Willie Nelson, e fizeram ali uma coisa muito própria. Achei isso muito interessante.
1: Do Bob Dylan também,
0: com o Knocking on Heaven's Door. A Lineker também de facto dá um concerto incrível. E claro, os Cure vão ser, sem sombra de dúvida, o grande destaque.
1: Nós temos outra produção nesta. Outra produtora nesta emissão que gostou particularmente da Lineker, em especial no detalhe de como é que uma mulher ou uma artista dança em palco com sapatos altos.
0: Exato. Mas atenção, diz-te.
1: Nós os dois vamos combinar umas aulas em sapatos altos. Prometo no próximo ano calçar um estileto e dançar. Mas, está combinado? Combinado.
0: Mas também dizer dos Mogwai, de facto, que têm uma relação de cumplicidade com os Cure há muito tempo e que também deram um ótimo concerto. Enfim, foram três dias, noites repletos de surpresas que agora chegam ao fim. À nossa frente, na cidade desportiva da Maia, as pessoas estão a ir-se embora. Ainda temos centenas de espectadores.
1: Da cidade, não sei, mas...
0: Da cidade, sim, da cidade desportiva da Maia.
1: Não, na cidade, recinto, neste estádio que, para os que nos seguiram ou nos seguem, trata-se de um campo de futebol, sim. Na verdade. Nós estamos instalados naquilo que poderá ser, todos os dias, excetuando hoje e estes dias do festival, uma cabine de locução.
0: Para relatos desportivos, sim.
1: E na verdade, hoje, e apenas hoje, bancadas e o relvado estiveram completamente cheios.
2: Rui Herberto, posso meter uma alfinetada?
0: Claro que sim, Paulo.
2: Ninguém
0: Rocha,
2: falou em Snow Patrol, vocês não gostaram nada de Snow Patrol?
0: Olha,
2: contem-me coisas.
0: Não é questão de não gostar. Para mim, Snow Patrol vem muito da minha adolescência. Era uma banda que estava sempre presente.
1: Era
0: mesmo
1: whack,
0: que eu.
1: Né?
0: Olha, exatamente. Não queria utilizar essa palavra, mas foste tu que a disseste, não eu, mas sim, podes dizer dessa maneira. É uma banda que cumpre para os seus fãs, mas confesso que não me despertou grande entusiasmo.
1: Mas é justo dizer, sim, que havia muito público à hora em que eles tocaram,
0: claro,
1: eles cantaram as canções do princípio ao fim.
0: Sim, e mesmo que uma pessoa não tenha uma grande afinidade, conhece as canções, porque estiveram presentes no nosso radar durante muito tempo.
1: Sim, eles passam por um momento da sua carreira que é muito entusiasmante ou entusiasmado, mas Paulo não está entre os favoritos. Pois, eu passo. Mas sim, mas naquela primeira noite as coisas também não... Quer dizer, foi realmente o Ornatos Violeta, gostámos. O Luís Trigacheiro teve ali um momento de teatro musical, assim uma coisa, tipo aquilo que a gente conhece e passa na rádio, não é? Mas o Luís Trigacheiro é uma pessoa muito educada, é um músico, enfim, competente, tem aquele registro da música pop ou popular construída a partir do seu Alentejo.
0: Sim, a partir também de um universo de referências que vai do fado, sim, ao canto alentejano.
1: Isto é muito bem.
0: Sim, sim. Não podemos dizer que não, pelo menos do palco principal, que foi o que nós seguimos com mais atenção, que não tivesse havido nenhum concerto.
1: Sim, os próprios Linda Martini, que exatamente, hoje abriram as hostilidades, como dizem na linguagem desportiva. Os Linda Martini estiveram muito bem, iguais a si próprios, mais de 20 anos de carreira, canções que foram ganhando corpo ao longo dos anos e apontando outros caminhos que não a música pop portuguesa mais mainstream. Linda Martini, com quem falámos, e foi tudo muito, eu acho que esteve tudo muito bem. Porém eu gostava de ter visto o que vi hoje nos outros dias, ou seja, estes milhares de pessoas. Só tivemos, Rui, verdadeiramente um festival à séria hoje.
0: Foi algo que nós fomos comentando ao longo deste dia, porque até muitas horas antes sentia uma energia e uma vontade de estar aqui, diferente dos outros, mas também lá está os Cure, e como já eram aguardados há tanto tempo o regresso a Portugal, percebemos completamente este mar de gente, que também é uma imagem que...
1: Vieram muitas pessoas, desculpa, muitas pessoas...
0: De vários apenas, países, sim.
1: De vários países, atenção, vieram pessoas inclusive dos Açores, estou a brincar, mas vieram cruzei-me aqui com muitos açorianos, grandes amigos.
0: Mas encontraste uma espanhola, por exemplo, deve ter perdido o concerto em Barcelona.
1: Encontrei três espanholas, fiz amizade com duas inglesas, foi uma amizade breve, é certo, mas foi uma amizade, conta. E vi muitos casais em que ou a mulher ou o marido gostavam particularmente dos Cure e os outros, mais fãs de uns Metallica ou de outro grupo qualquer, mas também faziam par. Vi muita comunicação social, especialmente hoje, muitos fotógrafos e...

0: Bom, em termos técnicos, muito bom. Parabéns à nossa equipa, aí ao Cláudio e ao Edgar, e entre outros, os nossos colegas aqui também nos estúdios que têm estado ao longo do fim de semana a receber o sinal e a metê-lo no ar. O que é que eu gostei? Assim, primeiro sinto-me curado, não é? The Cure, sou fã desde miúdo, portanto isto para mim foi, eu estava completamente em ácidos. E estava a comparar o alinhamento de hoje com o alinhamento de sexta-feira em Barcelona no Primavera Sound. As últimas 5 canções são iguais, portanto o encore final, as últimas 5 do encore, exatamente o mesmo alinhamento. E o que me espanta é que eu já vi para aí os Cure, desta vez não os vi, não é? Ouvi-os apenas. Mas dá para sentir, dá para perceber. Quem já viu o Robert Smith em palco sabe quando ele está mesmo bem disposto. Pareceu-me hoje também. Eles não sabem tocar mal.
1: Não sabem.
0: O Robert Smith está sempre no ponto. Eu estava completamente possuído aqui, não é? Com os fones no máximo, as colunas aqui no estúdio no máximo.
1: E com
0: uma inveja boa de vocês, não é? Que estavam aí. Gostei muito dos Waterboys também ontem. Os Europe não ouvi, nós não transmitimos Europe, mas gostei muito da tua conversa também com o Mike Scott. O Mike pareceu-me. Curiosamente, espantou-me, e tu poderás confirmar isso, Herberto. Ele pareceu-me estar muito disponível para conversar contigo. Não, penso que não terá a ver contigo, terá a ver com ele, não é? Porque ele nem sempre é assim tão dado. O que é que tu achaste disso?
1: Eu, entre as memórias mais incríveis que levo deste festival, foi a primeira vez com que estive com alguns deles. Com alguns dos músicos, eles começarem a conversa tipo, então, nunca mais te vi, ou então, nós já nos conhecemos de algum lado. Eu acho isso delicioso.
0: Portanto, afinal, acabamos sempre a trabalhar todos para o mesmo, não é?
1: Não, mas esse reconhecimento que é falso, porque eu nunca estive com o Mike Scott.
0: Okay.
1: Mas ele dizer-me, conheço de algum lado. Eu disse, sim, já. E avançámos na conversa, não é?
0: Já tocámos juntos.
1: Não, e tirámos dezenas de fotografias. Ele é alto também. Eu realmente tenho que reclamar lá em casa ou na maternidade, porque todos eles são mais altos que eu, quer o vocalista dos Europe ou o Mike Scott dos Waterboys, e ele foi, como tu dizes, muito disponível, não apenas a responder a aquelas perguntas que são muito repetitivas, todas as conversas, todas a cada entrevista perguntam da carreira, de quantos músicos,
0: certo,
1: que estilos, bem, e é claro que não lhe posso fazer outras perguntas a não ser a começar por estas, não é? E ele foi muito disponível,
0: é sempre muito
1: dezenas,
0: difícil
1: fotografias, foi muito
0: Herberto, como é muito difícil para nós gerirmos às vezes que tipo de perguntas é que devemos fazer com aquelas que temos que fazer, porque percebemos claramente que aquelas perguntas que nós temos que fazer são uma autêntica chatice para a maior parte dos músicos, não é?
1: Talvez, se começarmos logo por perguntar, por exemplo, ao vocalista dos Europe, vale a pena continuar a tocar o The Final Countdown, ou ainda é por causa do The Final Countdown que vale a pena construir.
0: É aquela pergunta que tens que fazer, não é?
2: Tem a ver com o timing também, quando é que podes fazer essa questão.
0: Exato.
1: Epá, mas quando a música está a fazer 40 anos e
2: duas semanas,
1: como nos lembrou sua iminência, o Jorge Alexandre Lopes, então aí faz sentido nós perguntarmos isto, ou falarmos do álbum. Está a fazer, de resto, 40 anos este ano. Eles vão lançar um disco dos Europe em setembro, e digo-te, epá, não faz nada ao meu género, porém o hard rock ali assim não morreu, não é?
0: Sim.
1: E é com a mesma formação, acho estupendo. Realmente a ciência evoluiu a um nível extraordinário, porque com o aumento da esperança de vida estão todos a ganhar.
0: São um marco daquela meio da década de 80, não é? São um marco.
2: Sim, claro, e é preciso saber lidar, como o Herbert aqui assumiu ontem na emissão, é preciso saber lidar com o azeite de uma forma, enfim.
0: Exato. Ao virgem não, extra e o apenas
2: virgem extra, ou não. Sem ser em todas as suas vertentes.
1: Eu, por exemplo, na reportagem, acho que foi a reportagem de ontem, falei que aqui era um hard rock com um fiozinho de azeite, não é necessariamente chamar piroso à música nem aos
0: Mas
1: Europe.
0: É o que é, nós não podemos pôr os Europe no mesmo patamar de Rolling Stone, não é a mesma coisa, ou dos AC/DC,
1: não é a mesma
0: não é?
1: Coisa. Mas olha que foram quase 50 países em que os Europe lideraram as tabelas, venderam milhões de discos, alguma coisa aconteceu.
2: Claro.
1: Aconteceu
2: claro.
1: ali assim, não é?
0: Claro,
2: não podemos negar isso.
1: É, valeu a pena, valeu a pena.
0: Não, eu, repara, o Herberto, eu se calhar vou ser um bocadinho mais explícito. Eu falei precisamente em Stones e AC/DC, não é? Porque não, estão, são imaculados, atenção, mas não estão.

0: mesmo patamar um do outro. Nem Stones com AC/DC, nem com os Beatles, não é? Como é nem, e
1: claro,
0: os
1: Europe.
0: Portanto, são tendências diferentes, são tempos diferentes, com áreas diferentes, com públicos, se calhar, híbridos.
1: Não sei. E é essa diversidade que também esteve aqui espelhada no North Festival. Paulo, e acho que...
0: Já perceberam que eu estou aqui a ajudar-vos a encher chouriços, não é?
2: Não, não, e podemos acabar já.
0: O chouriço está feito. Obrigadinho. Obrigadinho.
2: Está feito. Mas olha, mas é sempre bom termos mais um elemento na equipa, ainda por cima alguém com,
0: é porque eu,
2: como tu.
0: Não era suposto termos o Alma Lusa, mas o Robert Smith decidiu fazer o mesmo encore que fez em Barcelona. De maneira
2: ainda
0: que
2: bem.
0: Ainda bem para nós. Foram duas horas e meia de concerto.
1: E meia de concerto, sim. Mas Paulo, talvez, não sei se tens mais alguma coisa
0: não,
1: a acrescentar.
0: Não, não, não, eu sei que vocês têm mais que fazer. Nomeadamente desmontar a tenda e ir embora, não é? Eu
1: é,
0: sei que
1: exatamente,
0: sim, eu sei que sim.
1: Exatamente, exatamente. Então, olha,
0: a equipa que tínhamos aí.
1: É, exatamente, olha, o som aqui do North Festival, tratado pelo Cláudio Calado e o Edgar Barbosa, em Lisboa, em estúdio, Pepe Jorge, Leão Matos, Jorge Almeida, Guilherme Marques e o Paulo Rocha, produção desta emissão especial, Bárbara Almeida e Filipa Ramos, aqui é Ania Nunes com as redes sociais da RTP Antena 1, no site antena1.rtp.pt as reportagens para ler do Pedro João Santos, fotos do Jorge Carmona e aos comandos da emissão o Herberto Quaresma e eu, o Rui Alves de Sousa, Paulo e à equipa em Lisboa, um abraço e assim encerra o North Festival 2026.
2: Um grande abraço a todos, foi um privilégio. Então,
0: grande obrigado. Abraço também para vocês, bom regresso, bom descanso.
1: Obrigado.
0: E voltamos a ouvir-nos no próximo festival. Grande abraço a todos, então, a equipa da Antena 1 a fechar esta emissão especial longa, começou um pouquinho depois das 10 da noite, no North Festival 2026, Rádio Oficial Antena 1.

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3: A caminho das 2 da manhã, também para preenchermos até à hora certa e às notícias, alguns nomes que passaram pelo Festival North Festival na cidade da Maia. Começar com agora o Luís Tirigueixeiro.

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1: Temos estado com alguns dos nomes que passaram pelo North Festival, festival com carimbo Antena 1, terminou esta noite com a transmissão dos Cure. E é com eles justamente que vamos até às 2 da manhã e às notícias com o jornalista Pedro Guilherme.

0: 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Duas horas no continente e na Madeira. Uma hora nos Açores. 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
1: O Irão lançou esta noite uma nova vaga de mísseis contra Israel. No primeiro ataque, desde o cessar-fogo de abril, entre Israel, o Irão e os Estados Unidos de território iraniano, foi lançada uma barragem de mísseis sobre o norte de Israel em resposta a novas operações militares israelitas este domingo no sul do Líbano. Israel diz que interceptou todos os mísseis, mas o Irão garante que se as ações israelitas no Líbano continuarem, a resposta vai ser ainda mais esmagadora. O exército de Tel Aviv disse, entretanto, que as operações no Líbano são para continuar e que está preparado para responder ao Irão assim que seja dada luz verde. Donald Trump falou esta noite com o primeiro-ministro israelita Benjamin Netanyahu ao telefone, pediu-lhe que não responda a esta vaga de mísseis iranianos. O presidente dos Estados Unidos falou também este domingo ao jornal Financial Times, disse que Netanyahu não vai ter outro remédio senão aceitar o acordo que vier a ser estabelecido entre os Estados Unidos e o Irão. Um terremoto de magnitude 7.8 na escala de Richter atingiu esta madrugada as Filipinas. O abalo foi registado em Binanao, no sul do país, a uma profundidade de 10 quilómetros. Um balanço inicial das autoridades filipinas, citadas pela agência France Press, dá conta de uma pessoa morta e 4 com ferimentos. Foi emitido um alerta de tsunami. Florentino Pérez foi reeleito presidente do Real Madrid por mais 4 anos, até 2030. Os resultados finais revelam que Florentino Pérez teve 65% dos votos e Henrique Riquelme 35%. No discurso de vitória, confirmou que o novo treinador dos merengues vai ser José Mourinho.
2: Vamos prosseguir o trabalho para que o Real Madrid continue a ganhar títulos. Vamos continuar orgulhosos do estádio Santiago Bernabéu, o melhor estádio do mundo. Orgulhosos por termos os melhores jogadores do mundo. Orgulhosos do regresso de um dos melhores treinadores do mundo, um madridista como José Mourinho.
1: Esta noite, à porta do estádio Santiago Bernabéu, os sentimentos eram mistos entre os adeptos. Diana Craveiro.
3: Com a vitória de Florentino Pérez, chega a certeza de Mourinho como treinador. Uma decisão que agrada a Luís, adepto do Real Madrid desde pequeno.
4: Porque o Real Madrid sempre ha sido como meu equipo desde chiquito.
3: Para ele, o treinador português tem o carácter necessário que falta ao clube.
4: Porque sinto que é o que lhe falta ao clube. Uma pessoa com carácter.
3: E Florentino já tem trabalho feito na equipa.
4: Porque sinto que Florentino já tem como uma trajetória marcada no Madrid e já sabe como manejar o Real Madrid.
3: Mourinho soma elogios de vários adeptos.
5: Eu sinto que Mourinho é um grande treinador e nos vai ajudar.
6: Sim, me gusta Mourinho, sim, me gusta. Bom treinador, muita trajetória, já venido ao Madrid. Muito bem, muito bom.
3: Mas há também quem esteja do lado de Florentino Pérez e que não concorda com a vinda do treinador.
7: Não me gusta Mourinho, do treinador.
3: Javier não gosta de Mourinho porque diz que é prepotente.
7: É um prepotente. Não. Madrid...
3: E aproveita para dizer que quando a equipa joga mal, a culpa não é do treinador, é dos jogadores.
7: E não é culpa do treinador. Quando um equipa não funciona, que lhe chamam a culpa do treinador, é culpa dos jogadores. E ponto, não é mais.
3: Também Miguel tem algumas críticas.
8: Pois, francamente, não me gostava muito Mourinho tampouco.
3: Sente que o treinador é muito conflituoso.
8: Bueno, creo que era demasiado conflictivo. Pero creo que a veces não hace falta ser tan conflictivo para aplicar tus métodos. Creo que lo puedes aplicar sin meterte en tantas peleas y en tantas
3: Embora
8: polémicas.
3: Embora seja um bom treinador.
8: Aunque não era mal entrenador del todo.
3: Apesar de tudo, quando vier, será bem-vindo ao Real Madrid.
8: Pero bueno, si le da un aire nuevo al Madrid, pues bienvenido sea.
1: José Mourinho já comandou o Real Madrid entre 2010 e 2013. Regressa à Espanha, vindo do comando técnico do Benfica. Ainda não se sabe para já qual é o dia da apresentação do treinador em Madrid. O Sporting voltou a ganhar a Taça de Portugal em handball masculino ao vencer o Benfica por 41-39. O jogo ainda foi para prolongamento, mas o Sporting acabou por conquistar o troféu pela quinta época consecutiva este domingo em Alcobaça. Um jogo renhido, reconhece o treinador dos Leões, Ricardo Costa.
9: O Benfica necessariamente tinha essa vontade de vencer e eu acho que este jogo só traz valor à equipa do Sporting porque o Benfica jogou bem. Jogou muito bem, obrigou-nos à nossa melhor versão. As pessoas porventura olham para nós e é mais uma, não é mais uma, não é mais uma taça. Esta taça era muito importante para marcar aquilo que é a história do handball português. Nós acho que o conseguimos fazer da melhor forma.
1: O treinador do Sporting, Ricardo Costa. Os Leões voltam a ficar com a Taça de Portugal em handball masculino, mas o Benfica ganhou a Taça de Portugal feminina ao vencer também este domingo ao Almeida Garrett por 34-25. Sporting e Benfica vão encontrar-se também na final da Liga de Futsal. O Benfica já estava apurado para a final e o Sporting garantiu a vaga este domingo. Goleou o Braga por 7-2 no terceiro jogo das meias-finais, disputado no pavilhão João Rocha, em Lisboa. A final, discutida a melhor de 5 jogos, vai começar na sexta-feira, no pavilhão da Luz.
0: Edição do jornalista Pedro Guilherme. 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
2: A situação no Irão e no Líbano e o livro Ucrânia, Variações de uma Guerra Inacabada, de Carlos Branco. Para ouvir nesta visão global, bem-vindos.

0: Esta semana anunciou-se um novo acordo de cessar-fogo entre Israel e o governo do Líbano. Também foi anunciada uma trégua entre Israel e o Hezbollah, depois de Donald Trump ter falado com Benjamin Netanyahu e com intermediários do lado do Hezbollah. No entanto, Tiago André Lopes, professor de Relações Internacionais na Universidade de Lusíada, boa tarde. O Hezbollah continua a rejeitar o acordo de cessar-fogo entre Israel e o Líbano, dizendo que o acordo significa uma rendição e Israel prossegue operações militares muito intensas no sul do Líbano. Portanto, não há sinais de se poder resolver a situação tão cedo ou lá.
1: Olá, boa tarde. Obrigado por mais um convite. Eu diria que é difícil achar que isto se vai resolver, até por ter aqui dois problemas. O Hezbollah considera que a negociação supostamente feita por Donald Trump foi enviesada e que não lhes dá nada de politicamente vantajoso para aceitarem o cessar-fogo. E Israel está a usar isso para, enquanto o Hezbollah não aceitar as condições do cessar-fogo, Israel não submeterá o pedido de cessar-fogo ao Parlamento, que é um procedimento legal para o tornar vinculativo, e portanto para Israel este cessar-fogo para já é apenas uma ideia, politicamente não está ativo, não está em vigor, e era importante que nós compreendêssemos isso. O cessar-fogo, na lógica de Israel, só vai ficar em vigor quando for submetido ao Parlamento, o que não quer dizer, tendo em conta os dois cessar-fogos anteriores, que isso vá travar as ações militares de Israel. Não é o que tem acontecido nos últimos casos.
0: E o Hezbollah não está derrotado.
1: O Hezbollah não só não está derrotado, como demonstrou uma coisa nova, que é alguma capacidade de usar drones de forma destrutiva contra equipamento militar israelita, o que não acontecera na primeira fase do conflito. E, portanto, essa é a grande surpresa, é que o Hezbollah, com equipamento relativamente barato, está a destruir equipamento que custa muito dinheiro. E isso, obviamente, é parte do problema. E depois, aquela ideia que nos foi dada em dezembro de 2025, de um Hezbollah no limiar da destruição, exaurido, sem forças, não corresponde à verdade. Nos últimos dois, três meses temos estado um Hezbollah com capacidade de resiliência. É óbvio que estão a fazer guerrilha urbana, é óbvio que isto não é uma guerra no sentido tradicional, isto é uma guerra de atirar e fugir, é a lógica do hit and run, mas que não é nova, quer dizer, as guerrilhas tchetchenas nos anos 90 já fizeram isto contra o exército russo e na altura conseguiram ganhar a primeira guerra russo-tchetchena, depois perderam na segunda guerra. É aqui um bocadinho do que estamos a ver. O Hezbollah adaptou-se, conhece melhor o terreno do que Israel, apesar de toda a tecnologia, e tem usado o terreno a seu favor e também, obviamente, uma máquina de comunicação bastante bem montada que não permite que haja zonas ocultas, que nós não saibamos o que é que está a acontecer.
0: Israel prosseguiu as ações militares, mesmo depois daquela reprimenda de Trump a Netanyahu, que foi noticiada. Trump estará furioso porque o Irão faz depender a continuação das negociações de paz com os Estados Unidos de haver um cessar-fogo no Líbano. Trump está metido num grande impasse no Médio Oriente, sem saber como sair dele?
1: Trump está metido no impasse acima de tudo porque percebeu várias coisas. Coisa número um, ao contrário do que acontece, por exemplo, com os europeus, em que nós nos vamos adaptando às realidades que Trump quer criar, o Irão não faz isso. O Irão não aceita. Sempre que Trump tenta alterar a realidade ou mentir sobre a realidade, há sempre uma reação rápida do Irão, há sempre uma contrarresposta, há sempre informação que é veiculada nos meios de comunicação e depois confirmada pelo mediador, e essa é uma novidade. A outra novidade é que, com o processo negocial em curso, tem havido ações que não se compreendem. Os quatro ataques que os norte-americanos fizeram nas últimas duas semanas são muito difíceis de justificar para alguém que já deu todos os sinais de querer sair deste conflito, do impasse criado, mas depois quer sair, ao mesmo tempo quer provocar e quer que o outro lado aceite as provocações, e isso torna-se difícil de compreender. Do lado do Irão, o que é que o Irão decidiu fazer? O Irão já percebeu que a questão do Líbano fragiliza as hipóteses da negociação ir a bom porto, porque Israel não tem interesse em resolver para já a questão do Líbano por via negocial, tem mais interesse em fazê-lo por via militar, e portanto o Irão disse: nós vamos para o acordo, sim senhor, mas de forma completa. Há aqui no meio disto tudo uma novidade que eu acho que é total quanto peculiar no modo como ela aparece, mas que ela é importante para a análise, que é a posição assumida na sexta-feira pelo presidente do Líbano, Josef Aoun, quando ele faz uma comunicação nas redes onde critica o Hezbollah e critica o Irão por usarem o Líbano como uma espécie de escudo da sua diplomacia, dizendo que vocês não fazem parte do Líbano, portanto deixem o Líbano ser governado pelos libaneses, que é uma comunicação que poderia fazer sentido. O problema disto é que o presidente do Líbano não percebe uma coisa. Tirando o Irão, a maior parte da comunidade internacional tem mostrado muito pouco interesse em proteger a soberania do Líbano, a integridade territorial do Líbano e em proteger efetivamente o Líbano. Nós tivemos, e termino com isso, uma reunião do Conselho de Segurança da ONU na segunda-feira que produziu coisa nenhuma.
0: Trump terá ou não ascendente sobre Netanyahu para acabar por forçá-lo a suspender as ações militares no Líbano, para favorecer o processo negocial com o Irão?
1: Eu quase que me apetece dizer sim, não e talvez. Ele tem ascendente económico, não tem ascendente político sobre Israel, porque Israel tem obviamente aqui um trunfo que nós tendemos a descartar das análises, mas não podemos, que é obviamente o facto da maior parte ou de uma parte substancial dos senadores e dos representantes da Câmara Baixa do Parlamento norte-americano serem financiados por este grupo de lobby e pressão do lobby judaico norte-americano, empresarial. E isso condiciona muitas ações, porque o presidente, mesmo que queira, depois incorre na fúria dos senadores, incorre na fúria dos representantes parlamentares, e isso é uma condição. Depois há ainda, obviamente, uma velha guarda muito ligada ao setor da indústria militar, que também tem interesse em que haja guerras, pelo menos semiativas, para se ir fazendo negócio e para se ir vendendo equipamento militar, e isso dificulta muito também o ascendente que ele poderia ter. Se Donald Trump quisesse efetivamente parar a guerra, suspendendo o envio de remessa de equipamento militar e suspendendo a ajuda financeira a Israel, rapidamente Israel seria obrigada a condicionar e a repensar a sua estratégia. Mas Israel já percebeu que isso não vai acontecer e, portanto, não, o ascendente é grosso modo inexistente.
0: E como é que avalia, entretanto, a situação no terreno? O cessar-fogo formalmente prossegue, mas continua a haver ataques americanos ao Irão e ataques do Irão aos países vizinhos que cooperam de forma mais estreita com a América, como os Emirados, o Kuwait e o Bahrein.
1: É verdade, mas curiosamente o Irão deixou de atacar a Arábia Saudita. A Arábia Saudita tem articulado com o Irão na condenação diplomática ao que está a acontecer, o que é uma novidade, obviamente. Estamos a ver também o envolvimento cada vez maior de atores como, por exemplo, o Oman ou o Qatar voltaram a tentar auxiliar no processo de mediação, porque também percebemos que o mediador que existia, o Paquistão, está aos pouquinhos a perder interesse neste processo negocial. O Paquistão, que até há pouco tempo tinha chamado as partes a ir até Islamabad, convocou 3 rondas negociais, apresentou uma série de ideias, de repente está só a fazer quase que gestão de mal-entendidos e pouco mais do que isso. Não há aqui um trabalho ativo como nós víamos antes. Portanto, essa é uma alteração no terreno também. Depois há aqui também houve a tentativa americana de introduzir os acordos de Abraão, mas que foi rapidamente afastado pela esmagadora maioria dos Estados da região. Uhum. Em particular, os que Donald Trump queria eram a Síria e a Arábia Saudita, e foram os primeiros a dizer que não vai acontecer. Ambas invocaram princípios diferentes. A Arábia Saudita não esquece o que está a acontecer na Palestina, o facto de Netanyahu ter dito que agora vai ocupar 70% da faixa de Gaza e continuar a permitir os colonatos ilegais na Cisjordânia é algo que torna impossível o reconhecimento de Israel para a Arábia Saudita. A Síria relembrou que enquanto tiver território ocupado, e o território ocupado na Síria, desde que mudou de regime para um presidente mais próximo dos interesses norte-americanos, duplicou o território ocupado pelos israelitas na Síria, em torno dos Montes Golã. A Síria já disse que enquanto o território estiver ocupado também não há forma de reconhecer o Estado de Israel. Portanto, tendo em conta essa dupla dimensão, o que se passa é uma grande confusão diplomática e uma grande dificuldade em aparecerem ideias eficazes e efetivas para deslaçar isto diplomaticamente e chegar a algum tipo de entendimento que permita depois um cessar-fogo e um tratado de paz duradoura.
0: Houve 4 republicanos no Congresso norte-americano que votaram contra Donald Trump e a favor de uma resolução que obriga a consultar o Congresso se a Casa Branca quiser continuar a ter tropas no Irão. Foi uma votação simbólica, porque Trump pode sempre vetá-la no final do processo, mas, Tiago André Lopes, sinaliza o estreitamento do apoio ao conflito internamente na América.
1: Sinaliza isso e sinaliza. É uma estratégia arriscada. Porquê é que eles tiveram esta estratégia? Porque as sondagens nos Estados Unidos são todas muito claras. A maioria do eleitorado norte-americano não entende porque é que a guerra sequer começou. Qual foi o objetivo, qual é o propósito, quais são as realizações políticas que os norte-americanos querem. A percepção nos Estados Unidos é, não há uma agenda clara, é uma guerra, é aquilo que Donald Trump criticava em Obama ou em Biden e que apelidou das guerras eternas, as Forever Wars. É uma guerra agora desse calibre. Ou então há uma parte do eleitorado que considera que esta guerra é uma guerra por arraste, Quem iniciou o conflito foi a Israel, quando atacou no dia 28 de fevereiro, que depois arrasta o seu parceiro para um conflito do qual o seu parceiro não consegue sair, tendo sido vendida a ideia ao parceiro de que esta seria uma guerra rápida. E a guerra rápida já passou os 3 meses, caminha para os 4 meses, e isso obviamente é problemático. Agora, se houver um deslindado deste processo favorável a Donald Trump, estes congressistas podem correr o risco de, numa futura tentativa de eleição, virem a ser afastados pelo partido. Portanto, a estratégia é interessante, mas para os republicanos é politicamente muito arriscada.
0: Portugal foi eleito esta semana membro não permanente do Conselho de Segurança das Nações Unidas. Que significado isto tem?
1: Eu não queria ser propriamente a voz mais negativa neste processo, mas deixe-me trazer aqui um pouco menos de entusiasmo. Eu acho que é importantíssimo o modo como a eleição decorreu, e a eleição de Portugal tem que ser felicitada. Ponto 1. Ponto 2. Nós não podemos ser demasiado efusivos nisto por uma razão. Havia 3 vagas disponíveis para o grupo onde Portugal concorre, e havia 2 vagas e 3 candidatos. Portanto, as hipóteses de Portugal não passar eram muito baixas. Além de que as casas de apostas nos Estados Unidos, porque há casas de apostas para tudo hoje em dia, davam que Portugal era talvez um dos países com a eleição mais facilitada daqueles que teriam competição.
0: Se calhar devemos valorizar mais o facto de a Alemanha não ter sido escolhida do que Portugal ter lucido.
1: Mais do que Portugal entrar, é a Alemanha não entrar. E a Alemanha não entra, ao contrário do que diz o Ministro dos Negócios Estrangeiros da Alemanha, não é por causa do apoio à Ucrânia e do impacto económico que o apoio à Ucrânia teve em países vizinhos. A razão não é de todo essa, é por mais evidente. A estratégia de não condenação e de proteção excessiva ao Estado de Israel, numa altura em que até o Tribunal Internacional de Justiça vai adensando aquilo que parece ser uma eventual condenação pela prática do crime de genocídio, e tendo em conta que Israel tem sido protegida, por exemplo, na questão da suspensão do acordo comercial União Europeia-Israel pela Alemanha e pela Itália, a Alemanha pagou o custo político disto. O que aconteceu foi que a Assembleia Geral, onde uma esmagadora maioria dos Estados já reconhece o Estado da Palestina, não acha muito interessante, nem acha muita piada ou muito sentido a não proteção do Estado da Palestina e esta ideia da proteção permanente de uma série de erros jurídico-políticos que vão sendo cometidos por Tel Aviv. E, portanto, tendo em conta essa dimensão, a Alemanha foi fortemente penalizada com este veto, e eu até sublinharia uma outra coisa. O grande derrotado por trás disto até seria a máquina diplomática norte-americana, porque além de perder o seu aliado europeu, perde o seu aliado asiático. As Filipinas foram ultrapassadas pelo Quirguistão, que não interessava aos Estados Unidos que fosse eleito, e foi o Quirguistão a conseguir o lugar em vez do aliado dos norte-americanos.
0: Tiago André Lopes, muito obrigado.
1: Obrigado eu.
0: Focamos a atenção nesta visão global no livro Ucrânia, Variações de uma Guerra Inacabada, publicado pelo Major-General Carlos Branco, que tem uma experiência profissional no passado de contactos da NATO com a Rússia e com outros países do leste europeu. Boa tarde, Major-General.
2: Muito boa tarde.
0: Este livro compila cerca de 70 artigos que publicou nestes anos, até ao início de 2025. É, portanto, um livro que permite olhar já com alguma distância e pôr em perspectiva o que se foi passando em relação à Ucrânia. Uma das ideias centrais do seu livro é que esta guerra só aconteceu e só se prolongou por vontade dos Estados Unidos. Os americanos terão visto os ucranianos como peões de brega na luta maior por hegemonia global contra a China e a Rússia. Explique-nos essa ideia. Ela tem a ver com o ponto fulcral da geoestratégia americana no pós-Guerra Fria, o controlo dos chamados pivôs geopolíticos, como a Ucrânia, não é isso?
2: Exatamente, muito obrigado por este convite, que me honra bastante. Eu optei por terminar este exercício com a presidência Biden, exatamente pelo motivo que aduziu, que nos permite olhar para o passado com alguma, pouca, mas alguma distância.
0: Os textos vão até ao fim da presidência Biden, início da presidência Trump, a segunda presidência Trump.
2: O argumento fundamental deste livro, e que de certa forma é usado para explicar a guerra na Ucrânia, é a necessidade que os Estados Unidos, a partir de uma determinada altura, tiveram de afirmar a sua hegemonia, que, nas palavras de Brzezinski, foi um pouco mais além, lhe chamou primazia.
0: E tudo Brzezinski, que era uma figura importante para a definição dos conceitos estratégicos.
2: Exatamente, foi, e apesar de ter falecido,
0: suas
2: pensamento,
0: ideias,
2: exatamente, continuam
0: válidas menos...
2: Aliás, o seu livro de 1997 continua a ser roadmap do que é a política externa norte-americana, cruzando as diferentes administrações. E isso depois, após este livro de 1997, O Grande Xadrez, houve uma série de documentos posteriores que vêm reafirmar exatamente esta linha de pensamento, e poderemos até falar um pouco mais tarde sobre isso, nomeadamente sobre o que foi a escola neoconservadora do William Crystal e do Robert Kagan, e como todos eles se encontram alinhados com o pensamento de Brzezinski. E como eu digo, é o roadmap, e ainda a sua questão concreta, a questão do pivô geopolítico. E isso, de facto...
0: É uma expressão dele, do Brzezinski.
2: Exatamente. E ele define os pivôs geopolíticos como os Estados cuja importância deriva não do seu poder e motivação, mas sim da sua localização sensível e das consequências da sua condição potencialmente vulnerável para o comportamento dos atores geoestratégicos.
0: Estamos a falar da Ucrânia, mas também podíamos falar de Taiwan, por exemplo.
2: Exatamente, e de outros, Azerbaijão. Mas, portanto, isto digamos que é o argumento fundamental. Ora bem, os Estados Unidos têm como seu principal objetivo afirmar-se como a grande potência mundial, e isso, de facto, é transversal às diferentes administrações, e falamos das administrações Trump e Biden, embora haja no
0: E, portanto, a Ucrânia terá sido instrumentalizada nessa guerra maior dos Estados Unidos.
2: Exatamente, exatamente. Isso, aliás, é algo que é afirmado...
0: Até ainda antes da guerra. Exato. Desta guerra.
2: Sim, sim, exato. Isto começa em 2014, não começa em 2022. Mas essa questão que colocou é extremamente importante, porque o que eu refiro aqui no livro não são lucubrações pessoais, elas resultam de análise de afirmações de dirigentes fundamentalmente norte-americanos, nomeadamente indivíduos do Conselho Nacional de Segurança norte-americana, que definem exatamente qual é o seu objetivo nesta guerra.
0: Vários desses responsáveis vão sendo citados no livro.
2: Exatamente, livro. Exatamente. E os objetivos dos Estados Unidos não são os objetivos da Ucrânia. Há aqui uma diferença, e isso está perfeitamente plasmado não só nas declarações oficiais, que são coerentes depois com a prática. Concretamente, qual era o objetivo dos Estados Unidos? Na lógica da afirmação hegemónica norte-americana, é criar uma derrota estratégica à Rússia. E essa derrota estratégica passava, numa situação maximalista, por uma revolução colorida, uma operação de mudança de regime em que Putin iria ser substituído por dirigentes mais pró-Ocidente, ou mais moldáveis, ou mais adaptáveis aos interesses ocidentais. Neste caso, eu até seria mais específico e falaria nos interesses norte-americanos.
0: Não aconteceu.
2: O que não aconteceu. Curiosamente, isso pensava-se que seria uma coisa rápida. O que nós estamos a assistir é exatamente o contrário. Nem houve uma operação de mudança de regime na Rússia, nem a Rússia sossobrou, nem economicamente, nem politicamente, nem militarmente.
0: Lemos no livro sobre as hipóteses que terá havido de acabar com a guerra logo no início, mas guradas, hipóteses guradas, precisamente porque, na sua leitura, os Estados Unidos na altura... Aos Estados Unidos, na altura, não interessava acabar com a guerra ainda.
2: Exato. Não interessava acabar com a guerra porque a Rússia não estava ainda suficientemente exaurida. Portanto, os Estados Unidos ainda alimentavam a esperança que era possível provocar esta derrota estratégica à Rússia. E, portanto, qualquer tentativa que procurasse segurar este ensejo era para ser resolvida das mais variadas maneiras. Uma delas, inclusivamente, assassinar elementos da delegação ucraniana que defendiam que a possibilidade de se chegar a um compromisso. Tudo o que era para chegar a um compromisso era para pôr na borda do prato.
0: Parte.
2: Mas relativamente à solução política, o que está a passar assemelha-se muito ao que se passou na Bósnia.
0: Também houve uma iniciativa na Bósnia para tentar pôr fim ao conflito muito cedo.
2: Exatamente, em 1992, do plano
0: do embaixador português José Cotileiro.
2: Exatamente, em Lisboa. E os Estados Unidos vieram dizer aos bósnios: atenção, é esta a solução que vocês pretendem? E, naturalmente, que quando se afaga o ego e se lhe promete uma série de incentivos, eles dizem, bem, se eu tenho as costas quentes, então vou avançar. E o que nós temos é que em 1994, no final de 1994, depois de mais de 100 mil mortos, a solução política que se obteve em Dayton,
0: Estados Unidos,
2: é consideravelmente muito mais recuada do que aquela do plano Cutileiro. Até porque o plano Cutileiro permitia ainda a reversão da limpeza étnica. Há aqui um aspecto que merece ser salientado, isto comprova-se com factos, isto não é retórica nem propaganda. Se reparar o comportamento de Putin em 2008 na Geórgia, ele difere significativamente do comportamento em 2014. Relativamente às repúblicas autónomas do Donbass. Enquanto em 2008 Putin reconheceu de imediato essas repúblicas como independentes, isso não aconteceu.
0: Estamos a falar da Abcásia e da Ossétia
2: do Sul. Exatamente. Isso não aconteceu na Ucrânia. E não aconteceu na Ucrânia porquê? Porque o objetivo político de Putin não era territorial. O que ele pretendia, fundamentalmente, era que essas repúblicas ficassem na Ucrânia, naturalmente com um estatuto autonómico, até porque não faz sentido que uma entidade como a Ucrânia, com tantas origens étnicas e com tanta população diferente, seja um Estado unitário. Putin interessava-lhe que estas repúblicas permanecessem na Ucrânia. Para quê? Para poder, no futuro, nomear ou eleger, peço perdão, um novo Yanukovych. Um novo presidente que fosse favorável aos interesses da Rússia.
0: Yanukovych, que esteve na presidência na Ucrânia entre 2010 e 2014.
2: Exatamente, que defendia...
0: acabando por ser deposto.
2: Por um golpe de Estado.
0: Num golpe.
2: Yanukovych, muito interessante.
0: Ou numa revolução, depende da perspectiva.
2: Pois, mas quer dizer, os dados para mim são demasiadamente fortes para lhe chamar a revolução. Aliás, a própria Vitória Nula, numa das mentoras e executoras desse projeto, declarou...
0: Americana,
2: exatamente. Declarou no Congresso que os Estados Unidos apostaram cerca de 5 mil milhões neste processo.
0: Foi um processo de deposição.
2: De deposição, de golpe de Estado. Eu, por acaso, vivi essa questão de perto, porque coincidiu com o período em que eu estive na NATO. E eu fui, eu geri todo o processo de cooperação militar da Ucrânia com a NATO. E posso lhe dizer que nunca a Ucrânia teve uma política de cooperação com a NATO, de cooperação militar com a NATO, como teve durante o período de Yanukovych. Apesar de o Yanukovych defender uma política de neutralidade chamada non-block policy, ele não se inibiu de desenvolver uma política de grande proximidade e de cooperação com a NATO.
0: Ele tinha na Ucrânia a neutralidade estratégica que Putin ali também quer ter.
2: Era o que ele pretendia, mas não conseguiu fazer, porque isto, para ser neutral, não é quem quer, é quem pode. E, de facto, o que aconteceu é conhecido, não é? Houve os acordos de Minsk, que foram transformados numa resolução do Conselho de Segurança, que tinham a supervisão, nomeadamente, da Alemanha e da França, e que, no fundo...
0: Previam a autonomia das...
2: Exatamente.
0: Do Donbass.
2: Do Donbass, das duas repúblicas autonómicas. E o que aconteceu foi exatamente o contrário, quer dizer, houve um desinteresse, um desleixo, e portanto nesta altura nem a França nem a Alemanha têm autoridade moral para dizer o que quiserem dizer sobre o assunto. O que é mais grave no meio disto tudo, é que Merkel e Hollande vêm dizer depois que afinal aquilo foi tudo uma... fraude, porque no fundo o que eles queriam era um congelamento da situação militar para permitir que a Ucrânia se lambesse as suas feridas e se preparasse para uma confrontação futura. E foi o que aconteceu. Depois das derrotas que as forças armadas ucranianas tiveram em Debaltsevo, por exemplo, e que levaram aos acordos de Minsk, a Ucrânia esteve permanentemente num processo de preparação para uma guerra futura.
0: Refere também o relatório de dezembro de 2020 com recomendações para reduzir o risco de confrontação militar entre a Rússia e a NATO e que propunha a retoma dos contactos diretos entre a Rússia e a NATO, suspensos, lá está, desde 2014. A administração Biden não seguiu essas recomendações, optou por prosseguir, usando a Ucrânia como proxy, a estratégia de impedir na Eurásia a emergência de uma potência capaz de competir com os Estados Unidos. Mas, ó general, esta administração Trump, entretanto, parece ter desinvestido da Ucrânia. Trump já não olha para a Ucrânia com as mesmas lentes americanas anteriores? Como arma de uma luta maior contra a Rússia?
2: Não há uma alteração do objetivo estratégico. O que existe é uma alteração da tática. Em primeiro lugar, porque durante a administração Biden houve uma ajuda financeira e militar muito grande que tinha origem no Tesouro norte-americano e os Estados Unidos, sob a direção Trump, dizem: ok, nós continuamos a fornecer essa ajuda, mas agora vocês pagam. E isso é absolutamente claro se tivermos em consideração o chamado PURL, Priority Ukraine Requested List, que no fundo é o grupo de contacto de Rammstein, que continua a apoiar a Ucrânia em termos de equipamento militar, só que, em vez de ser uma oferta, vamos chamar uma oferta entre aspas dos Estados Unidos, passa a ser comprado pelos europeus aos Estados Unidos.
0: Trump estará a considerar que os objetivos americanos na Eurásia já estão minimamente atingidos com a Rússia?
2: Não. Aliás, isso é absolutamente claro para mim, embora tenha havido agora um interregno por causa da guerra no Irão, o que é um facto é que não há uma alteração dos objetivos estratégicos.
0: Contava isto porque a Rússia e a Europa, no seu conjunto, ao fim de mais de 4 anos de guerra, já estão um pouco fragilizados.

0: possa ter pensado, ok, podemos desligar um pouco?
1: No fundamental, esta questão que merece ser discutida do Nord Stream é absolutamente claro sobre essa matéria, não é? O Nord Stream... Exatamente, o gasoduto, o objetivo do gasoduto...
0: Por onde passava o gás russo para a Europa.
1: E atenção...
0: Para a Alemanha,
1: exatamente, exatamente. O grande problema aqui, o principal alvo, talvez, não é um dos principais, é exatamente criar situações extremamente difíceis à Alemanha, que são absolutamente claras nesta altura.
0: A Alemanha é o país com mais condições à partida para se tornar na tal potência europeia. Na Eurásia.
1: E essa potência europeia na Eurásia teria que emergir fundamentalmente de um eixo germânico
0: russo.
1: Não, francês, a afirmação de uma entidade europeia.
0: Mas teria mais condições para se afirmar como potência em associação com a Rússia.
1: Exatamente, exatamente. Mas, portanto, vamos então impedir que isso aconteça. Uhum. E é o que está a acontecer.
0: Tem um capítulo sobre o papel da União Europeia nesta situação. A ideia geral exposta no livro é que a Europa foi severamente prejudicada por ter desde o início seguido as imposições da América relativamente à Rússia e à Ucrânia. Entretanto, Major-General, passou um ano e meio em que a Europa ficou mais traficado, mais sozinha no apoio à Ucrânia, com Donald Trump na Casa Branca. Como é que acha que evoluiu a posição da Europa desde que escreveu estes textos?
1: Essa é uma questão extremamente pertinente, porque a Europa, do meu ponto de vista, perdeu uma oportunidade. E a oportunidade seria transformar-se como um elemento mediador, e isso iria reforçar a sua posição na geoestratégia mundial, no sentido em que, como mediador, iria aparecer como um pares inter pares e poderia mediar estas desavenças, estes conflitos de interesse entre os Estados Unidos e a Rússia. Mas isso não aconteceu e a Europa acabou por ser também um ator. E isso é extremamente perturbador relativamente aos desafios futuros. Porquê? Porque nesta altura a Europa perdeu a capacidade para ser um mediador. A Europa poderá, no máximo, ser um dos parceiros da negociação. E há uma diferença substantiva entre mediação e negociação. A mediação significa que existem duas partes litigantes e existe uma terceira que vai procurar encontrar soluções de compromisso entre as partes litigantes. A Europa, nesta altura, não está em condições de o fazer.
0: Portanto, essa terceira parte, para ser um mediador forte, tem que ter capacidade também para dar alguma coisa?
1: O mediador...
0: Ou impor alguma coisa, não é?
1: Bom, exatamente. Isso transporta-nos também para um debate muito interessante que eu abordo num dos textos do livro, que é até que ponto determinadas entidades, nomeadamente regionais, digamos de uma forma geral, intergovernamentais, têm capacidade para serem mediadores capazes.
0: A Europa não tem.
1: A Europa não tem, até porque nós sabemos o que é que está a passar na Europa. Repare, se começarmos a olhar para a Eslováquia, para a Hungria, até mesmo para a própria Polónia, relativamente às questões da Ucrânia, se falarmos, por exemplo, nos desenvolvimentos recentes na Bulgária e tudo aquilo que se perspectiva relativamente à Roménia, nós sabemos perfeitamente que, sobre esta matéria, a Europa não consegue falar a uma só voz. Não há um consenso. Mas voltando aqui à questão crucial. O envolvimento da Europa ao ponto que está a ter, nesta altura, neste conflito, parece-me que perdeu toda a capacidade de ser um mediador.
0: Mas tem tido a capacidade de manter a Ucrânia ativa nesta guerra?
1: Tem, ou seja...
0: Que há um ano e meio também
1: tem funcionado
0: que...
1: funcionado com um balão de oxigênio, não é?
0: Agora... Há um ano e meio praticamente que a Europa está sozinha nesta guerra.
1: Não está sozinha.
0: Está sozinha no apoio à Ucrânia nesta guerra. Não está sozinha, se calhar também por algo que o Major-General falava há bocado. Os Estados Unidos, por exemplo, continuam a fornecer...
1: Exatamente.
0: Uma base importante aos ucranianos para se manterem nesta guerra. Informações.
1: Exatamente, eu subscrevo o que está a dizer, porque de facto, do ponto de vista da comunicação, a Europa está sozinha, os Estados Unidos agora mudaram significativamente a sua posição. Não mudaram, aliás, até está em discussão nesta altura no Congresso a possibilidade do reforço das sanções à Rússia. Ainda não está aprovado, mas e mais, até cerca de 400 milhões de dólares de apoio militar.
0: Isso, mas a Europa tem dado

0: de facto, esse balão de oxigênio à Ucrânia.
1: Exatamente.
0: Do ponto de vista militar e das ajudas financeiras, ainda há pouco tempo, 90 mil milhões de euros.
1: Exatamente. Bom, relativamente a esses 90 mil milhões, eles vão ter que ser pagos ao longo de 2 anos e vamos ver desses 90 mil milhões o que é que vai ser efetivamente para a Ucrânia e aquilo que vai ser para o chamado MIC, o Military Complex, o Complexo Militar Industrial Europeu.
0: Tem-se falado de eventuais tentativas de encontrar alguém na Europa que possa ser interlocutor de Putin em conversações, nomeadamente no quadro daquilo que se chama agora o E3, França, Alemanha e Inglaterra. Mas, General Carlos Branco, diz no livro que uma solução para esta guerra terá sempre de ser encontrada pelos grandes atores estratégicos, portanto a Rússia e os Estados Unidos, que aqui a Europa pouco contará. Continua a pensar o mesmo.
1: Continua a pensar o mesmo. Ainda bem que traz essa questão à colação, porque nós, quando olhamos para este conflito, temos que ver sempre duas vertentes. Uma vertente que é o conflito entre os Estados Unidos e a Ucrânia, num contexto mais geral da afirmação hegemónica.
0: E a Rússia.
1: Peço perdão, e a Rússia, num contexto mais geral da afirmação hegemónica norte-americana, e depois um conflito que é fundamentalmente um conflito de guerra civil intra-ucraniano, que perdeu um bocado dessas características, mas elas continuam lá. Tem a ver com a sobrevivência e a afirmação da comunidade russa no seio da Ucrânia. Mas essa questão coloca-se também relativamente às outras comunidades, à comunidade húngara e à comunidade romena.
0: Houve agora esta carta aberta de Zelensky a propor a Vladimir Putin um encontro frente a frente para se tentar acabar com a guerra. Putin estará a admitir também algumas cedências? Havia alguma possibilidade agora de avanços diplomáticos?
1: Eu sou muito cético relativamente a essa questão, porque no fundamental é mais uma tentativa de iniciativas anteriores. É um déjà vu. Ou seja, em última análise, Zelensky vem falar num cessar-fogo como, digamos, o ponto de partida para a obtenção de uma solução política. Ou seja, primeiro faz-se o cessar-fogo e depois, quando isso acontecer, não sabe qual será a data, então nós iremos acordar uma solução política.
0: Acredita que Putin nunca aceitará isso?
1: Não, eu acho que não. Aliás, a resposta russa é basicamente: sim senhora, vamos para uma solução de paz, desde que o que se vai implementar é aquilo que foi acordado em Anchorage com os norte-americanos. Ou seja, nós não podemos falar de paz em abstrato, temos que falar de paz em termos de os termos que vão ser colocados em causa. Nesta carta aberta de Zelensky, ele não refere nada sobre possíveis soluções, apenas quer conversar. Mas conversar o quê? Ele vai prescindir da sua adesão à NATO? Não diz nada sobre essa matéria. Vai fazer alguma cedência em matéria territorial? Não diz nada relativamente a essa matéria. Ou seja, a questão é esta. Por uma questão de bom senso, será que a Ucrânia tem capacidade para recuperar os territórios perdidos? Bom, o que eu quero dizer no meio disto tudo, e respondendo diretamente à sua questão, é: o que nós estamos a assistir nesta altura é mais uma manobra mediática por parte de Zelensky, como outras que nós assistimos durante 2025, que não trazem nada de novo. Ou seja, todos queremos a paz. Não tenho qualquer dúvida que tanto Zelensky como Putin querem a paz. A questão é: que paz é que eles querem?
0: Num dos seus artigos neste livro, escreveu que os russos não vão alinhar num cessar-fogo, apenas num acordo de paz de âmbito alargado, que acontecerá antes do cessar-fogo.
1: Essa é a minha convicção.
0: Sente que ainda será essa a posição de Putin? A questão é que o desgaste causado pelo prolongamento da guerra também poderá levar Putin a aceitar tréguas, quando tudo indicava anteriormente nunca o faria, não é?
1: Certo, isso que está a dizer é absolutamente correto. Quer dizer, quem sou eu para estar a avaliar o que está a dizer, mas eu subscrevo.
0: Estas realidades são dinâmicas.
1: Exatamente.
0: E portanto, antes Putin poderia nunca considerar um cessar-fogo, mas agora?
1: Exatamente, exatamente. Eu não excluo que essa hipótese venha a colocar no futuro, de modo algum. O que eu posso dizer é que hoje essa situação ainda não foi atingida. Nesta altura, e eu tenho muita informação, sobretudo ucraniana, não penso estarem reunidas as condições para ser atingido um impasse doloroso. O que é um impasse doloroso? É quando as partes consideram que têm mais a ganhar na mesa das negociações do que no campo de batalha. Eu penso que isso não vai acontecer do lado ucraniano enquanto o lado ucraniano tiver o apoio da Europa e dos Estados Unidos.
0: Portanto, ambos continuam a pensar que ainda têm margem de manobra,
1: para ganhar,
0: de manobra no campo militar.
1: Exatamente, exatamente. E enquanto essa situação não se alterar, o combate vai se prolongar. E é isso, é essa a minha convicção.
0: Outra ideia central do livro é que a Rússia nunca irá aceitar a adesão da Ucrânia à NATO.
1: Não, isso é absolutamente incontornável. Aliás, eu penso que esta guerra começou exatamente pela expansão da NATO e pela possibilidade da Ucrânia alguma vez vir integrar a NATO. Repara uma coisa. Quando são colocados mísseis na Polónia e na Roménia, ou seja, mísseis que se encontram a alguns minutos de Moscou e São Petersburgo, e dizemos que a ameaça é do Irão, e estamos a falar de há uns anos atrás, não é de agora, quando sabíamos que o Irão não tinha capacidade balística para atingir a Europa, e a atingir seria sempre segmentos muito limitados da Europa de Leste. Isto é uma falta de credibilidade, porque quem está do outro lado, que não é estúpido, percebe que estão a querer enganá-lo. E, portanto, isto não pode acontecer.
0: Aliás, o Major-General tem uma frase no livro interessante. Na minha perspectiva, diz que escreve que os temores russos sobre a expansão da NATO até à sua fronteira deviam ser compreensíveis para qualquer americano que tenha ouvido falar da doutrina Monroe.
1: Exatamente. Exatamente. Porque quando nós procuramos ter um distanciamento dos assuntos e haver isto de uma perspectiva neutral, este é um problema que se coloca não relativamente apenas à Rússia, mas coloca-se às grandes potências.
0: Nem a China, isso... no Mar do Sul da China.
1: Exatamente. Portanto, nenhuma grande potência vai permitir um caçador furtivo no seu território geoestratégico. Nunca os Estados Unidos iriam permitir que a Rússia ou a China colocassem armas semelhantes àquelas que estão a colocar na Roménia e na Polónia, em Cuba, ou no México. Ou, por exemplo, fornecer armamento ao México, ou colocar a China formadores das Forças Armadas Mexicanas, exatamente como os Estados Unidos estão a fazer relativamente à China em Taiwan. Isto se transporta para o debate que é a Rússia vai ou não vai invadir a Europa Ocidental. Eu conheço dois momentos na história em que a Rússia passou do Wistler e do Oder para o Ocidente. O que nós temos visto é exatamente sempre o contrário, e podemos ir ao século XVII, podemos ir à comunidade lituana ou polaca, podemos ir à Suécia, podemos ir ao Hitler, podemos ir a Napoleão, a gente sabe perfeitamente qual foi a direção da ação ofensiva e da ação agressiva. Mas isso é outro domínio da história que poderá justificar um programa e que nós vamos saltar aqui. O que eu quero dizer é o seguinte, é que a frota russa no Mar Negro
0: é absolutamente essencial, não é? Vital para que a Rússia possa ser uma potência estratégica.
1: Exatamente, no Mar Negro isso é incontornável. A questão aqui crucial é o seguinte, a Rússia, e isto nós não podemos abdicar deste pensamento, porque as grandes potências funcionam numa lógica diferente da nossa, de pequenos países. Nenhuma grande potência vai permitir caçadores furtivos na sua área geoestratégica.
0: Temos novamente na imprensa internacional uma narrativa segundo a qual a Ucrânia está a conseguir ganhos no campo de batalha, estará a conseguir contrariar as ofensivas russas com recurso a drones mais sofisticados. Diz-se que a Ucrânia está a eliminar soldados russos a um ritmo superior ao da capacidade russa de os substituir, e que os ataques ucranianos com drones e mísseis contra infraestruturas militares e energéticas dentro do território russo estão a fazer moça na Rússia. Goste-se ou não daquilo que o Major-General foi dizendo na comunicação social ao longo destes anos, o certo é que, e isso percebe-se neste livro, muito do que disse acabou por acontecer. E agora?
1: É verdade.
0: Que leitura é que faz da situação no terreno?
1: Eu, para fazer a leitura no terreno, tenho que ter sempre em conta as fontes. E uma das grandes fontes que eu utilizo, que está disponível para toda a gente, é o Deep State. E o Deep State, sistematicamente, fala em avanços russos diariamente. Portanto, eu não posso ignorar o que o Deep State diz. Atenção, o Deep State não tem nada a ver com russos, nem é pró-russos, bem pelo contrário. Mas eu, quando faço análises, tenho que ter diferentes fontes e perceber onde é que há uma confluência, uma sobreposição da afirmação. Ou seja, a Rússia, do ponto de vista militar, no terreno, ao nível tático, a Rússia continua a avançar. Não são avanços que têm impacto operacional e muito menos estratégicos, mas continua a avançar. Eu posso lhe falar numa série de cidades, Konstantinovka, etc., em toda a linha da frente. Mas volto a dizer que são avanços que têm apenas um impacto tático e não operacional.
0: E continua a haver operações russas massivas na Ucrânia, com mísseis e drones contra Kiev.
1: Bom, isso é outra, esse tipo já falamos ao nível operacional ou ao nível estratégico. E o que é um facto é que há uma capacidade ucraniana extremamente importante, mas não, agora eu vou fazer aqui...
0: Meramente de atacar alvos dentro do território russo que antes não havia, não é?
1: Exatamente. Mas essa capacidade, na verdade, é um indicador não de uma capacidade ucraniana, mas de uma capacidade europeia e norte-americana que funcionam num limbo, numa zona cinzenta, em que não é um ataque direto à Rússia, mas que atuando através do seu proxy. Por exemplo, falando em questões concretas, a Palantir. A Palantir, uma empresa norte-americana que apoia e de forma bastante significativa as Forças Armadas norte-americanas, e nomeadamente agora até no Irão, está profundamente envolvida no desenvolvimento de software de inteligência artificial nestes drones que são utilizados pela Ucrânia. Portanto, esta é uma questão que me parece crucial sublinhar. E transporta-nos para uma situação extremamente perigosa. O que nós percebemos aqui é que há uma intervenção numa zona cinzenta e agora a grande questão é perceber até que ponto a capacidade de dissuasão russa é suficientemente forte e credível para impedir que estes avanços nesta zona cinzenta se continuem a manifestar.
0: Mas, portanto, ambos continuam a manifestar algum poder militar?
1: Sem dúvida, sem dúvida. Sem dúvida. E ainda bem que coloca essa questão, porque o argumento que é reiterado sobre a incapacidade russa de fabricar mísseis, drones, geralmente, isso é completamente falso.
0: A guerra com o Irão terá vindo ajudar a Rússia, não é? Também.
1: Sem dúvida.
0: Porque
1: aliás,
0: passou a poder vender mais hidrocarbonetos e mais caros.
1: Ainda bem que coloca essa questão, porque nesta altura a Rússia está a vender para a Europa gás natural como nunca vendeu desde 2022. Eu não tenho agora os números de cabeça, mas qualquer pessoa pode confirmar o que eu estou a dizer consultando a internet. E o mesmo se aplica à capacidade exportadora de outro tipo de hidrocarbonetos, nomeadamente petróleo. E a Rússia, de facto, desde 2002, há cerca de 15 dias atrás, tinha atingido o máximo. Portanto, é uma fonte de rendimento extremamente significativa e que vai alimentar a capacidade de a Rússia continuar a alimentar o esforço de guerra.
0: Portanto, a economia russa até podia estar sob alguma pressão pelo prolongamento da guerra e das sanções, apesar de ter demonstrado resiliência, apesar de tudo isso, podia estar sob...
1: Muito pior.
0: Alguma, e podia estar sob alguma pressão, apesar de tudo, mas a guerra com o Irão veio dar também um balão de oxigênio.
1: Exatamente, exatamente. Sem qualquer dúvida. E curiosamente, quando nós pretendemos fazer uma análise da economia russa, eu não sou um economista, tenho alguma formação na área da gestão, mas há indicadores que são extremamente importantes. Por exemplo, a valorização do rublo relativamente ao dólar, que foi extremamente significativa. Quando falamos, por exemplo, no déficit orçamental, quando falamos das taxas de desemprego, quando falamos no PIB, e sobretudo quando falamos na lógica do PPT, da paridade do poder de compra. Quer dizer, só alguém que queira omitir a verdade é que pode dizer que a economia russa está em colapso.
0: O novo primeiro-ministro húngaro, Péter Magyar, gostava de ouvir também sobre um anúncio que ele fez esta semana, o de que apoia a abertura das negociações de adesão da Ucrânia à União Europeia. Mas Péter Magyar fez depender isso da obtenção de um acordo com Kiev sobre os direitos da minoria húngara na Ucrânia. Pôs isso como condição. O que me remete para outra coisa de que é muito abordada no seu livro. O tratamento desde 2014 dispensado às minorias. Não só à russa, mas também às minorias húngara e romena. Nomeadamente no que respeita ao uso das línguas maternas.
1: Bom, a questão que coloca é extremamente pertinente e prende-se com aquilo que nós já referimos. A Ucrânia é um Estado multinacional. que, sendo um Estado multinacional, tem que incorporar na sua estrutura política estas diferentes sensibilidades, que o grupo atual em Kiev não quer incorporar. A sua questão levanta vários temas. Em primeiro lugar, o facto da Hungria ter levantado este veto. Mas atenção, que não é só a Hungria. A Hungria é mais badalada, mas eu estou para ver qual vai ser a reação, por exemplo, da Polónia. Embora as elites polacas sejam altamente apologistas do regime em Kiev, a população não é. E se alguém tem dúvidas sobre isto, que passe uns dias em Varsóvia. Não é preciso passar muitos para perceber a hostilidade que existe da população polaca relativamente à Ucrânia. E mais, o novo Presidente da República Polaca foi claro relativamente a esta matéria. Quando a Ucrânia...
0: Vem dos tempos de Stepan Bandera, não é? Da colaboração com os nazis.
1: Exatamente. A Ucrânia tem que fazer uma autocrítica e afastar-se desse legado histórico. Mas isso é muito difícil, porque inclusivamente há meia dúzia de dias o presidente Zelensky foi prestar homenagem a um dos chamados heróis neonazis da Ucrânia. E atenção, que esta questão do neonazismo na Ucrânia não é uma narrativa de Moscovo. E eu recordo, quem tiver dúvidas sobre isto, vá ler o que foi escrito no Guardian, no New York Times e aqui também em Portugal antes de 2022.
0: Aqui neste programa também.
1: Exatamente.
0: Também tratámos isso há muitos anos.
1: Portanto, depois terem as suas conclusões e depois procurem perceber porque é que isso era um problema e deixou de ser. Mas voltando à sua questão, ao Maguiar. Bom, o Maguiar, em última análise, abriu a caixa de Pandora. Porque se de facto a Ucrânia abrir as portas a um estatuto diferente relativamente à comunidade húngara, a pergunta é, então e relativamente às outras? Quando fizer isso, coloca em causa completamente os pressupostos em que assenta os fundamentos deste novo regime.
0: Tem-se admitido que agora sem Orbán no poder em Budapeste e com Maguiar com as rédeas do poder na Hungria, o caminho da Ucrânia para a adesão à União fica mais livre, mas dentro de menos de um ano há presidenciais em França. Jordan Bardella, do partido de Marine Le Pen, lidera nesta altura todas as sondagens para essas eleições. Se a extrema-direita ganhar as presidenciais em França, a Ucrânia pode ficar em maus lençóis.
1: Sim, eu penso que sim, subscrevo isso, mas também...
0: Já se imagina a reação dos agricultores franceses a um cenário de adesão da Ucrânia à União Europeia?
1: Dos franceses, dos polacos, dos alemães e se calhar também em Portugal. Portanto, esse é de facto um problema que é, do meu ponto de vista, inultrapassável. A adesão da Ucrânia à União Europeia é um problema, nos termos em que nós temos discutido agora, absolutamente impossível de acontecer.
0: Não sei se impossível, mas muito, muito difícil será.
1: 33 capítulos para serem discutidos no, quando se fala da adesão. E em cada capítulo tem que haver consenso. E eu estou cá para ver se isso é possível.
0: Major-General Carlos Branco, muito obrigado. Major-General Carlos Branco, autor do livro Ucrânia, Variações de uma Guerra Inacabada, já disponível. Visão Global volta para a semana. Até lá.

0: 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Três horas no continente e na Madeira. Duas horas nos Açores. Edição do jornalista Pedro Guilherme.
1: Israel atacou alvos militares esta madrugada no Irão, horas depois das forças armadas iranianas terem lançado um ataque com mísseis contra território israelita. As forças de defesa de Tel Aviv confirmaram na rede social Telegram os ataques em várias cidades iranianas, ao mesmo tempo que as agências de notícias internacionais reportavam explosões na capital, Teherão. O Irão lançou esta noite uma nova vaga de mísseis contra Israel, no primeiro ataque desde o cessar-fogo alcançado em abril entre Israel, o Irão e os Estados Unidos. Teherão diz que é a resposta às operações militares israelitas este domingo no sul do Líbano, incluindo a capital, Beirute. Israel diz que interceptou todos os mísseis, mas o Irão garante que se as ações israelitas no Líbano continuarem, a resposta vai ser ainda mais esmagadora. O exército de Tel Aviv já disse que as operações no Líbano são para continuar e que está preparado para responder ao Irão assim que seja dada luz verde. Donald Trump falou esta noite com o primeiro-ministro israelita, Benjamin Netanyahu, ao telefone. O presidente dos Estados Unidos pediu ao líder do governo de Israel para que não responda à vaga de mísseis iranianos, um pedido que não terá sido respeitado, dado que Israel atacou na última hora vários pontos do Irão. Um terremoto de magnitude 7.8 na escala de Richter atingiu esta madrugada o sul das Filipinas. O abalo foi registado na ilha de Mindanao, a uma profundidade de 10 km, de acordo com informações do Serviço Geológico dos Estados Unidos. O terremoto afetou sobretudo a cidade filipina de General Santos, onde pelo menos uma pessoa morreu e quatro ficaram feridas. A polícia, citada pela agência France Presse, refere também que vários edifícios ficaram destruídos. Foi emitido um alerta de tsunami válido para as zonas costeiras das Filipinas, da Malásia e da Indonésia. Em Portugal, os trabalhadores das conservatórias estão em greve ao longo desta semana, desta segunda-feira, também terça, quinta, sexta-feira e no sábado. Há serviços mínimos para os casos que requerem urgência. O presidente do Sindicato dos Trabalhadores dos Registros e Notariado, Armério Maximino, explica que a falta de pessoal está a gerar sobrecarga de trabalho e elevados tempos de espera.
2: É porque o setor se encontra numa situação de total colapso. Faltam 270 conservadores de registros. Significa 38% do efetivo que é necessário e 2.731 oficiais de registros, que significam 55% do efetivo que é necessário. É este déficit crónico que causa uma enorme pressão nos trabalhadores que estão a ser esmifrados há vários anos, tendo em conta a sobrecarga de trabalho com que ficam. Isto também tem um impacto negativo direto na qualidade e na celeridade dos serviços que são prestados aos cidadãos e às empresas, que não têm acesso a serviços essenciais em tempo útil. Aliás, nós temos atrasos generalizados entre os 3 e os 9 meses, nas várias tipologias registais. Na nacionalidade, há cidadãos a esperar 3 e 4 anos para terem o seu pedido deferido. Portanto, isto é uma situação totalmente caótica.
1: Entre as reivindicações do Sindicato dos Trabalhadores dos Registros e Notariado estão o recrutamento de conservadores e oficiais de registros em falta e o cumprimento da recomendação da Provedoria de Justiça para a eliminação de diferenças salariais. A tutela contrapõe com a contratação de 165 novos conservadores e mais de 600 novos oficiais de registros entre 2024 e 2025, que, de acordo com o Ministério da Justiça, já iniciaram ou vão iniciar funções ainda este ano. Florentino Pérez foi reeleito presidente do Real Madrid por mais 4 anos, até 2030. Os resultados finais conhecidos esta noite revelam que Florentino Pérez teve 65% dos votos. O adversário, Henrique Riquelme, ficou com 35%. No discurso de

0: Vitória, Florentino Pérez confirmou que o novo treinador dos merengues vai ser José Mourinho.
1: Vamos a seguir trabalhando.
2: Vamos prosseguir o trabalho para que o Real Madrid continue a ganhar títulos. Vamos continuar orgulhosos do estádio Santiago Bernabéu, o melhor estádio do mundo. Orgulhosos por termos os melhores jogadores do mundo. Orgulhosos do regresso de um dos melhores treinadores do mundo. Um madridista como José Mourinho. Presidente do Real Madrid por mais um mandato, Florentino Pérez lidera o clube espanhol desde 2009, depois de uma passagem entre 2000 e 2006. José Mourinho já comandou os merengues entre 2010 e 2013. Regressa à Espanha, vindo do comando técnico do Benfica, que acabou o campeonato no terceiro lugar, eliminado das Taças de Portugal e da Liga. Ainda não se sabe para já qual é o dia de apresentação do treinador português em Madrid. O Papa Leão XIV discursa esta segunda-feira no Parlamento de Espanha, em Madrid, no terceiro dia de visita oficial ao país vizinho. É a primeira vez na história que um líder da Igreja Católica fala perante o Congresso dos Deputados. O dia de Leão XIV termina com um encontro com a comunidade católica no estádio Santiago Bernabéu, do Real Madrid. Deste domingo, o encontro do Papa com cerca de 15 mil pessoas num pavilhão desportivo. Foi um evento apenas para convidados. Enviada especial da Antena 1, a Diana Craveiro falou com dois dos presentes.
3: O Papa reuniu pessoas e instituições da cultura, da economia e do desporto para refletir sobre como construir redes e trabalhar em conjunto. Leão XIV quis falar com a sociedade civil, a quem pediu para construir uma sociedade renovada onde a cultura preserve a memória e o diálogo. Uma das instituições convidadas pelo Papa a estar presente foi a Universidade Católica de Ávila. Eu falei à saída com o Pablo, ele é diretor do coro desta universidade, que destacou o que para ele foram as palavras mais importantes de Leão XIV.
4: Ele falou um pouco sobre como estabelecer laços entre os mundos da cultura, da arte, do desporto e da fé, salientando que isso tem estado presente na cultura ao longo da história e da Igreja e que Jesus Cristo pode ser considerado o maior expoente desta arte e destas expressões.
5: Arte dessas manifestações.
3: Já para a professora Mercedes, o destaque vai para as palavras do Papa que convidam a Europa a ter mais diálogo com toda a diversidade que existe.
6: Eu creio que o Papa
4: insistiu muito para que a Europa recupere as suas raízes cristãs, para que trabalhemos no diálogo e na unidade, sabendo que há diversidade e ideias distintas, mas que temos que trabalhar pela unidade de todos os cristãos e pela Igreja no mundo. Porque devemos ter uma palavra, sobretudo em relação à dignidade da pessoa humana, para não se perderem valores e o sentido da vida.
3: Perante cerca de 15 mil pessoas, Leão XIV pediu escuta, diálogo e respeito. O encontro contou também com o ator António Bandeiras, que disse que num mundo que por vezes é simplificado em excesso, a arte ajuda a recuperar a profundidade e a alma que a inteligência artificial tenta roubar.
0: Depois de Madrid, o Papa Leão XIV segue na terça-feira para Barcelona e conta visitar também as Ilhas Canárias.
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9: Os
1: poetas foram convidados e nós convidámos os irmãos para uma emissão especial aqui na Antena 1. Uma espécie de uma antecipação daquilo que vai acontecer a 17 de junho na Casa da Música e no dia 1 de julho no São Luís, Teatro Municipal. Bem-vindos Pedro e Hélder Moutinho. Vão subir a palco juntos, já não é a primeira vez que se metem em aventuras deste tipo. Quer dizer, este é um conceito diferente. E vamos aqui também celebrar um pouco aquilo que vai acontecer em palco. Começava, se calhar, pelo Hélder. Hélder, a ideia foi tua?
6: Não, não. Acho que não.
1: Este foi logo a matar, que era só para perceber quem onde isto nasceu.
6: Só disse foi o nome, não é? Os poetas convidados.
9: Sim, isto tem uma história. A história foi quando eu fiz um concerto em Lisboa, no Teatro Tivoli, em 2025. De janeiro, eu convidei o Hélder, o Hélder foi meu convidado, entre outros convidados, como a Lura, o New Max, dos Expensive Soul, e então eu convidei o Hélder para fazermos um dueto, que foi este tema que eu gravei, que se chama Algo que Esvoaça, que é uma letra da Amélia Muge, com uma música do Mário.
6: Do Mário Leginha.
9: E então tudo começou assim, e depois correu tão bem que fomos logo convidados para. Um concerto.
6: Sim, aquilo correu bem, pois acho que estava lá o Luís Montes e o Zé Gonzalez.
9: Sim.
6: E eles convidaram-nos para
9: fazer o Caixa Alfama. Fizemos o palco principal Caixa Alfama, que foi um sucesso. E depois disso, por que não fazer agora mais uns concertos? E então decidimos fazer.
1: Como é que é selecionar os poetas para um concerto deste tipo?
9: Assim, eu tenho os meus poetas, o Ela tem os poetas dele e depois temos os nossos poetas, que são pessoas também que o Ela também grava, mesmo que
6: eu acho que no fundo os poetas convidados quer dizer isto, que é, eu tenho aqueles poetas com quem grava há não sei quanto, por exemplo, o João Mons, é o poeta que eu tenho cantado sempre desde há 3 discos atrás. Não é? E de repente agora vamos fazer um espetáculo os dois juntos. O Pedro é a mesma coisa, a Amélia Muge, a Maria do Rosário Pedreira, a Manuela de Freitas, etc. E de repente agora vamos fazer um espetáculo onde vamos cantar outros, além dos nossos poetas, os outros poetas convidados. Basicamente, quando se chamam os poetas convidados é um bocado homenagear todos os poetas do fado, porque eu acho que o fado é uma canção, é como se fosse poesia ajudada, não é? Portanto, se não fossem as palavras, o fado era música instrumental, portanto. E é importantíssimo contar a história, não é? Portanto, o fado é uma forma de contar a história. Uma forma de pegar na poesia. É como diz o Júlio de Sousa, o Cascon, neste caso. A falar não posso dar-me, mas ponho a alma a cantar e as almas sabem escutar-me. No fado loucura. É mais ou menos isso.
9: Sim, é mais ou menos os poetas de hoje e também os poetas do passado que nós vamos dar voz a esses poetas todos.
1: Só vamos ouvir uma dessas primeiras canções. Nós estamos aqui numa espécie de sala improvisada na rádio, com duas fotografias muito curiosas. Daqui a pouco também vamos olhar para duas épocas diferentes destes nossos convidados, do Pedro e do Hélder, bem mais jovens. Não sei se já fadistas, sendo que aqui uma tentativa de ofuscar a fotografia do Pedro. Mas vamos à música, até para levantarmos um pouco a ponta do véu daquilo que vai acontecer nestes dois concertos. E vamos começar numa igreja que também é muito cantada e que é muito sentida no fado.
6: De um grande poeta popular, a quem chamavam na gíria de Gabriel Marujo, que era o Gabriel de Oliveira. Que é um poeta da moraria, portanto, importantíssimo, com uma série de letras.
9: E esta letra foi a grande coroa de glória do grande Fernando Maurício, na música do Fado Vitória.
1: Vamos então ouvir.

0: É lá. Primeiro, é um grande aperitivo este, esta Igreja Santo Estevão. Obrigada aos dois. Para já, vou já perguntar-vos, como é que é cantar o Fado Sentado-vos? E vamos aqui descodificar isto para a rádio.
1: Chama-se a posição do... Ninguém?
0: Mas é confortável para vocês?
1: A posição do homem que conduz os cavalos.
2: É diferente. Sim. É diferente. Mas eu estou confortável.
0: Era uma coisa que faziam há uns anos, em reuniões familiares, por exemplo?
2: Fazíamos, e nos fados acontece muito, já fora de horas, quando ficam só aquelas pessoas que querem mesmo ficar, porque estão mesmo a gostar muito. Nós acabamos por estar sentados e acabamos por fazer-se uma tertúlia. Aliás, eu acho que este espetáculo também nasce um bocadinho disso, das tertúlias.
1: Sim, sim.
2: Desses duetos, das desgarradas, de um canta um fado, outro canta outro.
0: Vocês fizeram muitas tertúlias dessas enquanto eram jovens, para fazer aqui uma viagem no tempo.
2: Sim, muitas mesmo. Muitas.
1: Os meus pais, ao fim de semana, nós ainda conseguimos passar, apanhar muito esse tempo, que é uma coisa que já não há tanto, não é? Que era a cena do fado amador, dos amadores, da malta que não vivia do fado, mas que gostava de cantar ao fim de semana. E então eram aqueles restaurantes que serviam almoços e depois que o fado começava-se a cantar pela tarde fora, em que as casas havia o Morangueiro.
0: Vocês que cresceram em Oeiras, portanto era ali mais próximo.
1: E havia muita coisa dessas em Cascais. E uma delas chamávamos o Morangueiro porque a casa chamava-se Casa Cordeiro. Mas chamava-se o Morangueiro porque era um sítio onde a malta ia beber. A malta não, que nós éramos miúdos, não bebíamos. Mas o meu pai gostava muito de beber o vinho Morangueiro.
0: Okay.
1: Que era clandestino, não se podia, era proibido. Era um vinho de uvas americanas.
0: Outros tempos. Assim, não.
1: Então aquilo, basicamente, o que acontecia ali era, juntavam-se alguns fadistas profissionais com outros não profissionais, com os músicos que vinham, que trabalhavam nas casas de fado em Cascais, que eram muitas.
2: Ninguém ganhava dinheiro ali.
0: Ah, não?
2: Nem os músicos.
1: Era tertúlia.
2: Mas depois era de género, ou estava lá os melhores músicos
0: ou estavam os piores, não é?
2: Ou estavam... É verdade.
0: E os
2: é
0: piores,
2: verdade.
0: E os cantores dos piores cantores são os que querem cantar mais. Não largam o micro.
1: Tinha umas pernas.
2: Fogo, opa.
1: Estou a brincar. Mas havia muito fado em Cascais. Cascais era uma vila com, na altura, pai, com 10 casas de fado.
2: Sim. E depois eu na minha. Pronto, eu ia com os meus pais, o Hélder também, e depois mais tarde descobrimos o Arreda, que já estava aberto há muito tempo, mas quando éramos miúdos não podíamos entrar, não é? O Arreda.
1: Ele, uma altura, tinha fechado.
2: Sim, mas ainda eu com os meus 15 anos ainda me lembro de apanhar o comboio e ir ao Arreda às segundas-feiras, que era maravilhoso.
0: Pois tu, Pedro, foste mais precoce do que o Hélder.
1: Foi.
0: Nesta coisa das cantigas. Sim. Ele começa ligeiramente mais tarde.
1: Bastante mais tarde. Eu comecei com 24, 25 anos. O Pedro começou com 11.
0: 11. Não. Depois vá, mas temos aqui duas aventuras que ainda vamos falar, não é? Cor de Santa Mar do Eiras.
2: Ele também foi do Cor.
0: Ai, foram os dois?
2: Sim.
1: Aquelas gravações do Eu Vi um Sapo e o Pato Pateta, eu gravei isso tudo.
0: É, olha, então eu tenho-vos em casa. Eu tenho-vos em casa dessa altura, porque tenho o Vi um Sapo com a Maria Armenta.
1: Sim, né? Sim.
0: A versão italiana e a versão portuguesa, na altura era obrigatório, por causa do Sequindouro. Tenho em casa essa primeira gravação.
1: Eu tinha, naquela idade, num cor infantil, eu fazia parte dos contraltos, que é estranho, porque o contralto normalmente costuma ser
2: os mais graves.
1: Não, os contraltos são as mulheres, ou são sopranos ou contraltos.
2: Sim, mas os contraltos tinham a ver com a cor infantil.
0: Que idade tinha-se?
1: E pá, 11.
2: Eu era soprano 2, porque eu lembro que era soprano 1, soprano 2, eu era soprano 2.
1: Que também normalmente costumam ser as mulheres. Não é?
0: Então vocês ainda entraram naquela primeira leva do A Todos um Bom Natal?
1: Sim.
0: Ainda conseguem ouvir a canção ou já não a suportam?
2: Não,
0: passados tantos anos. Cresceram, é uma vida inteira.
2: É um hino.
1: É o Last Christmas.
0: Sim, é um bocadinho. É. E Mini Stars?
2: Pois isso, foi depois na altura também fui convidado, o mestre convidou-me. Então, o meu irmão já está a gozar comigo e tal.
1: É o Mini.
2: Exato. E então foi.
0: É porque ele tinha que ser público, ele era ligeiramente mais velho, não é?
2: Eu entrei ali no
0: é tipo ir ver o irmão jogar
2: grupo,
0: a bola.
2: No segundo grupo, os outros já estavam a ficar já crescidinhos e eu era mais miúdo, então convidaram-me e foi muito, muito engraçado. Eu aprendi imenso. Foi muito importante para mim trabalhar também com o mestre César Batalha, a nível mesmo da dicção. Eu nunca me esqueço que ele contava, ele pedia aos miúdos todos para mastigarem as palavras quando cantavam.
0: Okay.
2: E eu acho que essa parte da dicção, que eu acho que é muito importante no fado, mas mesmo muito importante, que eu também fui buscar muito ali. E
0: não sei se o Helder está a acreditar muito nessas coisas.
1: Não, tu achas graça, tu acreditas, mas tu achas graça. A parte de investigar as palavras.
0: Não, eu estava aqui em tom de provocação, porque estava a vê-lo a fazer assim umas caretas.
2: Não, ele fazia, o mestre fazia essa careta, fazia mesmo.
0: São aqueles exercícios de dicção que também se fazem no teatro, não é?
2: Porque ele queria que se percebesse tudo o que nós estávamos a dizer enquanto cantávamos. E isso...
1: quando crescemos, depois tivemos aulas de canto com várias pessoas e acabámos por constatar. Eu tive com a Rosarinho, primeiro, nos anos, tive com a Paula Oliveira também. Com a Paula não tive tanto tempo, tive menos tempo. Mas depois a gente começa a constatar aquilo que nos diziam quando éramos miúdos, mais tarde faz todo sentido, não é? Portanto...
0: Ora, e o fado chega então mais tarde, no teu caso, Helder, e chega aos 24 porquê? Porque às tantas há aqui um distanciamento quase...
1: Quando era miúdo gostava de outro género de música, não... achava que o fado era uma coisa muito...
0: Nomeadamente?
1: Sei lá, o primeiro disco que eu comprei foi o Back in Black do AC/DC, por exemplo. Mais ou menos.
0: É uma questão geracional também, não é? Até porque houve ali uma fase, o Pedro ainda apanha um pouco isso, houve uma fase em que até aos 20, 30 ninguém assumia sequer que ouvia fado, que era assim,
1: pois,
0: uma coisa que
1: não,
0: nem era aceitável em termos de sociedade, muito menos nas escolas. Mas nós somos todos ainda a geração do rock. Portanto, vem...
1: Pois, é um bocado. Depois veio o rock português, também gostei de algumas coisas. Depois eu comecei a gostar de fado, especialmente por causa da poesia.
0: Tiveste alguma banda antes?
1: Não.
2: Eu tive.
1: Pedro é que teve.
0: De?
2: Garagem.
0: Famosos tempos das
2: Nunca
0: bandas
2: da garagem.
0: Mas eram um dos melhores concertos, iam os amigos todos e aquilo era uma reunião.
2: Aliás, agora estou-me a lembrar, saímos, sim senhor, uma vez da garagem e fomos para um programa de televisão, nunca mais me esqueço.
0: Ei, que aventura!
2: E eu não sabia a letra toda, e então era em inglês, estava a cantar uma coisa dos Guns N' Roses. E então, de repente, só me lembro de... A meio da música, veio o rapaz que andava a arrastar cabos no estúdio a dizer: fomos para o intervalo, fomos para o intervalo.
0: Estava a correr muito bem. Será que ainda há um arquivo?
2: Eu fiquei ali...
0: Que belo tesourinho! Isso era um tesourinho muito engraçado.
2: E eu tenho um amigo meu, de escola, que tem isso em VHS.
0: Ei, tem essa momento! Como é que se chamava a banda?
2: Acho que não chegou a ter nome. Depois a gente arranjámos um nome só por causa...
0: Portanto, vocês não tiveram nome, não tiveram concerto na televisão. Também eram bons.
2: Éramos. Eu acho que o problema ali também foi...
1: Eu fazia teatro na escola. E tínhamos uma peça de teatro que se chamava A Gata Borralheira Moderna. E eu fazia de príncipe. E fui aos programas de televisão também. Fui ao... aos programas do Isidro, ao Festa é Festa, para Passeios Alegres.
2: Eu lembro de ser miúdo e vê-lo.
1: Lembro-me tão bem de estar nesses programas e de estar a ver os outros grandes artistas que na altura já estavam a surgir. Por exemplo, António Variações, porque ele levava ao programa todas as semanas.
0: Sim,
1: grandes bandas. E lembro-me tão bem epá, achei, era muito engraçado. Pronto. E com o Coro Santamar do Ares também fazíamos televisão.
0: Sim, o Coro apareceu, mas o Coro já estava profissionalizado há algum tempo, portanto aquilo já estava tudo muito organizado. Nada como a banda aqui do Pedro, que é maravilhosa, aquilo... primeira saída da garagem.
2: Nasceu ali e morreu ali.
1: E os Ministars.
0: One Hit Wonder.
2: Sim, claro. Filho.
0: Sim, os Ministars.
1: O que é que eram os concorrentes dos Ministars?
2: Era os Onda Shock.
0: Pois era, havia uma certa rivalidade.
2: Não, por acaso não. As pessoas é que faziam essa rivalidade entre nós, não.
0: Porque o público achava que havia assim essa rivalidade entre nós.
1: Era a Marisa Liz.
0: É, Marisa Liz era Onda Choque.
2: Foi Onda Choque, foi. Sim.
0: Há aqui uma data de gente que hoje em dia está na música e passou por ali. Ora, por falar em música, vamos primeiro apresentar aqui quem nos está a acompanhar. Três belíssimos músicos, não é? Ricardo Parreiro, Pedro Soares e o Daniel Pinto. Muito obrigada por terem vindo também. Esta espécie de sala de estar em que estamos aqui a passar em revista alguns dos poetas que estão convidados pelo Pedro e pelo Helder Moutinho para dois grandes concertos, 17 de junho na Casa da Música no Porto, dia 1 de julho no São Luís, em Lisboa. São concertos com apoio da RTP Antena 1, para espreitar também um pouco daquilo que está a passar aqui. 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E vamos a mais um fado?
2: Vamos, sim, senhores.
0: Vamos a algo que esvoaça?
2: Algo que esvoaça.
0: Que é lindo. É o tal que estávamos a falar há pouco.
2: Sim, que é uma letra da Amélia Mus
0: com a Mário Lajinha.

0: bonito, senhoras e senhores. Pedro e Hélder Moutinho, convidados da RTP Antena 1 para fazermos também aqui uma espécie de ensaio para os dois concertos especiais que celebram os poetas, são os poetas convidados, dia 17 de junho na Casa da Música e dia 1 de julho no São Luís, em Lisboa. E estava aqui a ouvi-los a cantar a Melimos este poema absolutamente extraordinário com a música de Mário Lajinha. E este conceito dos poetas e os poetas no fado acabam por de separar-se quase em duas eras, não é? Pré e pós-Amália, se calhar um bocadinho antes. Há ali uma mudança no tipo de letras que são introduzidas no fado e que hoje em dia são quase os fados mais puxados, mais da alma. São desta última.
1: Digamos que
0: fase.
1: A poesia. Há aqui três fases, na minha opinião, em relação à poesia no fado. É antes. Primeiro que tudo, o fado era uma canção que contava histórias, que era cantada na rua, que falava sobre o cotidiano.
0: Cantava a vida das pessoas.
1: Às vezes também alguma canção de protesto, havia muito protesto, porque era cantada nas ruas, nas tascas, nos sítios, nas vielas onde havia acústica. E depois, a seguir àquela fase em que se tiram os fadistas da rua, impulsionam-se as casas de fados, portanto as tasquinhas, os sítios onde se cantava, em que o fado era um bocadinho uma canção de intervenção na altura, e que se impulsionam as casas de fados, e que se transformam as pequenas tascas em restaurantes típicos, não é? Portanto, primeiro a cena da Adega Mesquita, que era uma ideia do próprio Velho Mesquita, uhum. Mas depois foi um bocadinho absorvida pelo ministro da Propaganda na altura, que era de Salazar, que era o António Ferro, que criou os restaurantes típicos e a forma como ele, porque ele gostava muito de fado também, etc., como ele convence o governo na altura a impulsionar as casas de fados era: vamos tirar os fadistas da rua, vamos lhes dar uma carteira profissional, vamos colocá-los dentro de um restaurante típico e assim já conseguimos controlar o que é que eles cantam, não é? E daí veio a outra fase da poesia, que era a casa portuguesa, não é? Uma casa portuguesa como a nossa, ser pobre e ficar contente, portanto, é aquele tipo de canção que interessava,
0: que agradava
1: em termos de propaganda. E depois, por sua vez, por causa disso é que há o termo do fado vadio, não é? Porque começou a ser proibido cantar fado, se não nos sítios profissionais. Ou em algumas coletividades, ou na FNAT, por exemplo, etc. E tudo aquilo que fosse cantado na rua, sem haver controle do sistema, era considerado, chamava-se o fado vadio, não é? Tipo, mais tarde, aquilo que era fado vadio, que era uma coisa que parecia que era má, passou a ser uma coisa engraçada e mais autêntica e mais genuína, não é?
0: Uhum.
1: O que é certo é que nesta fase veio então a poesia que não era tão direta, mas sim aquela poesia das metáforas. E veio os poetas mais eruditos, não é? Portanto, aí os grandes poetas da Amália. O Fato Peniche, por exemplo, diz O Meu Amigo Está Longe, entre outras coisas, sei lá. No Fato Coimbra também há muita coisa, de fatos que no fundo são um bocadinho fados de intervenção, mas que não são diretos. São as tais metáforas e que nas entrelinhas se ia percebendo um bocadinho as coisas. E, portanto, para mim são estas três fases. Essa fase da Amália, que ela realmente foi quem mais cantou, as coisas do Hário dos Santos também,
0: sim.
1: Depois com o próprio Cássio do Carmo, não esquecer, não é?
0: Sim.
1: O Cássio do Carmo, de repente, faz um disco só com coisas do Hário dos Santos, fez um documento importantíssimo na história do fado, que foi O Homem na Cidade, não é?
0: Uhum.
1: E há muitas coisas do Hário que, no fado, portanto, apesar de ele não ser um poeta de fado, era um poeta... Dito, né? Fez coisas lindíssimas para fado que tinham muitas indiretas, né?
0: Uhum. Ora, era exímio na utilização das palavras, mas acho que podemos viver como país mais 500 mil anos e não teremos outra pessoa igual no jogo de palavras com aquela capacidade.
1: A mala tivesse o Com Que Voz.
2: Eu acho que o Com Que Voz foi um álbum também de viragem na carreira da Amália, não é? Porque, aliás, houve alguns puristas que ficaram que está cá a mães, isso não é fado, aquelas coisas, e de repente.
0: As voltas que a vida dá, não é?
2: É. De repente ela faz esse álbum, para mim é um dos melhores álbuns também de sempre da história do fado, indiscutivelmente. Aliás, o Com Que Voz é lindíssimo.
1: O Voz, o Busto, Canções de uma Língua Antiga também. São três documentos importantíssimos, todos eles a ir buscar os grandes poetas, portanto, Alexandre O'Neill, o Hário dos Santos, o Camões, o que fez o Meu Amigo Está Longe, como é que se chama?
0: O Pedro Ferreira,
1: exatamente. E entre outros, portanto, estava-me a lembrar de um outro poeta também muito interessante que fez a letra do Céu de um Rio.
2: Luís Macedo?
1: Exatamente, Luís Macedo. Fez muitas coisas para a mala, não sei o quê. Depois disto tudo, voltaram outra vez um bocadinho os poetas populares, voltaram outra vez a escrever para fado. Portanto, e depois alguns mais contemporâneos, não é?

0: Teatros Nacionais. Quem gravou muitas coisas dele foi o Rodrigo.
1: Rodrigo, sim.
0: Depois havia, por exemplo, o caso da Beatriz.
1: Ovelha Negra?
0: Ovelha Negra, que é uma coisa.
1: Lindíssimo, chamaram-me Ovelha Negra por não aceitar a regra de ser coisa em vez de ser.
0: Rasguei o manto do mito e pedi mais infinito
1: na urgência,
0: de viver.
1: Pá,
0: é uma coisa, o homem era genial. Genial.
2: Ainda há pouco, Helder, estavas aqui a focar-se um termo que hoje em dia também de vez em quando vamos buscar quando estamos a falar sobre uma nova roupagem que é dada ao fado. O fado, de facto, anda sempre com os puristas, no conceito do purismo, do fado puro, que já foi alterado tantas vezes. E se olharmos bem, historicamente, não há esse conceito que do fado puro, não existe.
0: Eu acho que é importante. Todos estes pequenos... Isto é como se fosse um caldeirão cultural, não é? E todos estes pequenos ingredientes fazem falta ao fado. Fazem falta aos puristas, mas também fazem falta àqueles que o inovam, não é? Que o renovam. O que não quer dizer que também não seja engraçado de ver de vez em quando ouvir um fado que diz: venham daí raparigas ao baile dos quintalinos perder a noite a dançar, a seguir temos cantigas no retiro dos charquinhos só com motos a atirar.
2: Isto... De uma época em que o fado se dançava e que agora não
0: exatamente
2: se dança também.
0: E no retiro do charquinho, ainda ontem fui lá almoçar perto à rua do charquinho, ali nas furnas ao pé do cemitério de Benfica. Até muito engraçado como é que... E depois a malta pensa assim: ok, isto já não se canta agora, isto não tem nada a ver. Mas o que é certo, de vez em quando é engraçado também ouvir uma coisa destas.
1: Ainda se ouve.
0: Ainda se ouve, às vezes nas casas fazem assim.
1: Esse é um dos fados que se canta. Aliás, eu acho que os fados, cada vez mais, esta malta que tem aparecido também, também vão buscar esses fados temporais, não é? Que marcaram aquela época, por exemplo, falaste isso, o Cravo de São João, por exemplo. O Cravo de São João não... é hoje.
0: Isto não é preciso ter vivido, é preciso ter imaginação para poder sonhar com isso. Portanto, porque, e é bom, não sei o quê, estás a cantar uma coisa que não viveste isso, não sabes lá o que é que era o retiro do charquinho. Sim, mas eu tenho gosto e prazer em imaginar como é que era. O Cravo de São João é uma história da mouraria nos anos 40, talvez, não é? Nós não vivemos esse tempo, mas transportamos aquilo que ali está, há muitas vezes, para o nosso imaginário, não é? Portanto, por isso é que existem as canções de amor. Portanto, não há ninguém que não tenha vivido uma saudade.
1: Por exemplo, eu gravei agora há pouco tempo um tema do Carlos Conde, O Resto de Mouraria, por exemplo, que é muito datado, é um tema... Mas é assim, eu adoro aquela letra, uma letra que... datada, um bocadinho religiosa até, mas aquilo, ou seja, aquilo transpõe-me para a minha infância e para o percurso que eu tinha, os meus pais levarem-me para as coletividades e para os fados, ou seja, aquilo...
0: E é um quadro, o resto de mouraria é um quadro.
1: Uhum. Sim.
0: Uma pessoa fecha os olhos e vê a mouraria há 50 anos atrás.
1: E realmente aquela letra é uma letra daquela viela antiga, do bairro mal afamado, vinha um resto de cantiga.
0: E um sabor a fado.
1: Sim, exatamente.
0: Um leve sabor a fado, não é?
1: E depois, o fado era a saudade, era uma reza. E a voz, um precipício de tristeza. Era a amargura a cantar. Era a voz da nostalgia a chorar pela mouraria. Ou seja, é algo que...
0: Mas isso também continua a ser assim. Na mouraria continua a ser assim.
2: Acho que se calhar mais.
1: Mas pronto, se calhar um jovem não, nem vai perceber a maioria das palavras que estão ali.
2: Eu ia perguntar-te isso. Tu começas mais cedo, portanto, 11 anos. Como é que com 11 anos...
1: Eu comecei a cantar fados com 8 anos.
2: Ok.
1: Fui com os meus pais e já sabiam umas letras que, aliás, que do meu irmão mais velho, do Camané, que ele cantava quando era miúdo. O meu pai mostrou-me, então eu já sabia, já decorei. E de repente... Foi aquele dia e a partir dos 8 anos comecei logo a cantar. Os fins de semana cantava sempre Fado Rosita, que é um fado tradicional, mas com letras para crianças. A primeira letra que eu cantei no Fado Macau, que é um fado tradicional, foi: mora por cima de mim a miúda que eu mais gosto, no mundo não há assim cara tão bonita, aposto. Ou seja, era algo para miúdos.
0: Mas o que eu achava mesmo graça é que ele, quando era pequenino, era muito refilão.
2: Não dá nada, até pela fotografia não dá nada por
0: si. E as neiras.
1: As neiras que eles me ensinavam.
2: Mas os mais velhos servem para isso.
0: Era mesmo refilão. E uma vez estávamos numa dessas tertúlias à tarde.
1: Vê lá o que é que vais dizer.
0: Que era o Crossas. Ah, bem. E havia um guitarrista que tocava muito,
2: com medo.
0: Que era da nossa geração, um bocadinho mais velho que eu. Era pai de idade 3, 4 anos mais velho que o meu irmão mais velho. Mas que ia muito aos fatos também, que fazia muito isso, que era um guitarrista genial, que era o Alcino Frazão. Irmão do Carlos Zé e do Carlos Fazão, que é um cedista também.
1: Morreu muito novo,
0: morreu com 27 anos. E então estávamos à tarde a tocar, e o Alcino era muito brincalhão, gostava muito de

0: testar os limites das pessoas, até onde é que conseguia ir a provocar a pessoa. E então esse pediu um fado num tom e ele começava a tocar e mudava os tons sem ele perceber durante o fado. E quando ele dava por ele, começava a perceber que aquilo já estava num tom três tons acima e ficava pior que estragado e chamava-lhe nomes.
1: Então, claro,
0: não,
1: então,
0: posso dizer os nomes.
1: Estava a estragar o.
0: Chamava-lhe tudo. Este guitarrista é isto, é aquilo, é aquilo outro, não sei o que, estava a estragar os pás e não sei. E dava-lhe pontapés e tudo.
1: Não nos podemos esquecer que ele já tinha o trauma do programa de televisão. A música
2: não, não, não, isso foi depois. Aí tinha. O meu irmão estava a falar, eu tinha 9, 10 anos. E havia outra coisa que ele fazia, que era. A mãe dele tinha uma casa de fados ali, que dava fados à tarde.
0: Na parede?
2: Não, era em Cascais. Em Birra, o que é que era?
0: Ah, sim.
2: E nós íamos lá e estava lá ele a tocar e o Zé António Carvalhinho, na viola. E eles o que é que começavam a fazer? Por exemplo, eu começava a cantar um fado e eles começavam a acelerar o fado, a acelerar, a ver até quanto é que eu me aguentava, e depois recuavam, okay. Recuavam. E depois aceleravam e recuavam. Pronto, e era assim que eles depois me irritavam.
1: Mas deu estaleca, Pedro. Deu estaleca.
2: Sim, acho que sim, acho que sim.
1: Depois de ter dito isto.
2: Não quero.
1: Temos de fazer um teste, não é? Para ver.
0: Olha, que estes três meninos que estão aqui atrás são meninos para isso e para muito mais.
1: Vamos então a mais um dos fatos que vai poder ouvir nestes poetas convidados. Muito provavelmente, vocês já fizeram o alinhamento dos dois concertos?
2: Não. Sim, mentalmente, o alinhamento, assim, mais ou menos. Nós temos o alinhamento já feito e agora vamos cantar mais uns 4 fados além desse alinhamento que já está feito. Portanto, já está feito.
1: Dia 17, Casa da Música, dia 1 de julho, no São Luís, em Lisboa. Pedro e Hélder Mutinho.

0: Vocês brincam na rua ainda, geração que brinca na rua, que gostavam de fazer. Já percebi, o Pedro
1: era, a bola,
0: era okay. todo das tartarugas ninja, não é?
2: Eu gostava de tudo até subir a árvores.
1: Íamos para a praia sozinhos?
2: Sim, íamos para a praia.
1: Estávamos lá o dia todo. Subíamos às árvores para ir à chinchada, roubar a fruta, não é?
2: Saímos à noite já.
1: Depois, quando tínhamos os sacos cheios de fruta, começávamos a fazer barulho, que é para o dono da quinta vir atrás de nós. Nós queríamos.
0: Ah, vocês faziam de propósito.
2: Sim.
0: Então vocês gostavam de correr à frente.
2: Uma coisa que eu me lembro era quando nós íamos, a gente chamava ir à chinchada, não é?
1: Exatamente.
2: Que era ir roubar a fruta nésperas. Eu lembro da rua, a Parceta, nós vivemos numa Parceta, ali em Oeiras. Eu lembro da rua ficar. Só caroços, éramos alguns 30, não é? Tudo a comer nésperas, as nésperas e os caroços, a rua ficava.
1: Éramos com as t-shirts, a casa toda cheia de nódulos.
0: E que ele não cai.
1: Tínhamos as t-shirts por dentro das calças.
2: Sim,
1: é para usar as t-shirts como sacos.
0: Além de serviço.
2: Sim, era
0: senhora. Portanto, muita liberdade, muita brincadeira na rua. Helder?
1: Eu gostava de jogar, também gostava de jogar
2: ao muito. Eu gostava muito de jogar à bola. Muito.
1: E ok.
0: Ok, em patins?
1: Na terra batida.
2: Sim. Ah, pois vocês. Okay. Isso não era muito. Eu era futebol, adorava jogar futebol.
1: O pai levava-nos ao hockey ao rinco do lado do Eiras, porque o Eiras tinha uma equipa que tinha sido campeã várias vezes, não sei. E também em Passo de Arcos, eu tinha família ligada ao hockey. Tínhamos em Passo de Arcos, era o caso Alexandre, não é? Que jogava no Passo de Arcos.
0: Sim. Que ainda há um clube forte ali.
1: Sim, em Passo de Arcos, sim. Depois tínhamos o Zé Virgílio, que foi campeão europeu, etc. Que ainda.
2: Está no Algarve.
1: Está no Algarve, às vezes passamos férias com ele, vai ter com a gente, etc. Foi campeão mesmo. Jogou com o Livramento, com os grandes jogadores de hockey.
0: Sim, senhora, estamos quase a terminar esta nossa conversa nesta sala de estar. Não sei antes olhar-se mais minuciosamente para essas duas fotografias que vocês trouxeram. Sim. Miúdos, portanto, miúdos pré-adolescentes. O Pedro, orgulhosamente, está ali numa pose. Pedro, explica lá essa fotografia.
2: Acho que nesta altura foi na altura que andei no karaté. Então isto, para mim, isto deve ter sido a minha tia Anabela que fotografou, porque ela... A Anabela, na altura, que já era a pessoa das câmaras fotográficas, ela adora tirar fotografias.
1: É. Nessa altura, nem sequer me lembro bem disso. Lembro-me agora que ela agora é cada coleção.
0: Caixas e caixas de fotografias, não é?
1: Não, eu agora no meu Instagram, no WhatsApp.
2: Estamos sempre a receber
1: carregadas
2: fotografias dos sobrinhos, sim.
0: E, Helder, tu contemplei dois pintinhos.
2: É, pois é, aquilo havia lá galinhas no
1: pátio da minha avó.
2: No pátio da nossa avó.
1: Havia criação de tudo, havia lá um senhor que morava por cima.
2: Tudo tinha. Não, era mais galinhas.
1: Galinhas, codornizes, coelhos.
0: Vocês afeiçoavam-se aos animais lá da avó?
2: Sim. O Helder não podia ver um animal, trazia-o para casa. Então um dia foi à praia. Foi à praia e então foi para casa, trouxe um animal da praia e a minha mãe vai descer as escadas para entrar em casa. E começa a cheirar a peixe, assim, mas muito ativo, assim.
0: Quando entra... Que é que ele usou?
2: Uma gaivota.
0: Ai, meu Deus.
1: Ela estava ferida.
2: Foi uma gaivota.
0: Coitadinho do bicho, estava ferida.
2: Uma gaivota.
0: Estava a precisar de cuidados.
1: Mas ela não comia em casa. Então eu tinha que levar à praia para ela comer peixe na praia.
0: Então, mas a gaivota ficou em casa quanto tempo?
1: 3, 4 dias, depois recuperou e pronto.
0: E foi à sua vida, não é? Portanto, entre gaivotas...
1: coisas mais graves.
0: Então, quais foram?
1: Elas, por exemplo, meu avô... Ele era o Eiras, não é? O meu avô era um homem do Eiras, que era um homem do campo. Mas o meu pai não, o meu pai nasceu e cresceu em Lisboa, não é? E então, quando se deu no Natal, o meu avô foi buscar um peru vivo, não é? Meteu o peru dentro de um saco, daquelas sacas, tipo sacas de batata, que havia na altura, de serapilheira, não é?
0: Uhum.
1: E deu aquilo ao meu pai, assim, toma, leva lá para cima, para casa, que eu já lá vou e tal, dá-lhe um bagaço, e depois já sabes como é que faz, tens que lhe cortar o pescoço e tal, assim, que... E eu estava com o meu pai, era miúdo, pá, tinha, sei lá, 5 anos, tanto, 5, 6 anos. Tinha dado os meus sobrinhos. E então fui com o meu pai lá para cima, não sei o quê, e vejo o meu pai a dar um cálice de bagaço ao peru, e o peru começou a ficar bêbado. E eu fui sobre o meu peru, achei imensa graça. Olha, tão engraçado, comecei a brincar com o peru. Passado um bocado, o meu pai veio com uma faca para
0: cortar o pescoço.
1: E o peru começa a fugir, o meu pai não o agarrava. Não agarrava nem por nada, pá, um homem da cidade... Todo atrapalhado da vida e eu a gozar o prato e a rir-me à gargalhada. O peru a fugir, o meu pai atrás dele e não sei o quê.
0: Quem ganhou essa luta? O peru?
1: Foi o meu avô que chegou entretanto e resolveu
2: a no pescoço.
0: Essas histórias são histórias de ouro, não é? Histórias que depois, em família, vocês também vão cruzando e vão se lembrando, até com as fotografias, os envios das fotografias antigas, os tesourinhos.
2: Sim.
0: Servem muito para isso. para voltarmos àquelas memórias. Vocês, sendo uma família de música, é como na questão dos cómicos, que desde que tenha um humorista numa mesa de amigos, pede logo para cantar, para contar uma anedota. Convosco também acontece o mesmo?
2: Coisinha. Ah, não.
0: Também acontece muito ou nem
1: preciso? Já não tanto.
0: Quando eram miúdos, imagino, já era assim.
2: Sim, não. Quando era miúdo, o que acontecia muito na escola, pediam-me sempre. A minha professora pedia-me sempre a cantar um fado, e os meus amigos, mesmo no liceu, pediam-me, e gostava, é engraçado que mesmo gostavam de me ouvir cantar. Gostava-me ouvir cantar fado, mesmo não sendo uma música, pronto, que eles...
1: E na tropa?
2: Na tropa fui obrigado. Quando souberam que era fadista, chamaram-me logo a mestres oficiais e tive de fazer uma noite de discos pedidos à capela.
0: Ah, que giro.
2: Pois.
1: Uma vez tive de cantar um fado aos gritos, aquilo eram 300 homens, não é?
0: Na tropa também?
1: Na tropa, o batalhão. E estávamos a preparar para sair de fim de semana. E aquilo tinha que fazer a ordem unida até sair do quartel. E então o oficial de dia, na altura, disse: ah, tens que cantar o Bairro Alto, em marcha, e eles vão marchar contigo até sair.
0: Mas isso é um fado, era um castigo.
1: E pronto. E depois o gajo lá do outro lado da fileira: eu não ouço nada. E eu tinha que gritar aos gritos. Acho que foi aí que eu abri a voz. Portanto, cantava... É aí que eu descobri que tinha uma voz mais alta.
0: Quem tive a ideia, brilhante. Não percebi se queria ouvir cantar, se era um castigo.
1: Novas antigas, saudade louca.
2: Isso é um bocado.
1: Se eles falhassem, tinham de voltar para trás. Falhavam, não podiam falhar, não era tudo em cima do chão.
0: Não sei se para vocês foi tão feliz quanto para nós agora ouvir essa história.
1: Ainda vai ouvir isto, vai ficar maluco.
0: Fica então este aperitivo para estes dois belíssimos espetáculos. Muito obrigado aos cinco por terem vindo cá. Pedro e Aldeiro Moutinho, os poetas convidados dia 17 de junho no Porto, na Casa da Música, dia 1 de julho no São Luís, em Lisboa. Esta conversa e as atuações foram captadas pelo Eric Arizanos e o António Farinha. Na multimédia estarão também os vídeos tratados pelo André Mendes e pela Sofia Vicente. Senhoras e senhores, vamos à última canção, ao último fado deste encontro, desta só de nossa sala de estar. Pedro e Aldeiro Moutinho, com Partir é Morrer um Pouco. Obrigada aos cinco.

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0: 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Quatro horas no continente e na Madeira. 3 horas nos Açores. Edição do jornalista Pedro Guilherme.
1: Israel atacou alvos militares esta madrugada no Irão, depois das forças armadas iranianas terem lançado um ataque com mísseis contra território israelita. As agências de notícias internacionais reportaram explosões na capital iraniana, Teherão, e as forças de defesa de Tel Aviv confirmaram na rede social Telegram os ataques em várias cidades iranianas, tal como a Guarda Revolucionária do Irão, através de comunicado. O Irão lançou durante a noite uma nova vaga de mísseis contra Israel no primeiro ataque desde o cessar-fogo de abril entre Israel, Irão e Estados Unidos. Teherão diz que é a resposta às operações militares israelitas este domingo no sul do Líbano, incluindo Beirute. Israel diz que interceptou todos os mísseis, mas o Irão garante que se as ações israelitas no Líbano continuarem, a resposta vai ser ainda mais esmagadora. Donald Trump falou durante a noite com o primeiro-ministro israelita, Benjamin Netanyahu, ao telefone. O presidente dos Estados Unidos pediu ao primeiro-ministro israelita para não responder à vaga de mísseis iranianos, um pedido que não terá sido respeitado, dado que Israel atacou, entretanto, vários pontos do Irão. Em Portugal, os trabalhadores das conservatórias estão em greve ao longo desta semana, até sábado. Há serviços mínimos para os casos que requerem urgência. O presidente do Sindicato dos Trabalhadores dos Registros e Notariado, Arménio Maximino, ouvido pela Antena 1, explica que a falta de pessoal está a gerar sobrecarga de trabalho e elevados tempos de espera.
2: É porque o setor se encontra numa situação de total colapso. Faltam 270 conservadores de registros. Significa 38% do efetivo que é necessário e 2.731 oficiais de registros, que significam 55% do efetivo que é necessário. É este déficit crónico que causa uma enorme pressão nos trabalhadores que estão a ser esmifrados há vários anos, tendo em conta a sobrecarga de trabalho com que ficam. Isto também tem um impacto negativo direto na qualidade e na celeridade dos serviços que são prestados aos cidadãos e às empresas, que não têm acesso a serviços essenciais em tempo útil. Aliás, nós temos atrasos generalizados entre os 3 e os 9 meses, nas várias tipologias registais. Na nacionalidade, há cidadãos a esperar 3 e 4 anos para terem o seu pedido deferido. Portanto, isto é uma situação totalmente caótica.
1: As palavras do presidente do Sindicato dos Trabalhadores dos Registros e Notariado, Arménio Maximino. Entre as reivindicações estão o recrutamento de conservadores e oficiais de registros em falta e o cumprimento da recomendação da Provedoria de Justiça para acabar com desigualdades salariais. O Ministério da Justiça diz que nos últimos dois anos foram contratados 165 novos conservadores e mais de 600 novos oficiais de registros que já iniciaram ou vão iniciar funções ainda este ano. Florentino Pérez foi reeleito presidente do Real Madrid por mais 4 anos, até 2030. Os resultados finais revelam que Florentino Pérez teve 65% dos votos e o adversário, Henrique Riquelme, 35%. No discurso de vitória, nas eleições deste domingo, Florentino Pérez confirmou que o novo treinador dos merengues vai ser José Mourinho.
3: Vamos prosseguir o trabalho para que o Real Madrid continue a ganhar títulos. Vamos continuar orgulhosos do estádio Santiago Bernabéu, o melhor estádio do mundo. Orgulhosos por termos os melhores jogadores do mundo. Orgulhosos do regresso de um dos melhores treinadores do mundo. Um madridista como José Mourinho.
1: E esta noite, à porta do estádio Santiago Bernabéu, na capital espanhola, os sentimentos eram mistos entre os adeptos. Diana Craveiro.
4: Com a vitória de Florentino Pérez, chega a certeza de Mourinho como treinador. Uma decisão que agrada a Luís, adepto do Real Madrid desde pequeno.
5: Porque o Real Madrid sempre ha sido como minha equipa desde chiquito.
4: Para ele, o treinador português tem o carácter necessário que falta ao clube.
5: Porque sinto que é o que lhe falta ao clube. Uma pessoa com carácter.
4: E Florentino já tem trabalho feito na equipa.
5: Porque sinto que Florentino já tem como uma trajetória marcada no Madrid e já sabe como manejar o Real Madrid.
4: Mourinho soma elogios de vários adeptos.
6: Eu sinto que Mourinho é um grande treinador e nos vai ajudar.
7: Sim, me gusta Mourinho, sim, me gusta, gusto. Bom treinador, muita trajetória, já ha venido ao Madrid. Muito bem, muito bom.
4: Mas há também quem esteja do lado de Florentino Pérez e que não concorda com a vinda do treinador.
8: Não, não me gusta Mourinho, de treinador.
4: Javier não gosta de Mourinho porque diz que é prepotente.
8: É um prepotente, não.
4: É Madrid. E aproveita para dizer que quando uma equipa joga mal, a culpa não é do treinador, é dos jogadores.
8: E não é culpa do treinador. cuando un equipo no funciona, ¿qué le echamos la culpa al entrenador? Es culpa de los jugadores y punto, no hay más.
4: También Miguel tiene algunas críticas.
9: Pues francamente no me gustaba mucho Mourinho tampoco.
4: Siente que el entrenador es muy conflictuoso.
9: Bueno, creo que era demasiado conflictivo, pero creo que a veces no hace falta ser tan conflictivo para aplicar tus métodos. Creo que lo puedes aplicar sin meterte en tantas peleas y en tantas
4: Embora
9: polémicas.
4: Seja un buen entrenador. O sea,
9: aunque no era mal entrenador del todo.
4: Apesar de tudo, quando vier, será bem-vindo ao Real Madrid.
9: Pero bueno, si le dan aire nuevo al Madrid, pues bienvenido sea.
1: José Mourinho já comandou os merengues entre 2010 e 2013. Regressa à Espanha, vindo do comando técnico do Benfica. Não se sabe por agora qual é o dia da apresentação do treinador português em Madrid. O Sporting voltou a ganhar a Taça de Portugal em handebol masculino. Venceu o Benfica por 41-39. O jogo ainda foi para prolongamento, mas o Sporting acabou por conquistar o troféu pela quinta época consecutiva este domingo em Alcobaça. Um jogo renhido, reconhece o treinador dos Leões, Ricardo Costa.
10: O Benfica necessariamente tinha essa vontade de vencer e eu acho que este jogo só traz valor à equipa do Sporting. Porque o Benfica jogou bem, jogou muito bem, obrigou-nos à nossa melhor versão. As pessoas porventura olham para nós e é mais uma, não é mais uma, não é mais uma taça. Esta taça era muito importante para marcar aquilo que é a história do handball português. Nós acho que o conseguimos fazer da melhor forma.
1: Sporting volta a ficar com a Taça de Portugal em handball masculino, mas o Benfica ganhou a Taça de Portugal feminina ao vencer também este domingo o Almeida Garrett por 34-25. Sporting e Benfica vão encontrar-se também na final da Liga de Futsal. O Benfica já estava apurado para a final e o Sporting garantiu uma vaga este domingo ao golear o Braga por 7-2 no terceiro encontro das meias finais, disputado no pavilhão João Rocha em Lisboa. A final, discutida a melhor de 5 jogos, vai começar na sexta-feira no pavilhão da Luz.
0: Edição do jornalista Pedro Guilherme. 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
1: Madrugada de segunda-feira estamos juntos e seguimos juntos até às 5 da manhã. Agora é nesta hora de emissão com muita música, a abertura com Carolina de Deus, com a ajuda preciosa de Jimmy P, daqui a pouco 4h30 e GP Simões. Eu sou a Noémia Gonçalves, bem-vindo.

Mudam-se os tempos, mudam-se as vontades. A abordagem de G.P. Simões a este clássico de José Mário Branco, depois de termos ouvido também por cá voz de Carolina de Deus com Jimmy P e os 4 e meia. Agora, Sara Correia traz-nos o canto. Daqui a pouco há panfletos com Pedro Tadeu.

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3: João Afonso e Um Homem Não Chora. O mais recente disco de João Afonso, o álbum intitulado Todo o Tempo, inclui uma canção que ele compôs a partir de um poema de José Cravarinha, um dos maiores escritores moçambicanos do século XX. Note-se que João Afonso, que como se sabe é sobrinho de José Afonso, também nasceu em Moçambique, mas veio viver para Portugal na adolescência. A canção a que me refiro intitula-se Um Homem Não Chora, uma expressão proverbial segundo a qual a masculinidade deve provar-se pela contenção da dor, pela dureza emocional e pela recusa da fragilidade. Em 1960, o escritor português Luís de Sá Monteiro publicaria uma novela famosa intitulada precisamente Um Homem Não Chora, que era uma crítica à sociedade do fascismo português e à austeridade dos costumes que ideologicamente o regime impunha. Cravarinha, que foi militante da Frelimo, da luta pela independência de Moçambique e que esteve preso 3 anos pela PIDE, neste poema que João Afonso agora recuperou, parte do caráter popular dessa expressão quando diz estes versos. Acreditava naquela história do homem que nunca chora. A palavra história é aqui decisiva, pois denuncia a narrativa com que muitos homens são educados para acreditar que a emoção é uma fraqueza, que o medo é vergonha, que as lágrimas diminuem a masculinidade. Cravarinha recorda depois a adolescência, os filmes de aventuras e a fantasia do herói de ferro que eles propagandeiam, o modelo de masculinidade do homem invulnerável, duro, sem medo, sem lágrimas, sem hesitações. Cravarinha escreve que tudo isso é simplesmente uma arrogante criancice. Nos dois versos seguintes, Cravarinha declara de forma seca o seguinte: agora tremo e agora choro. Esta frase declara a recusa do homem adulto em representar o personagem do herói sem dor. A vida, a injustiça, a violência, a perda, talvez a prisão, a humilhação colonial, o medo concreto destruíram o mito da criança que adorava filmes de aventuras. E é neste ponto que o poema ganha um sentido político. Um homem tem direito a chorar. Tal como se conquistou e se luta pelo direito à liberdade, à palavra, à dignidade, ao trabalho, à igualdade, à justiça social, também poderia existir a luta pelo direito ao choro, pelo direito a sentir, o que seria uma extensão simbólica do direito à humanidade plena. Quem é proibido de chorar é, de certo modo, privado de um direito humano básico. A expressão um homem não chora serviu durante muito tempo para produzir um certo tipo de macho, resistente, calado, obediente, incapaz de reconhecer publicamente a dor. Era, afinal, um servo que aceitava todo o tipo de sevícias sem uma lágrima. É essa mentira social que Cravarinha desmonta. O homem não deixa de ser homem quando chora, pelo contrário, só recupera plenamente a sua humanidade, só é verdadeiramente corajoso quando se permite chorar, pois esse é um caminho possível para a revolta. Os versos finais são a chave do poema. Como um homem treme, como chora um homem. A repetição corrige a antiga mentira. Um homem não deixa de ser homem porque treme, um homem não deixa de ser homem porque chora, pelo contrário, talvez só seja verdadeiramente homem quando aceita que, afinal, um homem também chora.

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0: Divirto-me tanto quando assisto Putiruliruli Puras Donzelas, da Cláudia Pascoal, a tocar também nesta madrugada de segunda-feira. Agora vamos conhecer a palavra do dia, trazida pela Mafalda Lopes da Costa. Hoje a palavra é ermida.
1: A palavra do dia é ermida. Uma ermida é um pequeno templo ou capela em sítio ermo. O termo deriva do latim de eremita, que por sua vez tem origem no grego em eremites, que remetia para a pessoa que vive no deserto ou ainda simplesmente ermita. Na origem, o termo referia-se à habitação ou local de recolhimento espiritual de um ermita. Com a evolução da língua, no latim tardio e na Península Ibérica, a palavra passou a designar pequenas igrejas ou capelas rústicas, geralmente construídas em locais isolados ou mesmo ermos.
0: Diariamente é assim, com a Mafalda Lopes da Costa, conhecemos o significado de palavras. A palavra do dia hoje é ermida. Agora, Rui Veloso, na Rádio Coliga Portugal. Daqui a pouco, o Rubel com o Xande de Pilares. 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

Pilares com o Rubel e o Grão de Areia, depois de Rui Veloso com Não Há Estrelas no Céu, nesta madrugada de segunda-feira. Esta é a madrugada da rádio que liga Portugal e agora, como é hábito, ou melhor dizendo, daqui a uns segundos, temos o amor do

0: Portugalex, António Machado e Manuel Marques juntam-se também a esta emissão.
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5: O Duque e a Duquesa de Edimburgo visitaram Portugal para assinalar os 640 anos do Tratado de Windsor. Em Lisboa tiveram como guia o Presidente Carlos Moedas.
6: Foi muito giro! Ficaram tão impressionados que dizem que vão substituir todos os costos da monarquia inglesa por tuk-tuks. E sabem do que é que eles mais gostaram? Da tuneladora que estamos a usar no Plano Geral de Drenagem de Lisboa. A Duquesa disse logo que também quer uma para escavar uns túneis no jardim.
5: Os cromos do Mundial transformaram-se num verdadeiro vício para muita gente e já há famílias inteiras desgraçadas.
7: Falámos com um cromodependente que pediu para lhe distorcermos a voz para ninguém perceber que é o Leandro Miguel, que vive na Rua das Flores, número 25, Mãe Martins.
8: Eu comprei a caderneta e meia dúzia de carteirinhas só para experimentar. Estás a ver? Quando dei por mim, já estava a dar 750 aéreos pelo cromo do Cristiano Ronaldo. Claro que o dinheiro acabou e tive de começar a assaltar escoteiros, velhinhas, enfim, o que aparecia. Por falar nisso, não me orientas umas moedinhas, não?
7: Pois eu não me trouxe carteira, peço desculpa.
8: Juro que não é para cromos, é para heroínas. Juro, mano, eu já estou limpo. Eu não toco em cromos, vai para 3 dias, juro. É só mesmo para dar um chute.
7: Um estudo feito por pessoas que têm pouco que fazer analisou a relação entre os dias de chuva e o consumo de sandes de mortadela.
5: O estudo foi realizado ao longo de 30 anos e concluiu que quando aumenta a pluviosidade, as pessoas continuam a comer exatamente o mesmo número de sandes de mortadela. Os investigadores descobriram ainda que 93% das pessoas dizem mortandela.
7: A mesma equipa de cientistas vai agora analisar a relação entre a desova do salmão e a cor das gravatas do Nuno Rogeiro.
5: Tornou-se viral o vídeo em que Marcelo Rebelo de Sousa aparece a dar um pontapé no rabo de uma finalista da Universidade de Coimbra para cumprir a tradição académica de dar boa sorte.
7: Ao Portugalex, o ex-presidente revelou que tem tido muitos convites para tradições semelhantes.
9: Bom, convidaram-me para dar um murro nas fuças aos finalistas da Casa dos Segredos e um biqueiro no queixo aos calouros da Universidade da Beira Interior. Ah! E para apertar o pescoço a vendedoras da Feira do Livro, que é outra tradição muito antiga para aumentar as vendas. Foi o que fiz no ano passado. Estava só a cumprir a tradição, mas muita gente não entendeu. Bom, alguém quer levar um pontapé no rabo? É aproveitar que eu estou cheio de força, acabei de beber um forte mel. Bom...
10: Alex, com António Machado e Manuel Marques, testes de Patrícia Castanheira, sonoplastia de Tomás Anaori, em caso de dúvida ou persistência dos sintomas, consulte o seu médico ou farmacêutico.
0: Eles estão de regresso amanhã com o humor habitual de António Machado e Manuel Marques e o Portugalex. Mais música para os próximos minutos no tributo a Flor Bela Espanca, hoje Napa, com o Amor que Morre. Daqui a pouco, a Carolina dos Lentes.
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0: É o amor que morre, é um tributo a Florbela Espanca pelos Nada nesta emissão da RTP Antena 1 depois de Miguel Araújo e António Zabujo com quem? Agora vamos ficar com os habituais 90 segundos de ciência antes de atualizarmos as notícias. Depois das 5, como é hábito, fique na companhia do José Candeias.
1: Olá, sou Paulo Baganha, investigador do Centro de Estudos do Ambiente e do Mar da Universidade de Aveiro. Ao longo deste inverno marítimo, nós assistimos a uma sequência de temporais e, por conseguinte, todas estas ocorrências suscitaram, digamos, uma necessidade de obter dados de uma forma mais consistente. Nós, aqui na Universidade de Aveiro, temos técnicas de monitorização que já vêm de trás, portanto, que é um trabalho de fundo que tem vindo a ser desenvolvido no Departamento de Geociências, portanto, na minha área de influência, mas mais recentemente, com os métodos indiretos de observação, nomeadamente imagem satélite e dados de vídeo monitorização, conseguimos em tempo real fazer acompanhamento de eventos costeiros de uma forma consistente, principalmente em zonas críticas de erosão. Nomeadamente, nós temos algumas estações de vídeo que nos permitiram acompanhar e seguir de uma forma muito consistente os impactos de cada um dos eventos que foram ocorrendo ao longo deste inverno marítimo. Particularmente aqui no caso de Mira, a estação de vídeo monitorização que nós temos permitiu inferir que no conjunto de vários eventos que foram decorrendo ao longo do inverno, tínhamos uma situação de referência em setembro de 2025 e depois em fevereiro, no início de fevereiro, nós tínhamos um recuo de cerca de 3 metros, ali em frente ao bairro dos pescadores. Mas no temporal que ocorreu precisamente após essa primeira observação de 3 metros de recuo, passado uma semana nós tínhamos mais de 7 metros de recuo. Portanto, o que é que isso significa? Significa que a atuação de temporais sucessivos, como o intervalo de tempo entre esses eventos é muito reduzido, a praia não tem capacidade de recuperação. E a atuação de um novo evento temporal potencia em muito os efeitos do temporal anterior.
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0: São 6 horas, 5 nos Açores.
1: Troca de ataques com mísseis entre Israel e o Irão é a maior ofensiva desde a entrada em vigor do cessar-fogo no início de abril. Os trabalhadores dos registros e notariado iniciam uma greve de uma semana num protesto contra a situação crítica que o setor atravessa. Florentino Pérez, reeleito presidente do Real Madrid, no discurso de vitória confirmou que José Mourinho vai regressar ao Santiago Bernabéu.
0: Queria dizer 5 horas, 4 nos Açores, com temperaturas atuais de 12 graus em Braga, 13 no Porto e em Coimbra, 15 em Lisboa, Boa e 20 em Faro. Nas ilhas, Ponta Delgada e o Funchal com 18 graus. Edição das 5 com Pedro Guilherme.
1: Israel atacou alvos militares esta madrugada no Irão, depois das forças armadas iranianas terem lançado um ataque com mísseis contra território israelita. As agências de notícias internacionais reportaram explosões na capital, Teherão. As forças de defesa de Tel Aviv confirmaram na rede social Telegram os ataques em várias cidades iranianas, tal como a Guarda Revolucionária do Irão, através de comunicado. O Irão lançou esta noite uma nova vaga de mísseis contra Israel no primeiro ataque desde o cessar-fogo de abril entre Israel, o Irão e os Estados Unidos. Teherão diz que é a resposta às operações militares israelitas no sul do Líbano, incluindo a capital, Beirute. Israel diz que interceptou todos os mísseis, mas o Irão garante que se as ações israelitas no Líbano continuarem, a resposta vai ser ainda mais esmagadora. Donald Trump falou durante a noite com o primeiro-ministro israelita, Benjamin Netanyahu, ao telefone. O presidente norte-americano pediu que o primeiro-ministro de Israel não responda à vaga de mísseis iranianos, um pedido que não terá sido respeitado, uma vez que Israel atacou na última hora vários pontos do Irão. Por causa desta ofensiva, Irão, Iraque e Síria encerraram temporariamente o espaço aéreo. Em Portugal, os trabalhadores das conservatórias estão em greve ao longo desta semana, até sábado. Há serviços mínimos para os casos que requerem urgência. O presidente do Sindicato dos Trabalhadores dos Registros e Notariado, Arménio Maximino, ouvido pela Antena 1, explica que a falta de pessoal está a gerar sobrecarga de trabalho e elevados tempos de espera.
2: É porque o setor se encontra numa situação de total colapso. Faltam 270 conservadores de registros. Significa 38% do efetivo que é necessário e 2.731 oficiais de registros, que significam 55% do efetivo que é necessário. É este déficit crónico que causa uma enorme pressão nos trabalhadores que estão a ser esmifrados há vários anos, tendo em conta a sobrecarga de trabalho com que ficam. Isto também tem um impacto negativo direto na qualidade e na celeridade dos serviços que são prestados aos cidadãos e às empresas, que não têm acesso a serviços essenciais em tempo útil. Aliás, nós temos atrasos generalizados entre os 13 e os 9 meses, nas várias tipologias registais. Na nacionalidade, há cidadãos a esperar 3 e 4 anos para terem o seu pedido deferido. Portanto, isto é uma situação totalmente caótica.
1: Entre as reivindicações do Sindicato dos Trabalhadores dos Registros e Notariados estão o recrutamento de conservadores e oficiais de registros em falta e o cumprimento da recomendação da Provedoria de Justiça para acabar com desigualdades salariais. O Ministério da Justiça diz que nos últimos dois anos foram contratados 165 novos conservadores e mais de 600 novos oficiais de registros que já iniciaram ou vão iniciar funções ainda este ano. 5 pessoas foram esfaqueadas esta noite na estação de comboios Penn Station, em Nova York. Uma das vítimas ficou em estado grave. Segundo as autoridades locais, o presumível autor do ataque já foi detido, mas as motivações do crime permanecem desconhecidas. A circulação na estação já retomou a normalidade. A estação de comboios fica nas proximidades do Madison Square Garden, local que recebe mais logo o primeiro jogo da final da NBA em Nova York, entre os Knicks e os San Antonio Spurs. O evento deverá contar com a presença do presidente americano, Donald Trump. O jogo começa à 1:30 da manhã, hora de Lisboa. Xi Jinping já está na Coreia do Norte para uma visita de 2 dias. O presidente da China aterrou em Pyongyang, onde se vai reunir com o líder norte-coreano. Desde 2019 que Xi Jinping não se encontrava com Kim Jong-un na Coreia do Norte. Antes de aterrar na capital norte-coreana, o presidente chinês declarou, num texto divulgado pelas agências estatais dos dois países, que a amizade entre Pequim e Pyongyang vai perdurar para sempre e que a China pretende impulsionar o desenvolvimento dos laços com a Coreia do Norte. Florentino Pérez foi reeleito presidente do Real Madrid por mais 4 anos, até 2030. Os resultados finais dizem que Florentino Pérez teve 65% dos votos. O adversário, Henrique Riquelme, ficou-se pelos 35%. No discurso de vitória, Florentino Pérez confirmou que o novo treinador dos merengues vai ser mesmo José Mourinho.
3: Vamos a seguir trabalhando.
4: Vamos prosseguir o trabalho para que o Real Madrid continue a ganhar títulos. Vamos continuar orgulhosos do estádio Santiago Bernabéu, o melhor estádio do mundo. Orgulhosos por termos os melhores jogadores do mundo. Orgulhosos do regresso de um dos melhores treinadores do mundo. Um madridista como José Mourinho. José Mourinho já comandou os merengues entre 2010 e 2013. Regressa à Espanha, vindo do comando técnico do Benfica. Ainda não se sabe para já qual é o dia da apresentação do treinador português em Madrid. O Papa Leão XIV discursa hoje no Parlamento Espanhol, no terceiro dia de visita oficial ao país vizinho. É a primeira vez na história que um líder da Igreja Católica fala perante o Congresso dos Deputados em Madrid. O dia de Leão XIV termina com um encontro com a comunidade católica no estádio Santiago Bernabéu. Deste domingo, o encontro do Papa com cerca de 15 mil pessoas num pavilhão desportivo. Foi um evento apenas para convidados. Enviada especial da Antena 1, Diana Craveiro falou com dois dos presentes.
5: O Papa reuniu pessoas e instituições da cultura, da economia e do desporto para refletir sobre como construir redes e trabalhar em conjunto. Leão XIV quis falar com a sociedade civil, a quem pediu para construir uma sociedade renovada onde a cultura preserve a memória e o diálogo. Uma das instituições convidadas pelo Papa a estar presente foi a Universidade Católica de Ávila. Eu falei à saída com o Pablo, ele é diretor do coro desta universidade, que destacou o que para ele foram as palavras mais importantes de Leão XIV.
6: Ele falou um pouco sobre como estabelecer laços entre os mundos da cultura, da arte, do desporto e da fé, salientando que isso tem estado presente na cultura ao longo da história da Igreja e que Jesus Cristo pode ser considerado o maior expoente desta arte e destas expressões.
7: Arte dessas manifestações.
5: Já para a professora Mercedes, o destaque vai para as palavras do Papa, que convidam a Europa a ter mais diálogo com toda a diversidade que existe.
8: Eu creio que
6: o Papa insistiu muito para que a Europa recupere as suas raízes cristãs, para que trabalhemos no diálogo e na unidade, sabendo que há diversidade e ideias distintas, mas que temos que trabalhar pela unidade de todos os cristãos e pela Igreja no mundo. Porque devemos ter uma palavra, sobretudo em relação à dignidade da pessoa humana, para não se perderem valores e o sentido da vida.
8: Não perder o valor e o sentido da vida.
5: Durante cerca de 15 mil pessoas, Leão XIV pediu escuta, diálogo e respeito. O encontro contou também com o ator António Bandeiras, que disse que num mundo que por vezes é simplificado em excesso, a arte ajuda a recuperar a profundidade e a alma que a inteligência artificial tenta roubar.
1: Depois de Madrid, Leão XIV segue amanhã para Barcelona e conta visitar também as Ilhas Canárias.
0: 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Muito bom dia, são 5:08, manhã de segunda-feira, 8 de junho.
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0: E eu sou o José Candeias, com operações técnicas de Jorge Almeida e a produção de Ana Narciso. Abrindo mais uma semana,

Jorge Palma, a abrir a semana. Muito bom dia, boa segunda-feira. Vamos lá então iniciar, olha, este mês de junho, por assim dizer. Para mim, a seguir ao dia 4, é começar o mês de junho. 213820033, 213820034. A partir de agora, os ouvintes que vêm à emissão, inscrevem-se primeiro, quem sabe até numa segunda-feira, numa estreia. Portanto, 213820033. Ou 0034.

0: Muito bom dia, são 5:15.
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0: Primeiro ouvinte desta manhã de segunda-feira é o Luís Costa. Bom dia, Luís.
5: Muito bom dia, Zé Cadeixa, bem?
0: Eu estou, e o meu amigo também a começar a semana, é, Luís?
5: Faz uma semaninha de luta.
0: E vai sair, e quando é que regressa? Se é que vai para longe?
5: Lá para sexta-feira. Não, é de segunda a sexta. Normalmente é de segunda a sexta, às vezes sai só domingo. Normalmente é de segunda a sexta. Vai até ali Espanha, para ver se Portugal, para voltar a Espanha outra vez.
0: Ah, então quer dizer que é só Península Ibérica?
5: É. Portugal-Espanha.
0: E quando vem a Portugal, dá para ir a casa ou não, Luís?
5: Às vezes dá, meio da semana normalmente, às vezes dá. Depende das rotas. Se passarmos aqui perto de casa e o horário permitir, passamos a casa.
0: Claro, era... quando chega é diferente. Luís, e estamos a falar que perfil de cargas a nível da Península Ibérica?
5: É vidro para lá e para os alimentares para cá.
0: Mas vidro, que tipo de vidro leva?
5: Garrafa. É garrafa para as adegas. Normalmente é garrafa para as adegas.
0: Quais são as zonas que mais fornece em Espanha a nível de adegas? O norte está muito forte.
5: O Logronho, a zona ali do
0: Logronho.
5: E aqui a zona de Alfanhas, da Amiel.
0: Aquela zona de Riojas e isso tudo por aí fora também, não é?
5: Sim, esta parte aqui já está mais abaixo.
0: Então, e de Espanha para Portugal também vem carregado de vidro, traz outra...
5: Não, normalmente é sumos. Ou sumos, ou café,
0: mas...
5: ou grupo mercador, normalmente.
0: Ah, quer dizer, para lá leva vasilhame, para cá já vem com carga, portanto, com substância.
5: Normalmente, eu tenho que comer.
0: Ah, ok. Ouça. Então, você até agradece... Luís, desculpa, agora não percebi. O que é que disse, Luís?
5: Depende. Às vezes é para o continente, outras vezes é...
0: Ah, ou seja, tem a ver com várias superfícies. E, ouça, e você até agradece que alguma delas fique tão perto de casa?
5: Sim, normalmente a gente carrega sempre aqui perto de casa. Normalmente carrega ali na Marinha Grande e para ir para a Espanha passamos à beira de casa.
0: Sim, mas eu digo que é quando vem a Portugal e de vez em quando pode ir a casa, então se for um desses hipermercados perto de casa que você geralmente traz, então aí é bom, é confortável.
5: Sim.
0: Pois
5: não,
0: é isso, está bem. Muito bem, Luís. Então, diga.
5: Eu liguei para trazer aqui um tema que acho que é de conhecimento para alguns, eu digo, e hipocrisia de outros, que é... O ICNF está a fazer aqui na zona de Leiria é uma autêntica armadilha para os bombeiros. O que eles estão a abrir é saíros que as máquinas de rastro, em vez de removerem as árvores de lá, estão a arrelá-las para o lado. Ou seja, já há uma grande massa de combustão nas florestas. E depois, netamos aquilo que está na estrada, estamos a arrelá-lo mais para cima. Aquilo é uma autêntica armadilha para os bombeiros portugueses. E eu acho que os comandantes sanitários, juntamente com a Proteção Civil, juntamente com os presidentes de Câmara, que acho que anda tudo a jogar para o lado. E acho que é uma autêntica armadilha para os bombeiros o que estão a fazer.
0: Mas
5: é a minha opinião. Eu já fui bombeiro. Conheço um bocadinho o que é a floresta e o que estão a fazer é uma autêntica armadilha.
0: Então vamos lá ver. Ou seja, estão a trabalhar na remoção e aí na limpeza, mas estão a deixar então o material de lado fazendo pilha. É isso?
5: todos, ou seja, estão a tirar da estrada, estão para o lado. Ou seja, aquilo, cada vez estamos, a nível dos hemisférios, cada vez estamos, cada vez os ventos são mais fortes, e as alterações climáticas, isso não, acho que não é desconhecimento de ninguém. O Pinhal de Leiria, principalmente a zona de Leiria, entre a Nazaré e lá mais acima, a zona ali da Figueira da Foz.
0: Sim.
5: Que foi mais afetada, infelizmente, e mesmo que é bem mais foi para dentro, é um autêntico. Uma autêntica armadilha que estão
0: a fazer os bombeiros. Olha, Luís, e você verificou isso, portanto viu isso?
5: E questionei junto a elementos do CNF e eles só dizem, são por primos ordens.
0: Pronto, é sempre aquela situação em Portugal, a gente nunca sabe onde é que está o limite da ordem, ou quem a dita. Mas claro. ouça, Luís, isto também tem sido revelado que tem sido um problema o escoamento deste material, portanto, destas madeiras, destes restos. Isso também se nota no terreno. Oh, Luís, espera, Luís, deixa-me ir a pergunta até ao fim. Isso também se nota no terreno, ou seja, não se consegue escoar, é, Luís?
5: Não é a questão de escoar, a questão é que temos que criar estratégias e já passaram 4 meses, quase 5 meses. O problema é que em Portugal vive-se muita burocracia e quem quer fazer alguma coisa é mais fácil punir o pequeno do que o Estado. Se o Estado não limpa aquilo que é deles, como é que podem exigir aos outros que limpem, para pessoas terem reformas baixíssimas? Ou seja, a própria Mata Nacional, ainda ontem fui dar uma volta pela Mata Nacional, e é, ou seja, o que lá está feito é zero. Em vez de criar faixas de contenção, que agora está numa altura boa para fazer um desmatamento, criar faixas de contenção, não são feitas. Estamos à beira de uma época de incêndios.
0: Ok. Portanto, ou seja, o que ainda não foi feito tem de o ser, não. E aquilo que está a ser feito tem que também resolver onde colocam toda a carga, todo esse material que é tão inflamável. Portanto, dá que pensar, porque a realidade está à vista. Oh, Luís, obrigado pela preocupação, meu amigo. É isto que eu gosto. Atento e vir aqui. Muito bem.
5: Investiu em tratores que acabam por estar parados por falta de... Porque hoje em dia, para se criar emprego, também tem que ter que haver atratividade, não é?
0: Ok. Luís, mas para, penso eu, não desfocarmos. Aquilo que você falou, que é uma ratoeira para os bombeiros, é o material que se deixa no terreno e a forma como se deixa. Agora, se estão a limpar mais ou menos, isso então fica outra história. Esta tem causa e tem consequência que já percebemos.
5: Ali, principalmente, na zona das Garcias... Ali...
0: Para terminar, Luís.
5: Pronto, ali na zona do Império Romano, ali na zona das Garcias, ali na Marinha Grande.
0: Sim.
5: O que se lá estão a fazer é inadmissível, é uma coisa autêntica. Eu costumo dizer que é uma ratoeira para os bombeiros.
0: É uma ratoeira. Ó, Luís, isto dá, pelo menos, motivo a que outros ouvintes, que no terreno queiram aqui também dar uma achega, as linhas estão cá para isso. Ó, Luís, uma boa viagem, uma boa semana, meu amigo. Obrigado pela preocupação. Ah, e há uma coisa, você disse-me, foi bombeiro onde?
5: Bombeiro em Miradaire.
0: Ah, Miradaire. Muito bem. Sim, senhor. Aquele abraço, Luís. Tudo bom? Uma boa semana, meu amigo.
5: Obrigado.
0: Adeus, maninho. Muito obrigado.
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0: Estava aqui a verificar o contraste das idades dos ouvintes e vou falar com uma senhora que tem o dobro do senhor que entrou. Bom dia, Aida Nascimento.
7: Não.
0: Ah, não, vamos falar então com a Aida Nascimento, assim se prepare a chamada telefónica. Enquanto isso, as mensagens que também quiser fazer chegar, ou até mesmo criando motivo para vir falar comigo, é só dizer Podem-me ligar. WhatsApp, o 912-120-501 e aqui no Facebook em José Candeias. Portanto, 912-120-501 e no Facebook em José Candeias. Agora sim, bom dia, Aida Nascimento.
8: Olá, bom dia.
0: Olá, bom dia, bem-vinda. Boa segunda-feira.
8: Boa segunda-feira. Bom trabalho para si.
0: Igualmente para si, que tenha um ótimo dia. E vem desde a Amadora, não é, Naya?
8: Exatamente.
0: Muito bem. A sua semana é uma semana preenchida? Agenda a sua semana? Tem também motivos para sair de casa, Aida?
8: Pronto, tenho 87 anos, não parece?
0: Pois não.
8: Já fiz um grande percurso. Tenho motivos para ter amor às pessoas.
0: Muito bem.
8: Tenho motivos para apreciar tudo quanto ao Zé Candeias. Parabéns pelo seu trabalho. É raro ouvir o programa, mas sei por curso que o Zé Candeias esteve noutra estação e que está aí a fazer o seu trabalho muitíssimo bem.
0: Muito obrigado. Oi, Saida, quando me diz, pronto, vai ouvindo o programa de vez em quando, hoje então é o quando, hoje está acordada mais cedo.
8: Foi o quando, exatamente.
0: Exatamente. Oi, Saida, minha cara, e diz-me, amor às pessoas, o que é que isso significa para si? Quer dizer que gosta ainda de conviver, gosta de se prestar e de ser útil?
8: Mas note que as pessoas discriminam.
0: Como assim?
8: Pois, até no campo familiar até fazem isso.
0: Meu Deus, é a natureza às vezes de algumas pessoas.
8: Não, por acaso eu sou cega, mas trabalhei sempre. Trabalhei, portanto, tive a sorte de ter estudado numa escola, da escola Feliciano de Castilho. Na altura havia uma escola para meninas em Lisboa, na rua Francisco Petras, e havia no Estoril uma escola para rapazes. Para rapazes cegos, pronto. Raparigas cegas e rapazes cegos. Eu tive a sorte de ser observada lá pela professora da terra e pelo senhor padre lá da terra.
0: Sim.
8: De Portel, na altura.
0: Portel,
8: exatamente, eu sou de Reguengos de Monsaraz, mas a minha mãe teve que mudar para Portel por circunstâncias da vida. Eu tive a sorte de ser reconhecida de esses senhores, a professora primária de lá da escola, lá de Portel.
0: Mas foi reconhecida em que aspecto, Aida?
8: Reconhecida pela capacidade, porque eles fizeram tudo para eu ir para a tal escola.
0: E isto a senhora tinha que idade?
8: Na altura tinha 6.
0: 6 anos,
8: dizer,
0: e já era
8: cega. Fui para lá com 5 anitos.
0: Ouça, e já era cega?
8: Eu nasci com o glaucoma congénito.
0: Ok. E a senhora, todo o seu percurso a nível de escola, de aprendizagem, como é que foi rapidamente quando me lá, Aida?
8: Depois então, fui chamada para a escola Castilho.
0: Sim.
8: Senhora, e quem me levou foi um senhor padre. Pronto, não
0: sei Aida, bem... Ou Aida, eu agradecer, não vai entrar assim muitos pormenores,
8: não, não
0: porque senão,
8: não, senhora,
0: percebe, é que é para a gente ir direto ao assunto também. Portanto, ou seja, a senhora frequentou a escola até que ano?
8: Eu fiz lá o nono ano.
0: Nono ano?
8: De nono ano, quinto ano antigo.
0: Sim.
8: Fiz lá o sexto ano de piano, curso geral, curso completo de solfejo. E depois fiz o nono ano porque achávamos que os cegos não deviam ser só estudar música. Estudar música é bom, mas era necessário...
0: Estudar tudo.
8: Estudar tudo, aprender tudo. E
0: então,
8: assim...
0: sei lá, a senhora tem formação em piano quantos anos?
8: Foi sexto ano. Cheguei ao sexto ano. Mas só não gosto porque não tenho jeito para improvisar. Talvez seja um bocadinho... Quer dizer, pronto.
0: Mas isso leva-me a perguntar-lhe. No tempo... em que aprendeu piano e que acredito que ainda sabe tocar, como é que era a sua aprendizagem a nível do solfejo e a nível...
8: Era tudo em braille, portanto, era tudo...
0: Então, a senhora... isto tem que se lhe diga. Então, vamos lá ver uma coisa. A senhora colocava a sua mão para ler a pauta em braille e depois tocava ou eventualmente...
8: para tocar tinha que decorar. Tinha que decorar.
0: Eipa.
8: Quer dizer, a música em braille é uma coisa, não tem pauta. Não tem as linhas e os espaços como a pauta
0: então, como
8: normal.
0: Como é que a senhora lê música em braille?
8: Lê porque foi adaptado, por exemplo, de letras à J, depois vais buscar por exemplo, mínima, semínima,
0: pois, Aida, veja, isto é fabuloso, ainda não foi há muito tempo que um ouvinte falou aqui de como é que era a construção do Braille, portanto, através de pontos.
8: Exatamente,
0: e assim se criava
8: três pontos,
0: exatamente, e de acordo com a sua posição, e assim se fazia o alfabeto.
8: E faz, agora, e continua a fazer.
0: Eu sei, minha querida, não é isso que está em causa. O que eu quero é aprofundar, por assim dizer, é como é que então os pontos podem traduzir notas, compassos.
8: Não, não, quer dizer, a posição, quer dizer. Portanto, aquilo é 1, 2, 3 de um lado, 4, 5, 6 do outro. Luís Braille, pronto. Depois cada posição do ponto, dos pontos faz uma letra.
0: A ti como é que faz o Dó, Ré, Mi, Fá, Sol, Lá, Si, Dó?
8: O Dó é o D. Ora, vamos lá ver se eu sei de... Olha, por exemplo, eu ao ler, não temos propriamente pauta musical. Temos lá escrita, havia uma pessoa que ditava a música na escola e depois passava para Braille. Uma pessoa passava para Braille. E então temos toda
0: então,
8: a música
0: exemplo,
8: em Braille.
0: Vamos lá ver uma coisa. Eu, quando era miúdo no piano, tocava Sol, Mi, Mi, Fá, Ré, Ré, Dó, Ré, Mi, Fá, Sol, Sol, Sol. Pois, como é que a senhora lia isto no Braille? Era, portanto,
8: Era em pontinhos, era nos pontos, era em pontos.
0: A ti como é que a senhora sabia que era fusa, semifusa ou colcheia?
8: Tem tudo sinais em Braille. Tem tudo sinais em Braille.
0: Olha, e fica... Aida, é assim. Isso é tão fabuloso, é tão fantástico, é tão próprio, que só mesmo os cegos, com a sua grande capacidade, conseguem isso e tudo, e só vocês é que entendem.
8: Não, mas
0: nós...
8: vou dizer, dá-me licença. Eu posso supor... Uma mensagem em Braille e depois pôr as letras ao pé e pôr para o candeeiro ler.
0: Muito bem, não é isso que está em causa? O que está em causa é que isso é tão próprio vosso que nós...
8: Não, o Braille é para toda a gente.
0: Eu sei, mas que nós apenas entendemos como é que vocês conseguem desconstruir e construir tudo. Por isso, parabéns a quem aprende, a quem consegue.
8: Olha, trabalhamos nos computadores.
0: Eu sei, então, mas eu tenho aqui tantos exemplos. Olha, minha cara, então e diga-me lá, para terminar, hoje como é que vai ser o seu dia?
8: Os dias, por acaso, vou por exemplo, receber as compras, salvo a propaganda do Pingo Doce. Pronto.
0: Ou seja, mas sai, costuma ir à rua?
8: Eu costumo sair à rua, eu fiz uma vida... Eu fiz parte do Coro da Renascença. Eu trabalhei 30 anos no CITESE.
0: Ah, que curioso, vê, muito bem.
8: E depois estive aqui ligado, fiz 20 anos ligado de voluntariado à música.
0: Boa. Mas para terminar agora mesmo, mas ainda toca, ainda tem assim o piano por aí?
8: Não, deixei de tocar, talvez porque tinha que decorar. A chatice era que não. Desculpa a expressão, já disse. Não tenho jeito para improvisar. Como tenho amigos, tenho jeito para improvisar e assim. Pronto.
0: Olha, minha cara, um beijo.
8: Um beijinho para
0: Obrigado pelo seu exemplo.
8: Pronto.
0: E
8: não, é uma
0: tudo
8: coisa
0: bom.
8: Normal, não é exemplo. Pronto.
0: Ouça, é normal, lá está. É tão normal para vocês como extraordinário para nós que estamos por fora.
8: Olha,
0: e verificamos
8: por isso é que
0: tudo
8: eu não tenho. O tema era discriminação. Não há todos diferentes, todos iguais.
0: Dá para tudo e dá para todos. Um beijo, Aida. Foi um gosto. Muito obrigado. Bom dia. Muito obrigado. Igualmente. 27 minutos para as 6 da manhã. Venham mais. 213820033 ou 0034. Quanto à previsão do tempo para hoje, o Instituto Português do Mar e da Atmosfera diz que vamos ter céu pouco nublado, mais nuvens em alguns locais do litoral oeste até meio da manhã e depois lá para o final da tarde. O vento por vezes forte na faixa costeira ocidental e nas terras altas do centro e sul. Sobe a temperatura máxima no Sotavento Algarvio. A Madeira hoje é de um dia com muitas nuvens, com boas abertas nas vertentes sul. O vento com rajada nas terras altas e nos extremos da Ilha da Madeira. Para os Açores, a previsão dá-nos um dia com boas abertas, embora algumas neblinas no grupo central durante a manhã. As máximas para hoje temos 33 graus Faro, 31 Évora e Beja, Castelo Branco com 30, 29 graus Bragança e Porto Porto Alegre, Braga e Setúbal 27, Vila Real e Santarém 26, Lisboa e Funchal 25, Viseu, Coimbra 24 graus, Guarda, Sines, Ponta Delgada, Angra do Heroísmo, Horta e Santa Cruz das Flores com 23, Leiria, Sagres e Porto Santo 22, Viana do Castelo, Porto e Aveiro 21, 19 graus para as Penhas Douradas.
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9: Ela tinha uma amiga, Manuela de Freitas, Zé Mário. Ela tinha uma amiga.

0: 23 minutos para as 6 da manhã. Hoje, e isto também me toca, eu acho que grande parte de nós sabe o que eu vou falar por conhecimento, ou de ter escutado, ou de ter visitado. É que hoje é o dia que se comemora o nascimento do Portugal dos Pequenitos. E toda a gente saberá o que é isto. Portanto, bom dia, Coimbra. O Portugal dos Pequenitos é muito mais do que um simples parque infantil. É um espaço cultural, educativo, turístico, que continua a atrair famílias, escolas e visitantes de todo o mundo. Em Coimbra, mantém-se como o parque temático mais antigo do país, combinando história, património e diversão no único percurso. Você já lá esteve? Há quantos anos? Atualmente o parque está organizado em várias áreas temáticas bem definidas. Há um núcleo dedicado às casas regionais, onde se podem ver em miniatura as construções típicas de norte a sul do país. Uma zona de Portugal monumental, com réplicas de grandes edifícios históricos, como a Torre de Belém ou o Mosteiro dos Jerónimos. E ainda um espaço dedicado à cidade de Coimbra, com os seus principais ícones. Outro destaque é a área dedicada aos arquipélagos da Madeira e dos Açores e aos países de língua oficial portuguesa, que representa a presença histórica de Portugal no mundo. Estes espaços incluem pavilhões, elementos culturais e referências arquitetónicas desses territórios, tornando a visita numa verdadeira viagem global em ponto pequeno. Mas o parque hoje também aposta muito na componente museológica. Integra vários museus temáticos, como o Museu do Traje, o Museu da Marinha e o Museu do Mobiliário, com coleções em miniatura que ajudam a contar a evolução da sociedade portuguesa de forma detalhada e acessível. Além disso, continua a investir na vertente educativa, com atividades pedagógicas e programas para escolas que incentivam a aprendizagem fora da sala de aula, num ambiente interativo e criativo. Em termos de experiência, o conceito mantém-se praticamente intacto, ou seja, permitir aos visitantes, sobretudo às crianças, explorar um Portugal em escala reduzida, onde se pode entrar nas casas, percorrer ruas e sentir-se parte de um país em miniatura. Essa dimensão continua a ser o grande encanto, os mais pequenos sentem-se gigantes e os adultos redescobrem o país com um olhar diferente. Portanto, ao longo dos anos, o espaço tem sido atualizado, requalificado, e o certo é que encontramos naquela margem do Mondego, na bela cidade de Coimbra, um espaço público, um Portugal que se conta em miniatura e também um país que se foi espalhando além fronteiras. O certo é que nunca mais vou esquecer que houve uma das vezes que entrei numa das casinhas, esqueci-me de baixar a cabeça e lá se foi a testa.
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0: Muito bom dia, boa segunda-feira, e já está a amanhecer. 213820033, 213820034. As linhas diretas da Antena 1, ligamos-lhe, mas primeiro a sua inscrição.
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0: Bela canção. Responso com Yolanda. Bom dia, Sérgio Candeias.
1: Está aí o parede de José Candeias. Como é que vai?
0: Como é que vai, meu amigo?
1: Ah, Ricardo, vai andando das atualidades.
0: Como é que estão os campos de Odmira?
1: Vai estar um bocado tudo. Esta parte mais do interior vai estar tudo abandonado.
0: Continua?
1: Pois é, infelizmente. É o que a gente tem neste país.
0: Então, mas aí não há nada, não se cultiva nada, Sérgio?
1: Desculpe?
0: Aí não se cultiva nada, a gente vai para o Alentejo. Ou vê oliveira, ou vê amendoeira, ou vê tanta coisa agora a ser vinha. Aí na zona de Odmira não se faz nada disso, não há terreno para isso, Sérgio?
1: Ali para a parte de Odmira, ali em Santo António, para lá direito aí para Jambujeira, é que está um bocadinho, a agricultura está mais envolvida.
0: Ou seja, mais perto do mar é melhor umidade, melhor terreno para a agricultura, é isso, Sérgio?
1: Agora a outra parte aqui de Odmira, para o lado do Algarve, aqui direito ao concelho de Monchique e Silves, está muito desertificado.
0: Essa zona já é a zona mais serrana, não é, Sérgio?
1: Sim.
0: Portanto, o que significa que já não é tão boa para uma agricultura, é mais para outras... Olhe para o medronho, se calhar, não, amigo?
1: Sim, um bocado para o medronho, mas agora nos últimos 3, 4 anos tem sido muito fraco. Praticamente não tem visto nada.
0: A pessoa que mora mais perto de si está a quantos quilómetros?
1: Há talvez 1 quilómetro e o próximo uns 3.
0: Mas cada um vive isolado no seu monte, no seu terreno, é isso, Sérgio?
1: É isso mesmo.
0: Vocês têm o vosso sustento e as outras pessoas também?
1: Sim. Está aqui um casal que saiu daqui novo, foi para Lisboa. Fez a vida dele lá em Lisboa, ou em Lisboa. E depois apanhou a reforma e agora tinha aqui um terrenozinho. Regressou aqui à terra da origem.
0: Foram inteligentes, regressaram às origens. Ô Sérgio, e por exemplo, como esse casal, tem havido muita gente que regressa e algumas pessoas que também interessadas às vezes em terem o seu terreno, o seu espaço, ou não, Sérgio?
1: Isto calhou a regressar este. O resto das pessoas, pronto, de idade têm ido falecendo e depois os terrenos que vão ficando, os herdeiros vão passando para estrangeiros.
0: Mas, e mesmo estrangeiros, já há para ir muito, Sérgio?
1: Aqui na nossa zona não é por isso, mas já vai havendo aqui qualquer coisa.
0: E de, são que alemães, ingleses, franceses, como é que é? Sabe?
1: Ingleses, alemães...
0: E você cruza-se, às vezes cruza-se com esse pessoal?
1: Sim, e cumprimentamos bastante bem.
0: Ah, é? Então e...
1: Não, calhando por linguagem bem entendida, mas...
0: Então, isto quando se levanta a mão no Alentejo, quer dizer bom dia?
1: Diz que sim.
0: Eu acho que sim. Uissa, e o que é que eles trabalham no campo? O que é que eles por lá fazem? O que é que você sabe disso?
1: Eles trabalharam no campo, tirando, fazer uma manutençãozinha, assim mais de roda das casas.
0: Mas é pessoal já com alguma idade ou pessoal novo com filhos?
1: Os que têm uma ligação estão quase na casa dos 80.
0: Ai, também já são velhotes.
1: Mais simpáticos.
0: Pois, velhotes são mais simpáticos. A ti, pessoal mais novo, nada disso por aí, então, Sérgio?
1: Na malta de novo, isso muito pouco.
0: Muito pouco. E se calhar mais lá para os caboclos, lá mais para o interior, lá mais para a serra, não, Sérgio?
1: Mas para a serra ainda se torna mais verticado, não está nada a ninguém.
0: Então é arrasta, gosta de ir para o arrasto.
1: Sim, mas a parte da serra mesmo, em direção a Monchique e Silves, e está mesmo verticado.
0: Oh, meu amigo, então e o seu dia-a-dia? Isto, como é que agora se vai mantendo?
1: O meu dia-a-dia, como eu já tenho falado com o nosso amigo, a minha situação vai ficar mesmo paralisada. Virar a minha situação, pois tenho confirmado.
0: Ouça,
1: um dia,
0: você
1: tarde, mesmo vai chegar ao zero.
0: Você, ouvindo a Aida Nascimento, que também é cega, você também está praticamente, mas cada vez mais vai se adaptando ao seu dia-a-dia, porque isto, como diz, há de um dia que há de ser zero, mas a vida continua, não é, Sérgio? Portanto, você vai se adaptando a pouco e pouco a tudo, não é?
1: Temos que ir enfrentar isto um dia cada vez.
0: E quem é que você tem consigo?
1: Pronto, eu estava intendente, mas aqui há 4 ou 5 anos, faz 5 anos, o meu pai faleceu, mas agora neste momento eu faço companhia à minha mãe. E ela faz a mim.
0: Portanto, você e a sua mãe. A senhora, a sua mãe, que idade tem, Sérgio?
1: Fez 75 anos.
0: É ela, ela que o ampara, portanto você não conseguindo ver, é ela que, pronto, faz aí as coisas da casa e o meu amigo, naquilo que pode, e até convém, também vai atuando, não é, Sérgio?
1: Sim, ela põe a parte da casa, pois ela é que faz.
0: Pois.
1: E há uma coisa por fora que ainda consigo movimentar, ainda movimentando.
0: Vai fazendo, meu amigo.
1: E de vez em quando, manhã ou à tarde, tenho que fazer uma caminhadazinha para fazer um movimentinho, senão isto maluco torna-se muito paralisado.
0: Pois claro, claro, claro, claro, meu amigo, claro.
1: Tem aqui duas rapelazinhas que a minha companhia vem fazer esses percursozinhos.
0: Pois.
1: Sim, é assim a vida.
0: É assim a vida aí nesse Alentejo. Oh, meu caro.
1: E o meu amigo quis deixar aí um pequeno alerta também.
0: Quer fazer um alerta? Então qual é o alerta, amigo? Claro que sim, diga.
1: É, isto decorreu aqui em 2022. Fiz aqui um baixo assinado para a reparação aqui dos caminhos de terra batida.
0: Sim.
1: E na altura ainda fez para aqui alguma coisa. Fez para aqui um remendo. E ficaram aqui outros para fazerem. Isto é da freguesia de Saboia, no Conselho de Admira.
0: E isso, o que ficou por fazer, pode trazer às vezes algum problema, Sérgio?
1: Por exemplo, um caminho que está aqui, que sai no sítio das Taipas, dá acesso ao valão da serra onde mora um alemão, entra por dentro de uma floresta, e o alemão tem que passar por dentro dessa floresta, que tem sido o caminho inicial que existiu sempre.
0: Então quer dizer que precisa sair de uma atenção, a Câmara de Odmira tem que deitar aí um olho, porque isso então está a precisar, não é, Sérgio? Essa zona então.
1: É assim. Okay. Na altura, é fizer-se baixo assinado, fecha aqui o remédio, mas esse caminho.
0: Mas agora, ouça lá uma coisa, você não há aí gente, você onde é que vai buscar as pessoas para assinarem? Tem que ir percorrer quilómetros, não?
1: Mas percorri e juntei 7 não sei quantas assinaturas.
0: Pois, mas agora é que se calhar não é tão fácil, até devido à sua condição. Oh, meu amigo, fica aqui pelo menos o apelo. Câmara de Odmira, ainda por cima o Conselho de Odmira, que é bem grande. Como é que é essa zona? Como é que chama essa zona?
1: Isto é no sítio das Taipas.
0: Sítio das Taipas. Muito bem.
1: Acessa o balão da serra. E esse alemãozinho, mas logo tem que alugar um... Como é que é?
0: Alugar o quê? Um trator?
1: Não, pô, calhando um trator para subir lá para cima para a serra.
0: Pois, olhe, ele...
1: Porque este ano, graças a Deus, choveu.
0: Ok, Sérgio. Olha, meu amigo, portanto, isto já se verificou que há sempre aí este ou aquele a fazer, esta ou aquela reclamação e às vezes este ou aquele esquecimento. Amigo, vamos andando.
1: Escute,
0: Sérgio.
1: A gente vai ali à Câmara ou à Junta e dizer que vai fazer e estamos só com as promessas.
0: Isso é só, pois, é só para despachar. Tipo, olha, a gente depois vai lá. Pronto, querem, né, às vezes é assim que acontece. A gente não sabe como é a vida. Ó, Sérgio, aquele abraço, meu amigo, tudo bom. Olha,
1: obrigadinho pela atenção e um bom trabalho para toda a equipa.
0: Um grande abraço, meu amigo. Força aí.
1: Ah,
0: isto, quem anda nestas zonas é que sente a dificuldade, o isolamento e a falta de atenção.

0: os Calema, Chuva de Amor. 4 minutos para as 6 da manhã.
1: Bom dia, Zé Candeias. Porque é Nelson Fonseca a rolar aqui na A6 em direção à cidade da Arranhó.
0: Arranhó.
1: Queria dizer uma boa semana a todos, em especial aí aos meus colegas da Joana e Frutti. Ao São Ricardo Tirapicos, ao Nuno Olhinhos, ao São Guilherme Patacas, e a toda a malta que me conhece aí da roda. Queria deixar também um cumprimento especial ao grupo Motar os Lobos do Monte Junto
0: muito
1: e
0: bem.
1: Aos elementos que estão a fazer a viagem da Nacional 2, e um elemento muito especial que está na Ilha de Man a ver a mais louca corrida do mundo. Um abraço para eles, um abraço para Zé Maria. Um abraço para vocês, a Candeias.
0: Muito obrigado, meu amigo. Obrigado, obrigado. Então, já agora lanço aqui o desafio. O pessoal que está aí a fazer a Nacional 2, se quiserem mandar aí uma mensagem, epá, está tudo porreiro, e não sei quem, não sei o que mais, até podem gravar 912-120-501. O que está lá é na Ilha de Man, portanto, que também está nessa prova louca que eu até gostaria de saber pormenores, ou você, meu caro amigo, às vezes possa cruzar, epá, o Zé Candeias gostava, mandem também uma mensagem, 912-120-501. É por cá o WhatsApp. Próxima.
2: Olá, bom dia. Desde Londres, Carlos Sousa. Uma boa semana para todos vós. Uma boa emissão, José Candeias. E uma boa semana para todos. Obrigado.
0: Um abraço. Bom dia, Londres. Bom dia, portugueses. Vítor Soares, também uma boa semana. Tudo bom, meu caro amigo? Arganil Coimbra. José Manuel Conde, também um abraço. Uma boa segunda-feira. O pessoal está a trabalhar ou está a arrancar. Ainda por cima, as manhãs estão belas. Olha aí, não tarda muito aí o sol. Luís Delsa Transportes Cucos. Rui Carvalho, de Passo de Arcos. Um grande abraço também. Tudo bom? Bom dia, meu amigo. As mensagens que estão a chegar aqui no Facebook e também no WhatsApp da RTP Antena 1. Pois então, bom dia, Jorge Feijó. Diz-me aqui, amanhã, dia 9, decorre até dia 13, a Feira do Tejo em Vila Nova da Barquinha, com artesanato, tasquinhas, animação de rua, eventos culturais, religiosos, folclore, espetáculos musicais. Ainda por cima, Vila Nova da Barquinha, que é uma terra muito bonita ali à Beira-Tejo. Ó Jorge, você, se é de lá, se tem pormenores e quiser vir aqui contar, hoje já é um bocadinho difícil, mas amanhã, ó meu amigo, bem-vindo. As linhas diretas são aqui para isso e para muito mais. Previsão do tempo para esta segunda-feira. Céu pouco nublado no continente, mais nuvens em alguns locais do litoral oeste até meio da manhã e depois para o final do dia. O vento por vezes forte na faixa costeira ocidental e nas terras altas do centro e do sul. Para a Madeira, mais sol na região do Funchal, vertentes norte, o dia com mais nuvens, há vento nas terras altas e nos extremos da ilha. E quanto aos Açores, um dia com abertas. Máximas para hoje: Faro 33 graus, Évora e Beja 31, Castelo Branco 30, Bragança e Porto Alegre 29, Braga e Setúbal 27, Vila Real e Santarém 26, Lisboa e Funchal 25, Viseu e Coimbra 24, 23 para a Guarda, Sines, Ponta Delgada, Angra do Heroísmo, Horta e Santa Cruz das Flores, 22 graus, Leiria, Sagres e Porto Santo, 21, Viana do Castelo, Porto e Aveiro, Penhas Douradas, com 19 de máxima.
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0: 6 horas, 5 nos Açores.
1: Chuva de mísseis nas últimas horas entre Israel e o Irão. É a maior ofensiva desde a entrada em vigor do cessar-fogo no início de abril. Tel Aviv respondeu ao ataque do Irão, que diz ter lançado engenhos contra o norte de Israel por causa da ação militar que tem decorrido no Líbano. Os trabalhadores dos registros e notariado iniciam uma greve de uma semana num protesto contra a situação crítica do setor.
0: Esta hora com 12 graus em Braga, 13 no Porto e também em Coimbra, estão 15 graus em Lisboa, Faro, Ponta Delgada e o Funchal, agora com 18 graus. Notícias com Pedro Guilherme.
1: Israel atacou alvos militares durante a madrugada no Irão, depois das forças armadas iranianas terem lançado mísseis contra território israelita. As forças de defesa de Tel Aviv confirmaram nas últimas horas, na rede social Telegram, os ataques em várias cidades iranianas, tal como a Guarda Revolucionária do Irão, através de comunicado. O Irão lançou esta noite uma nova vaga de mísseis contra Israel, que interceptou os engenhos no primeiro ataque desde o cessar-fogo de abril entre Israel, Irão e Estados Unidos. Teherão diz que é a resposta às operações militares israelitas ontem no sul do Líbano, incluindo na capital, Beirute, e garante que se as ações israelitas no Líbano continuarem, a resposta vai ser ainda mais esmagadora. Donald Trump

0: Falou durante a noite com o primeiro-ministro israelita Benjamin Netanyahu ao telefone, pediu ao líder do governo de Israel que não respondesse à vaga de mísseis iranianos. Sabe-se agora que de nada valeu o apelo do presidente dos Estados Unidos. Por causa desta ofensiva, Irão, Iraque e Síria encerraram temporariamente o espaço aéreo. Os preços do petróleo estão outra vez a subir. Esta segunda-feira, um barril de Brent a ser vendido nesta altura a mais de 96 dólares. Em Portugal, os trabalhadores das conservatórias estão em greve a partir de hoje e ao longo da semana. Vai ser assim até sábado. Há serviços mínimos para os casos que requerem urgência. O presidente do Sindicato dos Trabalhadores dos Registros e Notariado, Aménio Maximino, explica que a falta de pessoal está a gerar sobrecarga de trabalho e elevados tempos de espera.
1: É porque o setor se encontra numa situação de total colapso. Faltam 270 conservadores de registros. Significa 38% do efetivo que é necessário e 2.731 oficiais de registros, que significam 55% do efetivo que é necessário. É este déficit crónico que causa uma enorme pressão nos trabalhadores que estão a ser esmifrados há vários anos, tendo em conta a sobrecarga de trabalho com que ficam. Isto também tem um impacto negativo direto na qualidade e na celeridade dos serviços que são prestados aos cidadãos e às empresas, que não têm acesso a serviços essenciais em tempo útil. Aliás, nós temos atrasos generalizados entre os 13 e os 9 meses, nas várias tipologias registais. Na nacionalidade, há cidadãos a esperar 3 e 4 anos para terem o seu pedido deferido. Portanto, isto é uma situação totalmente caótica.
0: A paralisação afeta setores como a realização de cartão de cidadão, passaporte ou também nacionalidades. Entre as reivindicações do Sindicato dos Trabalhadores dos Registros e Notariados estão o recrutamento de conservadores e oficiais de registros em falta e o cumprimento da recomendação da Provedoria de Justiça para acabar com desigualdades salariais. O Ministério da Justiça diz que nos últimos dois anos foram contratados 165 novos conservadores e mais de 600 novos oficiais de registros que já iniciaram ou vão entrar em funções ainda este ano. O Papa Leão XIV discursa hoje no Parlamento de Espanha, no terceiro dia de visita oficial ao país vizinho. É a primeira vez na história que um líder da Igreja Católica fala perante o Congresso dos Deputados, em Madrid. O dia de Leão XIV termina com um encontro com a comunidade católica no estádio Santiago Bernabéu. Depois de Madrid, o Papa segue amanhã para Barcelona. Na visita à Espanha inclui também uma deslocação às Ilhas Canárias. Florentino Pérez foi reeleito presidente do Real Madrid por mais 4 anos, até 2030. Os resultados finais revelam que Florentino Pérez teve 65% dos votos. Henrique Riquelme, opositor de Florentino Pérez, alcançou 35%. E no discurso de vitória, confirmou que o novo treinador dos merengues vai ser José Mourinho.
2: Vamos a seguir trabalhando.
3: Vamos prosseguir o trabalho para que o Real Madrid continue a ganhar títulos. Vamos continuar orgulhosos do estádio Santiago Bernabéu, o melhor estádio do mundo. Orgulhosos por termos os melhores jogadores do mundo, orgulhosos do regresso de um dos melhores treinadores do mundo, um madridista como José Mourinho.
0: E durante a noite, à porta do estádio Santiago Bernabéu, os sentimentos eram mistos entre os adeptos de Ana Craveiro.
4: Com a vitória de Florentino Pérez, chega a certeza de Mourinho como treinador. Uma decisão que agrada a Luís, adepto do Real Madrid desde pequeno.
5: Porque o Real Madrid sempre ha sido como minha equipa desde chiquito.
4: Para ele, o treinador português tem o carácter necessário que falta ao clube.
5: Porque sinto que é o que lhe falta ao clube. Uma pessoa com carácter.
4: E Florentino já tem trabalho feito na equipa.
5: Porque sinto que Florentino já tem como uma trajetória marcada no Madrid e já sabe como manejar o Real Madrid.
4: Mourinho soma elogios de vários adeptos.
6: Eu sinto que Mourinho é um grande treinador e nos vai ajudar.
7: Sim, me gusta Mourinho, sim, me gusta, gusto. Bom treinador, muita trajetória, já venido do Madrid. Muito bem, muito bom.
4: Mas há também quem esteja do lado de Florentino Pérez e que não concorda com a vinda do treinador.
8: Não, não me gusta Mourinho, de treinador.
4: Javier não gosta de Mourinho porque diz que é prepotente.
8: É um prepotente, não.
4: É Madrid, e aproveita para dizer que quando uma equipa joga mal, a culpa não é do treinador, é dos jogadores.
8: E não é culpa do treinador. Quando um equipa não funciona, que le echamos a culpa do treinador, é culpa dos jogadores. E ponto, não é mais.
4: Também Miguel tem algumas críticas.
9: Pois, francamente, não me gostava muito Mourinho tampouco.
4: Sente que o treinador é muito conflituoso.
9: Bueno, creo que era demasiado conflictivo. Pero creo que a veces não hace falta ser tan conflictivo para aplicar tus métodos. Creo que lo puedes aplicar sin meterte en tantas peleas y en tantas
4: polémicas. Embora seja um bom treinador.
9: Aunque não era mal entrenador del todo,
4: Apesar de tudo, quando vier, será bem-vindo ao Real Madrid.
9: Pero bueno, si le dan aire nuevo al Madrid, pues bienvenido sea.
0: José Mourinho, que já treinou os merengues entre 2010 e 2013, regressa à Espanha, vindo do comando técnico do Benfica, e não sabe para já qual é o dia de apresentação do treinador em Madrid. O Sporting voltou a ganhar a Taça de Portugal em handball masculino, ao vencer o Benfica por 41-39. O jogo ainda foi para prolongamento, mas o Sporting acabou por conquistar o troféu pela quinta época consecutiva ontem em Alcobaça. Um jogo renhido, reconhece o treinador dos Leões, Ricardo Costa.
2: O Benfica necessariamente tinha essa vontade de vencer e eu acho que este jogo só traz valor à equipa do Sporting, porque o Benfica jogou bem, jogou muito bem, obrigou-nos à nossa melhor versão. As pessoas porventura olham para nós e é mais uma, não é mais uma taça. Esta taça era muito importante para marcar aquilo que é a história do handball português. Nós acho que o conseguimos fazer da melhor forma.
0: Sporting soma mais uma Taça de Portugal em handball masculino, mas o Benfica ganhou a Taça de Portugal feminina. Venceu também este domingo o Almeida Garrett por 34-25.
10: 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Bom dia, são 6:08. É segunda-feira, 8 de junho. Sou José Candeias, com Ana Narciso e Jorge Almeida.
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0: Castaway com Cristóvão. 6:11, o Filipe Ribeiro escreve-me desde Lamego, cidade, a sua cidade, já por lá, portanto, passando este tempo de verão, e se calhar agora até à Senhora dos Remédios, né, Filipe? Ah, faz muito bem, bom dia Lamego, também a despertar para a vida. Mais contactos que estão a chegar aqui no WhatsApp da RTP Antena 1. Ora, esta... Acho que esta traz aviso.
1: Ora, bom dia, Zé Candeias. Bom dia, Antena 1. É para DJ, bom dia, uma boa semana para todos. Aí à rapaziada dos transportes Alves Barroco. E agora, dar uma notícia de trânsito. Aqui na A2, área de serviço de Alcácer, sentido norte-sul. Breves abrandamentos, possíveis paragens ou não.
0: Ok, pronto, de qualquer forma, sempre aqui receptivos para todas as informações, atualizando tudo o que acontece aí nas Caldas. Bom dia, bom dia. Temos aí então o mercado das Caldas da Rainha, já tudo preparado para se vender, né, Catarina? Vá, força aí, que isto agora toda a gente quer andar com o pezinho bem calçado e bem bonitinho.
2: Bom dia, José Candeias. Começa a semana e começa o dia de trabalho para o pessoal da eletricidade.
0: Ah, e para mim também.
2: Hoje o destino é Alcoutim. Um abraço para todos, um abraço aí para a sua equipa e para todos os eletricistas que trabalham para a E-Redes e para a CME.
0: Muito bem, meu amigo, vá, bom trabalho, bom Paulo Coutinho. Desde a Estação da Liberação, depois de um dia bem passado em Santarém, diz o Adão Gomes, que é isto, FNA 26, o grande poder dos pequenos frutos de 6 a 14 de junho. Isto é onde? E para aí. Ai, no Quenema, Santarém, pois, exatamente. Portanto, temos aí Santarém a dar nas vistas. Agora, tenho aqui também outra informação. Diz-me aqui, há dois cortados. Operação Stop, ora bem, então deem-nos essas informações aí para o pessoal. Obviamente aqui no WhatsApp, o 912-120-501, no Facebook, em José Candeias.
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0: Bom dia, José Freixo.
4: Olá, bom dia, José Candeias.
0: E o Minho também já acordou para a vida há muito tempo, não é?
4: Sim, sim, sim.
0: Que remédio, porque aí o pessoal também se faz à vida, não é, amigo?
4: Que remédio tem que ser, não é? A vida, a semana começa, tem que se arrancar.
0: E estamos a semana a começar e vamos agendar a semana porque estamos em contagens decrescentes. E a primeira contagem decrescente, José Freixo, é já para dia 10. E eu estou a falar com o José Freixo, que é o presidente da Assembleia do No Caminho, o núcleo dos camionistas do Minho. Zé, dia 10, o que temos?
4: Ora bem, dia 10, da Candeias, temos a dádiva de sangue na nossa sede, a partir das 9 da manhã e até às 12h30, para quem quiser aparecer e apelo desde já à participação das máximas pessoas que possam lá ir até com a gente, que lá estaremos para fazer a tradicional recolha de sangue, como tem vindo sendo costume ao longo destes anos.
0: Ó José, e aquilo que se consta sempre é que este propósito já por si de enaltecer, porque estamos a falar de recolha de sangue e estamos a falar de um contributo que a sociedade pode dar, e ainda por cima através de vocês, e é sempre bastante gente, tem sempre bastante adesão, não é, José?
4: Sim, sim, felizmente, ao longo dos anos tem vindo a crescer. Nós fazemos lá duas recolhas por ano, não é? É agora esta, agora em junho, depois fazemos em dezembro. E felizmente, e ainda bem, tem crescido. E cada vez mais é importante que o sangue faça falta, não é? Uhum. Amanhã poderá fazer falta um de nós,
0: ou o nosso
4: familiar. Não, nunca sabemos, pá, mas estamos bastante contentes com esta atividade e com este crescimento das pessoas que têm aparecido. E contámos que este ano não vai fugir à regra. Vez não vai fugir à regra.
0: Até, mas isto quando, seja, quando a gente pede um, e faz um apelo para os minhotos, até fazem filo. José, e convém dizer que tudo isto, obviamente, é assegurado pelo Instituto, portanto, o Instituto Nacional, não é? E que depois há sempre aqueles, as pessoas têm que ir nas suas condições e depois, pronto, ninguém se vai sentir mal porque há sempre uma bolachinha, há sempre qualquer coisinha para pôr no estômago, não é, José?
4: Há sempre. Há sempre um lanchezinho no final, antes as pessoas se virem embora para restabelecer, há sempre um lanchezinho. Claro, o Instituto fazemos sempre esta parceria e fazemos com toda a alegria e com toda a firmeza gostar, fazemos e devemos continuar a fazer, ou seja, também é a nossa obrigação enquanto instituição, enquanto associação, como é evidente. Também temos um trabalho social, que é importante realçar, não é?
0: Ora, e ele tem sido realçado, portanto, e neste caso, dar sangue é dar vida. José, e depois é a contagem também decrescente para o fim de semana de 13, 14, portanto, estamos a falar da grande concentração e da grande festa do No Caminho, portanto, que vai envolver o próximo fim de semana. Conta tudo, Zé.
4: Exatamente, meu amigo Zé Candeias e a todo o auditório da Antena 1. É, sim senhor, é a nossa festa anual, que é no próximo dia 13, que é no sábado, que é a nossa concentração. Este ano irá ter início a concentração em Ponto de Lima. Iremos, a partir das 10 horas da manhã, começar a receber todos os convidados que quiserem aparecer, todos os camionistas e caminhões.
0: Espaço não vos falta, Zé.
4: Graças, cabe toda a gente.
0: Exatamente.
4: Cabe toda a gente, não só motoristas, não só caminhões, também para a comunidade em geral. Quem quiser participar está desde já convidado a participar nesta concentração que vai ser realizada em Ponte Lima, então, como já disse, a partir das 10 da manhã, que vamos permanecer durante todo o dia em Ponte de Lima, com variadíssimas atividades que iremos realizar no local, inclusive com a cerimónia da bênção dos caminhões, por volta das 4:30 da tarde. Temos várias atividades lúdicas durante o dia para entreter lá as pessoas e para termos um dia animado. Quem quiser fazer um piquenique na hora do almoço, tem lá local para fazer piquenique. Quem se quiser deslocar ao restaurante da vila, estamos praticamente a 150 metros do centro da vila, não irá faltar, de certeza absoluta, sítios e locais para as pessoas confraternizarem. E depois, por volta das 18 horas, às 6 da tarde, iremos sair em desfile para a Quinta do Santuinho, onde vai ser o jantar convívio a partir das 8:15 da noite. Ou seja, é 8:15, exatamente.
0: Vocês são tão malandros, pá. Epá, é assim, escolhem os melhores sítios, as melhores sombras, o Rio Lima está ali assim mesmo à beira para o pessoal se refrescar, porque isto é tudo muito bem organizado ali em Ponte Lima, e depois espetam-se no Santuinho, que aquilo é muito animado, é só comer e dançar. Vocês sabem-na toda. É a grande festa. Zé, e isto há alguma inscrição, por exemplo, no caso do jantar no Santuinho, ainda o pessoal ainda se pode inscrever, José?
4: Pode, realmente pode, ainda temos lugares.
0: Vocês fazem sempre assim uns lugares até últimos, porque há isto com os motoristas, nunca se sabe os horários,
4: exatamente,
0: as coisas todas, não é, amigo? Pois claro.
4: Nós temos propositadamente, temos uma margem aqui de folga que o Santuinho, para o qual eu aproveito já para agradecer as pessoas, sempre a família de Cunha é uma família impecável.
0: São fantásticos, pá.
4: Dispostas a ajudar, são fantásticos.
0: Não, sim, sim.
4: Já não é a primeira vez, como sabem, que realizámos lá o jantar. Então, como eu estava a dizer, dão-nos sempre ali uma margem de folga, realmente para os motoristas, para as pessoas de última hora.
0: Que obviamente podem levar a família e podem levar quem quiser, não é, Zé?
4: Podem e devem.
0: Então não, aliás, isto ainda por cima é noite de Santo António, ou pelo menos é no dia de Santo António, uma sardinhazinha cabe sempre para mais algum, não é, amigo?
4: Ora, por isso mesmo é que nós também fizemos no Santuinho, por várias razões, mas uma das razões é que ainda temos o Santuinho a um preço que entendemos nós, que é um preço mais ou menos em conta, já a propósito para as pessoas levarem a família.
0: Exatamente. Até aí depois o espetáculo, as desgarradas e todo o resto, que aquilo é um grande cenário.
4: São 5 horas de arraial. são 5 horas das 8 menos um quarto da noite.
0: Estou mesmo a ver.
4: Até 1 da manhã.
0: Estou mesmo a ver. Comi agora um caldinho verde, umas sardinhazinhas, um bocadinho de broa. Vou aqui aconchegar isso. Vou ali bater o pé ali no meio da sala. Bato o pé, volta. Agora vou comer uma bifanazinha ou uma coisa. Isso é muito bom.
4: Exatamente. Aquilo é. E pelo preço de 23€ para os adultos e 12 para as crianças.
0: Portanto, é um grande convívio. Ouvintes, então é assim. Vamos lá por partes. No próximo dia 10, a partir das 9 da manhã, portanto, na sede ou no caminho, toda a gente sabe onde é que é, temos então a recolha de sangue, é uma atitude anual e, se faz favor, aqueles que puderem, portanto, compareçam. Depois, então no dia 13, sábado, começa tudo logo pela manhã em Ponte Lima, o terreiro não falta ali à beira do rio, portanto, lugar para estacionamento, pronto, alguns ficaram ao sol, mas paciência, também não estraga. Mas depois tem toda uma alameda arborizada por aí fora, junto ao rio, piquenique, quem quiser por lá divertir-se, é ótimo. No centro da vila, mais antiga de Portugal, também se pode comer, portanto, estão à vontade. Para o final do dia, há o percurso até ao Santuinho e depois a festa continua e dá-se por mais um ano. Está tudo dito, não está, Zé? Para já.
4: Eu acho que sim. Resta-me só desde já agradecer à Antena 1 e ao amigo Zé mais uma vez por esta divulgação e dar mais uma vez voz à No Caminho. Muito obrigado. E agradecer também à Câmara de Ponte de Lima, que são incansáveis, pessoas muito, muito simpáticas e muito acolhedoras. Agradecer também aqui do Santuinho e deixar aqui o apelo para as pessoas que apareçam. Que apareçam, que, como eu disse há bocado, as pessoas podem pensar que é um encontro de camionistas que só faz sentido serem os motoristas. Não, é toda a gente. Aliás, se fazemos questão que as pessoas visitem durante o dia, que vamos ter lá os caminhos todos expostos, e entre isso várias novidades, não vou estar aqui divulgadas, há várias novidades e várias surpresas para toda a gente que lá aparecer. A animação garantida. E importa realçar que nesse dia também vai ser lá no mesmo local a feira anual do vinho de Ponte Lima. Portanto, não há de faltar animação e não há de faltar.
0: E não digo que esta gente é malandra.
4: Festa.
0: Ouvintes, e hoje é assim, isto numa exposição ali com os caminhões, este pessoal entra orgulhoso e quer ver o meu caminhão por dentro. Epá, se você até pedir a um, que são sempre muito simpáticos, posso ter uma fotografia, posso me sentar, posso ver que é um caminhão, vai ver a resposta que vai ter. Zé, um abraço para todos vós, um bom dia aí para o Minho e temos então... Dia 10, feriado, recolha de sangue. Dia 13, a grande festa, Ponte de Lima, Santuinho, aí de No Caminho. Um abraço, Zé.
4: Um abraço, amigo Zé Candeias. Mais uma vez, muito obrigado para a Antena 1, para o Zé Candeias. E queria deixar aqui um abraço para todos os motoristas e para todos que não são motoristas e nos estão a ouvir este momento. Um grande abraço para todos e contamos com vocês no próximo sábado, dia 13, e no próximo dia 10 da colheitação na nossa sede.
0: Muito obrigado, Zé.
4: Um abraço.
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0: Manhã bonita, o sol já me entra pelo estúdio e também me entra no estúdio Luísa Ferreira. Bom dia, Luísa, desde Ourique, Alentejo.
6: Olá, José Candeias, bom dia.
0: E a senhora nestas manhãs também começa logo a aproveitar o dia, começa logo a movimentar-se, porque ainda por cima no Alentejo de manhã convém pela fresquinha.
6: Sim, eu sei.
0: Eu
6: faço isso.
0: É, a senhora vive mesmo em Ourique?
6: Vivo mesmo aqui na minha terrinha, Ourique.
0: Mas no centro da terra, Luísa?
6: Sim.
0: Ah, ok, muito bem.
6: Isto é pequenino.
0: Onde é que a senhora vai? Pois, eu conheço. Onde é que a senhora vai às compras?
6: muito, muito. Por exemplo, eu não vou muito ao Pingos Doce e essas lojas assim grandes. Vou mais às pequeninas, apesar de já haver aqui pouco, não é? Mas frequento mais.
0: Oh, Luísa.
6: Eu também não compro muitas coisas.
0: Mas a senhora ainda continua a gostar de ir a esses locais. E, Dona Irmelinda, bom dia, como está a senhora?
6: Sim,
0: o que é que a senhora hoje tem aqui? Exatamente. Já agora,
6: olha, eu disse, escuta, diga, em primeiro lugar, quero dar um beijinho de parabéns pelo seu aniversário.
0: Ah, muito obrigado, Luísa. Olha, e pronto, olha, e agradeço a todos os ouvintes que manifestaram através de mensagens e isso tudo, que não esquecem. Muito obrigado. Vou ter que responder a muita gente, principalmente aqui no Facebook, mas muito obrigado. Muito obrigado, Luísa.
6: Eu há mais de 30 anos que ouço o Zé Candeias.
0: E vamos
6: já o ouvia na outra rádio.
0: E vamos continuar mais 30, você até aos 110 e eu também. Ai, não o quê?
6: Não, eu não. Oh, Luísa, 80, não é?
0: Oh, Luísa, e se for? Vamos dizer que não.
6: Ah, não, era impossível, não é?
0: O quê?
6: Já estou muito contente de viver até aqui. Já
0: exatamente. E, já é bom,
6: é,
0: não é? Exatamente.
6: É muito bom. Eu também, olha, faço por isso, não é? Sou uma pessoa, trabalhei muito em Lisboa, tive muitos anos, conheço muito bem Lisboa.
0: E agora, é aí, e agora aí quer continuar a viver ao seu ritmo,
6: sim,
0: e lá está. A importância do social, de ir a uma loja local, comprar as coisinhas personalizadas, do que ir para um ganho na superfície. Ai, aquela mulher nunca mais se despacha. Ai, aquele homem está para ali armado em tonta. Ah, que coisa. Oh, Lisa,
6: olha, e eu, além disso, eu não compro muitas coisas no supermercado porque eu ponho as minhas coisas, Zé Candeias.
0: O que é que a senhora quer dizer, põe as suas coisas?
6: Quer dizer que tenho favas, tenho batatas, tenho couves, tenho alfaces, tenho...
0: Oh.
6: E agora é tomate, agora é os pimentos.
0: Ai, a senhora, e com isto tudo a senhora não quer durar mais 30 anos. Ainda não há de se crer. Olha ela. Ouça lá.
6: Olha, diga.
0: Ainda tem fava?
6: Tem quê?
0: E na Sinda a fava?
6: Sim. Agora está a acabar, não é? A apanhar, mas já tenho, já arranjei, já congelei umas quantas.
0: E a moda do Alentejo, se eu quiser uma boa favada?
6: A moda do Alentejo, com a carninha frita, o entrecosto, os coentros.
0: Oh, minha querida Lisa, olha, uma boa manhã, ou pelo menos tudo bom para a senhora.
6: Olha, eu gosto muito de ouvir. Gosto muito de ouvir música, é a minha... Pronto, eu sem televisão posso viver.
0: Ouça, qual é a música? Que música é que a senhora gosta de ouvir?
6: Tem uns concursos, umas coisas. Agora, de música eu adoro.
0: O que é que a senhora gosta de ouvir?
6: Olha, tem discos com mais de 50 anos.
0: Olha, se não os quiser, demos. Ai, Zé, pelo amor de Deus. Ouça,
6: tem daqueles grandes.
0: Pois, eu guardo isso tudo religiosamente.
6: Meu, já tenho mais de 50.
0: O que é que a senhora mais gosta de ouvir? Que música é que música é que se chama?
6: Olha,
0: que
6: eu gosto de toda a música.
0: Ah, é?
6: Toda a música. Africana, brasileira, gosto de fado. Ouvi muito aí em Lisboa, na Parreirinha, nessas casas de fado.
0: É, a Parreirinha.
6: Luísa. O também, da Maria da Fé. Eu ouvi muita coisa por aí. Graças a Deus, olha, trabalhei muito aí. Mas também passei muito. É verdade.
0: E que Deus a recompense.
6: E é assim que eu levava assim a minha vida, e eu também adoro a música, adoro dançar, apesar que aqui em Ourique não temos assim onde dançar.
0: Não,
6: você
0: com
6: o Marcelo, meu presidente, já tenho ouvido aí a falar consigo.
0: Pois, ouça, pois já mais que uma vez, ao seu presidente da Câmara de Ourique, ponha aí um bailarico para o pessoal mais velho, pá, que isso é dar faz bem à saúde.
6: Nem que fosse de 15 em 15 dias era bom.
0: E até, até se fosse de 88, vocês estavam lá sempre caídos, não era?
6: Pois estava. Eu aí não sei muito, olha, nos alunos da Paula.
0: Olha, Campo de Ourique. Olha, Campo de Ourique.
6: As pessoas às vezes pensavam que Ourique, que pronto, confundiam, não é? Digo, não, eu não sou aqui de Campo de Ourique, eu sou de Ourique. E há Campo de Ourique, a Doutia, também há Casa
0: senhora,
6: do Alentejo.
0: Sei lá, a Casa do Alentejo. Por isso é que é importante, eu acho que Portugal, faz tanta coisinha. Ah, vamos passear com os velhotes. Ai, vamos seguir, tem que pedir. Espera aí, deixa-me acabar. Vamos, que eu acho que é importante. Epá, mas façam este tipo de saraus. O pessoal gosta disso, a antiga portuguesa. Isso é que é importante. Ouça, como é que é? Comigo a senhora vai no tango ou vai da valsa?
6: Ai, vou em todas.
0: É? Então pronto, passa lá logo. Oh, Luísa, um beijo, minha querida. Tenho que avançar. Tudo bom para a senhora. E obrigado pelos seus parabéns. Muito obrigado. Muito bem, é isto, isso é importante.
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0: E estamos a 29 minutos das 7 da manhã. Ora bem, manhã bonita, com céu pouco nublado, mais nuvens no litoral oeste até meio da manhã, e depois lá para o final da tarde. Praia, na costa ocidental, o vento vai estar forte, bem como nas terras altas do centro e do sul. E quanto à Madeira, mais sol na região do Funchal, portanto temos também nas terras altas e nos extremos da Ilha da Madeira o vento por vezes forte. Quanto aos Açores, o dia tranquilo, com boas abertas em todo o arquipélago, embora ainda durante a manhã algumas neblinas. Máximas: Faro 33 graus, Évora e Beja 31, Castelo Branco 30, Bragança e Porto Alegre com 29, Braga e Setúbal 27, 26 Vila Real e Santarém, Lisboa e Funchal 25 graus, Viseu e Coimbra 24, Guarda, Sines, Ponta Delgada, Angra do Heroísmo, Horta e Santa Cruz das Flores 23, Leiria, Sagres e Porto Santo 22, 21 graus, Viana do Castelo, Porto e Aveiro, e 19 para as Penhas Douradas. Vamos à informação, saber o que depois das 7 vamos escutar ao detalhe. Bom dia, Diogo Miguel Pereira, bem-vindo.
7: Olá, José, bom dia.
0: Mais uma semana e estamos a começar de novo pelo Médio Oriente, porque Israel e Irão marcam amanhã com um conflito, não é?
7: Sim, depois de uma noite que foi de ataques, o Irão atacou Israel e, na resposta, nas últimas horas, Israel bombardeou o Irão. Está em vigor um cessar-fogo que foi arrumado na gaveta, digamos assim, nesta última noite. Vamos dar conta de tudo o que aconteceu nestas últimas horas, que foram então marcadas por ataques. Vamos ter essa atualização, que será feita pela Oriana Barcelos. Vamos também contar com a análise de Orlando Simões, ele que é coordenador de licenciatura em Ciência Política e Relações Internacionais da Universidade Católica. Estará connosco no noticiário das 8 da manhã para uma análise a estas últimas no conflito. No noticiário das 9 horas teremos reportagem para percebermos os impactos da greve dos trabalhadores das conservatórias. É uma paralisação que acontece hoje, amanhã, quinta, sexta e sábado. O presidente do Sindicato dos Trabalhadores dos Registros e Notariado falou connosco, é para ouvir essas declarações a partir do noticiário das 7 da manhã.
0: Olha, Diogo, e olhamos para o clima no ponto central, não é?
7: Trazemos para a Antena 1 a conferência de Bona para as alterações climáticas. Arranca hoje. Essa conferência só vai terminar daqui a 10 dias, dia 18 de junho. É uma conferência que, no fundo, marca o arranque dos trabalhos para a Copa Conferência do Clima das Nações Unidas. Grande parte daquilo que é atingido na COP é que já preparado nesta conferência para as alterações climáticas. Junta-se a nós às 8h20 da manhã João Pedro Matos Fernandes, antigo Ministro do Ambiente, professor na Faculdade de Engenharia da Universidade do Porto. Vamos com ele falar mais um pouco sobre esta conferência. Ainda na manhã de hoje, passamos em Espanha para o terceiro dia de visita do Papa. Leão XIV tem hoje encontro com Pedro Sánchez. Vai também ao Parlamento Espanhol. Contaremos com a reportagem de Diana Craveiro, que está em Espanha a acompanhar esta visita. E já que falamos em Espanha, o Real Madrid também em destaque na manhã de hoje. Florentino Pérez foi reeleito presidente do clube, por isso Mourinho vai deixar o Benfica para treinar os espanhóis. Teremos em direto no noticiário das 7, Luís Cristóvão, comentador de desporto da Antena 1, um tema que será também abordado ao longo do programa da manhã, nos noticiários do desporto.
0: Destaques da informação, Diogo Miguel Pereira.
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0: cientistas da Universidade do Porto descobriram por que razão as cobras podem sobreviver meses e até mais tempo sem comer. Eu fui ao encontro, então, destes dois responsáveis, os professores Rui Pinto e Felipe Castro, que estão à frente, então, deste estudo. Professor Rui Pinto, bom dia, bem-vindo. Como é que explicamos, obrigado, de forma simples, como é que a gente explica de forma simples esta descoberta? Afinal, o que é que as cobras têm de especial?
1: Ora, as cobras evoluíram para se adaptarem a períodos muito longos de jejum. Portanto, passam meses, conseguem passar meses sem comer, chega ao momento de se alimentarem de uma presa muito grande relativamente ao seu próprio tamanho. E, obviamente, isto teria que implicar algumas adaptações ao nível do metabolismo. E uma das adaptações que pensamos estar envolvida nesse processo de evolução é a perda de um gene chamado a grelina, que codifica uma hormona que está envolvida na regulação do apetite e na regulação a nível energético.
0: Essa grelina não é aquilo que se pode considerar ou chamada a hormona da fome?
1: Sim, começou por ser chamada a hormona da fome por causa do efeito no apetite. Foi o primeiro efeito observado em estudos científicos. Entretanto, já se têm descoberto mais papéis, mais complexos a nível do metabolismo, do processamento de lípidos.
0: Quer dizer que, enquanto que grande parte dos vertebrados, por assim dizer, esta grelina estimula e regula o metabolismo, no caso das cobras, elas não tendem esse estímulo, logo permite suportarem tão longos jejuns. É por aí, então.
1: É uma possibilidade. A outra possibilidade é como está envolvida na regulação de lípidos, com base no... tendo quase como gatilho a alimentação, pode ser que o facto de terem desenvolvido esses períodos de jejum muito grandes, que levou a terem perdido essa hormona, como uma forma de poupar
0: continuar,
1: energia.
0: Não é? De poupar energia.
1: De controlar o metabolismo.
0: O professor Felipe Castro, portanto, é do CIMAR. Bom dia, bem-vindo. Antes de mais, e de cruzarmos estas ideias sobre este tema, o que é o CIMAR?
2: Muito bom dia, obrigado pelo convite. O CIMAR é um centro de investigação da Universidade do Porto, que trabalha genericamente nas áreas da biologia marinha e ambiental. Tem uma componente fundamental, enfim, o nosso trabalho, o meu trabalho e o do Rui e da restante equipa, tem essa impressão digital, mas também tem uma forte componente de, podemos dizer, quase de transferência de conhecimento, não é? O modo como nós empacotamos e colocamos à disposição, enfim, da sociedade, o conhecimento aplicado, não é? O modo como nós podemos usar as nossas descobertas para melhorar processos na aquacultura, por exemplo, para melhorar processos na farmacologia, na biomedicina. Portanto, temos um pipeline, se me permite usar este anglicismo, em que procuramos descobrir coisas novas, coisas que não sabíamos, que em muitas circunstâncias não estamos sequer a pensar se ela tem ou não uma aplicação. Este é um bom exemplo de como, tropeçando, andando à procura, nós eventualmente encontramos alguma coisa interessante, mas tendo o CIMAR, os seus investigadores, enfim, a sua equipa dirigente, tem um olhar também sobre o modo como nós podemos e devemos transferir este investimento, que é um investimento que é feito largamente pelos contribuintes, enfim, pela sociedade em geral, e que, portanto, beneficia a comunidade, não é? Aquilo que nós chamamos e começamos a chamar a sociedade de conhecimento encontra a sua cristalização nos centros de investigação, não só nos centros de investigação, mas nos centros de investigação que são estes motores da produção de conhecimento. E, portanto, eu gosto de pensar que o CIMAR, e acho que não é uma visão muito otimista, mas corresponde à realidade,
0: uhum,
2: esta visão global de que nós não estamos apenas a fazer descobertas, e o apenas aqui é com muitas aspas, porque isso é muito importante,
0: pois,
2: mas temos também este olhar sobre o modo como podemos beneficiar a comunidade.
0: Rui Pinto, as cobras e este estudo veio por algum acaso ou havia a necessidade de estudar um réptil como as cobras que se desenvolvem em todos os habitats, menos na Antártida?

0: e com elas, portanto, também sempre uma adaptação. Porquê as cobras, Rui Pinto?
1: O meu doutoramento era focado em adaptações metabólicas e na perda de genes que pudessem estar relacionados com as mesmas. E, portanto, as cobras são um alvo muito importante no que toca a adaptações metabólicas. Têm um metabolismo muito diferente de outros grupos, mesmo de outros grupos de répteis próximos. Muitas espécies têm esses períodos de jejum prolongado. Também, fora esses períodos de jejum, mantêm-se muitas vezes num estado de imobilização e de conservação de energia. Todas estas adaptações tornam-nos num grupo muito... num bom candidato a estudar a perda de genes, e especialmente a perda de genes relacionados a adaptações metabólicas.
0: Então, Rui, estou a ver que as cobras tornaram-se especialistas em sobreviver com pouco, é isso?
1: Sim, muitas espécies seguiram esse caminho.
0: Filipe Castro, e então quando cruzamos esta investigação e com a extensão do CIMAR e com a filosofia que há pouco me referia, onde é que isto afinal cruza com o ser humano? Disse-me que não é apenas um estudo por ser, é o reflexo que ele também possa ter. E quando estamos a falar de sobreviver com um pouco, de obesidade, desta transformação de hormonas da fome ou do apetite, onde é que isto nos tempos modernos se relaciona com o ser humano, Filipe Castro?
2: É uma belíssima pergunta, pela seguinte razão. Eu suponho que na maioria dos casos, enfim, o público em geral, o público não especialista, desconhece em larga medida, sei lá, os fármacos que nós usamos, a sua história, a sua origem, múltiplas aplicações do nosso dia-a-dia, não apenas na medicina, desconhece a sua origem. Isto é, não é nada intuitivo pensarmos que algumas das grandes descobertas que vieram a dar origem a fármacos, a aplicações na engenharia, no campo da energia, que tenham resultado ou do acaso ou até de copiarmos soluções baseadas na natureza, se pode dizer assim. E, no entanto, em muitas circunstâncias é esse o caso. Basta pensar, por exemplo, nós agora, enfim, a discussão e a conversa sobre os semaglutidos, não é? Estes novos medicamentos.
0: Exato, quando estamos a falar de obesidade e diabetes, não é, doutor?
2: Exatamente.
0: Pois, imagino.
2: Fenomenal no controle da diabetes. Eu tenho uma visão, enfim, francamente otimista. Acho que é realmente uma nova janela para uma parcela muito grande da população. E esses fármacos, os semaglutidos e depois, enfim, versões mais desenvolvidas e mais recentes, têm origem precisamente nesta força que os cientistas têm, que é perseguir a curiosidade.
0: Então, quer dizer,
2: é o motor.
0: As cobras então podem ajudar-nos a perceber melhor, ao fim e ao cabo, o nosso corpo, não?
2: Podem, seguramente. Eu gosto de olhar para as cobras. As cobras, enfim, as serpentes, há alguns grupos de animais. Os animais são todos importantes, os organismos são todos importantes.
0: Animais.
2: Mas podemos dizer que há alguns que são mais importantes que outros. E as serpentes, os mamíferos marinhos, enfim, há alguns grupos que são um catálogo, podemos dizer assim, de bons horrores. Porque encontraram soluções.
0: Exatamente.
2: Do ponto de vista da sua história, às vezes por acaso, outras vezes como resultado de um processo adaptativo, que nós, quando estudamos, se revelam críticas para entendermos a solução para uma doença, a compreensão de uma doença. O tema do utilizar é um desses exemplos, não é?
0: Pois.
2: Nós hoje estamos, quer dizer, as empresas comercializam esses fármacos, já estão muito longe dos modelos originais, Mas as descobertas essenciais, aliás, alguns dos primeiros fármacos eram completamente inspirados em modelos estranhos, bizarros. Sobre as cobras, se me permite, queria só dizer mais duas outras
0: diga,
2: coisas.
0: Diga.
2: Que eu acho que são muito importantes. Aliás, enfim, os especialistas, as pessoas que estudam estas coisas, enfim, quando estamos a ler artigos que envolvem cobras, é muito frequente, e não é por acaso, nós vamos encontrar que o financiamento daquela investigação foi feito por uma farmacêutica, enfim, não quero aqui dar publicidade, mas foi financiado. E porquê? Não é porque as farmacêuticas estejam diretamente interessadas, diretamente no bem-estar das cobras. É porque percebem, de forma muito óbvia, que aquele trabalho tem um ensinamento sobre o que nós podemos designar como metabolismo extremo, não é?
0: Pois.
2: E essas adaptações são críticas. As cobras, por exemplo, quando estão no processo de jejum, perdem uma série de órgãos que diminuem de tamanho. Diminuem de tamanho, que é uma coisa notável. Uma cobra, quando captura uma presa, o seu estômago dispara a produção de ácidos para níveis que nós temos alguma dificuldade em compreender. Mas, ao mesmo tempo que nós observamos estes, portanto, o desafio aos limites da fisiologia, temos também alguns aspectos que nós compreendemos. Por exemplo, o cérebro de uma cobra não diminui também, não pode. Não, é impossível, do ponto de vista, enfim, da coexistência. Compreender, digamos assim, a conversa que vai dentro do corpo de uma serpente nestes contextos,
0: ui,
2: tem seguramente ensinamentos para as nossas aplicações
0: médicas. É um processo evolutivo a todos os níveis. E não é considerada a banha da cobra. Não é,
2: exatamente.
0: Não é, eu percebi a sua intenção. Rui Pinto, houve alguma pesquisa em alguma espécie de cobra em especial? Ou digamos que o resultado poderia ser encontrado no universo das cobras, Rui Pinto?
1: Nós analisamos diversos genomas de cobras, de diferentes espécies de cobras, e este resultado aparenta ser geral. Portanto, pitões, boas, víboras.
0: Cá em Portugal, Rui? Cá em Portugal?
1: Sim, isto é relativo a todas as cobras. Não sei que espécies temos que estejam presentes em Portugal. O que nós percebemos é que isto deve ter sido uma mudança no início da evolução das cobras.
0: Foram as cobras. Sei que continua a desenvolver a sua área do conhecimento, da engenharia. O que é que ambiciona em termos de futuro e os tempos mais próximos no seu desempenho, Rui Pinto?
1: Quanto a este trabalho, seria interessante continuar a analisar outros genes relacionados com o metabolismo nas cobras, mas também noutros répteis e noutros grupos, para continuar a estabelecer um mapa do que é que foi perdido e o que essas perdas nos podem dizer a nível do fenótipo fisiológico e metabólico.
0: Filipe Castro, quando a ideia que se forma é que tudo isto extravase a academia, estes estudos, para além da publicação em revistas da especialidade, do reconhecimento internacional por parte de congéneres, como é que depois se vai estabelecendo de uma forma mais prática toda esta dialética para chegar? Ou seja, um trabalho nunca é encerrado, depois temos propósitos de investigação, da evolução para os laboratórios, para a recolha de determinados elementos que depois possam ser transferidos para medicamentos. Isto é um processo que não para, não é, Filipe Castro?
2: É com mais emoção. É uma corrida que se iniciou e que não para. Nós não antevemos o seu fim. Ela muda, toma direções inesperadas. Nós devemos estar sempre muito disponíveis. E eu falo aqui, enfim, represento aqui um bocadinho, se calhar, a academia, mas, e assim, os centros de investigação. Eu acho que nós devemos estar disponíveis para conversar com todos os atores da nossa sociedade, transferir este conhecimento, partilhar a nossa experiência com empresas, com startups, com stakeholders de variedíssimos tipos, nas mais variadas aplicações. Este trabalho é uma pequena areia dessa praia que é o conhecimento. Mas é este dinamismo, é esta disponibilidade para colaborar que é essencial. Eu acho que essa é provavelmente a mudança mais visível, agora referindo-me ao contexto nacional, a que nós temos assistido nos últimos anos, é a disponibilidade de trabalharmos na investigação, mas também estarmos disponíveis para a inovação. E essa disponibilidade existe por parte dos centros de investigação portugueses, existe também, seguramente, e isso também é muito visível, do tecido empresarial, das várias agências públicas e privadas, e, portanto, eu acho que existem, nessa altura, fóruns de conversa, de discussão, em que se trazem pessoas que têm diferentes linguagens, mas que têm o mesmo objetivo. E às vezes o objetivo não parece o mesmo, mas no fundo é melhorarmos a nossa vida da sociedade.
0: Muito bem, muito bem. E que não se fiquem apenas pelos fóruns de discussão, que entrem verdadeiramente na prática e no bem comum.
2: Exatamente.
0: Meus caros, Rui Pinto, parabéns pela iniciativa. Obrigado. De pensamento de ir ao encontro das cobras, mas principalmente por vir reforçar a ideia da convivência entre o homem e a natureza e entre todos os outros seres humanos, que afinal não nos diminuem, muito pelo contrário, são eles e a natureza que nos têm dado ensinamentos e que têm resolvido a nossa vida naquilo que nos debitam. Professor Dr. Filipe Castro, ao cimar também o reconhecimento e a importância da vossa investigação e, por isso, o compromisso que eu aqui assumo de poder ir ao vosso encontro mais vezes para saber o que se faz aí e para saber o que se reflete em nós. Pode ser, professor Filipe Castro?
2: Claramente, fica feito o convite em público, seria absolutamente extraordinário recebê-lo e conhecermos. É uma oportunidade e nós temos uma política de portas abertas, transparentes, e portanto agradeço a disponibilidade e formulo o convite.
0: Muito, muito bem. Meus caros, Rui Pinto, Filipe Castro, foi um gosto. Parabéns pelo vosso trabalho e, obviamente, continuação de um bom desenvolvimento do pensamento e do conhecimento e que depois isso que venha para o bem-estar de todos nós. Foi um gosto. Até uma próxima oportunidade. Muito bom dia.
2: Bom dia.
3: Obrigado, bom dia.
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8: Ora, muito bom dia, Zé, bom dia. É o Rapozinha. Estive ausente aqui 2 semaninhas devido ao trabalho, aos turnos, que passei para os turnos da tarde e agora estou nos turnos da noite. A desejar-lhe à rapaziada uma ótima segunda-feira. Levem isso com calma, quarta-feira já é feriado. E darem cumprimentos aos caministas, aí ao Carlos Pinto, ao Pedro Navega e companhia, e ao resto da rapaziada que anda aqui no Nacional, aos faltadares. Tenham calma que o trabalho não azeda. Então vá, Zé, uma ótima segunda-feira.
0: Sim.
8: E um abraço aí para a rapaziada toda.
0: E outro para ti.
8: 1,73.
0: 1,73, é o próximo.
9: Bom dia, Zé Candeias. Aqui é Ruben Correia.
0: Olha, Ruben.
9: De Amaral de Souza. Aqui com... ouvir a Antena 1, é só para dizer que dia 13 estamos lá juntos em Ponte Lima.
0: Olá.
9: Novamente lá junto com o trio elétrico, novamente lá a fazer a festa.
0: Muito bem.
9: Mais um ano espetacular. Tudo bom e continuação de boa emissão. Tchau, tchau, tchau.
0: Obrigado, um grande abraço, boa próxima.
10: Bom dia, amigos da Candeias, aqui Carlos Fonseca de Guimarães. Queria deixar um bom dia e uma boa semana para todos. Acabámos em mais uma viagenzinha até ao Algarve, até à obra de dessalinização da água do mar, aqui com mais uma carga de
0: tubos.
10: E hoje
0: é o dia dos oceanos.
10: Queria deixar também um forte abraço a toda a gerência, administração, funcionários, colaboradores, amigos e clientes da Inox Tubo.
0: Muito bem.
10: Queria deixar também um forte abraço àquela grande empresa que alimenta todo Portugal a nível de panificação, padaria e pastelaria, São Tomé, em Abação Guimarães, ao seu gerente, o seu Manuel, e todos os seus colaboradores, clientes e amigos, e a toda a malta
0: pois
10: aí,
0: claro,
10: da roda,
0: pois,
10: aos amigos do Interbrigas, da Premaf, do João Fecheira, a toda a malta que anda por aí.
3: Olá, depressa.
10: Olá, um bom dia, uma boa semana para todos. Cumprimentos, Vimaranense, saudações vitorianos.
3: Oh, vocês nunca me enganaram.
6: Bom dia. Bom dia a todos.
3: Sim, vamos.
6: É para informar que hoje na Figueira da Foz inicia-se a Festa da Sardinha.
3: Olha, isso é uma virtude.
6: Quem quiser uma boa sardinha, se dirige às tasquinhas da Figueira da Foz.
3: Pois.
6: Fica na Praça J, aí de 8, 9 e 10. Podem ir à tasquinha da Freguesia de São Julião, em que está lá o grupamento de escuteiros 235, escuteiros marítimos, da Figueira da Foz, em que tentamos fazer o nosso melhor para agradar. E viva a Vela da Sardinha. Boa semana a todos. Visitem-nos.
3: Muito
6: bom
3: bem.
6: Abraço a todos. Cumprimentos.
3: Figueira da Foz. Pronto. E é assim que terminamos. Ouvintes, a Antena 1 continua com o Miguel Freitas. Amanhã cá estarei às 5. Um ótimo dia. Uma excelente semana. Tudo bom.

0: Bom dia, são 7 horas no continente e na Madeira, 6 nos Açores. Começa o programa da manhã desta segunda-feira, 8 de junho. Eduardo Maio, bom dia. Está lá a guerra outra vez no Médio Oriente.
1: Depois de 2 meses de cessar-fogo, Israel respondeu ao ataque iraniano de ontem à noite e Teherão dá sinais de não querer parar por aqui. Tensão máxima entre os dois países, com os recados de Trump a serem ignorados. Florentino Pérez foi eleito para mais um mandato à frente do Real Madrid, com Mourinho e a reforma empresarial do clube na agenda. Os trabalhadores das conservatórias estão em greve até sábado. O Sindicato dos Trabalhadores dos Registros e Notariado denuncia o caos nos serviços e o governo não ter cumprido promessas.
0: Agora estão 12 graus em Coimbra, 13 no Porto, 17 em Lisboa, 19 graus em Faro e também no Funchal, 18 graus em Ponta Delgada. As notícias, edição de Eduardo Maio.
1: Israel bombardeou nas últimas horas o Irão, respondendo assim ao ataque inédito desde o início do cessar-fogo que Teherão fez ontem à noite contra o território israelita. De nada valeram os apelos de Donald Trump a Benjamin Netanyahu, os dois estiveram ao telefone, para que Israel se contivesse na resposta ao Irão. Ao fim de 2 meses de tréguas, a região está à beira de mergulhar de novo na guerra. Oriana Barcelos.
2: E já a notícia, na manhã desta segunda-feira, de um novo ataque em Israel. Foram ouvidas explosões em Jerusalém e a Força Revolucionária Iraniana garante que foram atingidas 2 bases israelitas, as bases de Nevatim e de Tel Nof. As Forças de Defesa de Israel também não baixaram as armas e já atacaram esta manhã alvos militares no oeste e no centro do Irão. Sabe-se ainda que foi atingida uma central petroquímica em Mashhad, perto do Golfo Pérsico. Estes ataques acontecem aos 100 dias de guerra. Eles são assinalados esta segunda-feira, depois de, no domingo, o Irão ter disparado uma salva de mísseis, a primeira desde o cessar-fogo que começou a 8 de abril contra alvos israelitas. Foi uma resposta aos ataques do exército de Israel em Beirute, a capital do Líbano, contra o Hezbollah. Agora há receios de uma nova escalada do conflito. A chefe da diplomacia europeia, Kaya Kallas, diz que o Médio Oriente não precisa desse aumento das tensões.
3: Durante a noite assistimos a uma nova escalada. Acreditamos que a região não precisa disso, pelo contrário, precisa que as partes se sentem à mesa das negociações e que cheguem a um acordo.
2: O primeiro-ministro do Qatar já conversou com o ministro dos Negócios Estrangeiros do Irão sobre as negociações de paz com os Estados Unidos e o líder israelita Benjamin Netanyahu vai reunir esta manhã o gabinete de segurança.
1: Continuamos a seguir de perto toda a evolução deste conflito que estalou de novo ontem à noite com o ataque do Irão a Israel. Era uma linha vermelha por parte do Irão que Israel não atacasse Beirute. Isso aconteceu durante este fim de semana e o Irão decidiu ontem à noite responder. Israel declarou hoje ter identificado também um lançamento de um míssil contra o seu território a partir do Iémen. O país mantém-se em nível elevado de alerta. As escolas vão estar encerradas hoje durante todo o dia por precaução. Há também alguns espaços aéreos que estão fechados no Médio Oriente. O Iraque encerrou temporariamente o seu espaço aéreo, assim como a Síria. O espaço aéreo iraniano também está fechado na parte ocidental do país. Os voos no aeroporto Imam Khomeini, em Teherão, um dos principais aeroportos da capital iraniana, estão suspensos. A chefe da diplomacia britânica, Yvette Cooper, também já veio apelar através das redes sociais à contenção de ambas as partes e a uma desescalada imediata, defendendo que a retoma do conflito não é do interesse de ninguém. Há também notícias esta manhã de que prosseguem os ataques de Israel ao Líbano. A agência oficial libanesa de notícias relata ataques aéreos esta segunda-feira na região de Tiro, a cidade histórica do sul do país. E, entretanto, os preços do petróleo estão outra vez em forte subida esta segunda-feira, com o barril de Brent a aumentar mais de 3% nesta altura e a ser vendido a mais de 96 dólares. Do encontro em Londres de Zelensky com os líderes políticos da Alemanha, da França e do Reino Unido, saiu ontem à noite uma declaração conjunta que renova o apoio total à Ucrânia. Macron, Starmer e Merz apoiam também a proposta do presidente ucraniano de diálogo direto com a Rússia, com a participação da Europa e dos Estados Unidos para a atingir o cessar-fogo e dar início às conversações de paz. Depois, este documento conjunto elenca também uma série de condições para que a paz seja alcançada na Ucrânia de forma justa. Entre essas condições estão a integridade do território ucraniano, as garantias de segurança, que devem ser vinculativas, e a responsabilização da Rússia, que deve compensar os danos provocados por esta guerra. Há ainda um compromisso destes três aliados da Ucrânia de reforçar o apoio militar e intensificar a pressão económica sobre Moscovo. Os trabalhadores das conservatórias entram hoje em greve, uma paralisação que vai durar toda a semana. Há serviços mínimos para as situações mais urgentes. A greve é promovida pelo Sindicato dos Trabalhadores dos Registros e Notariado e serve, no entender do sindicato, para denunciar a falta de pessoal e também o incumprimento de uma recomendação da Provedora de Justiça para acabar com as desigualdades salariais. Arménio Massimino, presidente do sindicato, queixa-se do caos neste setor de atividade por falta de pessoal.
4: É porque o setor se encontra numa situação de total colapso. Faltam 270 conservadores de registros, que significa 38% do efetivo que é necessário, e 2.731 oficiais de registros, significam 55% do efetivo que é necessário. É este déficit crónico que causa uma enorme pressão nos trabalhadores que estão a ser esmifrados há vários anos, tendo em conta a sobrecarga de trabalho com que ficam. Isto também tem um impacto negativo direto na qualidade e na celeridade dos serviços que são prestados aos cidadãos e às empresas, que não têm acesso a serviços essenciais em tempo útil. Aliás, nós temos atrasos generalizados entre os 13 e os 9 meses, nas várias tipologias registais. Na nacionalidade, há cidadãos a esperar 3 e 4 anos para terem o seu pedido deferido. Portanto, isto é uma situação totalmente caótica.
1: O Sindicato dos Trabalhadores dos Registros e Notariado acusa também o Governo de não estar a cumprir as promessas que fez para resolver os problemas de funcionamento das conservatórias quando o PSD estava ainda na oposição.
4: Quando o PSD estava na oposição, defendeu um conjunto de medidas que eram urgentes em 2023, está há 2 anos no Governo e não implementou uma única. E depois temos instalações totalmente degradadas, sem climatização, autênticos infernos no verão, congeladores no inverno, sofrem os utentes, sofrem os trabalhadores. No atendimento, os utentes não têm nenhuma privacidade, vêm a subida toda devassada quando estão a ser atendidos, porque ouvem tudo uns e outros do que é falado, porque as instalações não são adequadas para o tipo de serviço que é prestado. E tudo isto é incompreensível porque o setor arrecada 600 milhões de euros por ano. Os cidadãos e as empresas pagam 600 milhões de euros por ano, e essa taxa de registros que pagam deveria ter uma prestação de um serviço no mesmo valor, e não tem.
1: Muitos motivos para descontentamento é de contar com greve dos trabalhadores nas conservatórias ao longo de toda a semana. Os horários das ligações fluviais do Barreiro e Cacilhas, na margem sul do Tejo, para Lisboa, vão ser reforçados a partir de hoje para responder, segundo a Transtejo Soflusa, às necessidades dos passageiros. A ligação de Cacilhas, no concelho de Almada, para Lisboa, começou 20 minutos mais cedo esta manhã, às 5 da manhã, e vai terminar mais tarde, às 2:30 da manhã, de segunda a sexta-feira. Durante os fins de semana, haverá mais 4 ligações diárias. Nas carreiras do Barreiro, a resposta do serviço é reforçada de manhã, com mais 2 ligações por dia. Florentino Pérez derrotou o empresário Henrique Riquelme e vai continuar a gerir os destinos do Real Madrid, como fez nos últimos 17 anos. A vitória de Pérez abre a porta ao regresso do José Mourinho como treinador. Aliás, no discurso de vitória, ontem à noite, Florentino Pérez deixou claro, de novo, qual era o caminho.
5: Vamos prosseguir o trabalho para que o Real Madrid continue a ganhar títulos. Vamos continuar orgulhosos do estádio Santiago Bernabéu, o melhor estádio do mundo. Orgulhosos por termos os melhores jogadores do mundo. Orgulhosos do regresso de um dos melhores treinadores do mundo, um madridista como José Mourinho.
1: O clube tem um acordo com o treinador e a semana passada informou o Benfica de que iria pagar a cláusula de rescisão de 15 milhões de euros. Junto ao Estádio do Real, com os resultados confirmados, a enviada da Antena 1 a Madrid, Diana Craveiro, ouvia sentimentos contraditórios sobre o regresso do português José Mourinho.
6: Com a vitória de Florentino Pérez, chega a certeza de Mourinho como treinador. Uma decisão que agrada a Luís, adepto do Real Madrid desde pequeno.
7: Porque o Real Madrid sempre ha sido como minha equipa desde chiquito.
6: Para ele, o treinador português tem o carácter necessário que falta ao clube.
7: Porque sinto que é o que lhe falta ao clube. uma pessoa com carácter.
6: E Florentino já tem trabalho feito na equipa.
7: Porque sinto que Florentino já tem como uma trajetória marcada no Madrid e já sabe como manejar o Real Madrid.
6: Mourinho soma elogios de vários adeptos.
8: Eu sinto que Mourinho é um grande treinador e nos vai ajudar.
9: Sim, me gusta Mourinho, sim, me gusta, gusto. Bom treinador, muita trajetória, já venido ao Madrid. Muito bem, muito bom.
6: Mas há também quem esteja do lado de Florentino Pérez e que não concorda com a vinda do treinador.
10: Não, não me gusta Mourinho, de entrenador.
6: Javier não gosta de Mourinho porque diz que é prepotente.
10: É um prepotente, não. É Madrid.
6: E aproveita para dizer que quando uma equipa joga mal, a culpa não é do treinador, é dos jogadores.
10: E não é culpa do treinador. Quando um equipa não funciona, que le echamos a culpa do treinador, é culpa de los jugadores. E punto, não é mais.
6: Também Miguel tem algumas críticas.
11: Pois, francamente, não me gustava muito Mourinho tampouco.
6: Sente que o treinador é muito conflituoso.
11: Bueno, creo que era demasiado conflictivo, pero creo que a veces não hace falta ser tan conflictivo para aplicar tus métodos. Creo que lo puedes aplicar sin meterte en tantas peleas y en tantas
6: Embora
11: polémicas.
6: Embora seja um bom treinador.
11: O sea, aunque não era mal entrenador del todo.
6: Apesar de tudo, quando vier, será bem-vindo ao Real Madrid.
11: Pero bueno, si le dan aire nuevo al Madrid, pues bienvenido sea.
1: Reportagem de Ana Craveiro em Madrid. Além da chamada de Mourinho, a grande medida de Florentino Pérez para o futuro do Real Madrid passa pelo referendo que pode transformar o modo de gestão do clube. Pérez prometeu convocar os sócios para os consultar em Assembleia sobre esta matéria, a eventual repartição do património económico do clube entre sócios, vendendo 5% do clube. Bom dia, Luís Cristóvão, comentador de desporto da Antena 1. Mourinho, é Bom praticamente dia. Certo no Real Madrid, pode ser a chave para reconstruir o ciclo competitivo do clube?
12: Bom, dificilmente, como ouvimos aqui alguns adeptos a falar, José Mourinho não foi um grande trunfo de Florentino Pérez nestas eleições. A escolha do antigo e atual presidente do Real Madrid estava feita desde cedo, havia estes contactos e este acordo já pensado para a contratação de José Mourinho. É uma espécie de regresso ao passado, mas um regresso a um passado onde José Mourinho deixou essa marca de conflito à frente do clube, em contraponto com os três treinadores com mais sucesso no Real Madrid neste século: Zinedine Zidane, Vicente Del Bosque e Carlo Ancelotti. Todos eles são treinadores conciliadores, com um discurso sempre muito, muito tranquilo e do lado contrário daquilo que Mourinho representa. Portanto, para Mourinho vai ser um grande desafio este regresso à elite, regresso ao Real Madrid, porque vai ter que encontrar uma maneira de poder fazer um trabalho que lhe permita aproveitar esta nova oportunidade no Real Madrid, mas também é mais um teste ao que José Mourinho é e ao que José Mourinho vai ser no final da sua carreira, ou seja, é também a sua oportunidade para mostrar que pode ser uma outra pessoa à frente do clube e aí mudar também um pouco esta impressão com a qual vai ser recebido na capital espanhola.
1: Obrigada, Luís Cristóvão, pela análise, o comentador do desporto da Antena 1, depois de serem conhecidos os resultados nas eleições no Real Madrid. Florentino Pérez derrotou Henrique Riquelme, vai continuar à frente dos destinos do Real Madrid, como fez nos últimos 17 anos, e Mourinho, entretanto, deve estar a chegar.
0: Eduardo Maio com as notícias na RTP Antena 1, simultâneo com a RTP Antena 1 Açores, Madeira e também RTP Mundo. A informação está disponível em permanência na internet em noticias.rtp.pt. Sete horas, 14 minutos. Bom dia, bom início de semana. Boa viagem para quem já está na estrada também a esta hora. Sandra Pereira, não estás na estrada, mas estás atenta ao que se passa de norte a sul já desde cedo. Bom dia.
13: Olá, bom
0: Como
13: dia,
0: é Miguel que Pedro. Está a situação no trânsito?
13: Bom, neste momento o trânsito já se começa a intensificar, sobretudo para a ponte 25 de Abril, de Almada para Lisboa. As filas já chegam a Corroios. Os acessos do IC20 Centro-Sul também já estão preenchidos. O IC19, Sintra-Lisboa, entre Terceira e Amadora. E A5 de Cascais para Lisboa. Há paragens entre Porto Salvo e a zona de Linda Velha. Quanto ao Porto, na VCI, no sentido de Rábida Freixo, há intensidade nas zonas das Devesas, já na zona em Gaia, na A1 para Boa Vista, e no sentido Freixo, Rábida, sem grandes dificuldades ainda. Quanto à A3, Braga-Porto, há paragens a partir de Pedroços e até à VCI.
0: Boa viagem, 821-0101 está ligado para mais informações de trânsito. O número é gratuito. Estamos a ligar Portugal até às 10. Este é o programa da manhã.
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0: Mergulhamos numa nova semana com Olivia Dean, Dive.

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1: Ligamos à música mais à frente, agora o desporto com destaque Mário Silva da Costa para as eleições no Real Madrid.
2: Florentino Pérez venceu o ato eleitoral e José Mourinho vai ser o próximo treinador dos merengues no Benfica. Marco Silva é o senhor que se segue. Sporting ganha Taça de Portugal de handball e conquista triplete pelo terceiro ano consecutivo. Benfica triunfa no feminino e ainda a vitória da seleção feminina de voleibol.
1: Tudo para ouvir mais desenvolvido depois das 7h30.
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1: A seguir o fuso horário desta segunda-feira.
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1: São 7h20 em Portugal Continental e na Madeira. 8h20 agora em Joanesburgo, na África do Sul. E é para lá que vamos hoje no fuso horário, Eduardo Maio.
4: Vamos ao encontro de Vasco Abreu, conselheiro das comunidades portuguesas. Ele vive já há mais de 40 anos na África do Sul. Bom dia, Vasco Abreu, e obrigada por estar connosco no fuso horário esta manhã. Vamos falar de um assunto que tem levantado muita preocupação aí na África do Sul e não só, nomeadamente em Moçambique, porque há cidadãos moçambicanos que têm sido perseguidos na África do Sul. Estamos a falar de uma nova vaga de ataques em várias cidades contra imigrantes, ataques muito violentos que chegam à agressão física, à destruição de casas e de lojas, à expulsão de bairros. Vasco, bom dia. Quem são os alvos principais destes movimentos e desta vaga de ataques e porquê?
5: Bom dia a todos os ouvintes. O objetivo destas manifestações é principalmente os imigrantes ilegais, só que é difícil de descortinar quem são os ilegais e quem são os legais. Basicamente, a população africana, Moçambique, Zimbábue, Nigéria, Somália e também alguns cidadãos asiáticos que estão na África do Sul, como paquistaneses e indianos, que ao longo destes últimos 20 anos, eu diria até 20, 30 anos, vieram para a África do Sul. Muitos deles realmente permaneceram aqui ilegalmente e a população sul-africana acusa-os de roubar os seus empregos, de serem criminosos, de terem criado máfias criminosas, principalmente na parte nigeriana, e de roubarem os empregos. Portanto, o problema é que a economia sul-africana está em crise, há um grande índice de desemprego, cerca de 35% a 40%, e tudo isso contribui para estas perseguições aos imigrantes. Quer dizer, é um bocado também aquilo que se passa pelo resto do mundo. Os imigrantes ilegais vêm, ficam. A África Sul tem as fronteiras muito porosas, faz fronteira com Moçambique e com o Zimbábue, e também com Botswana. Não há controle de fronteiras, a corrupção entre os agentes das fronteiras e também da própria polícia. Eles são apanhados, pagam uma certa quantia e deixam-nos ficar. E tudo isto contribui para a insegurança que a África do Sul vive, porque realmente depois temos os problemas de segurança, de crimes. É um problema que a África do Sul tem.
4: Mas não estamos a falar só de cidadãos espontaneamente que se revoltam nas ruas, não é? Há aqui movimentos anti-imigração que estão organizados e que fazem uma espécie de patrulha nas ruas, nas cidades, em busca destes imigrantes, não é?
5: Exatamente. Nós temos um dos partidos que é contra a imigração. É o partido do antigo presidente Zuma, que criou o seu próprio partido e deu-lhe o nome do MK, que é o que se chamava as forças que combatiam a apartheid na altura. Depois temos um movimento que foi registado como partido, eu não percebo como, que é o movimento do Dusa, que marcham pelas cidades, entram nos negócios, alguns portugueses também, porque nós temos os nossos comerciantes no centro das cidades, tanto aqui em Joanesburgo, como em Durban, como no resto da África do Sul, exigem ver a documentação dos seus trabalhadores. Muitos deles são moçambicanos que foram empregados pelos e que estão cá legalmente, e mesmo esses depois sofrem na pele a ira desta...
4: Moçambicanos empregados por portugueses, é o que me está a explicar, é isso?
5: Alguns, exatamente. Ainda na semana passada morreram 5 moçambicanos. Não foi aqui em Joanesburgo, foi em Walvis Bay, julgo que noutra população. Porque nos próprios bares expulsam-nos das casas. Enfim,
4: isto, e muitos deles estão a abandonar também o país, pelo menos 600 moçambicanos já terão abandonado o país. Há também relatos de muitos imigrantes que andam escondidos destas milícias, digamos assim, durante estes dias e que se escondem nas montanhas. Há relatos, alguns, bastante duros nesta matéria. Isto não é uma situação nova. Penso que a África do Sul já passou por outros momentos assim também, com estas vagas contra os imigrantes nos últimos anos, Vasco.
5: Certo, já tivemos esse problema, e aliás, na última, antes deste novo movimento, houve uma série de negócios de cidadãos portugueses que foram assaltados, queimados, aqui em Joanesburgo, ali, particularmente ali na Jeffrey Street. Eu tive a oportunidade na altura de acompanhar uma equipa de televisão daí de Portugal e mostrar realmente os estragos que eles fizeram. Mas este é um movimento organizado. Esses eram mais ou menos movimentos espontâneos por esta razão ou por aquela. Mas este não. Este é suportado pelos próprios partidos políticos, desses dois que eu falei. E o problema é que depois há retaliações. Há alguns países africanos que querem retaliar contra os cidadãos sul-africanos também. Moçambique também já há movimentos para bloquearem as fronteiras. Ainda ontem estive a ouvir um moçambicano a dizer que iam bloquear a fronteira hoje, ali em Ressano Garcia. Portanto, tudo isto depois é uma bola de neve. O presidente Ramaphosa ontem fez uma declaração ao país em que diz que vai reforçar a polícia, vai reforçar as fronteiras e que vai... Mas nós estamos cansados de ouvir o ANC a prometer isto e aquilo e aquilo outro, e depois nada acontece. É tudo palavras bonitas e no fim nada acontece. E diz que não vai reprimir estes movimentos. Eu não sei como é que vai reprimir, porque houve um partido que há bem pouco tempo foi autorizado a concorrer às eleições em novembro. Nós vamos ter eleições no dia 4 de novembro para as autarquias. Foi autorizado, não se sabe bem como. Não sabem como devia ter sido proibido, e aliás o próprio MK, que é o partido do Zuma, do antigo presidente Zuma, também já devia ter sido chamado à pedra e parar com esta em Durban, em Estrasburgo, um bocado pela África Sul toda.
4: Aquilo que eu percebi, Vasco Abreu, os portugueses não serão, digamos assim, diretamente os visados ou os alvos principais destes movimentos que atacam os imigrantes, mas também sofrem consequências. Qual é a preocupação nesta altura entre a comunidade portuguesa aí?
5: É um bocado de preocupação. Nós temos, vai haver uma manifestação no dia 30 de junho, promovida por esses movimentos, e nós estamos um bocado receosos. Não estamos, ainda ontem estive numa festa do 10 de junho, para celebrar o 10 de junho num clube aqui em Joanesburgo, e nós estamos tranquilos. Não há essa preocupação de que a coisa se espalhe, mas por enquanto não temos, até porque todos os portugueses que estão aqui na África do Sul estão cá legalmente, portanto têm os seus documentos. Eu próprio vim para cá há 40 anos, hoje sou cidadão sul-africano, tenho o meu passaporte sul-africano também, portanto nós, as minhas filhas, as minhas netas são sul-africanas, portanto não é, mas há sempre essa preocupação de a insegurança se espalhar e que a violência se estabeleça. Isso é, se o Estado não atua com firmeza, podemos vir a ter problemas no futuro. Mas por enquanto não. Eu julgo que a comunidade portuguesa está a salvo desses movimentos.
4: Vasco Abreu, foi um gosto conversar consigo. Obrigada por ter vindo esta manhã a partir de Joanesburgo, na África do Sul, ao fuso horário, o Conselheiro das Comunidades Portuguesas, a dar-nos aqui uma visão daquilo que está a acontecer nesta altura e que é preocupante, sobretudo para as comunidades imigrantes que vivem na África do Sul, que está a acontecer nesta altura no país, com o regresso de movimentos anti-imigração às ruas e a perseguição que têm feito muitas comunidades imigrantes, desde que esta nova vaga de ataques em várias cidades contra imigrantes começou, já morreram 7 pessoas.
1: Fuso horário hoje a partir de Joanesburgo, na África do Sul, onde agora são 8h29 da manhã.
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1: Quase às 7h30, como está o trânsito, Sandra Pereira?
7: Começa a intensificar-se em Lisboa. Segunda circular, aeroporto Benfica. Há filas entre o Prior Velha e Encarnação. Há A5 do Porto Salvo até Linda Velha. O IC19 de Terceira até Amadora. A ponto 25 de Abril, as filas estão em Corroios. Os acessos estão preenchidos. Quanto à A2, no centro de Lisboa-Algarve, muita atenção, que há bastante demora na zona de Alcácer do Sal. Junto à área de serviço é ao quilómetro 67. No Porto, há A28, via do Castelo Porto para Sintra, Ponte Lessa e a Rotunda AEP, A3 do Nova A4 até à VCI, a VCI Rábida Freixo de Santo Ovídio até à Boa Vista, afeta A44 e Freixo Rábida de Bom Joia até às Antas.
1: São estas as informações disponíveis quanto ao trânsito. Se tem outras para contar, para partilhar, pode ligar o número gratuito 800-21-0101. Está disponível para isso mesmo, 800-21-0101. Bom dia, boa viagem. E é uma segunda-feira de céu pouco nublado limpo no continente. Vamos apresentar mais nebulosidade em alguns locais do litoral norte e centro até ao meio da manhã. E vai tornar-se muito nublado no litoral entre os Cabos Mondego e Espichel a partir do final da tarde, com a possibilidade de chuva fraca. Há descida da temperatura no interior, sobe a máxima no Sotavento Algarvio. As máximas em previsão são de 33 graus para Faro, 31 para Évora e Beja, 30 para Castelo Branco, 29 para Bragança e Porto Alegre, 27 para Braga e para Setúbal, máxima de 26 graus hoje em Vila Real e em Santarém, 25 em Lisboa e também no Funchal, 24 em Viseu e em Coimbra, 23 previstos para a Guarda e para Ponta Delgada, 22 para Leiria, máxima de 21 em Viana do Castelo, no Porto e em Aveiro, Penhas Douradas hoje com 19 de máxima. Às 7h30 temos o essencial da atualidade com Diogo Miguel Pereira.
8: O Irão voltou a atacar esta manhã Israel, depois de uma noite de troca de ataques. Foram ouvidas explosões em Jerusalém e a Força Revolucionária Iraniana garante ter atingido 2 bases israelitas. Este ataque segue um comboio de ataques que aconteceu ao longo das últimas horas. Israel bombardeou o Irão durante a madrugada, depois do Irão ter atacado Israel. Meteu-se assim na gaveta o cessar-fogo. E a chefe da diplomacia europeia, Kaya Kallas, disse esta manhã que esta era uma escalada que o Médio Oriente não precisava. Esta manhã, o primeiro-ministro israelita Benjamin Netanyahu vai voltar a reunir o Conselho de Segurança. O Irão tinha também como uma linha vermelha que Israel não atacasse o Líbano. Israel atacou na mesma e agora os Houthis vieram dizer há pouco que atacaram Israel e vão proibir as embarcações israelitas de navegarem no Mar Vermelho. Nas Filipinas, 8 pessoas morreram na sequência de um sismo de 7.8 na escala de Richter. Foi o número deixado pelas autoridades locais. Não há ainda informação quantas pessoas ficaram feridas. Os trabalhadores das conservatórias estão em greve, vai durar toda a semana. Foi convocada pelo Sindicato dos Trabalhadores dos Registros e Notariado. Diz este sindicato que o governo não está a cumprir as promessas que fez, ainda quando o PST era oposição e prometia melhorias no setor e nas infraestruturas. O sindicato alerta também para a falta de pessoal e o não cumprimento de uma recomendação da Provedora de Justiça que para acabar com as desigualdades salariais. Ainda assim, durante esta greve, que vai durar uma semana, há serviços mínimos para as situações urgentes. Vão ser reforçados a partir de hoje os horários das ligações fluviais do Barreiro e Cacilhas, na margem sul do Tejo, para Lisboa. A ligação de Cacilhas, no concelho de Almada, para Lisboa, começa 20 minutos mais cedo, às 5 da manhã, termina mais tarde, às 2h30 da manhã. Durante os fins de semana, haverá mais 4 ligações por dia. Nas carreiras do Barreiro, a resposta do serviço é reforçada de manhã com mais duas ligações diárias.
1: Diogo Miguel Pereira a trazer o principal da atualidade ao programa da manhã. 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No desporto, Mário Silva da Costa, o destaque vai para as eleições no Real Madrid.
2: Florentino Pérez venceu o ato eleitoral e José Mourinho vai ser o próximo treinador dos merengues. Florentino Pérez bateu Henrique Riquelme nas eleições do Real Madrid com 65% dos votos. No discurso de vitória, o presidente do clube espanhol abordou o tema da contratação de José Mourinho.
9: Vamos prosseguir o trabalho para que o Real Madrid continue a ganhar títulos. Vamos continuar orgulhosos do estádio Santiago Bernabéu, o melhor estádio do mundo. Orgulhosos por termos os melhores jogadores do mundo. Orgulhosos do regresso de um dos melhores treinadores do mundo. Um madridista como José Mourinho.
2: José Mourinho deixa então o Benfica. O Real Madrid terá de pagar aos encarnados o valor da cláusula de rescisão, 15 milhões de euros. Virada a página de Mourinho, o Benfica vai depois oficializar a contratação de Marco Silva. No Sporting, terminou a novela em torno da saída de Luís Suárez para o Fenerbahçe. Hakan Safi, o candidato que prometia contratar o colombiano, perdeu as eleições do clube turco. Desta forma, Luís Suárez mantém-se para já no Sporting. O ponta-de-lança está concentrado agora na seleção colombiana, que vai participar no Campeonato do Mundo e integra o grupo de Portugal. Na última noite, Luís Suárez jogou no encontro particular frente à Jordânia, que a Colômbia venceu por 2-0. André Silva está prestes a reforçar o Futebol Clube do Porto. De acordo com o jornal O Jogo, o ponta-de-lança português vai realizar hoje os exames médicos para depois as partes concluírem o acordo. André Silva deve ser oficializado como reforço do Porto até ao final desta semana. É um regresso do jogador ao clube da cidade invicta, onde fez a formação e de onde saiu em 2017. O Sporting ganhou a Taça de Portugal de handebol. Os verde e brancos venceram na final o Benfica por 41-39 após prolongamento. Os Leões conseguem o triplete pelo terceiro ano consecutivo. No final, o técnico do Sporting, Ricardo Costa, destacou o feito do grupo leonino.
10: Ah, é mais um recorde. Eu acho que o importante é nós tirarmos prazer destas vitórias, deste momento do handebol do Sporting e do handebol português, porque não jogamos sozinhos. Os nossos adversários são de muito, muito boa qualidade e enaltecem as nossas vitórias.
2: Já Martim Costa, jogador dos Verde e Brancos, dedicou o triunfo aos adeptos e à mãe.
11: E nada, muito feliz por este título. Obviamente um período um bocado difícil para mim e para a minha família, mas a verdade é que as coisas estão a correr bem. A minha mãe está a melhorar, felizmente. Sim, está a melhorar, felizmente. E dedicar-lhe a vitória a ela, dedicar-lhe a vitória aos sportinguistas que vieram aqui apoiar-nos.
2: Candida Mota, mãe de Martim e Kiko Costa, está a recuperar de um AVC. Após este jogo, o treinador do Benfica, Jota Gonzalez, lamentou a forma como os encarnados perderam o encontro.
12: Me dá muita pena pues, por os adeptos que han venido, por os jogadores, por o clube, que é o importante, e bueno, pues não hemos conseguido cerrar a temporada como nos hubiera gustado.
2: Pelo terceiro ano consecutivo, o Sporting vence o campeonato, a Supertaça e a Taça de Portugal de handball. No feminino, também o Benfica conseguiu triplete. As Águias venceram a final da Taça ontem frente ao Clube Jovem Almeida Garrete. 34-25 foi o resultado final. O técnico do Benfica, Luís Monteiro, sublinha o trabalho da equipa para alcançar as conquistas.
13: Ganhámos as três competições internas, vimos uma sequência de cinco competições internas consecutivas. Temos que procurar melhorar um pouco na European League, mas é uma competição muito complexa. O que é certo é que às vezes parece fácil, mas requer muito trabalho e muito rigor e sermos profissionais exemplares para continuarmos nesta sequência.
2: A equipa feminina de handball do Benfica vence todas as provas do panorama nacional esta temporada. A seleção feminina de voleibol venceu a Macedónia do Norte no segundo jogo da Liga Europeia. Portugal ganhou por 3-0. No final do jogo, o selecionador Hugo Silva elogiou a resposta de Portugal.
14: Fomos cumprindo com aquilo que era a nossa obrigação. Nós assumimos desde o início que tínhamos que vencer este jogo. Se queríamos ainda pensar em poder ter aspirações a outros resultados. Acho que estivemos bem, estivemos focados, estivemos concentrados e lutámos por todos os pontos e, acima de tudo, respeitámos um adversário

19 na Horta e 20 em Santa Cruz das Flores. O meu nome é João Saavedra. Vou estar por aqui até às 9. Vamos lá acordar. Apoio técnico do José Augusto Leandros. Esta chama-se Cidade. Blue Eye e também Buba Espinho.

0: Esta é a cidade, canção de Blue Eye e também Bubba Espinho, a 19 minutos das 7. Manhã de segunda-feira, dia 8 de junho. Está na altura de espreitarmos o tempo com o meteorologista, com o Instituto Português do Mar e da Atmosfera. Para esta segunda-feira, dia 8 de junho, nas Flores e no Corvo, previsão de céu muito nublado, alternando com abertas, condições favoráveis à formação de neblinas. Vento oeste gananciosa moderado entre os 10 e os 30 km por hora, rodando para sudoeste. O mar esse vai estar de pequena vaga a cavado, ondas noroeste de 1 a 2 metros. Já no grupo central, dia também bastante nublado, com possibilidade de abertas, especialmente a partir da tarde. Vento do quadrante oeste fraco a bonançoso entre os 5 e os 20 km por hora. Mar encrespada de pequena vaga, ondas noroeste de 1 a 2 metros. Finalmente, no grupo oriental, dia também muito nublado, com abertas, especialmente a partir da tarde. Vento do quadrante norte fraco a bonançoso entre os 5 e os 20 km por hora. Mar encrespada de pequena vaga, ondas noroeste de 1 metro. Água do mar nos 18 graus no grupo ocidental, 19 no central e também oriental. No que toca às temperaturas, mínima hoje de 17 graus. Nas máximas previstos 22 graus para Ponta Delgada, 23 é a máxima para Angra, para a Horta e também para Santa Cruz das Flores.
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0: Mais à frente conferimos a primeira edição da semana de Entre Perdidos e Achados.

0: canção que junta Pedro Gonçalves e também a Susana Félix. Vejo que te leva a vida. Culpa-me a mim. A 11 minutos das 7, manhã de segunda-feira. Dia 8 de junho, RTP Antena Açores.
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2: Antes dos palcos esgotados e dos êxitos intemporais, houve a banda punk Frantic Elevators. Crua, intensa e quase invisível para o grande público, lançaram 4 singles, sem êxito. Felizmente, o destino tinha outros planos para o jovem de cabelo ruivo, Nick Hucknall. Em 1984, escreve um novo capítulo, Simply Red, e o que começou como um projeto rapidamente se transformou numa das vozes mais marcantes da pop e soul britânicas. O primeiro álbum, Picture Book, trouxe consigo a segunda oportunidade para uma canção especial, Holding Back the Years. Inicialmente discreta, renasceu em 1986 para conquistar os tops no Reino Unido e nos Estados Unidos, tornando-se um clássico. A partir daí, os Simply Red criaram uma assinatura única, mistura de soul, pop e rhythm and blues, que atingiu o seu auge em Stars, em 1991, um dos álbuns mais icónicos da década. Mesmo após a despedida simbólica em 2001, o silêncio foi temporário. Em 2015, regressaram aos palcos para celebrar 30 anos de carreira com a Big Love Tour e desde então nunca mais pararam. Hoje celebramos os 66 anos de Nick Hucknall, a voz, a alma e o carisma por detrás das canções mais inesquecíveis da música britânica.

0: Está conferida a primeira edição da semana de Entre Pedidos e Achados com Ana Rosa. Ficámos a 5 minutos das 7.
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0: Às 7 atualizamos toda a informação. Agora, Yolanda. Esta chama-se Noite Inteira. Single de avanço ao próximo álbum.

0: chama-se Noite Inteira, canção de Holanda. Single de avanço do próximo álbum. Lançamento previsto para o último trimestre de 2026. Ouvimos Noite Inteira na RTP Antena Açores. 6:02. Já a seguir espreitamos o tempo e às 7 atualizamos a informação.
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1: No que diz respeito ao tempo para esta segunda-feira, dia 8 de junho, Flores e Corvo com previsão de céu muito nublado, alternando com abertas, condições favoráveis à formação de neblinas, vento oeste bonançoso moderado entre os 10 e os 30 km por hora, rodando para sudoeste. Mar encrespado, pequena vaga, ondas noroeste de 1 a 2 metros. No grupo central, céu muito nublado, alternando com abertas, especialmente a partir da tarde, vento do quadrante oeste fraco a bonançoso entre os 5 e os 20 km por hora. Mar encrespado, pequena vaga, ondas noroeste de 1 a 2 metros. Finalmente, grupo oriental prevê-se hoje céu muito nublado com abertas, especialmente a partir da tarde, vento do quadrante norte fraco a bonançoso entre os 5 e os 20 km por hora, mar encrespado a pequena vaga, ondas noroeste de 1 metro. Mínima prevista para hoje 17 graus, nas máximas 22 para Ponta Delgada, 23 para Angra, para a Horta e também para Santa Cruz das Flores. Já a seguir atualizamos toda a informação, vamos conferir o país e o mundo. Boa segunda-feira.
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2: Bom dia, são 8 horas no continente e na Madeira, 7 nos Açores. O Médio Oriente mergulha de novo na guerra, Eduardo Maio.
3: Com os Houthis do Iémen a entrarem também no conflito e a ameaçarem fechar o Mar Vermelho à navegação israelita, há 12 horas que os ataques não param entre Israel e o Irão, fazendo temer uma escalada mais prolongada do conflito no Médio Oriente. Neste jornal, a análise do cientista político Orlando Samões. Os trabalhadores das conservatórias estão em greve durante toda a semana. Há serviços mínimos, mas há que contar também com mais dificuldades em fazer os registros. Florentino Pérez venceu as eleições no Real Madrid e confirmou que conta com José Mourinho.
2: Agora são 15 graus no Porto e em Coimbra, 17 em Lisboa, 21 graus em Faro, nas Ilhas, 18 graus no Funchal e também em Ponta Delgada. Notícias, edição de Eduardo Maio.
3: Os Houthis do Iémen confirmam que entraram na guerra contra Israel ao lado do Irão e anunciam que vão impedir a navegação israelita no Mar Vermelho. Desde o ataque de aviso iraniano contra Israel ontem à noite, o primeiro desde o cessar-fogo que durava há 2 meses, as investidas de um lado e do outro têm sido constantes, Oriana Barcelos.
4: E as forças de defesa de Israel acabam de identificar uma nova vaga de mísseis lançados a partir do Irão para o território israelita. O exército está, por isso, a pedir à população que se proteja da ameaça. É a segunda vez que isso acontece esta segunda-feira. Esta manhã já tinham sido ouvidas explosões em Jerusalém e a Força Revolucionária Iraniana garante, de resto, que foram atingidas 2 bases israelitas. Israel também não baixou as armas. Há notícia hoje de ataques alvos militares no oeste e no centro do Irão e sabe-se que foi atingida uma central petroquímica em Mashhad, perto do Golfo Pérsico. Estes sinais parecem indiciar uma nova escalada da guerra. Al Jazeera avança esta manhã que o exército israelita está a preparar-se para uma mobilização em grande escala. É isso que está a ser transmitido também na rádio do Exército de Israel. A chefe da diplomacia europeia, Kaya Kallas, já disse que o Médio Oriente não precisa desse aumento das tensões.
5: Durante a noite assistimos a uma nova escalada. Acreditamos que a região não precisa disso, pelo contrário, precisa que as partes se sentem à mesa das negociações e que cheguem a um acordo.
4: Entretanto, o primeiro-ministro do Qatar já conversou com o ministro dos Negócios Estrangeiros do Irão sobre as negociações de paz com os Estados Unidos e o líder israelita Benjamin Netanyahu vai reunir esta manhã o gabinete de segurança.
3: De nada valeram os apelos de Donald Trump a Benjamin Netanyahu. Os dois estiveram ontem à noite ao telefone para que Israel se contivesse na resposta ao Irão. Ao fim de 2 meses de tréguas, a região está à beira de mergulhar de novo na guerra. Os mercados asiáticos reagem, vieram por aí abaixo. Esta segunda-feira, a bolsa sul-coreana fechou a cair 9%, a do Japão 3,8%. Bom dia, Orlando Samões, coordenador da Licenciatura em Ciência Política e Relações Internacionais da Universidade Católica. Já lá vão 12 horas de ataques entre Israel e o Irão, fazendo orelhas mocas Israel àquilo que eram os apelos ontem à noite de Donald Trump para tentar segurar as negociações de paz. O que é que nos espera nas próximas horas, do seu ponto de vista?
6: Bom dia, muito obrigado pelo convite. Nós, de facto, estávamos aqui numa situação em que se notou que Donald Trump poderá ter aqui perdido um pouco o controle, ou pelo menos a dimensão pública, não é? Porque ele vai dizendo que, enfim, que Israel não poderia ou não deveria retaliar, mas na realidade isso também pode ser uma tentativa de manter-se em conversações com o Irão e deixá-los disponíveis a conversar, ou seja, dar a entender que no fundo está a tentar obrigar Israel a baixar as armas, como disse. Acontece que também é muito difícil sabermos até que ponto é que Donald Trump pode ou não compreender que o Irão, que Israel tem que responder. Estes são, quer dizer, arqui-inimigos a quem também faltariam os argumentos se baixassem as armas. O Irão falou num ataque defensivo, mas não há bem ataques defensivos, não deixa de ser um ataque. Fala em sinal, retaliação, aquela retaliação pelo ataque na região a sul de Beirute, que de facto, segundo Donald Trump, não deveria estar nos planos, porque Trump sempre deu a entender, pelo menos publicamente, que a guerra se ia concentrar no sul do Líbano, mas a verdade é que ninguém poderia agora, nesta fase, pedir a Israel que, no fundo, deixasse o Irão ao infringir o cessar-fogo e, portanto, introduzir muito mais coercividade e violência sem uma resposta, não é? Passaríamos a ter um Médio Oriente em que o Irão atacaria sem resposta. Também é um pouco difícil de entender e por isso mesmo houve a resposta, não é? A Isfahan, mesmo a uma parte de Teherão, ainda não sabemos bem o que é que foi em causa, mas Israel deve ter respondido e agora o Irão tenta envolver, como foi dito, os Houthis, e portanto também uma tentativa de bloquear o outro estreito, não é? O estreito mais no Mar Vermelho, o Bab el-Mandeb. Mas vamos ver, porque isto de facto foram quase dois meses em que não foi um cessar-fogo total, mas em que houve de facto alguma moderação, e agora o problema volta a estalar. Alguns destes grupos, né, como os Houthis, podem utilizar às vezes estes dois meses para se conseguirem reorganizar. No caso do Hezbollah, nem por isso, porque no fundo a guerra nunca parou. Fica, de facto, a mensagem do Irão em como, se quisermos ter negociações, o seu território praticamente que se estende até ao Líbano e, portanto, não quer ver o Líbano de fora do acordo. Isto também é uma maneira de olhar para o conflito em que o Irão não quer isolar a sua decisão daquelas que digam respeito ao Líbano. Está desde o início a dizer isso e os Estados Unidos desde o início também dizem que essa parte seria mais difícil de conseguir. E, portanto, mais valia termos um acordo mais parcial sobre um assunto, nomeadamente sobre Hormuz, e deixar a questão do Líbano para outra altura. Ora, infelizmente, Trump parecia que estava a prever, não é? Nas entrevistas que dizia, ainda ontem à noite antes dos ataques, ele ia dizendo que, enfim, os iranianos são muito orgulhosos e, portanto, é muito difícil conseguirmos um acordo, porque eles, enquanto conseguirem resistir, vão resistir. Portanto, é este orgulho.
3: Sim, falta saber quanto tempo conseguirão resistir. E não temos ainda da parte da Casa Branca nenhuma reação a estes ataques entre Israel e o Irão. Orlando Samões, obrigada pela análise. O coordenador da Licenciatura em Ciência Política e Relações Internacionais da Universidade Católica. Vamos, nas próximas horas, perceber por certo se esta troca de ataques entre Israel e o Irão vai continuar, se intensifica e se estamos perante uma nova escalada do conflito no Médio Oriente. Subiu para 15 o número de mortos nas Filipinas, na sequência de um tremor de terra muito forte, de magnitude 7.8, que atingiu o sul do país. O sismo provocou o colapso também de vários edifícios e desencadeou um alerta de tsunami no Pacífico. O número de mortos é de 15, para já, de acordo com a Agência Nacional de Gestão de Catástrofes. Do encontro de ontem em Londres, ao fim do dia, de Zelensky com os líderes políticos da Alemanha, da França e do Reino Unido, saiu ao fim da noite uma declaração conjunta que renova o apoio total à Ucrânia. Macron, Starmer e Merz apoiam também a proposta do presidente ucraniano de diálogo direto com a Rússia, com a participação europeia e também dos Estados Unidos para atingir o cessar-fogo. O documento tem também um conjunto de condições para que a paz a alcançar na Ucrânia seja justa. Entre essas condições, condições estão a integridade do território ucraniano, as garantias de segurança que devem ser vinculativas e também a responsabilização da Rússia que deve compensar os danos provocados pela guerra. A líder da diplomacia europeia, Kaya Kallas, saudou esta manhã os resultados das legislativas na Arménia. O país escolheu um futuro junto da Europa, apesar das pressões russas, afirma Kaya Kallas, satisfeita com os resultados das eleições deste domingo. O partido Contrato Civil de Nicole Pashinyan, pró-europeu, venceu com a maioria absoluta contra o partido pró-russo, Aliança Arménia. Nicole Pashinyan renova-se no poder, é já o terceiro mandato que ele vai fazer, agora até 2030. Além da aproximação à Europa Ocidental, a vitória de Pashinyan dá também mais garantias de que as negociações de paz com o Azerbaijão vão continuar. E há pouco há também as primeiras declarações através das redes sociais da Presidente da Comissão Europeia, Ursula von der Leyen, a saudar os resultados das eleições na Arménia. Os trabalhadores das conservatórias estão em greve a partir de hoje, uma paralisação que vai durar toda a semana. Há serviços mínimos para os casos mais urgentes. A greve é promovida pelo Sindicato dos Trabalhadores dos Registros e Notariado e serve para denunciar a falta de pessoal e também o incumprimento de uma recomendação da Provedora de Justiça para acabar com desigualdades salariais. Arménio Massimiano, o presidente do sindicato, queixa-se do caos neste setor de atividade por falta de pessoal.
7: É porque o setor se encontra numa situação de total colapso. Faltam 270 conservadores de registros, que significa 38% do efetivo que é necessário, e 2.731 oficiais de registros, significam 55% do efetivo que é necessário. É este déficit crónico que causa uma enorme pressão nos trabalhadores que estão a ser esmifrados há vários anos, tendo em conta a sobrecarga de trabalho com que ficam. Isto também tem um impacto negativo direto na qualidade e na celeridade dos serviços que são prestados aos cidadãos e às empresas, que não têm acesso a serviços essenciais em tempo útil. Aliás, nós temos atrasos generalizados entre os 3 e os 9 meses, nas várias tipologias registais. Na nacionalidade, há cidadãos a esperar 3 e 4 anos para terem o seu pedido deferido. Portanto, isto é uma situação totalmente caótica.
3: Muitas dificuldades no trabalho que é feito nas conservatórias, denuncia o Sindicato dos Trabalhadores dos Registros e Notariado, que convoca os trabalhadores para esta greve ao longo de toda a semana. O Governo já fez saber que contratou mais 165 conservadores e mais 600 novos oficiais de justiça nos últimos 2 anos. Alguns já estão a trabalhar, outros vão começar a trabalhar durante este ano. Florentino Pérez derrotou o empresário Henrique Riquelme, vai continuar a gerir os destinos do Real Madrid por mais 4 anos. A vitória de Pérez abre a porta ao regresso de José Mourinho como treinador. No discurso de vitória ontem à noite, Florentino Pérez deixou claro qual seria o caminho do Real Madrid.
8: Vamos prosseguir o trabalho para que o Real Madrid continue a ganhar títulos. Vamos continuar orgulhosos do estádio Santiago Bernabéu, o melhor estádio do mundo. Orgulhosos por termos os melhores jogadores do mundo. Orgulhosos do regresso de um dos melhores treinadores do mundo. Um madridista como José Mourinho.
3: Luís Cristóvão, comentador de desporto Antena 1, tem dificuldade em ver José Mourinho como um trunfo de futuro para refazer o ciclo competitivo do Real Madrid.
9: José Mourinho não foi um grande trunfo de Florentino Pérez nestas eleições. A escolha do antigo e atual presidente do Real Madrid estava feita desde cedo. Havia estes contactos e este acordo já pensado para a contratação de José Mourinho. É uma espécie de regresso ao passado, mas um regresso a um passado onde José Mourinho deixou essa marca de conflito à frente do clube. Portanto, para Mourinho vai ser um grande desafio este regresso à elite, porque vai ter que encontrar uma maneira de poder fazer um trabalho que lhe permita aproveitar esta nova oportunidade no Real Madrid, mas também é mais um teste ao que José Mourinho é e ao que José Mourinho vai ser no final da sua carreira, ou seja, é também a sua oportunidade para mostrar que pode ser uma outra pessoa à frente do clube e aí mudar também um pouco esta impressão com a qual vai ser recebido na capital espanhola.
3: Além da chamada de Mourinho, a grande medida de Florentino Pérez para o próximo mandato, estes 4 anos, o futuro do Real Madrid, passa pelo referendo que pode transformar o modo de gestão atual do clube. Pérez prometeu convocar os sócios para uma assembleia para os consultar sobre esta matéria, a eventual repartição do património económico do clube entre sócios, vendendo 5% do Real Madrid.
2: Eduardo Maio com as notícias na RTP Antena 1, simultâneo com a RTP Antena 1 Açores, Madeira e também RTP Mundo. 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
1: Bom dia, boa segunda-feira, são 7h14.
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1: Muito bom dia, Flores. Manhã de segunda-feira, hoje é dia 8 de junho. Já passam 15 minutos das 7. Eu sou João Saavedra. Está comigo o José Augusto Leandro no apoio técnico desta emissão. Hoje é Dia Mundial dos Oceanos. Há instantes 17 graus em Ponta Delgada, 18 em Angra, 19 na Horta e 20 em Santa Cruz das Flores. Abertura de hora com os Imagine Dragons.

0: abertura de hora com os Imagine Dragons, It's Time na RTP Antena Açores. Manhã de segunda-feira, dia 8 de junho, está na altura de conferirmos a previsão do estado do tempo. O Instituto Português do Mar e da Atmosfera prevê para hoje, no grupo ocidental, períodos de céu muito nublado, alternando com abertas, condições favoráveis à formação de neblinas, vento a oeste, bonançoso a moderado, entre os 10 e os 30 km por hora, rodando para sudoeste, mar de pequena vaga a cavado, ondas noroeste de 1 a 2 metros. Já no grupo central, céu muito nublado com abertas, especialmente a partir da tarde, vento do quadrante a oeste, fraco a bonançoso, entre os 5 e os 20 km por hora, mar em crespada pequena vaga, ondas noroeste de 1 a 2 metros. No grupo oriental, períodos de céu muito nublado com abertas, especialmente a partir da tarde. Vento do quadrante norte fraco a bonançoso, entre os 5 e os 20 km por hora. Mar em crespada de pequena vaga, ondas noroeste de 1 metro. Água do mar nos 18 graus no grupo ocidental, 19 no central e oriental. Em relação a temperaturas, mínimo hoje prevista de 17 graus em todas as ilhas do arquipélago. Já nas máximas, 22 para Ponta Delgada, 23 de máxima para Angra, para Horta e também para Santa Cruz das Flores. 7h20, daqui a pouco há a palavra do dia.
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0: Às 7h30 atualizamos a informação regional, notícias que também pode ir consultando sempre que quiser, online, a cores.rtp.pt e também pela nossa página de Facebook. Agora Constança Quinteiros, 1 e 1.

0: Costa a seguir inteiro, 7h22, a seguir os YouTube, depois de conferirmos a palavra do dia.
1: A palavra do dia é quartel. Um quartel é a quarta parte de um todo, é também o período de 25 anos e no contexto militar é o conjunto de instalações onde se alojam tropas e se guarda o respectivo equipamento. A palavra quartel deriva do francês de quartier, que por sua vez tem origem no latim quator, que significa quatro. Historicamente, o termo surgiu a partir da divisão administrativa das cidades europeias em quatro partes baseadas nos pontos cardeais. Esta divisão, por sua vez, nasceu dos acampamentos militares romanos, que a área específica designada para o alojamento de soldados dentro dessas divisões baseadas nos pontos cardeais acabou por dar origem ao significado militar que conhecemos hoje.
0: Está conferida a palavra do dia, primeira edição da semana, com uma Mafalda Lopes da Costa, também disponível na RTP Play. 7h24, às 7h30 atualizamos a informação regional, hoje com o jornalista Sáez Furtado. Agora viajamos 26 anos para ouvir esta canção dos U2, Stuck in a Moment.

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1: Canção do Slow J, Tata na manhã desta segunda-feira.
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1: Está na altura de atualizarmos a informação regional. São 7:30 da manhã. As notícias estão com o jornalista Sáez Furtado.
3: Registros e notariados em greve entre hoje e 13 de junho. Os trabalhadores lutam por melhores condições de trabalho, sobretudo mais recursos humanos. São esperados muitos constrangimentos, só estão assegurados alguns serviços urgentes hoje a mercados.
4: Todos os serviços que são de registro predial, de registro comercial, de registro automóvel e todos os atos registais, nenhum vai ser assegurado durante esta semana e, portanto, os cidadãos devem canalizar todo o seu descontentamento contra o governo.
3: Arménio Maximino, presidente do Sindicato dos Trabalhadores dos Registros e Notariados. O Presidente da República vai atribuir uma elevada condecoração pública à Universidade dos Açores por ter um papel fundamental na promoção da igualdade de oportunidades e ser um fator de coesão territorial. No âmbito das comemorações do Dia de Portugal, António José Seguro decidiu condecorar a Universidade dos Açores, que celebra este ano o seu 50º aniversário. O Presidente da República está a assinalar pela primeira vez o Dia de Portugal de Camões e das Comunidades Portuguesas no Luxemburgo. As comemorações prosseguirão na Ilha Terceira na terça e quarta-feira. É um reconhecimento dado aos Açores e à Ilha Terceira em particular, a realização dessas cerimónias do 10 de junho este ano, mas é também um impulso económico para o tecido empresarial local. Em contraciclo com os relatos de decréscimo nos números do turismo, as cerimónias do 10 de junho vêm trazer um impulso positivo ao setor na Ilha Terceira.
5: O impacto económico é muito positivo, não só nestes dias, mas acredito que acima de tudo no potencial que traz também estas comemorações em relação à projeção da Ilha Terceira enquanto destino turístico, a nível nacional e a nível internacional.
3: Lara Martinho, da Comissão do Turismo da Câmara do Comércio e Indústria de Angra do Heroísmo, ela acredita que as celebrações podem ser, acima de tudo, uma boa promoção do destino. O incêndio deflagrou ontem à tarde na antiga esquadra da PSP na Ribeira Grande. Não provocou feridos, mas causou preocupações em relação à estabilidade da estrutura, que está devoluta e muito degradada. Isso mesmo confirmaram os bombeiros à Lusa. O alerta foi dado pelas 13h40 e o incêndio foi dado como extinto pelas 16 horas, tendo mobilizado 22 bombeiros apoiados por 8 viaturas. Uma operação considerada difícil devido à grande volumetria e degradação do imóvel. Os bombeiros já foram chamados por várias vezes para focos de incêndio naquele local, naquele imóvel. Face à situação, o comandante dos bombeiros disse ter informado o presidente da Câmara da Ribeira Grande, enquanto a Autoridade Municipal de Proteção Civil, para a necessidade de ser realizado um levantamento técnico por uma entidade competente para que seja avaliada a segurança do edifício para as casas vizinhas e para a população. Estoril Praia e Paris Saint-Germain foram os rostos do triunfo na 12ª edição do torneio infantil Pauleta Azores Soccer Cup. A formação do Estoril venceu na final de sub-12 o clube de futebol Pauleta por 2-0. David Silva, coordenador da equipa lisboeta, destaca a qualidade do torneio e dá os parabéns aos seus jogadores.
6: É incrível o sentimento, é o mostrar de um trabalhar de uma época inteira, do início ao fim, com este grupo maravilhoso, mas ainda assim não podia deixar de agradecer, porque este grupo não são só estes miúdos, são aqueles que também ficaram em Lisboa, e é o trabalho de uma academia que trabalha diariamente com excelentes profissionais. Honestamente, foi dos melhores torneios, acho que, em que nós já participámos, super bem acolhidos. Esta ilha é incrível, acho que todos nós iremos voltar um dia e, se puder ser, para o ano estamos cá também.
3: Já na final de sub-13, a vitória ficou nas mãos do Paris Saint-Germain. O jogo com o União Miquelense acabou empatado por um golo, mas no desempate por penaltis os parisienses levaram a melhor por 3-1. O técnico Jamel Fredes diz que este foi um bom momento de aprendizagem para os jovens.
7: Tivemos a bola, conseguimos jogar juntos, mas o adversário defendeu muito bem, por isso foi difícil para nós encontrar soluções. Acho que eles aprenderam muito com este jogo. É a minha primeira vez neste torneio. Sei que o PSG participa várias vezes. Boa organização, muito boas equipas para jogar. O tempo é bom para as crianças. Todos são muito simpáticos connosco.
3: Pauleta Azores Soccer Club, de torneio de referência em São Miguel, onde já passaram nomes como Bernardo Silva, Gonçalo Ramos ou João Neves.
1: Atualidade Regional às 7h30 da manhã com o jornalista Sáez Furtado. Não se esqueça que pode consultar tudo online a cores.rtp.pt e também Facebook RTP Antena Açores. Manhã de segunda-feira, faltam 25 minutos para as 8.
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1: Taylor Swift está de regresso às suas raízes, ao country. Isto a propósito da sua nova canção, que faz parte da banda sonora do filme Toy Story 5, que chega às salas de cinema nacionais no dia 18 deste mês. Faltam 10 dias. Este I Knew It, I Knew You toca agora na manhã desta segunda-feira, dia 8 de junho. 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

0: A 15 minutos das 8, canção de Madonna na RTP Antena 1 Açores.
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0: Em destaque, o futuro de Mourinho. Mário Silva da Costa.
2: Florentino Pérez venceu as eleições do Real Madrid e José Mourinho vai deixar o Benfica e rumar ao Clube Merengue. Florentino Pérez bateu Henrique Riquelme nas eleições do Real Madrid com 65% dos votos e no discurso de vitória o presidente do clube espanhol mostrou-se orgulhoso por contratar José Mourinho.
3: Vamos a seguir trabalhando.
4: Vamos prosseguir o trabalho para que o Real Madrid continue a ganhar títulos. Vamos continuar orgulhosos do estádio Santiago Bernabéu, o melhor estádio do mundo. Orgulhosos por termos os melhores jogadores do mundo. Orgulhosos do regresso de um dos melhores treinadores do mundo, um madridista como José Mourinho.
2: José Mourinho deixa então o Benfica. O Real Madrid terá de pagar aos encarnados o valor da cláusula de rescisão, 15 milhões de euros. Virada a página de Mourinho, o Benfica vai depois oficializar a contratação de Marco Silva. André Silva está prestes a reforçar o Futebol Clube do Porto. De acordo com o jornal O Jogo, o Ponta Lança Português vai realizar hoje os exames médicos para depois as partes concluírem o acordo. André Silva deve ser oficializado como reforço do Porto até ao final desta semana. É um regresso do jogador ao clube da cidade invicta, onde fez a formação e de onde saiu em 2017. O Sporting está na final do play-off do campeonato de futsal. Os Leões venceram o Sporting de Braga por 7-2 no jogo 3 das meias-finais. Após o encontro, em declarações ao Canal 11, o técnico do Sporting, Nuno Dias, destacou a passagem, mas apontou falhas na finalização.
5: Criámos mais ainda do que tínhamos criado no jogo 2 e então marcámos. Mas percentualmente, provavelmente até tivemos tantas ou mais chances hoje do que tínhamos tido no jogo 2. Mais ou menos ela por ela. Mas acho que inteiramente justo, uma vitória não deixa contestação e lança-nos na final mais uma vez. E acho que a equipa hoje, tirando a finalização que acho que continuou a pecar, acho que fez um bom jogo.
2: Os verde-brancos seguem para a final do play-off, onde vão defrontar o atual campeão nacional, o Benfica. A final do campeonato de futsal joga-se à melhor de 5 partidas. O Benfica venceu o Futebol Clube do Porto no primeiro jogo da final do play-off do campeonato de basquetebol. Os encarnados ganharam por 89-73. As duas equipas voltam a medir forças amanhã, novamente no Pavilhão da Luz. Neste jogo, nota para a presença nas bancadas do internacional português Nemias Queta e também do treinador dos Boston Celtics, Joe Mazzulla. No ténis, Alexander Zverev conquistou o torneio Roland Garros. O tenista alemão conseguiu vencer pela primeira vez na carreira um título do Grand Slam. Zverev venceu o italiano Flavio Cobolli numa final que durou 4 horas e 19 minutos. Alexander Zverev ocupa o terceiro lugar do ranking ATP. Ainda no ténis, Henrique Rocha conquistou o Challenger de Perugia em Itália. Na final, o português derrotou o espanhol Daniel Mérida em 2 sets. É a quarta vitória de Henrique Rocha num torneio Challenger. Hoje, Nuno Borges entra em ação na primeira ronda do torneio ATP de Sertogenbosch. Nos Países Baixos, o número 1 do ténis nacional vai defrontar o francês Terence Atman, número 53 do ranking mundial.
0: 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Esta foi uma edição do jornalista Mário Silva da Costa. Há mais desporto para conferir durante a manhã às 11h30 da manhã, a não perder. Ficamos a 11 minutos das 8. Boa segunda-feira, uma ótima semana. Esta é a Luísa Sobral. Eu estava longe lá tão...

canção dos R.E.M., este Losing My Religion. Estamos a 3 minutos das 8. Há notícias para atualizar daqui a pouco. Até lá seguimos ao som dos Descendentes. Há nova canção para descobrir. Esta chama-se Carolina.

primeiro foi a carta de despedida. Depois a madrugada louca. E agora Carolina. Os descendentes na RTP Antena Açores nesta manhã de segunda-feira. Para hoje, em relação ao tempo, o Instituto Português do Mar e da Atmosfera prevê céu bastante nublado em todas as ilhas, alternando com aberta, especialmente a partir da tarde nos grupos central e oriental. Flores e Corvo, ainda com condições favoráveis à formação de neblinas. No que toca às mínimas para hoje, apenas uma. 17 graus previstos em todo o arquipélago, já nas máximas Ponta Delgada com 22, 23 previstos para Angra, para a Horta e para Santa Cruz das Flores. Há notícias na rádio já a seguir. Boa viagem, uma ótima semana.

0: 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Bom dia, são 9 horas no continente e no Madeira, 8 nos Açores. A esta hora, em destaque nas notícias, o Papa entra no terceiro dia da visita à Espanha, Eduardo Maio.
1: E daqui a pouco vamos ouvir o discurso que ele vai fazer no Congresso dos Deputados em Madrid, um discurso inédito, a levantar muitas expectativas. Junto ao Parlamento Espanhol está a repórter Diana Cravar. Medimos o impacto da greve dos trabalhadores das conservatórias em Coimbra, com a reportagem de Carolina Ferreira neste jornal, e também o clima dos mercados, com a guerra no Médio Oriente a intensificar-se. Daqui a pouco vai estar connosco o Ricardo Jesus Silva, do Jornal de Negócios.
0: Agora estão 17 graus no Porto, 18 em Coimbra e também em Lisboa, 23 em Faro, nas Ilhas, Funchal e Ponta Delgada estão com 19 graus. As notícias, edição de Eduardo Maio.
1: Vamos seguir de perto esta manhã o discurso inédito do Papa no Parlamento Espanhol. Discurso político de Leão XIV tem levantado muitas expectativas. Ele deve começar a falar dentro de meia hora. Antes há um encontro na Nunciatura Apostólica do Papa com o chefe de governo, Pedro Sánchez. Diana Craveiro, enviada da Antena 1 à visita do Papa, está junto ao Parlamento de Madrid nesta altura, onde o Papa vai falar daqui a pouco às Cortes Gerais. Qual é o ambiente aí junto ao Parlamento, Diana?
2: Há um ambiente de muita expectativa e muita ansiedade, porque já estão aqui várias pessoas à espera. O Papa só chega daqui a cerca de meia hora, está neste momento, como disseste, na Nunciatura Apostólica, numa reunião com Pedro Sánchez. Por aqui as ruas estão fechadas ao trânsito, há grades azuis onde as pessoas estão encostadas à espera, e neste momento estou a bater palmas porque passaram polícias a cavalo. Isto tem acontecido um pouco ao longo destes três dias. Há muitos polícias na rua, são cerca de 12 mil, e de cada vez que alguns passam, seja de cavalo ou seja assim um grupo grande de mais de 10 polícias, por exemplo, as pessoas batem muitas palmas porque agradecem pelo que tem acontecido, com muita organização e sem precalços. Aqui à volta há também edifícios com bandeiras de Espanha e outras bandeiras amarelas com a cara de Leão XIV. Entre as pessoas que estão aqui à espera está João Francisco, ele está à espera para ver o Papa e disse-me que para ele esta é uma oportunidade única.
3: É uma oportunidade de ver presencialmente ao Papa, que não temos todos os dias, não é? Então, é a primeira vez para Espanha, para Madrid, e como eu moro aqui em Madrid, é uma grande oportunidade de ver.
2: Este espanhol referiu que é a primeira vez que o Papa vai discursar no Parlamento e para ele esse é também um momento muito importante. Ele espera que Leão XIV traga aqui uma mensagem principalmente de conciliação.
3: Transmitir um bocado aos políticos espanhóis uma mensagem de conciliação, porque agora a política não só no nosso país, mas também no todo o mundo, é caracterizada pela divisão, pela radicalização dos partidos políticos. E, então, acho que ele tenta de levar também ao mundo político uma mensagem de unidade, de não radicalizar as ideias, que a primeira coisa é sempre a paz.
2: A paz e a união é o que espera este espanhol, que está aqui ansioso para ver Leão XIV. Quando chegar o Papa vai ser

0: recebido pelo Presidente do Congresso e do Senado e também pelo Primeiro-Ministro. Aqui fora, na rua, vai ser recebido pelas dezenas de pessoas que estão à espera e por mais que não param de chegar.
1: É um dos momentos mais importantes desta visita do Papa à Espanha, o discurso que faz daqui a pouco, às 9:30 da manhã, hora de Portugal Continental, no Congresso Espanhol. Há um outro momento hoje importante, logo Leão XIV vai reunir-se com vítimas dos abusos sexuais no seio da Igreja. Tem sido um dos temas fortes na imprensa espanhola no âmbito desta visita do Papa. Reportagem aqui em direto de Diana Craveiro, em Madrid. Israel anunciou há pouco a destruição de sistemas iranianos de defesa nos ataques que têm feito nas últimas horas ao país. Os húteis do Iémen confirmaram também que estão ao lado do Irão e a lutar neste conflito contra Israel, anunciando também que pretendem impedir a navegação israelita no Mar Vermelho. As investidas de um lado e do outro têm sido constantes entre Israel e o Irão desde que o Irão lançou ontem um ataque de aviso a Israel, o primeiro desde o cessar-fogo que durava há 2 meses. Na última hora, Lorena Barcelos, que informações mais conseguiste recolher?
2: De facto, não parece haver para já qualquer acalmia no conflito. Há essa informação que já transmitiste. Israel garantiu há pouco que atingiu e destruiu sistemas de defesa iranianos depois de ataques em larga escala com caças. Ataques que, segundo o Irão, também envolvem os Estados Unidos. O porta-voz do Ministério dos Negócios Estrangeiros iraniano, Ismail Begai, responsabilizou hoje a Casa Branca. Ele considerou que as ações israelitas, as violações do cessar-fogo, não podem ser dissociadas das políticas norte-americanas e foi, Ismail Begai, ainda mais longe. O porta-voz do Ministério Iraniano dos Negócios Estrangeiros disse mesmo que os ataques da noite passada vão prejudicar o processo diplomático com os Estados Unidos, embora as negociações se mantenham com o Paquistão como mediador. Ontem o Irão atacou Israel, 2 meses depois do cessar-fogo do Médio Oriente. Tratou-se de um aviso, segundo as autoridades iranianas, depois de o exército israelita ter atacado alvos do Hezbollah em Beirute, a capital do Líbano. As investidas mantêm-se esta segunda-feira. A China já disse que está preocupada. Pequim espera que o cessar-fogo seja respeitado por todas as partes.
1: Hipersensíveis, os mercados já reagem ao agravamento das tensões no Médio Oriente. Já aqui iremos conta esta manhã das bolsas asiáticas em forte queda. Tóquio fechou a perder quase 4%, 3,85%. A Coreia do Sul, mais de 8%. E Taiwan, quase 3,5%. Bom dia, Ricardo Jesus Silva, jornalista do Jornal de Negócios. E na Europa, como é que estamos esta manhã?
3: Vai ser um dia marcado por uma grande fuga dos ativos de risco. Esta manhã o petróleo voltou a disparar e a aproximar-se dos 100 dólares por barril. Após uma nova troca de ataques entre Israel e Irão, o Brent, o crudo de referência para a Europa, chegou a avançar mais de 5%. Está agora a negociar entre os 97 e os 98 dólares, numa altura em que os investidores estão aqui a mostrar-se mais pessimistas em relação ao acordo de paz no Médio Oriente. Esta troca de ataques com o Irão a decidir lançar uma nova ofensiva contra Israel em resposta a um ataque do país contra o Líbano, apesar daqui dos apelos de Donald Trump para Israel não responder, está a levar claramente os investidores a afastar-se dos ativos de risco. A escalada do preço de energia está a aumentar a expectativa de um aperto da política monetária por todo o mundo e já esperado mesmo que a Reserva Federal dos Estados Unidos aumente as taxas de juros já este ano. Em resposta, e como dizias, as bolsas asiáticas encerraram a sessão pintada de vermelho e a mesma tendência já se registra na Europa, com as principais praças da região a negociarem aqui em território negativo. Por cá, Lisboa consegue escapar às perdas, muito devido aos avanços que a Galp está a registrar esta manhã. A petrolífera, um grande peso no principal índice nacional, está a avançar mais de 1%, acompanhando a subida nos preços do petróleo.
1: Obrigada, Ricardo, pela informação. Ricardo Jesus Silva, do Jornal de Negócios, a dar-nos conta do estado das bolsas na Europa e da negociação nesta altura, depois deste agravamento das tensões no Médio Oriente. São informações que vamos continuar a atualizar nos próximos noticiários, assim que houver mais informação, nomeadamente em relação aos preços do petróleo, como ouvimos aqui, estão já fazer-se sentir o aumento do preço do petróleo, nomeadamente o Brent, que é de referência para a Europa. E há que terem atenção também que esta quinta-feira há reunião do Banco Central Europeu e esta escalada pode traduzir-se numa subida das taxas diretoras. Vamos ver o que acontece na próxima quinta-feira e que decisão vai tomar o Banco Central Europeu. Portugal pediu à Presidente Interina da Venezuela, Delcy Rodrigues, que reveja os casos de presos políticos luso-venezuelanos. Ainda há 5 detidos. O pedido foi feito pelo embaixador português em Caracas, Frederico Silva. Ele transmitiu a Delcy Rodrigues as preocupações de Portugal.
4: Continuamos, infelizmente, a ter 5 outros detidos nas mesmas condições. E tal como em todo e qualquer outro contacto relevante, eu coloquei também essa questão à Sra. Presidente, solicitando-lhe uma revisão dos casos, também à luz deste processo tão importante para a Venezuela e para o seu futuro, que é o processo de reconciliação nacional, com um diálogo inclusivo, aberto a todas as partes venezuelanas envolvidas.
1: Frederico Silva, embaixador português em Caracas, em declarações feitas à agência Lusa, o diplomata conversou com a Presidente Interina da Venezuela, um encontro que aconteceu no Palácio Presidencial de Miraflores, para apresentar as credenciais à chefe do governo venezuelano e, na altura, também para pedir mais informações sobre estes presos políticos luso-venezuelanos. São 5 ainda que estão detidos na Venezuela. Hoje há greve dos trabalhadores das conservatórias, uma greve que começa esta segunda-feira e só vai terminar no próximo sábado. Há serviços mínimos para os casos mais urgentes. Esta greve é convocada pelo Sindicato dos Trabalhadores dos Registros e Notariado, que denunciam a situação caótica provocada pela falta de pessoal que se vive nas conservatórias e que está a gerar também sobrecarga de trabalho e longos tempos de espera. Carolina Ferreira, estás nesta altura na Conservatória da Avenida da Fernão Magalhães, em Coimbra. Esta greve faz-se notar aí?
5: Aqui está fechada a porta desta que é a primeira conservatória do registro predial de Coimbra. Esta área do registro predial não tem serviços mínimos e aqui as pessoas poderiam vir tratar de assuntos como a habilitação de herdeiros ou registros de casas e terrenos. Houve algumas pessoas que se juntaram aqui à porta e depois perceberam que não ia abrir e então seguiram a sua vida. Nosso convidado é Paulo Gonçalves, que é vice-presidente deste sindicato, dos trabalhadores dos registros e notariado. Ainda é cedo, não é? A hora de abertura agora às 9, mas há alguma noção de, além deste local, impacto noutros locais?
6: Muito bom dia. Como disse, e bem, as conservatórias estão a abrir agora, ou estão a abrir o seu horário de trabalho, e portanto nós neste momento não conseguimos com rigor e com seriedade dizer qual é a adesão à greve. Nós temos convocado para as 12 horas em Odivelas, a comunicação do número de adesões e da percentagem de relativamente a esta greve.
5: Muito bem. Então, a perceber, porque já que ouvimos esta manhã na Rádio Pública o Presidente do Sindicato sobre as razões da greve, perceber aqui, nomeadamente nesta região, neste distrito, que tipo de exemplos pode dar para que as pessoas compreendam um pouco melhor as vossas razões?
6: As razões para Coimbra são as razões para todo o país. Nós temos um déficit crónico de recursos humanos. Repare que faltam 270 conservadores e 2.731 oficiais de registro, o que corresponde respectivamente a 38% e a 55% do efetivo. E esses números são transversais a todo o país. Nenhuma empresa consegue sobreviver a uma situação destas de falta de recursos humanos. Nós, por exemplo, a Antena 1, não conseguiria, como aconteceu no nosso setor, sobreviver se tivesse 23 anos sem que abrisse um único lugar em que os trabalhadores se aposentassem e não fossem substituídos.
5: É um exemplo há pouco de um caso em Góis, que é aqui no distrito de Coimbra.
6: Góis é um caso paradigmático de como está o setor. Em Góis tinha um oficial de registros, e agora tem uma assistente técnica, sendo que o conteúdo funcional de ambos são distintos. E, portanto, acontece que o oficial de registros que está em Góis, pura e simplesmente não consegue trabalhar, porque os pedidos são muitos, e quando a oficial de registros está de férias, a conservatória tem que fechar. Portanto, isso causa um transtorno a todos os utentes.
5: Muito obrigada. Assim, então, este exemplo à porta de uma conservatória de registro predial que está encerrada esta manhã, um retrato de Coimbra de uma greve que é nacional.
1: Reportagem de Carolina Ferreira. Em Coimbra, as conservatórias, um serviço deserto de gente incapaz de responder às necessidades das populações. É assim que os trabalhadores das conservatórias olham para aquilo que está a acontecer no setor onde trabalham e por isso estão em greve a partir de hoje e até sábado.
7: Eduardo Maio com as notícias na RTP Antena 1, simultâneo com a RTP Antena 1 Açores, Madeira e também a RTP Mundo. A informação está disponível na internet em noticias.rtp.pt.

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1: Muito bom dia, boa segunda-feira, 8:15.
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1: Praticamente 16 minutos depois das 8, segunda-feira, dia 8 de junho, hoje é Dia Mundial dos Oceanos. Seguimos para mais uma hora. O meu nome é João Saavedra, está comigo José Augusto Leandro. Há instantes, 17 graus em Ponta Delgada, 18 em Angra, 19 na Horta e 20 em Santa Cruz das Flores. Abrimos a hora com a Carolina de Deus, daqui a pouco, Mundo Digital.

0: primeira canção, single de estreia foi em 2022, talvez. Esta chama-se Tu Não Fazes Ideia, o regresso às canções por Carolina de Deus. 8 e 19.
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2: A Anthropic oficializou o lançamento global do Claude Opus 4.8. Esta atualização foca-se na redução drástica de alucinações, ou seja, o modelo valida melhor as suas incertezas antes de responder e traz um avanço considerável na autonomia para tarefas mais complexas de programação ou coding.
0: Para mais novidades da tecnologia, é só ficarmos atentos ao Mundo Digital de segunda a sexta-feira na rádio com César Pinheiro. Dentro de 10 minutos atualizamos a informação regional. Boa viagem.
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0: Para já, Simon Webb.

0: criativo, mais ideias para novos conceitos, tipo caldeirada de chocos dentro de um pão, feijoada à transmontana dentro de um pão e canja de galinha.
1: Deixe-nos adivinhar, é dentro de um pão?
0: Canja dentro de um pão. Isso era estúpido. É uma canja de galinha desconstruída. Os ingredientes vêm separados e os clientes é que têm de os juntar à mesa.
2: A edição desta segunda-feira completa do Portugalex chega mais à frente nesta hora, a 10 minutos das 9 e em permanência. 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Daqui a pouco, às 8h30, atualizamos a informação regional. Agora, o Pedro Brunhosa.
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0: Chama-se Amanhã, canção que junta Diogo Pissarra e também Marisa Liz. Na manhã da rádio desta segunda-feira, dia 8 de junho. Boa viagem, obrigado por estar desse lado. Já a seguir vamos atualizar toda a informação regional. Não sem antes espreitarmos o tempo. Para hoje, o Instituto Português do Mar e da Atmosfera prevê em todo o arquipélago céu muito nublado, ainda assim alternante com abertas. Abertas essas que, em especial, podem acontecer a partir da tarde no grupo central e também oriental. Flores e Corvo com condições favoráveis à formação de neblinas. RTP Antena Açores, bom dia, são 8:30. O que marca a atualidade regional a esta hora?
1: Greve nos registros e notariados vai afetar serviços toda a semana. O Presidente da República vai condecorar a Universidade dos Açores no dia 10 de junho. O utente do H10 denuncia atraso para a cirurgia bariátrica por não ter sido vista por um psicólogo.
0: Em relação às máximas previstas para hoje, Ponta Delgada 22 graus, Santa Cruz das Flores, Horta e Angra 23. Jornal das 8:30, edição do jornalista Sáez Furtado.
1: Registros e notariados em greve a partir de hoje até dia 13 de junho, próximo sábado. Os trabalhadores lutam por melhores condições de trabalho, sobretudo mais recursos humanos. São esperados muitos constrangimentos, só estão segurados alguns serviços urgentes. Sandra Pimenta.
2: Para situações extremas, medidas extremas também. Assegura Arménio Maximino, presidente do Sindicato dos Trabalhadores dos Registros e Notariados, sobre a greve desta semana.
3: Começa à meia-noite do dia 8 e acaba à meia-noite do dia 14. Vão ser assegurados serviços essenciais e urgentes, como o cartão cidadão extremamente urgente e provisório, o passaporte urgente, os casamentos urgentes, os testamentos in articulo mortis, onde houver cartório público.
2: Uma greve que não é contra as pessoas, mas sim contra um governo que continua a não investir na melhoria dos recursos.
3: Os cidadãos e as empresas pagam taxas no valor de 600 milhões de euros por ano. E se essas taxas forem reinvestidas no setor, o setor conseguirá ser eficiente, ter instalações adequadas, ter os postos de trabalho todos preenchidos e conseguirá prestar um serviço essencial em tempo útil. O problema é que o governo não investe as taxas que arrecada e usa-as para financiar outros organismos que deveriam ser financiados pelo Orçamento de Estado.
2: E na região as carências estão identificadas.
3: Temos previstos no mapa pessoal 26 conservadores, mas apenas existem 6, o que significa quase 80% de déficit. No caso dos oficiais de registro, estão previstos no mapa 146 e temos apenas 68. Temos aqui um déficit de 70%.
2: Falta de recursos humanos na origem da greve desta semana, que vai afetar inúmeros serviços.
3: Todos os serviços que são de registro cordial, de registro comercial, de registro automóvel e todos os atos registais, nenhum vai ser assegurado durante esta semana e, portanto, os cidadãos devem canalizar todo o seu descontentamento contra o governo.
2: Registros e notariados em greve durante toda a semana.
1: O Presidente da República vai atribuir uma elevada condecoração pública à Universidade dos Açores. No âmbito das comemorações do Dia de Portugal, António José Seguro decidiu condecorar a Universidade dos Açores, que celebra este ano o 50º aniversário. O Presidente da República está a assinalar pela primeira vez o Dia de Portugal de Camões e das Comunidades Portuguesas no Luxemburgo. As comemorações prosseguirão na Ilha Terceira amanhã e na quarta-feira. Ana Leal Pereira.
4: Nas comemorações do Dia de Portugal de Camões e das Comunidades Portuguesas, o Presidente da República decidiu condecorar a Universidade dos Açores, que celebra 50 anos. António José Seguro destaca o papel fundamental da Academia Açoriana na promoção da igualdade de oportunidades e um fator de coesão territorial. A contribuição da Universidade para a afirmação dos Açores a nível nacional e internacional revela-se como plenamente merecedora de uma elevada condecoração pública. Isso mesmo está publicado numa nota informativa no site da Presidência da República. Segundo a mesma nota, com uma estrutura distribuída pelos polos de Ponta Delgada, Angra do Heroísmo e Horta, a Universidade constitui um exemplo singular de proximidade às comunidades, transformando os desafios da insularidade em oportunidades de conhecimento e projetando internacionalmente a região através da excelência do seu ensino e da investigação científica em domínios como as ciências do mar, as alterações climáticas, a vulcanologia, a biodiversidade e a sustentabilidade dos oceanos.
1: Miguel Monjardino avisa que não é tempo de alimentar ilusões sobre o futuro coletivo. O presidente da Comissão Organizadora do Dia de Portugal defendeu ontem que este não é tempo para alimentar ilusões e que será preciso repensar organizações como a NATO e a União Europeia nos próximos anos. O professor de Geopolítica e Geoestratégia, natural da Ilha Terceira e personalidade convidada este ano pelo Presidente da República para presidir as comemorações do 10 de junho, fez estes alertas ontem no encontro com a comunidade portuguesa no Luxemburgo, último ponto das comemorações no estrangeiro desta data. As comemorações do 10 de junho, como se disse, prosseguirão em Ilha Terceira na terça e na quarta-feira. Ora, a Ilha Terceira prepara-se para receber essas cerimónias. O programa já arrancou no passado fim de semana, mas a organização já tem alguns meses. As câmaras municipais de Angra do Heroísmo e da Praia da Vitória empenharam os meios e a logística necessária para fazer acontecer as celebrações. Eduarda Mendes.
5: Receberam a notícia com orgulho e sentido de missão.
6: É um protocolo muito exigente, em que temos de estar atentos a todos os pormenores, mas eu penso que vamos dignificar, sem sombra de dúvida, este dia.
5: Com grande atenção ao protocolo e segurança, diz Fátima Amorim, presidente da autarquia angrense. No município ao lado, Praia da Vitória, destaque também para a vontade de envolver a comunidade, acrescenta a presidente Vânia Ferreira.
7: Logisticamente, tem havido aqui muitos contactos para que tudo possa correr da melhor forma e para que estas presenças também possam ser vividas em comunidade. Nota-se que há aqui uma necessidade de virem, mas de estarem rodeados de pessoas e de poderem fazer contactos. Isso é muito importante.
5: E o programa foi orientado com um propósito.
6: Falando de nós, falando das nossas tradições, das nossas músicas, falando da nossa gastronomia, tentando também mostrar um pouco daquilo que somos.
5: São dias importantes em termos económicos, reconhecem as duas autarcas, sem apagar as reivindicações que ambas têm feito.
7: Nos próximos dias vamos percebendo que a lotação está quase que esgotada, mas também me chegam que existem preocupações para o mês de agosto e até mesmo o mês de setembro, que vinham a ser bons meses. Portanto, é isso que nós temos que defender. Nós queremos esta oportunidade, não só agora, mas daqui em diante. E o que eu espero é que todos aqueles que se têm deslocado à Ilha Terceira para tratarem de todo este evento tenham efetivamente reconhecido aquelas que são as limitações com as quais nós vivemos muitas vezes.
6: Precisamos aqui ter mais acessibilidades, ter mais transportes aéreos para que mais pessoas cheguem cá.
5: Com olhar atento às reivindicações, mas de portas abertas, a Ilha Terceira está pronta para receber o Dia de Portugal, de Camões e das comunidades portuguesas.
1: Um incêndio deflagrou ontem à tarde na antiga esquadra da PSP na Ribeira Grande. Não provocou feridos, mas causou preocupações em relação à estabilidade da estrutura, que está devoluta e muito degradada. Isso mesmo confirmaram os bombeiros da Ribeira Grande à Lusa. O alerta foi dado pelas 13h40 e o incêndio foi dado como extinto pelas 16h, tendo mobilizado 22 bombeiros apoiados por 8 viaturas, numa operação considerada difícil devido à grande volumetria e degradação do imóvel. Os bombeiros já foram chamados por várias vezes para focos de incêndio naquele edifício. Face à situação, o comandante dos bombeiros disse ter informado o presidente da Câmara Municipal da Ribeira Grande, enquanto a Autoridade Municipal de Proteção Civil, para a necessidade de ser realizado um levantamento técnico por uma entidade competente para que seja avaliada a segurança do edifício para as casas vizinhas e para a população. Atrasos no Serviço Regional de Saúde. Utente acompanhada pelo Hospital de Ponta Delgada no programa de cirurgia bariátrica denuncia demora por ter consulta de psicologia, uma das valências afetas ao programa. Diz que o processo está estagnado única e exclusivamente por não ter sido vista por um psicólogo. Linda Luz.
8: Depois de várias tentativas para emagrecer, Paula Campos foi aconselhada a fazer uma cirurgia bariátrica.
9: E na altura o endócrino disse, Paula, tens que mesmo passar é para a bariátrica porque não está a resultar nada consigo.
8: O processo começou em janeiro de 2024 no Hospital de Ponta Delgada. O médico de família de Paula Campos reencaminhou-a para o programa de cirurgia bariátrica. Em novembro desse ano começaram as consultas e exames. Endocrinologia, nutrição, cirurgia geral e gastroenterologia.
9: Já fui vista pela nutrição, 3 ou 4 vezes, assim é que é. Já fiz análises, ou seja, o que eu fiz durante 2025, o que eu estou a fazer, ou seja, as mesmas especialidades durante 2026.

0: carregadíssima. E nem tão cedo se desbloqueia a minha situação e a de muitos outros pacientes que devem estar a viver o mesmo do que eu.
1: Paula Campos continua à espera e, enquanto isso, vai repetindo os exames que já fez.
2: E António Monsouros tentou perceber, junto do hospital de Ponta Delgada, os motivos deste atraso. O H10 garante que tem uma lista de espera residual.
1: 15 profissionais de saúde, 5 especialidades na equipa de obesidade. Endocrinologia e nutrição têm 6 profissionais, cirurgia geral 5, gastroenterologia 1 e psicologia clínica 1. Na resposta escrita enviada à redação, o Hospital de Ponta Delgada contorna a questão sobre o atraso relatado. Salienta que a avaliação psicológica constitui apenas uma das componentes de um acompanhamento mais vasto e que a atuação desta especialidade prepara o utente para a alteração física decorrente da cirurgia, mas também promove a adaptação emocional e comportamental do utente. Por isso, segundo se pode ler, as avaliações psicológicas não devem anteceder a cirurgia em mais de um ano, já que há risco de se tornarem desatualizadas. A unidade de saúde acrescenta, não é adequado dar início às consultas sem que a data de realização do procedimento esteja estabelecida. Mais acrescenta, a lista de espera é residual, há um total de 9 utentes a aguardar pela cirurgia bariátrica. 6 de 2026, 2 de 2025 e 1 de 2024.
2: No futebol, Estoril Praia e Paris Saint-Germain foram os rostos do triunfo na 12ª edição do torneio infantil Pauleta Azores Soccer Club, ou Soccer Cup. A formação do Estoril venceu no final de sub-12 o clube de futebol Pauleta por 2-0. David Silva, coordenador da equipa lisboeta, destaca a qualidade do torneio e dá os parabéns aos seus jogadores.
3: É incrível o sentimento, é o mostrar de um trabalhar de uma época inteira, do início ao fim, com este grupo maravilhoso, mas ainda assim não podia deixar de agradecer, porque este grupo não são só estes miúdos, são aqueles que também ficaram em Lisboa, e é o trabalho de uma academia que trabalha diariamente com excelentes profissionais. Honestamente, foi dos melhores torneios, acho, em que nós já participámos, super bem acolhidos. Esta ilha é incrível, acho que todos nós iremos voltar um dia e, se puder ser, para o ano estamos cá também.
2: Já na final de sub-13, a vitória ficou nas mãos do Paris Saint-Germain. O jogo com o União Miquelense acabou empatado 1 golo, mas no desempate por penaltis, os parisienses levaram o melhor por 3-1. O técnico Jamel Frest diz que este foi um bom momento de aprendizagem para os jovens.
4: Tivemos a bola, conseguimos jogar juntos, mas o adversário defendeu muito bem, por isso foi difícil para nós encontrar soluções. Acho que eles aprenderam muito com este jogo. É a minha primeira vez neste torneio. Sei que o PSG participa várias vezes. Boa organização, muito boas equipas para jogar. O tempo é bom para as crianças. Todos são muito simpáticos connosco.
2: Pauleta Azores Soccer Cup, torneio de referência em São Miguel, onde já passaram nomes como Bernardo Silva, Gonçalo Ramos ou João Neves.
5: A informação regional está de volta à rádio às 10h30 da manhã. Até lá pode consultar tudo online a cores.rtp.pt e também Facebook RTP Antena Açores. Esta foi uma edição do jornalista Sáenz Furtado. Amanhã de segunda-feira, 8 de junho, faltam 17 minutos para as 9.
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5: Daqui a pouco chega a primeira edição da semana do Portugalex, com Manuel Marques e também António Machado. Portugalex também disponível na RTP Play. Bom início da semana. Agora, Bárbara.

0: viagem no tempo através da música. Fomos até 1989, Depeche Mode, na RTP Antena Açores. Este Enjoy the Silence. Olha as horas, faltam 10 minutos para as 9. Continuação de uma boa viagem, uma ótima semana. Está na hora de conferirmos mais um Portugalex, o primeiro da semana.
1: Há mais de 15 minutos que Pedro Passos Coelho não faz declarações públicas em que aproveita para dar umas cacetadas no governo. O Portugalex foi saber se está tudo bem.
2: Está tudo ótimo. Como sabem, eu não gosto de me meter, mas hoje, por acaso, vou ao lançamento de um livro da Lilica Nessas, chamado Spinum Viva. É o contrário de Spinum Morta? Nem sei bem do que se trata, mas pediram-me para dizer umas palavras, maneiras que lá vou. Obrigado pela preocupação. Sim, vá, com licença.
1: Alguns dos cozinheiros mais famosos em Portugal têm vindo a fechar os seus restaurantes e a declarar falência. E nós queremos debater este tema no nosso fórum.
3: Acha que os chefes faliram por causa do aumento do preço das matérias-primas ou porque as pessoas se fartaram de conceitos e voltaram a preferir comida?
1: E o primeiro ouvinte a ligar é o chefe Lubomir Stanisic. Pedimos ao nosso sonoplasta que liga a máquina dos pis, por favor, porque vem aí a geneirada da grossa. Bom dia.
4: Eu quero lá saber do que é que as pessoas estão fartas. Nos meus restaurantes, comem o que eu lhes der, ok? E se refilarem, expulso-as a pontapé. Vão comer açaí e essas merdas cá por todo lado.
1: Ok, penso que ficou clara uma possível explicação. Liga-nos agora ao chefe Mateus da Costa, que é filho do Olivier e que criou um conceito que é um bife com batatas fritas dentro de um pão, a 20 euros, não é assim?
5: Já. Entretanto, tive mais ideias para novos conceitos, tipo caldeirada de choques dentro de um pão, feijoada à transmontana dentro de um pão e canja de galinha.
1: Deixe-nos adivinhar. É dentro de um pão?
5: Canja dentro de um pão. Isso era estúpido. É uma canja de galinha desconstruída. Os ingredientes vêm separados e os clientes é que têm de os juntar à mesa. Bom, acho que são todos conceitos vencedores, não é? Venham apanhar o Mateus, malta.
1: Ok, obrigado, chefe. Liga-nos agora ao chefe Júlio de Lacagance. Muito bom dia.
6: Olá a todos. Já conhecem o conceito do meu novo restaurante? É o imperativo categórico do Kant. É um conceito central na ética do filósofo e os meus funcionários não mostram menu aos clientes enquanto eles não entenderem. Se quiserem comer, têm de perceber primeiro o conceito.
3: Vai ser um sucesso, certeza. Boa sorte. E assim fechamos mais uma consulta popular. Para a próxima vamos perguntar se depois do documentário sobre as irmãs Patrocínio, preferia ver um sobre o clã Aveiro ou sobre a família da Tânia Laranjo.
0: Está dado o pontapé de saída, mais uma semana de emissões no que ao Portugalex diz respeito. A repetição, já sabe, é às 10 para as 6 no seu regresso a casa. Pode ouvir também na RTP Play. Ficámos a 7 minutos das 9. Uma ótima segunda-feira. Agora Ana Bacalhau e também Mimi Cat.

Chama-se American Girls, canção de Harry Styles na manhã da rádio desta segunda-feira. A primeira parte está quase, quase completa. Dentro de um minuto atualizamos toda a informação, vamos conferir o país e o mundo. Eu sou João Saavedra, estou de saída, marcamos encontro amanhã logo depois das 6:30. No que diz respeito ao tempo, o Instituto Português do Mar e da Atmosfera prevê para hoje céu muito nublado, alternante com abertas. Abertas essas que serão em especial a partir da tarde no grupo central e também oriental. Flores e Corvo, com condições favoráveis à formação de neblinas. Em relação às mínimas para hoje, apenas uma. Estão previstos 17 graus em todo o arquipélago, já nas máximas 22 para Ponta Delgada, Angra do Heroísmo, Horta e Santa Cruz das Flores, com máxima prevista de 23 graus. Depois das notícias que chegam já a seguir, segue consigo a Helena Goulart. Tenha uma ótima semana. Até amanhã.

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1: Bom dia, são 10 horas no continente da Madeira, são 9 Açores. Em destaque nas notícias, a esta hora, esta manhã, Madrid à espera das palavras do Papa no Parlamento, Eduardo Maio.
2: Leão XIV já fala no Parlamento de Madrid aos congressistas, um discurso muito aguardado e inédito que começou agora mesmo junto ao Parlamento Espanhol. Está a repórter Diana Craveiro, já vamos ao encontro dela. O ataque israelita da manhã fez tremer o edifício do Ministério Iraniano dos Negócios Estrangeiros. Israel e Irão retomaram os ataques diretos pela primeira vez desde a trégua que começou há 2 meses. Neste jornal vamos ainda à terceira. Os Açores preparam-se há vários meses para receber as comemorações do Dia de Portugal. Reportagem neste jornal de Eduardo Mendes.
1: Agora estão 19 graus no Porto, 20 em Lisboa e também em Coimbra, 24 em Faro, nas Ilhas, 20 graus no Funchal e 19 em Ponta Delgada. Notícias, edição de Eduardo Maio.
2: Há relatos, esta hora, de uma forte explosão ouvida em Teherão, numa altura em que Irão e Israel estão a trocar ataques desde a noite de ontem. Uma explosão que abalou o edifício do Ministério Iraniano dos Negócios Estrangeiros, no centro da capital iraniana. Relatam os jornalistas da France Press, que estavam no edifício a assistir a uma conferência de imprensa. A explosão fez ativar o sistema antiaéreo de defesa. Há também, a esta hora, informação, através da agência estatal iraniana, de notícias de um drone que foi abatido sobre os céus de Teherão, e a indicação por parte do Irão também de ter atacado em represália um complexo petroquímico em Israel. Não indica qual, são informações dos guardas da Revolução. Israel e Irão retomaram os ataques diretos pela primeira vez desde a trégua que começou há 2 meses, deixando nesta altura menos esperanças a Donald Trump de conseguir alcançar um acordo com o Irão em breve. Leão XIV já fala aos deputados espanhóis no Parlamento de Madrid. É a primeira vez que um Papa fala na Câmara Baixa do Congresso, um discurso que era muito aguardado pelas várias afirmações políticas que o Papa tem feito nos últimos meses, ainda por cima num país que tem enfrentado a antipatia e as ameaças da administração Trump por se ter recusado, por exemplo, a permitir o uso das bases dos Estados Unidos no território, na guerra contra o Irão, também pelas políticas de integração de imigrantes que tem seguido. Vamos em direto para junto do Parlamento de Madrid, onde está a repórter Diana Craveiro. Diana, aí muita gente a ver chegar o Papa, e agora nesta altura também já com o Papa a discursar no Parlamento Espanhol. Não sei se do lado de fora há munição para conseguir ouvir o discurso do Papa.
3: Não há munição, não há televisores. As pessoas estão a seguir algumas o discurso do Papa através dos telemóveis. Estavam aqui muitas pessoas. Algumas dispersaram quando o Papa chegou, mas continuam aqui largas centenas. Quando o Leão XIV chegou, mesmo não sendo muito visível, porque ele vinha num carro fechado, foi recebido com gritos e aplausos. Mira aí, cara. Entre estas pessoas está a Teresa. Ela quer muito ver o Papa Leão XIV, mas está bastante calma. Tem um terço na mão, está enrolado nos dedos e diz que vai usá-lo para rezar. Rezar muito. E espera que Leão XIV traga palavras de luz a este Parlamento e também aos políticos espanhóis.
4: Venir a rezar. Venir a rezar para que el Papa, todas las palabras que diga, infunda luz para los políticos, los gobernantes, los que están haciendo cabeza en el mundo entero, pero en especial en España, y vengo a rezar. Vengo a rezar, si tengo la oportunidad de saludar al Papa, saludar. Y rezar, rezar y rezar, es mi palabra.
3: Rezar y mucha expectativa por palabras de paz que Leão XIV traga a este Parlamento. Há pessoas com os telemóveis nas mãos, lá está, estão a seguir transmissões em direto que vão mostrando o que se passa lá dentro no Parlamento. Vamos ver daqui a pouco se as pessoas gostaram ou não do discurso do Papa Leão XIV.
2: Reportagem em direto de Madrid, Diana Craveiro, junto ao Parlamento, do lado de dentro do Congresso Espanhol. Nesta altura, Leão XIV 14 a fazer um discurso aos deputados que vamos seguir na próxima hora e trazer aqui toda a informação sobre aquilo que Leão 14 disse esta manhã neste palco político. É um dos momentos mais esperados da visita do Papa. Na Alemanha começa hoje a Conferência de Bona para as alterações climáticas. Ao longo de 10 dias, negociadores de mais de 200 países vão definir o que é que vai estar em cima da mesa e com que decisões na próxima COP, a Cimeira do Clima das Nações Unidas, a COP31, que este ano vai acontecer na Turquia. O antigo ministro do Ambiente, Matos Fernandes, ouvido esta manhã no Ponto Central, aponta como uma das grandes dificuldades em matéria de consenso das partes a questão da adaptação às alterações climáticas. Esta adaptação está sobretudo dependente em cada país de financiamentos públicos, é suportado pelos Estados e isso dificulta muito a disponibilidade de verbas para os países que precisam de ajuda financeira global possam ter esse apoio para fazer a adaptação.
5: Cada país é um país com os seus problemas próprios. Veja-se o número de ontem ou anteontem que a Ministra do Ambiente de Portugal anunciou de 30 milhões de euros de investimento para que as praias do Algarve voltem a ser praias. Isso é que é adaptação. É mesmo sermos capazes de sistematicamente intervir no território por forma a criar condições de resiliência, por forma a permitir que as atividades continuem a desenvolver e por forma a garantir que não vamos ter perdas no futuro próximo. Agora, a adaptação é a área que o mercado não cobre. Onde é que estão as empresas quando temos de pagar, dando o exemplo de há pouco, encher as praias com areia, recuperar as margens dos rios e das ribeiras? De facto, aqui tem mesmo que ser dinheiro público, ou comumente é dinheiro público. Sim, as empresas devem ser convocadas também para ser financiadoras, mas é comumente dinheiro público e por isso é fundamental fazer chegar aos países que mais necessitam esse mesmo dinheiro para estas obras poderem ser feitas.
2: Matos Fernandes, antigo ministro do Ambiente e da Ação Climática, ouvido esta manhã na Antena 1, a propósito da Conferência de Bona para as Alterações Climáticas, que está a começar hoje, vai durar 10 dias. Há outros assuntos importantes em cima da mesa, o tempo para reduzir as emissões dos gases com efeito de estufa e fazer a transição energética, é outros assuntos onde tem sido difícil obter consensos, assim como quem paga a luta contra as alterações climáticas. Este tem sido o maior impasse político das negociações climáticas. A Presidente da Comissão Europeia, Ursula von der Leyen, e também a líder da diplomacia europeia, Kaya Kallas, saudaram esta manhã os resultados das legislativas de domingo na Arménia. O partido Contrato Civil de Nicole Pashinyan, pró-europeu, venceu com maioria absoluta estas eleições contra o partido pró-russo, a Aliança Arménia. Nicole Pashinyan renova-se no poder, vai para o terceiro mandato, agora até 2030. Além da aproximação à Europa Ocidental, a vitória de Pashinyan dá também mais garantias de que as negociações de paz em curso com o Azerbaijão vão continuar. E agora seguimos para a Ilha Terceira, nos Açores, que se prepara para receber as cerimónias do Dia de Portugal. O programa arrancou este fim de semana, depois de vários meses de preparação. As câmaras municipais de Angra do Heroísmo e da Praia da Vitória uniram meios para construir as celebrações do Dia de Portugal deste ano. Eduarda Mendes.
6: Receberam a notícia com orgulho e sentido de missão.
7: É um protocolo muito exigente, em que temos de estar atentos a todos os pormenores, mas eu penso que vamos dignificar, sem sombra de dúvida, este dia.
6: Com grande atenção ao protocolo e segurança, diz Fátima Amorim, presidente da autarquia angrense. No município ao lado, Praia da Vitória, destaque também para a vontade de envolver a comunidade, acrescenta a presidente Vânia Ferreira.
8: Logisticamente, tem havido aqui muitos contactos para que tudo possa correr da melhor forma e para que estas presenças também possam ser vividas em comunidade. Nota-se que há aqui uma necessidade de virem, mas de estarem rodeados de pessoas e de poderem fazer contactos. Isso é muito importante.
6: E o programa foi orientado com um propósito.
7: Falando de nós, falando das nossas tradições, das nossas músicas, falando da nossa gastronomia, tentando também mostrar um pouco daquilo que somos.
6: São dias importantes em termos económicos, reconhecem as duas autarquias, sem apagar as reivindicações que ambas têm feito.
8: Nos próximos dias vamos percebendo que a lotação está quase que esgotada, mas também me chegam que existem preocupações para o mês de agosto e até mesmo o mês de setembro, que vinham a ser bons meses. Portanto, é isso que nós temos que defender. Nós queremos esta oportunidade, não só agora, mas daqui em diante. E o que eu espero é que todos aqueles que se têm deslocado à Ilha Terceira para tratarem de todo este evento tenham efetivamente recuperado conhecido aquelas que são as limitações com as quais nós vivemos muitas vezes.
7: Precisamos aqui ter mais acessibilidades, ter mais transportes aéreos para que mais pessoas cheguem cá.
6: Com olhar atento às reivindicações, mas de portas abertas, a Ilha Terceira está pronta para receber o Dia de Portugal, de Camões e das comunidades portuguesas.
2: É já depois de amanhã. E agora a notícia de uma aplicação com tecnologia portuguesa que é lançada hoje e que vai ter lá dentro acontecimentos culturais, espaços, festas, comunidades locais. Chama-se Soco, esta aplicação, e quer contar com as contribuições de toda a gente, dos portugueses, de todas as pessoas que acederem a esta aplicação e que vivem nas cidades e nas vilas onde as coisas acontecem, Sandy Gageiro.
9: Depois de viver em vários países e perceber em cada local como era difícil encontrar o que estava a acontecer a nível de cultura e eventos, João Albino quis criar uma ferramenta para facilitar essa tarefa.
10: Estava tudo muito concentrado tanto em vários sites diferentes como em redes sociais, e que para realmente encontrar coisas é preciso muito tempo.
9: E assim nasceu a Soco.
10: Com este propósito de as pessoas conseguirem pertencer melhor onde vivem, conseguirem também elas contribuir com a informação do que é que está a acontecer na cidade, que se calhar um vizinho que de outra forma não saberia possa passar a saber.
9: E explica como funciona.
10: Só enviar um link de Instagram de um evento que está a acontecer, seja aos negócios, negócios locais e pequenos espaços que se conseguem conectar a nós, até através do Instagram, com que nós conseguimos ler os seus posts para conseguir passar a outras pessoas como um evento, ou seja, um póster que encontre na rua, ou um screenshot de um evento que encontram, que possam pôr dentro da plataforma. Tudo isso passa a ser eventos desde dentro da plataforma, que são encontráveis a qualquer pessoa, por proximidade, mas também por gosto.
9: O objetivo é demorar pouco tempo.
10: 1 a 3 minutos na plataforma, e esta é a ideia, é que uma pessoa possa encontrar tudo o que precisa. Seja um plano para o fim de semana, um lugar para ir com as crianças, não sei, num sábado, ou ter um date, ou simplesmente fazer algo sozinho e encontrar algo que está ao seu redor.
9: Uma plataforma local que combina inteligência artificial e contribuição humana para revelar sítios, eventos e experiências para cada pessoa e cada momento. O acesso para já é totalmente gratuito.
2: Soco, com capa, é como se chama esta aplicação de tecnologia portuguesa que a partir de hoje está disponível para ser preenchida por todos os cidadãos com acontecimentos culturais, espaços que vale a pena conhecer, também festas e comunidades locais.
11: Eduardo Maio, notícias em simultâneo na RTP Antena 1 Madeira, Açores e RTP Mundo. 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
12: Muito bom dia, são 9 horas, 12 minutos nos Açores.
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12: Manhã de segunda-feira, edição para este dia 8 de junho de 2026. Sou Helena Golares, no apoio à emissão está o José Augusto Leandro. Seguimos consigo até ao meio-dia.

0: On My Soul com Bruno Mars nas boas-vindas a esta edição de segunda-feira. Previsão do estado de tempo para este 8 de junho de 2026. Flores e Corvo com períodos de céu muito nublado, alternando com abertas, condições favoráveis à formação de neblinas. O vento bonançoso moderado do oeste, rodando para sudoeste. Mar de pequena vaga cavado, ondas noroeste de 1 a 2 metros. Grupo Central hoje com períodos de céu muito nublado, alternando com abertas, em especial a partir da tarde, o vento do quadrante oeste fraco bonançoso. Mar encrespada de pequena vaga, ondas noroeste de 1 a 2 metros. São Miguel e Santa Maria hoje com períodos de céu muito nublado, alternando com abertas, em especial a partir da tarde. Vento do quadrante norte fraco bonançoso. O mar encrespada de pequena vaga, ondas noroeste de 1 metro. Máximas previstas para esta segunda-feira, 22 graus para Ponta Delgada, 23 é a máxima prevista para Santa Cruz das Flores, Horta e Angra do Heroísmo. A esta hora estão 19 graus em Santa Cruz
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0: 19 graus também na cidade da Horta, Angra do Heroísmo e Ponta Delgada.

Afonso de Brás com Luís Trigacheiro, 21 minutos depois das 9. Segunda-feira é dia de espreitarmos a programação da PDL 26, Capital Portuguesa da Cultura. É dia também das Vozes Invisíveis, que chegam mais à frente e hoje com a sua última edição. Para já na música, ao vivo, Vulcânicos, 9.700.

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1: Ao vivo, as canções de estreia dos Vulcânicos. Esta é 9700. 26 minutos depois das 9.
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Cartas na Mesa com Vanzi. Esta hora colocamos, e à segunda-feira colocamos não as cartas na mesa, mas a agenda da semana da PDL 26, Capital Portuguesa da Cultura, geralmente com... Quem sabe explicar estas coisas hoje, na impossibilidade de termos connosco a Cátia Guerreiro, vou olhar eu. Vamos partilhar isto, fazer esta viagem juntos, pode ser? E começamos por uma iniciativa que tem lugar precisamente hoje, dia 8 de junho, às 2 da tarde, no Espaço Deriva. É um evento gratuito, mas está disponível apenas para público escolar e institucional. No âmbito da estreia da criação Wave State Machine da Zabra, que já explicámos aqui nas manhãs da Rádio Pública. Wave State Machine, Centro de Investigação de Arte Pós-Humana, AMUT, em colaboração com o 37.25, Núcleo de Artes Performativas, propõe uma sessão de partilha e experimentação dirigida a instituições sociais de Ponta Delgada, como a Aurora Social e Associação Alternativa. A atividade convida os participantes a entrar no universo conceptual e prático da obra através do contacto direto com dispositivos tecnológicos, metodologias de criação e processos performativos em desenvolvimento. Entre demonstrações e momentos de experimentação, os participantes serão desafiados a refletir sobre a relação entre corpo, tecnologia e ambiente, explorando novas formas de movimento e presenças mediadas por sistemas digitais. A sessão assume-se como um espaço de diálogo e descoberta, promovendo o pensamento crítico e a aproximação entre criação contemporânea, tecnologia e contexto educativo. O espetáculo Wave State Machine estreou no dia 1 de maio, às 21h30, no Teatro Miquelense, e antes da estreia passou precisamente por aqui, pelas manhãs da Rádio Pública. Damos um saltinho até dia 11 de junho. Oficina do Largo, das 19h às 22h. Evento gratuito, inscrições disponíveis nas redes sociais e site oficial da PDL 26. Sessões mensais de experimentação artística e impressão, artesanal, dirigidas à comunidade adulta, promovendo encontros, partilha de saberes e criação coletiva no espaço público. Através da serigrafia, gravura e técnicas experimentais, incentivam a participação cívica, a memória local e o diálogo intergeracional. Viva PDL 26, é assim que se chama a iniciativa, 19-22, dia 11 de junho, Oficina do Largo. Já no dia 13 de junho, inauguração da exposição Mais Detritos Cósmicos de Nuno Cera, será às 4 da tarde no Núcleo de Santo André, do Museu Cas Machado, evento gratuito e de entrada livre. A relação de Nuno Cera com a tradição moderna da fotomontagem manifesta-se através da desconstrução da imagem documental para criar composições que sugerem novas realidades espaciais e temporais. Tal como os pioneiros da fotomontagem moderna, Nuno Cera utiliza a montagem, tanto na fotografia como no vídeo, para quebrar a continuidade do real, criando o que descreve como uma arqueologia e memória do tempo presente. Nesta série, o artista recorre a imagens de objetos suspensos, que parecem flutuar em paisagens, evocando a técnica de colagem e montagem ao articular o corpo expandido da imagem, com texturas superpostas, em alguns casos com imagens realizadas nos Açores, igualmente nos vídeos editados com ferramentas da inteligência artificial. Portanto, é no Núcleo de Santo André, Museu Cas Machado, 4 da tarde, a inauguração da exposição, no próximo dia 13 de junho. Também a 13 de junho, 21h30, no Teatro Ribeira Grandense, Sob um Céu Azul, Mantra Nostrum. Evento gratuito, bilhetes disponíveis para levantamento na bilheteira do Teatro Ribeira Grandense. Sob um céu azul, a norte da ilha.
Um concerto do Mantra Nostrum, formado em Ponta Delgada em 2022, que apresenta os temas originais, que farão parte do seu álbum de estreia, com lançamento previsto para este ano. Inspiradas no território que viu nascer o projeto, as composições cruzam referências de diferentes tempos e geografias, construindo uma linguagem musical contemporânea, onde memórias, paisagens e identidade se encontram. Entre sonoridades íntimas e atmosferas evocativas, o concerto propõe uma viagem sensorial, marcada por influências diversas, refletindo um olhar artístico por parte dos Açores para dialogar com múltiplas latitudes e imaginários. Mantra Nostrum, sob um céu azul, integra a programação da PDL 26, dedicada à criação musical contemporânea.

Esta chama-se Porta ao Lado, Mantra Nostrum. O projeto da Maria Carolina e do Paulo Bettencourt, que no próximo dia 13 de junho, sábado, vai estar no Teatro Ribeira Grandense às 9h30 da noite. Lembro que é um evento gratuito, bilhetes disponíveis para levantamento na bilheteira do Teatro Ribeira Grandense. Mais uma das sugestões da PDL 26, Capital Portuguesa da Cultura.

0: Uma sugestão, We Build Our Language with Rocks, está patente ao público até 30 de setembro no Espaço Vaga.
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0: Estamos a 19 minutos das 10 da manhã.

0: sorte.
1: Pois é, há males que vêm por bem. Maré de Sorte com a Teresinha Landeiro. Manhã de segunda-feira nos Açores. Seguimos agora com a Marisa Liz e também a Yolanda. Esta chama-se Contratempo.

0: Sofia Silva and Code, outra vez a caminho das 10. Atuam no próximo sábado nos Arrivos, Jardim Dona Leonor Afonso, às 10 da noite. O concerto faz parte de uma semana cheia de eventos, há concertos, espaços para os mais pequeninos, cantigas ao desafio. A Rifes comemoram o Dia da Freguesia a 10 de junho, mas ao longo de toda a semana existem uma série de eventos que iremos destacar também nas edições das manhãs aqui da Rádio Pública. Ficámos a 3 minutos das 10 da manhã.
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0: Há notícias à hora certa. Para já seguimos com GNTK. Esta chama-se Meu Amor Eterno.

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1: Meu amor eterno com GNTK, já muito próximo das 10 da manhã. Tenho as notícias, atualidade nacional e internacional com a RTP Antena 1. Segunda-feira, 8 de junho. Nas Flores e Corvo, com períodos de céu muito nublado, alternando com abertas, condições favoráveis à formação de neblinas. Grupos Central e Oriental, com períodos de céu muito nublado, alternando com abertas, em especial a partir da tarde.
2: 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Bom dia, 11 horas da manhã no continente e na Madeira, 10 horas da manhã nos Açores. Títulos desta edição.
3: A guerra é o fracasso da humanidade. As palavras são de Leão XIV e foram ditas há pouco no Parlamento Espanhol. O Papa diz que o rearmamento não pode ser a resposta à fragilidade internacional. Donald Trump pede a Israel e ao Irão para pararem imediatamente se atacar. Um apelo que surge depois de, nas últimas horas, Tel Aviv e Teherão terem deixado para trás o cessar-fogo que estava em vigor. Um em cada três concelhos de Portugal continental não tinha qualquer gabinete de saúde oral em funcionamento nos centros de saúde no final do ano passado. É o que revela um estudo da Entidade Reguladora da Saúde, conhecido esta manhã, e que detalhamos adiante.
2: Notícias com edição de João Vasco.
3: O Papa não tem dúvidas, o rearmamento não pode ser a resposta à fragilidade internacional, porque a guerra é o fracasso da humanidade. Mensagem transmitida há pouco por Leão XIV num discurso perante os deputados no Parlamento Espanhol.
4: As armas podem imponer silêncio temporal, pero nunca poderão edificar uma paz autêntica.
5: As armas podem impor silêncio temporário, mas nunca poderão edificar uma paz autêntica e duradoura. Por isso, preocupa-me que em diversos lugares do mundo e também na Europa volta a apresentar-se o rearmamento como resposta quase inevitável frente à fragilidade do cenário internacional. A verdadeira segurança nasce da justiça, do diálogo paciente, do respeito pelo direito internacional e de uma política de colocar a vida dos povos acima dos interesses que beneficiam da guerra.
4: De una política capaz de poner la vida de los pueblos por encima de los intereses que se benefician de la guerra.
3: Leão XIV fez também um apelo à diplomacia, frisando que quem tem responsabilidades públicas deve pesar bem as palavras que profere.
4: As palavras podem abrir caminhos ou cerrá-los.
5: As palavras podem abrir caminhos ou fechá-los, podem iluminar a realidade quando informar está a ser impossível. Por isso, quem tem responsabilidades públicas tem uma obrigação especial de usar a palavra para desarmar a linguagem. A firmeza não exige desprezo, a discrepância não convida à humilhação.
4: Não exige desprezo, a discrepância não conlleva humilhação.
3: Leão XIV, a repórter Diana Craveiro acompanhou o discurso do Papa da parte de fora da Assembleia Nacional de Espanha. Diana, como é que as palavras de Leão XIV foram recebidas aí?
6: Foram bem recebidas, nem toda a gente conseguiu perceber o que estava a passar, porque aqui fora não havia televisões a transmitir o que se passava lá dentro no Congresso, então a alternativa que as pessoas arranjaram foi estar a seguir tudo de forma muito atenta em vídeos que estavam a passar na internet. Havia também aqui alguns cafés que estavam a passar o discurso do Papa e as pessoas, algumas, aproveitaram para ir acompanhando. Uma das pessoas estava aqui na rua com o telemóvel na mão, era a Cecília Pérez. Ela foi ouvindo o discurso desde o início com muita, muita atenção e para ela o Papa falou de muitas coisas, até de inteligência artificial, mas para a Cida o foco foi na imigração, porque para ela Espanha é uma entrada para a Europa.
7: Habló de muchas cosas, obviamente, de inteligencia artificial, pero yo creo que puso mucho énfasis en la migración y el trato, porque es que España es una puerta.
6: A Cecília diz que o Papa deixou aqui palavras muito fortes no Parlamento Espanhol, mas são palavras necessárias, porque ela diz que há muitos políticos aqui que não gostam de imigração.
7: pero los políticos tienen que escucharlo, porque aquí hay muchos políticos que tienen un rechazo total a la migración.
6: As palavras foram seguidas por centenas de pessoas que estavam aqui fora, atentas aos telemóveis e que já dispersaram, porque o Papa já saiu daqui. Segue para um encontro com os bispos de Espanha, com quem vai também almoçar. Da parte da tarde tem um encontro com vítimas de abusos sexuais da Igreja.
3: A reportagem de Diana Craveiro, em direto junto à Assembleia Nacional de Espanha, depois deste discurso de Leão XIV. Israel e o Irão continuam a atacar-se, depois de, na noite de ontem, Teherão ter decidido responder aos ataques israelitas ao Líbano. Há cerca de uma hora chegaram relatos de uma forte explosão em Teherão, junto ao Ministério dos Negócios Estrangeiros, e de um drone abatido nos céus da capital iraniana. Há pouco, Sandra Henriques, Donald Trump pediu, através da sua rede social, a Truth Social, para Israel e o Irão pararem imediatamente de se atacarem.
0: É mais um sinal do desacordo entre o presidente dos Estados Unidos e o primeiro-ministro de Israel, Benjamin Netanyahu. Na rede social Truth Social, o presidente dos Estados Unidos escreveu na última hora que o Irão e Israel devem parar imediatamente os ataques. E há pouco, a chefe da diplomacia europeia, Kaya Kallas, anunciou que os Estados-membros da União Europeia aprovaram sanções contra o Irão e entidades iranianas por ameaças ao tráfego marítimo. Este é o dia número 101 do atual ao conflito no Médio Oriente. Fonte oficial do exército israelita garantiu esta manhã que atacou os sistemas de defesa do Irão, que estavam a ser reconstruídos depois dos ataques anteriores. A mesma fonte acrescentou que o Irão disparou quase 30 mísseis balísticos contra Israel e garantiu que as forças de defesa de Israel atingiram um complexo petroquímico em Mashhad, no sudoeste do Irão, usado para produzir mísseis balísticos. Por outro lado, a Guarda Revolucionária Iraniana revela esta manhã que atacou um complexo petroquímico em Israel, em retaliação. Em comunicado, o Irão alerta Israel que atacar instalações energéticas é um jogo perigoso. A defesa aérea iraniana foi ativada em algumas partes da capital esta manhã. Houve uma explosão forte, sentida também pelos jornalistas que estavam no Ministério dos Negócios Estrangeiros, no centro de Teherão. Não são conhecidas a localização exata nem a origem da explosão, mas o som de explosões foi também ouvido noutra grande cidade mais a sul, Isfahan. As agências de notícias iranianas avançaram, entretanto, que um drone dos Estados Unidos e Israel foi detectado e destruído pela defesa antiaérea do Irão nos céus de Teherão. O porta-voz do Ministério das Relações Exteriores do Irão, Ismael Baghaei, defendeu esta manhã, em conferência de imprensa, que os Estados Unidos são responsáveis pela agressão de Israel ao Irão.
3: Sandra Henriques, com as últimas novidades deste conflito entre Israel e o Irão, que se reacendeu na última noite. No Peru, a candidata conservadora Keiko Fujimori segue à frente na contagem dos votos na segunda volta das presidenciais, mas a distância para o candidato de esquerda, Roberto Sánchez, é muito curta, apenas cerca de 200 mil votos. Com 90% dos votos contabilizados, Keiko Fujimori segue com 50,55%, enquanto Roberto Sánchez, que tem um forte apoio nas zonas rurais, tem 49,45%. A entidade reguladora da saúde publicou esta manhã um estudo em que revela que um em cada três concelhos de Portugal continental não tinha qualquer gabinete de saúde oral em funcionamento nas unidades de cuidados de saúde primários no final do ano passado. O documento aponta também, Rosa Azevedo, para limitações relevantes e assimetrias significativas na distribuição geográfica dos consultórios de medicina dentária.
8: A entidade reguladora da saúde reconhece que houve uma evolução positiva e estrutural nos últimos anos, mas deixa também um aviso. Há desafios significativos para esbater as diferenças entre as várias regiões do país. O Programa Nacional de Promoção da Saúde Oral prevê, desde 2018, pelo menos um médico dentista do Serviço Nacional de Saúde em cada concelho. No final do ano passado, 98 concelhos não tinham consultas de medicina dentária a funcionar nos centros de saúde. A emissão dos cheques dentista aumentou nos últimos 10 anos, mas o número de cheques usados diminuiu. O número de médicos dentistas que aceita estes cheques mantém-se estável, mas há assimetrias regionais significativas, realça a entidade reguladora da saúde. A região norte tem a maior concentração, mais de 3 mil. No Alentejo, só 131 médicos dentistas privados aderiram ao Programa Nacional de Promoção da Saúde Oral.
3: Em 2016 foram atendidos nos gabinetes de saúde oral do Serviço Nacional de Saúde cerca de 2 mil utentes. No ano passado, cerca de 50 mil. A fechar, dados sobre o ranking ATP de ténis. O tenista português Jaime Faria regressou hoje ao top 100 mundial, subindo ao lugar 94 do ranking, depois de ter chegado à terceira ronda de Roland Garros, com o Nuno Borges, o outro tenista português, o mais bem classificado deste ranking, a chegar ao lugar 50, depois de também ter conseguido chegar à terceira ronda de Roland Garros. Nuno Borges mantém-se como o tenista português mais bem colocado, está então no lugar número 50 do ranking ATP. Já Jaime Faria chega à posição 94, dados revelados esta manhã, que mostram então que os tenistas portugueses estão os dois nas primeiras 100 posições do ranking. Já Henrique Rocha caiu duas posições para o lugar 121, apesar de ter vencido o Challenger de Perugia, em Itália.
2: Foi a informação com João Vasco. 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
1: Muito bom dia, são 10 horas, 10 minutos nos Açores. Manhã de segunda-feira, 8 de junho.
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De uma dupla para outra, agora com o Diogo Pissarra e a Marisa Lis.

0: O Amanhã é Meu, Diogo Pissarra com a Marisa Liz. E que o amanhã, o seu, o meu, o nosso, seja cheio de coisas boas. Isso é que era. O meu, o seu, o nosso e o do António. Temos viajado na história do António ao longo das últimas semanas, em parceria com a Caritas Ilha de São Miguel. Hoje chegamos ao fim deste primeiro, desta primeira série das Vozes Invisíveis. O António atualmente está no seu percurso, no seu processo de integração. Esteve sem abrigo e contou-nos a sua história na primeira pessoa aqui nas manhãs da Rádio Pública. Vozes Invisíveis. Um dia de cada vez.
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0: Portanto, nós já estávamos numa fase em que já saíste desse buraco, portanto, já te conseguiste levantar várias vezes, sentiste e tens sentido, sobretudo nos últimos tempos, que te deram a mão que tu precisavas.
2: Sim, desse momento Caritas está a ajudar-me, especialmente na minha idatura. Ela é um bocado rigorosa, por acaso.
0: Mas sentes que ela...
2: Os manatudos também são pessoas que querem ajudar a nós, uhum. E senti-se. O pouco tempo eu tenho aqui em Caritas, eu sinto os manatudos que querem ajudar a nós. Uhum. Não está trabalhando para saber o ordenado deles, claro, mas também está ali para ajudar a gente. É que começa a honrar-la. Está aqui para ajudar a nós. E não julga a gente porque ele sabe porque é que está tudo lá.
0: O papel dos técnicos e das pessoas com quem tens-te cruzado tem sido importante, tem-te ajudado a manter o foco.
2: Yeah,
0: no teu objetivo. Qual é o teu objetivo, António? O que é que tu gostavas?
2: Neste momento, eu não posso dizer que tenho um objetivo. O objetivo é levar dia para dia.
0: Uhum.
2: Mas disso eu não posso dizer. Quer dizer, seria meio-dia da manhã.
0: Mas se aparecesse aqui assim uma lamparina mágica daquelas que a gente esfrega e faz um desejo.
2: Este dia estava nos Estados Unidos outra vez.
0: Era para lá que tu querias voltar.
2: Oh, yes.
0: Portanto, e isso não é de todo possível?
2: Não é possível para mim. Eu fui deputado o resto da minha vida.
0: Essa é mais uma das dores com as quais tens que lidar.
2: É dura e tem talvez mais. Quer dizer, não vejo minha mãe com sempre, não vejo meu filho, não vejo a zona que fui criado, não vejo os pulsos que eu gosto de ver, era muito diferente.
0: Então, tu foste, vamos recordar, tu foste para os Estados Unidos com
2: 3 anos de idade.
0: 3 anos. E és deportado
2: aos 24 ou 25.
0: Aos 24, 25, porque entretanto nunca foi feito o processo de nacionalidade. É isso?
2: Nunca fiz nacionalidade, não. Eu já tinha cadastro logo quando eu tinha 14, 15 anos. E mais os meus amigos partia dentro de casas para roubar coisas. Antes das drogas já havia problemas.
0: Okay. Antes de começares a consumir por curiosidade aos 16, já existiam aqui alguns episódios de violência.
2: Sim, que as crianças, não é crianças, teenagers, não sei se é teenagers em português.
0: Teenagers
2: gosto de fazer e bater a portas das pessoas e baús para eles. Coisas assim, uma pessoa começa, vens de um bairro, vens de um grupo.
0: Portanto, tu cresceste num bairro, não é?
2: Sim.
0: Meninos como tu, na altura.
2: Yeah.
0: Como existia isso no teu registro, no teu cadastro, não foi possível fazer o processo de legalização, é isso?
2: Exatamente.
0: Ok. Daí que aos 25, apesar de teres ido para os Estados Unidos com 3 anos e teres vivido lá a tua vida praticamente toda, continuas a ser considerado português e por isso mesmo...
2: Voltei para trás.
0: Voltaste aqui para São Miguel. Houve um momento da tua vida em que tu não confiavas, perdeste a confiança?
2: Até hoje em dia não confio muito nas pessoas.
0: Era isso que eu te ia dizer, se tinhas conseguido recuperar a confiança ou se consegues sentir... Confiança, neste caso, nas pessoas que estão neste processo contigo?
2: Confiar em pessoas é até muito difícil.
0: Tens dificuldade em confiar nas pessoas?
2: Tem muita dificuldade.
0: Porquê? Sabes? Consegues explicar porque é que...
2: A minha natureza.
0: Relativamente à realidade que tu encontraste e com a qual tens convivido estes anos todos, o que é que tu sentiste mais falta em termos de mesmo respostas sociais, em termos de apoio? Houve momentos em que sentiste essa falta de apoio? Não me estou a referir só da sociedade. Tu há pouco fizeste a comparação relativamente à fase em que estiveste em Lisboa e no continente, em que inclusivamente te levavam as refeições quentes à tenda, e que aqui em São Miguel até usaste um termo: deixam-nos morrer.
2: Deixa-me.
0: Porquê é que tu sentes isso?
2: Não há manaias. Mas fora de Manaias não há ajuda.
3: Não, nós temos mais uma instituição que faz serviço de rua, que é o Novo Dia.
2: Mas é muito pouco.
3: É muito pouco. Para o número de sem-abrigo que nós temos, as respostas realmente não são muito grandes. O problema é este, é que nós, o crescimento do número de sem-abrigo nos Açores, nomeadamente em Ponta Delgada, tem sido um crescimento exponencial. Uhum. E que é muito difícil às instituições fazerem face a este aumento tão grande de sem-abrigo. Como tínhamos falado de outra vez, como tínhamos falado anteriormente, portanto, todas as respostas, ou grande parte das respostas existentes, encontram-se no Conselho de Ponta Delgada e na cidade de Ponta Delgada. Sim. O que é que isto faz? Isto faz com que todos os sem-abrigo da ilha e de outras ilhas também convergem para cá, todos para Ponta Delgada. Porque é onde ainda, embora pouca, mas é ainda mas onde encontra respostas. Porque o sem-abrigo da Ribeira Grande não tem um centro na Ribeira Grande. O do Nordeste não tem. E então eles convergem todos para Ponta Delgada.
0: Mas a questão é que convergem todos para cá e as ajudas que existem em Ponta Delgada, neste caso, não são suficientes.
2: Não são suficientes.
0: Não. O que é que tu sentias mais falta, António? O que é que, quando passaste por esse processo todo?
2: Pessoas para dar conselhos, mesmo se não queres ir ver, mas é sempre bom alguém dar-te conselho, porque tu sentes que tu és um romano.
0: Eu sei que tu lidas diariamente, tens-me contado, e eu, ao longo da nossa conversa, aprendi a conhecer-te um bocadinho melhor através da forma como tu... E eu sei que tu lidas com um medo muito grande, que é o medo da recaída.
2: É.
0: E há pouco disseste que fazia falta alguém que se aproximasse de ti para dar um conselho. E seres tu a aproximar-te das pessoas, consegues isso?
2: Consegue.
0: Ou é difícil para ti?
2: É difícil em princípio, mas depois torna-se mais fácil com o tempo.
0: Quando tu começas a baixar um bocadinho a guarda e a sentir que nem todas as pessoas olham para ti com aqueles olhos de julgar.
2: Sim.
0: Se tu pudesses falar diretamente, e se calhar algumas dessas pessoas estão a ouvir, que mensagens é que tu gostarias de deixar à própria comunidade?
2: Não é preciso julgar um transparente ou um alcoólico, porque aquela pessoa também tem sentimentos, tem família, só está perdido no momento da vida deles. E eu não digo para eles dar dinheiro às pessoas, quer dizer, eu não concordo com isso, mas fala com a pessoa e porque interessou o que é que se passa com a pessoa e o que é, como é que a pessoa está sentindo, para a pessoa ter em noção. Há pessoas ainda que preocupam com outras pessoas que estão embaixo da vida deles.
0: Eu sei que a partir de determinada altura a tua vida passou a ser viver em torno de uma realidade que só existia e criava muros à tua volta, portanto não vias nada para além disso. Mas tu sonhavas quando eras mais novinho?
2: Claro, sonhava.
0: O que é que tu querias ser quando fosses grande?
2: Por acaso já não lembro muito bem.
0: Não te lembras muito bem.
2: É que ia ser mesmo mestiço, trabalhar nas obras.
0: Ok.
2: E consegui isso. Também em jornais, também em obras, já também em cruzeiros, já também de restauração.
0: Uhum. O que é que tu mais gostaste de fazer?
2: Jornalismo.
0: Jardinagem?
2: A plantar árvores. Depois passas um ano depois daquela árvore que plantaste, já está crescida.
0: Uhum.
2: Plantar plantas, cortar erva.
0: Sabes que isso acontece
2: menos
0: também?
2: Menos que vá à terra.
0: Mas, sabes que isso acontece também com as batatas. Elas depois crescem.
2: Mas nos Estados Unidos não se usa máquinas.
0: Não se usa máquinas.
2: Os açudes, a máquina é o sócio.
0: Eu estou a brincar contigo, mas eu entendo. Nem todos nós temos gostado das mesmas coisas. Vou-te pedir uma mensagem que pode ser tua direcionada para ti. Ou seja, o António que está aqui hoje à minha frente, ou o António que dormia na rua.
2: Yes.
0: O que é que tu, António, dirias ou dirás no dia que te cruzares na rua com alguém que esteja na mesma circunstância que um dia tu também já tiveste?
2: Para eles me dar a vida deles, para ver o outro lado da sociedade é bom, e é importante ser uma pessoa de sociedade.
0: António, muito obrigada.
2: Obrigado, eu.
0: Eu espero que tu consigas te manter firme na tua rota e que consigas perceber que a tua voz não é de todo invisível. Agradeço-te muito teres confiado em mim para partilhares a tua história. The best of luck to you.
2: Ok. Não, não, obrigado, mesmo.
0: 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O António esteve connosco ao longo das últimas semanas a contar a sua vida. Passou da situação de sem abrigo, atualmente está a viver, como ele referiu, dia a dia, a manter-se em rota.
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0: Edição para esta segunda-feira, hoje é dia 8 de junho de 2026. Do lado do tempo, esta é uma segunda-feira com períodos de céu muito nublado, alternando com abertas, condições favoráveis à formação de neblinas, isto para Flores e Corvo. No restante arquipélago, conta com períodos de céu muito nublado, alternando com abertas, especialmente a partir da tarde. Temperaturas a menos na região, é igual em todas as ilhas. 19 graus, Santa Cruz das Flores, Horta, Angra do Heroísmo e também Ponta Delgada. As máximas previstas para esta segunda-feira prometem atingir os 22 graus em Ponta Delgada, 23 em Santa Cruz das Flores, Cidade da Horta e Angra do Heroísmo. São 10h30. As notícias da região, edição de Sais Furtado.
4: Registros e notariado em greve a partir de hoje até sábado. Os trabalhadores lutam por melhores condições de trabalho, sobretudo mais recursos humanos. São esperados muitos constrangimentos, só estão assegurados alguns serviços urgentes.
5: Todos os serviços que são de registro predial, de registro comercial, de registro automóvel e todos os atos registais, nenhum vai ser assegurado durante esta semana e, portanto, os cidadãos devem canalizar todo o seu descontentamento contra o governo.
4: Arménio Maximino, o presidente do Sindicato dos Trabalhadores dos Registros e Notariados. O presidente da República vai atribuir uma elevada condecoração pública à Universidade dos Açores. No âmbito das comemorações do Dia de Portugal, António José Seguro decidiu condecorar a Universidade dos Açores, que celebra este ano o seu 50º aniversário. O presidente da República está a assinalar pela primeira vez o Dia de Portugal, de Camões e das comunidades portuguesas no Luxemburgo. As comemorações prosseguirão na Ilha Terceira amanhã e na quarta-feira. Ana Leal Pereira.
6: Nas comemorações do Dia de Portugal, de Camões e das comunidades portuguesas, o Presidente da República decidiu condecorar a Universidade dos Açores, que celebra 50 anos. António José Seguro destaca o papel fundamental da Academia Açoriana na promoção da igualdade de oportunidades e um fator de coesão territorial. A contribuição da Universidade para a afirmação dos Açores a nível nacional e internacional revela-se como plenamente merecedora de uma elevada condecoração pública. Isso mesmo está publicado numa nota informativa no site da Presidência da República. Segundo a mesma nota, com uma estrutura distribuída pelos polos de Ponta Delgada, Angra do Heroísmo e Horta, a Universidade constitui um exemplo singular de proximidade às comunidades, transformando os desafios da insularidade em oportunidades de conhecimento e projetando internacionalmente a região através da excelência do seu ensino e da investigação científica em domínios como as ciências do mar, as alterações climáticas, a vulcanologia, a biodiversidade e a sustentabilidade dos oceanos.
7: Um incêndio deflagrou ontem à tarde na antiga esquadra da PSP na Ribeira Grande. Não provocou feridos, mas causou preocupações em relação à estabilidade da estrutura, que está devoluta e muito degradada. Isso mesmo confirmaram os bombeiros da Ribeira Grande à agência Lusa. O alerta foi dado pelas 13h40 e o incêndio foi dado como extinto pelas 16 horas. Mobilizou 22 bombeiros, apoiados por 8 viaturas, numa operação considerada difícil devido à grande volumetria e degradação do imóvel. Os bombeiros já foram chamados por várias vezes para focos de incêndio naquele edifício. Face à situação, o comandante dos bombeiros disse ter informado o presidente da Câmara Municipal de Ribeira Grande, enquanto a Autoridade Municipal de Proteção Civil, para a necessidade de ser realizado um levantamento técnico por uma entidade competente para que seja avaliada a segurança do edifício para as casas vizinhas e para a população. No futebol, Estoril Praia e Paris Saint-Germain foram os rostos do triunfo na 12ª edição do torneio infantil Pauleta Azores Soccer Cup. A formação do Estoril venceu na final de sub-12 o clube de futebol Pauleta por 2-0. David Silva, coordenador da equipa lisboeta, destaca a qualidade do torneio e dá os parabéns aos seus jogadores.
8: É incrível o sentimento, é o mostrar de um trabalhar de uma época inteira, do início ao fim, com este grupo maravilhoso, mas ainda assim não podia deixar de agradecer, porque este grupo não são só estes miúdos, são aqueles que também ficaram em Lisboa, e é o trabalho de uma academia que trabalha diariamente com excelentes profissionais. Honestamente, foi dos melhores torneios, acho, em que nós já participámos, super bem acolhidos. Esta ilha é incrível, acho que todos nós iremos voltar um dia e, se puder ser, para o ano estamos cá também.
7: Já no final de sub-13, a vitória ficou nas mãos do Paris Saint-Germain. O jogo com o União Miquelense acabou empatado um golo, mas no desempate por penaltis, os parisienses levaram a melhor por 3-1. O técnico Jamel Fredes diz que este foi um bom momento de aprendizagem para os jovens.
9: Tivemos a bola, conseguimos jogar juntos, mas o adversário defendeu muito bem, por isso foi difícil para nós encontrar soluções. Acho que eles aprenderam muito com este jogo. É a minha primeira vez neste torneio. Sei que o PSG participa várias vezes. Boa organização, muito boas equipas para jogar. O tempo é bom para as crianças. Todos são muito simpáticos connosco.
7: Pauleta Azores Soccer Cup, torneio de referência em São Miguel, onde já passaram nomes como Bernardino Silva, ou Bernardo Silva, melhor dizendo, Gonçalo Ramos ou João Neves.
0: Jornalista Sais Furtado com as notícias da região, edição às 10h30. 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
1: Entre São Miguel e Pico assim se constrói, se construiu também este Pés Descalços com a Marisa Oliveira e o Marcos Fernandes. E se está na Ilha do Pico, deixo-lhe uma sugestão para hoje e amanhã. O auditório do Museu dos Baleares acolhe as audições das classes de guitarra e de violino da Escola Básica e Secundária das Lajes do Pico, uma iniciativa que reforça a ligação entre o museu, a escola e a comunidade local. Sob a coordenação dos professores Miguel Camponês, guitarra, e Daniela Quintas, violino, os alunos terão assim a oportunidade

0: de apresentar publicamente o trabalho desenvolvido ao longo do ano letivo 2025-2026, num espaço de referência que se afirma também como palco de encontro, aprendizagem e valorização dos jovens talentos. Hoje e amanhã, no auditório do Museu dos Baleeiros, poderá assistir então a estas classes, audição de classes. Hoje, guitarra, classe de guitarra, e amanhã, classe de violino. Portanto, dois momentos que celebram o empenho e a criatividade e o percurso artístico destes alunos da Ilha do Pico.
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Por falar em classes e audições, deixo-lhe mais uma sugestão, neste caso para São Miguel, Conservatório Regional de Ponta Delgada. Hoje, audição de orquestra de sopro juvenil às 18h30 no Auditório Luís de Camões.

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1: Ligamos à música, ligamos à cultura, ligamos à informação. As notícias do país e do mundo chegam já dentro de poucos segundos. Tempo ainda para olharmos a previsão do estado de tempo para esta segunda-feira nos Açores. Flores e corvoas com períodos de céu muito nublado, alternando com abertas. Condições favoráveis à formação de neblinas. No restante arquipélago, conto com períodos de céu muito nublado, alternando com abertas, em especial a partir da tarde.
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2: Muito boa tarde, meio-dia em Portugal continental e na Madeira, são 11 horas da manhã nos Açores. Os títulos do Jornal do Meio-Dia.
3: O número de nascimentos em Portugal aumentou quase 4% no ano passado, por comparação com 2024. A região norte do país foi a que registou a maior subida. É o que mostram os dados revelados esta manhã pelo Instituto Nacional de Estatística. Numa altura em que vários países apostam no rearmamento, o Papa avisa que as armas nunca vão conseguir proporcionar uma paz autêntica e duradoura. Leão XIV afirma que a verdadeira segurança nasce de políticas que colocam as pessoas acima dos interesses de quem beneficia com a guerra. O diretor-geral da Agência Internacional de Energia Atómica admite que o conflito no Médio Oriente voltou a uma fase complexa e pede o regresso do diálogo.
2: Notícias com edição de João Vasco.
3: No ano passado, houve mais de 87 mil nascimentos em Portugal, número que fica 3,7% acima do valor registado em 2024. É o que indicam os dados relativos aos partos realizados no nosso país no ano de 2025 e que foram tornados públicos esta manhã pelo Instituto Nacional de Estatística. Estes dados mostram que, no ano passado, Sandra Henriques, foi recuperada a tendência de crescimento do número de partos que se verificou desde 2022 e que foi interrompida entre 23 e 24.
4: No ano passado, o maior número de partos aconteceu na região.

0: Norte e depois na Grande Lisboa, seguindo-se a região centro, a Península de Setúbal e a região oeste e Val do Tejo. Entre 2024 e 2025, o número de partos aumentou em todas as regiões do país, com exceção da Madeira, onde houve uma diminuição de 3,3%. Quanto à idade das mães, mais de 80% dos partos realizados no ano passado, as mães tinham entre 25 e 39 anos. Nos últimos 20 anos, a idade das parturientes tem aumentado. Em 2013, o número de partos de mulheres entre os 45 e os 49 anos de idade era de quase 200. No ano passado foram quase 600 mulheres. Em 2025, a esmagadora maioria dos partos aconteceu no hospital, 98,5%, e foram assistidos por médico ou por enfermeira parteira. Destaca-se o aumento do número de cesarianas nos últimos anos. Entre 1999 e 2024, aumentou de 27,1% para 38,6% dos partos realizados em hospitais.
1: Quanto à proporção de partos de mães de nacionalidade estrangeira, aumentou ligeiramente de 2024 para 2025, com as parturientes de nacionalidade estrangeira a residirem sobretudo em municípios do Algarve e da Grande Lisboa. A entidade reguladora da saúde publicou esta manhã um estudo em que revela que um em cada três concelhos de Portugal continental não tinha qualquer gabinete de saúde oral em funcionamento nas unidades de cuidados de saúde primários, nos centros de saúde, no final do ano passado. O documento aponta também Rosa Azevedo para limitações relevantes e assimetrias significativas na distribuição geográfica dos consultórios de medicina dentária.
2: A entidade reguladora da saúde reconhece que houve uma evolução positiva e estrutural nos últimos anos, mas deixa também um aviso. Há desafios significativos para esbater as diferenças entre as várias regiões do país. O Programa Nacional de Promoção da Saúde Oral prevê desde 2018 pelo menos um médico dentista do Serviço Nacional de Saúde em cada concelho. No final do ano passado, 98 concelhos não tinham consultas de medicina dentária a funcionar nos centros de saúde. A emissão dos cheques dentista aumentou nos últimos 10 anos, mas o número de cheques usados diminuiu. O número de médicos dentistas que aceita estes cheques mantém-se estável, mas há assimetrias regionais significativas, realça a entidade reguladora da saúde. A região norte tem a maior concentração, mais de 3 mil. No Alentejo, só 131 médicos dentistas privados aderiram ao Programa Nacional de Promoção da Saúde Oral.
1: No ano de 2016 foram atendidos nos gabinetes de saúde oral do SNS cerca de 2 mil utentes. No ano passado foram atendidos cerca de 50 mil. O número aumentou exponencialmente na última década. O rearmamento não pode ser a resposta à fragilidade internacional porque a guerra é o fracasso da humanidade. A mensagem foi transmitida hoje pelo Papa Leão XIV num discurso no Parlamento Espanhol.
3: As armas podem impor um silêncio temporal, pero nunca podrán edificar uma paz autêntica.
4: As armas podem impor um silêncio temporário, mas nunca poderão edificar uma paz autêntica e duradoura. Por isso, preocupa-me que em diversos lugares do mundo e também na Europa volta a apresentar-se o rearmamento como resposta quase inevitável frente à fragilidade do cenário internacional. A verdadeira segurança nasce da justiça, do diálogo paciente, do respeito pelo direito internacional e de uma política de colocar a vida dos povos acima dos interesses que beneficiam da
3: de una política capaz de poner la vida de los pueblos por encima de los intereses que se benefician de la guerra.
1: Neste discurso na Assembleia Nacional de Espanha, o líder da Igreja Católica sublinhou também que quem tem responsabilidades públicas deve pesar bem as palavras que profere.
3: As palavras podem abrir caminhos ou cerrá-los.
4: As palavras podem abrir caminhos ou fechá-los, podem iluminar a realidade quando informar está a ser impossível. Por isso, quem tem responsabilidades públicas tem uma obrigação especial de usar a palavra para desarmar a linguagem. A firmeza não exige desprezo. A discrepância não convida à humilhação.
3: Não exige desprezo. A discrepância não conlleva humilhação.
1: Leão XIV pediu também políticas de integração que consigam responder aos desafios que os imigrantes e os refugiados enfrentam.
4: A situação dos imigrantes e refugiados exige uma resposta que valorize as pessoas, que enfrente as causas que as obrigam a partir e que deixem de ser encaradas como uma mera questão de fluxos. E aí nasce uma existência de justiça social. Oferecer vias seguras e legais, um acolhimento respeitoso e possibilidades reais de integração e promover, ao mesmo tempo, o direito a permanecer na própria terra, sem ter de abandonar por falta de paz, de segurança, condições dignas de vida, pelas desigualdades económicas ou pelos efeitos da crise climática.
3: Por falta de paz, seguridade ou condições dignas de vida, por as desigualdades económicas e os efeitos da crise climática.
1: Ecos do discurso proferido por Leão XIV na Assembleia Nacional de Espanha. Depois deste discurso, o Papa teve um encontro com os bispos de Espanha na sede da Conferência Episcopal. Pediu-lhes que ouçam os sobreviventes dos abusos cometidos pelo clero e que sejam oferecidas reparações a estas pessoas. Donald Trump pede a Israel e ao Irão para pararem imediatamente de se atacar. Na rede Truth Social, o presidente dos Estados Unidos escreveu esta manhã que o Irão e Israel devem parar imediatamente estes ataques que começaram na noite de ontem, depois de Teherão ter decidido responder aos bombardeamentos israelitas ao Líbano. Esta manhã chegaram relatos de uma forte explosão em Teherão, junto ao Ministério dos Negócios Estrangeiros. Uma fonte do exército israelita garantiu, entretanto, que o alvo destes ataques são os sistemas de defesa do Irão, que estavam a ser reconstruídos depois de ataques anteriores. A mesma fonte acrescenta que o Irão disparou quase 30 mísseis balísticos contra Israel. O diretor-geral da Agência Internacional de Energia Atómica admite que o conflito no Médio Oriente voltou a uma fase complexa. Em conferência de imprensa na Áustria, há momentos, Rafael Grossi pediu também o regresso do diálogo.
5: Parece que estamos no meio de uma fase complicada em que os ataques parecem estar a intensificar-se novamente. E claro, a retórica volta a ser mais hostil. Mas também já vimos isto antes e também já vimos momentos em que as coisas tendem a acalmar um pouco. A minha mensagem continua a ser a mesma, que é: precisamos deste envolvimento e pode assumir diferentes formas. Naturalmente, quando há bombardeamentos ou ataques ativos, as inspeções não são possíveis, mas há muitas coisas que podem ser feitas e o importante é este diálogo, que tem estado essencialmente interrompido.
1: A mensagem do diretor-geral da Agência Internacional de Energia Atómica, Rafael Grossi, há pouco em conferência de imprensa. Hoje também a líder da diplomacia europeia, Kaya Kallas, anunciou que os Estados-membros aprovaram sanções contra o Irão e contra as entidades iranianas por ameaças ao tráfego marítimo. A Ilha Terceira, nos Açores, prepara-se para receber as cerimónias do Dia de Portugal na próxima quarta-feira, celebrações que estão a ser preparadas ao detalhe pelas câmaras municipais de Angra do Heroísmo e da Praia da Vitória, que têm tentado envolver a comunidade local nestas cerimónias. Eduardo Mendes.
6: Receberam a notícia com orgulho e sentido de missão.
7: É um protocolo muito exigente, em que temos de estar atentos a todos os pormenores, mas eu penso que vamos dignificar, sem sombra de dúvida, este dia.
6: Com grande atenção ao protocolo e segurança, diz Fátima Amorim, presidente da autarquia angrense. No município ao lado, Praia da Vitória, destaque também para a vontade de envolver a comunidade, acrescenta a presidente Vânia Ferreira.
8: Logisticamente, tem havido aqui muitos contactos para que tudo possa correr da melhor forma e para que estas presenças também possam ser vividas em comunidade. Nota-se que há aqui uma necessidade de virem, mas de estarem rodeados de pessoas e de poderem fazer contactos. Isso é muito importante.
6: E o programa foi orientado com um propósito.
7: Falando de nós, falando das nossas tradições, das nossas músicas, falando da nossa gastronomia, tentando também mostrar um pouco daquilo que somos.
6: São dias importantes em termos económicos, reconhecem as duas autarquias, sem apagar as reivindicações que ambas têm feito.
8: Nos próximos dias vamos percebendo que a lotação está quase que esgotada, mas também me chegam que existem preocupações para o mês de agosto e até mesmo o mês de setembro, que vinham a ser bons meses. Portanto, é isso que nós temos que defender. Nós queremos esta oportunidade, não só agora, mas daqui em diante. E o que eu espero é que todos aqueles que se têm deslocado à Ilha Terceira para tratarem de todo este evento tenham efetivamente reconhecido aquelas que são as limitações com as quais nós vivemos muitas vezes.
7: Precisamos aqui ter mais acessibilidades, ter mais transportes aéreos para que mais pessoas cheguem cá.
6: Com olhar atento às reivindicações, mas de portas abertas, a Ilha Terceira está pronta para receber o Dia de Portugal, de Camões e das comunidades portuguesas.
1: As celebrações do 10 de junho vão ser presididas pelo açoriano Miguel Monjardino, professor convidado de Geopolítica e Geoestratégica e especialista em Relações Internacionais. A partir de hoje está disponível uma aplicação para telemóveis portuguesa que reúne toda a informação sobre acontecimentos culturais no país. A Soco pretende contar com as contribuições das pessoas que vivem nas cidades e nas vilas onde espetáculos, feiras e exposições acontecem. É uma aplicação criada por um português que viveu vários anos no estrangeiro, Sandy Gageiro.
9: Depois de viver em vários países e perceber em cada local como era difícil encontrar o que estava a acontecer a nível de cultura e eventos, João Albino quis criar uma ferramenta para facilitar essa tarefa.
10: Estava tudo muito concentrado tanto em vários sites diferentes como em redes sociais, e que para realmente encontrar coisas é preciso muito tempo.
9: E assim nasceu a Soco.
10: Com este propósito de as pessoas conseguirem pertencer melhor onde vivem, conseguirem também elas contribuir com a informação do que é que está a acontecer na cidade, que se calhar um vizinho que de outra forma não saberia possa passar a saber.
9: E explica como funciona.
10: Só enviar um link de Instagram de um evento que está a acontecer, seja aos negócios, negócios locais e pequenos espaços que se conseguem conectar a nós, até através do Instagram, que nós conseguimos ler os seus posts para conseguir passar a outras pessoas como um evento, ou seja, um póster que encontre na rua, ou um screenshot de um evento que encontram, que possam pôr dentro da plataforma. Tudo isso passa a ser eventos desde dentro da plataforma, que são encontráveis a qualquer pessoa, por proximidade, mas também por gosto.
9: O objetivo é demorar pouco tempo.
10: 1 a 3 minutos na plataforma, e esta é a ideia, é que uma pessoa possa encontrar tudo o que precisa. Seja um plano para o fim de semana, um lugar para ir com as crianças, não sei, num sábado, ou ter um date, ou simplesmente fazer algo sozinho e encontrar algo que está ao seu redor.
9: Uma plataforma local que combina inteligência artificial e contribuição humana para revelar sítios, eventos e experiências para cada pessoa e cada momento. O acesso para já é totalmente gratuito.
1: A aplicação chama-se Soco, S-O-K-O, e já pode descarregar para o seu telemóvel.
11: Foi o Jornal do Meio-Dia, edição de João Vasco, notícias em simultâneo com a RTP Antena 1 Madeira, Açores e RTP Mundo. 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
2: Muito bom dia, são 11 horas, 13 minutos nos Açores, manhã de segunda-feira, 8 de junho de 2026.
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2: 4h45, hora dos Açores.
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0: As regras da sensatez com Rui Veloso. 11:30.
1: Jornal de Desporto, títulos desta edição, João Gomes Dias.
2: Tudo resolvido após as eleições no Real Madrid. José Mourinho já pode regressar ao Bernabéu. Marco Silva preparado para assumir o Benfica. Neste jornal, Jefferson fala do futuro técnico encarnado. André Silva está mais perto de voltar ao Futebol Clube do Porto. Ian Quetro deixa o Estoril e vai para o Saint-Étienne. A clubes profissionais reunidos a esta hora em Assembleia Geral. Europeus de canoagem apresentados em Montemor-o-Velho. E Nuno Borges entra a vencer na temporada de relva.
1: Jornal de Desporto, a edição é de João Gomes Dias.
2: É caso para dizer que há fumo blanco em Madrid para José Mourinho. Num dia no qual o Papa Leão XIV visita a capital espanhola, o Special One viu desbloqueado o regresso ao Bernabéu, depois de Florentino Pérez ter vencido as eleições para a presidência do clube merengue. O Benfica vai encaixar 15 milhões de euros com este negócio e os próximos dias, para lá de trazerem os esclarecimentos prometidos por Rui Costa, vão também ficar marcados pela chegada de Marco Silva, um treinador que é bem conhecido de Jefferson, o antigo lateral do Sporting, mas também do Estoril, foi treinado e foi colega de equipa do futuro técnico das Águias, a quem reconhece não só qualidades profissionais, mas também pessoais.
3: Foi meu companheiro de balneário também, e como jogador e depois como treinador no Estoril Praia e no Sport. Então, para mim, ele é um cara sensacional, né? Como pessoa, como treinador. Então, ele tem sim essa proximidade com os jogadores, apesar do bom trabalho que ele faz pelo entendimento do futebol que ele tem também, os trabalhos dele dentro de campo. Então, isso torna ele um bom treinador e, claro, com certeza que influencia muito essa proximidade com jogadores, né? Então, isso facilita muito para a gente.
2: E o trabalho no Fulham mostra a qualidade de um treinador que vai tornar o Benfica ainda mais forte e competitivo.
3: São poucos treinadores que ficam no clube esse tanto de tempo, então ele é um deles que vem fazendo um bom trabalho ao longo dos anos e agora tem essa oportunidade de regressar a Portugal, num grande clube que é o Benfica, e com certeza ele vai fazer um grande trabalho e fala para os outros clubes que agora vai, não que não era competitivo, mas agora com ele lá também pode ter certeza que vai ser muito mais competitivo, que ele é um bom treinador, vai fazer uma boa equipe. Então vai ficar muito mais forte a Liga Portuguesa também.
2: O Benfica vai melhorar, até porque Jefferson reconhece em Marco Silva uma pessoa capaz de fazer a leitura perfeita das circunstâncias e tirar o melhor partido do plantel que terá à disposição.
3: Ele é um cara muito inteligente, é um cara calmo, né? Então isso também é muito importante para os jogadores, assim. Gosto muito dele, gosto muito do trabalho dele, que ele vem fazendo também na Inglaterra. Então, ele é um bom treinador e com certeza vai se dar muito bem.
2: Jefferson entrevistado por Walter Madureira. Já vamos voltar a escutar o brasileiro a propósito do Sporting, clube que representou. Mas para já, e ainda sobre este binómio Marco Silva-Mourinho, importa trazer à antena as palavras de Florentino Pérez, que ontem à noite, após vencer as eleições, mostrou-se orgulhoso por poder voltar a contar com o Special One.
4: Vamos a seguir trabalhando.
5: Vamos prosseguir o trabalho para que o Real Madrid continue a ganhar títulos. Vamos continuar orgulhosos do Estádio Santiago Bernabéu, o melhor estádio do mundo. Orgulhosos por termos os melhores jogadores do mundo. Orgulhosos do regresso de um dos melhores treinadores do mundo. Um madridista como José Mourinho.
2: Florentino Pérez no discurso de vitória, orgulhoso com o regresso de Mourinho, assim como vários adeptos merengues, entre eles um que esteve à conversa com a jornalista Diana Craveiro, em Madrid.
6: Luís tem 19 anos e é adepto do Real Madrid desde pequenino.
7: Pois, o Real Madrid sempre ha sido como minha equipa desde chiquito.
6: Foi por causa de Cristiano Ronaldo que começou a gostar do clube.
7: Começou a gostar do Madrid, pois foi por Cristiano. Sinto que lhe deu como uma cara distinta ao Madrid. En cuanto a en ese tiempo, la décima, por ejemplo, se consiguió muchísimos años después de que el Madrid pudiera ganar una Champions, y siento que él fue el mayor influente en eso.
6: Na hora de escolher entre Florentino ou Riquelme, Luis não hesita na resposta.
7: Florentino.
6: ¿Por qué?
7: Porque siento que Florentino ya tiene como una trayectoria marcada en el Madrid y ya sabe cómo manejar al Real Madrid. Pues se ha visto, por ejemplo, en las Champions que pues, ha ganado el Madrid con él. Ha sido pues, prácticamente a base de cómo él ha sabido manejar al equipo y más que nada sus finanzas, porque también eso importa mucho, ya que la mayoría de los jugadores quieren jugar en el Real Madrid. Entonces el Madrid no necesita pagar cantidades millonarias para que un jugador forme parte del club.
6: Para este adepto, a entrada de José Mourinho vem colmatar una falla no club.
7: Porque siento que es lo que le falta al club, una persona con carácter y con porte para poder ahora sí que centrar a los jugadores y poder bajarles quizá un poco, no sé, el ego y hacerles ver que el Madrid pues es un equipo que se siente y que se vive y que cuando lo juegas pues tienes que defenderlo a capa y a espada.
6: A esperança de um adepto que Mourinho consiga motivar os jogadores a defender o Real Madrid com unhas e dentes.
2: Diana Carveiro, em Madrid, com um adepto do Real Madrid favorável ao regresso de Mourinho ao Bernabéu. Ora, por falar em regresso, está mais próximo de André Silva ao Futebol Clube do Porto. O avançado já regressou das férias no Japão e vai realizar os habituais testes médicos antes de assinar contrato depois de ter terminado o vínculo que o ligava aos espanhóis do Elche. Recordo que André Silva saiu do Porto em 2017, na altura, para representar o Milan a troco de 38 milhões de euros. No Sporting, fim de novela em relação ao futuro de Luís Suárez, o jogador colombiano que foi bandeira da campanha de Hakan Safi à presidência do Fenerbahçe. O candidato perdeu a corrida à liderança do gigante turco e por isso não vai poder levar, comprometeu o avançado para Istambul. Com Suárez será mais fácil o Sporting continuar a vencer, até porque há já várias mudanças no horizonte para um plantel que, na opinião de Jefferson, tem sido muito competitivo.
3: O Sporting vem numa crescente muito grande ao longo dos anos. De bom trabalho com esses jogadores e o clube tem que fazer dinheiro também. Claro que o clube, a equipe perde, né, com a saída desses jogadores, se porventura venham sair, mas com certeza eles têm experiência suficiente para contratar outros bons jogadores, mas perde um pouco porque já tem alguns anos que eles estão aí juntos, jogando junto, então isso vai dificultar um pouco no começo, mas isso não dá medo, não. Eles sabem lidar com isso.
2: Jefferson, diretamente do Brasil, em entrevista à Antena 1. Ian Catrow vai deixar o Estoril e assinar pelos franceses do Saint-Étienne, o treinador escocês, que nas últimas duas épocas esteve no Clube da Linha. Prepara-se para abraçar um novo projeto, desta vez na 2ª Liga, mas para treinar um dos mais históricos clubes gauleses. Avançamos agora até à cidade do Porto e, em concreto, até à sede da Liga, ou agora chamada Arena Liga Portugal, onde a esta hora decorre uma Assembleia Geral Extraordinária. Boa tarde, Ricardo Pinheiro, agora em direto neste jornal, principais notas que nos podes trazer sobre essa reunião magna que junta os clubes profissionais.
4: Boa tarde, João. De facto, uma centralização dos direitos televisivos em grande destaque, chave de repartição das receitas que está a ser votada neste preciso momento. Foi-nos dito e adiantado há instantes de que todas as sociedades desportivas estão então a manifestar a sua intenção perante a chave apresentada pelo diretor executivo da Liga Portugal. Uma reunião que não conta, desde logo, nem com André Villas-Boas, Frederico Varandas e também Rui Costa. Os presidentes dos três principais emblemas nacionais não estão aqui presentes nesta Assembleia Geral Extraordinária convocada pela Liga de Clubes, diga-se, e já com uma certeza, nenhuma das 34 sociedades esportivas votou no modelo de recurso à proposta da Liga apresentada pelo Nacional da Madeira. Portanto, proposta esta chumbada por parte dos clubes, das sociedades, face ao modelo apresentado pelo Clube Insular. Como disse, nenhum dos presidentes nem de Futebol Clube do Porto, Sporting e Benfica estão aqui presentes. Depois, todos eles estão, aliás, estes emblemas estão representados por elementos das respectivas direções. Ainda assim, destaque para a presença de Rui Alves, presidente do Nacional da Madeira. Ele que depois dessa apresentação da chave por parte da Liga Portugal pediu a voz para que pudesse dizer certamente algumas palavras, tecer também alguns argumentos, foi de todo e de resto o único elemento então a usar da palavra. Destacar que não há ausentes, estão cá, como disse, reunidas todas as 34 sociedades desportivas dos emblemas profissionais da primeira e da segunda liga. A reunião esta prevê-se que sabe-se que foi, começou os trabalhos, a ordem dos trabalhos por apreciação, depois uma discussão e agora um momento final, a votação do documento apresentado então pela gerência da Sociedade da Liga Centralização. Uma reunião que começou às 10 da manhã, já lá vão quase 3 horas de reunião entre estas sociedades e prevê-se que possa durar ainda mais alguns minutos, se não horas até. Recordo que esta centralização dos direitos audiovisuais foi decretada pelo Governo em 2021, após um entendimento entre a Federação Portuguesa de Futebol e a Liga Portugal, a partir de 2021. 2028-2029, daqui a 3 temporadas, os clubes deixarão de poder negociar individualmente os direitos que têm.
2: Obrigado, Ricardo Pinheiro, em direto da cidade do Porto, junto da agora chamada Arena Liga Portugal, com as notas fortes da Assembleia Geral Extraordinária que está a decorrer. Faltam apenas 3 dias para o início do Campeonato do Mundo e o jogo de abertura é exatamente o mesmo que abriu o Mundial 2010. México e África do Sul jogam na quinta-feira às 20h, hora de Portugal Continental, no mítico estádio Azteca, e até esse duelo de abertura vamos ter aqui na Antena 1 várias notas importantes para ajudar a perceber melhor aquilo que vai mudar com esta competição. Hoje o jornalista Fernando Eurico terá de dar-nos a conhecer as novas regras que a FIFA vai introduzir e que prometem mudar sobretudo a forma como vemos a arbitragem.
8: Os árbitros passam a poder permitir que o VAR verifique situações de agarrões e empurrões na área antes da marcação de cantos e livres, podendo marcar faltas nesses lances. Qualquer jogador que tape a boca a falar para um adversário de forma considerada agressiva recebe cartão vermelho. Jogadores e treinadores também têm vermelho automático se saírem do campo em protesto por decisão.

0: neste Mundial, tudo contado pelo jornalista Fernando Eurico, ele que, juntamente com o Nuno Matos, vai estar nos Estados Unidos para levar até si os relatos e toda a reportagem junto da seleção portuguesa, que só se estreia no Mundial no dia 17, às 6 da tarde, frente à República Democrática do Congo. Antes, já na próxima quarta-feira, há novo particular, desta vez frente à Nigéria, marcado para as 8h45 da noite. Pelo quinto ano consecutivo, o Sporting conquistou a Taça de Portugal de handball masculino. Os Leões precisaram de um prolongamento para vencer o Benfica. 41-39 foi o resultado, por isso Ricardo Costa, olhando para este parcial equilibradíssimo, diz que a equipa do Benfica valorizou muito o triunfo leonino.
1: O Benfica necessariamente tinha essa vontade de vencer e eu acho que este jogo só traz valor à equipa do Sporting, porque o Benfica jogou bem, jogou muito bem, obrigou-nos à nossa melhor versão. As pessoas porventura olham para nós e é mais uma, não é mais uma, não é mais uma taça. Esta taça era muito importante para marcar aquilo que é a história do handball português.
0: Ricardo Costa, escutado por Carlos Manuel Santos, que também acompanhou a final feminina, aí o Benfica levou a melhor, vitória 34-25 sobre a equipa do Almeida Garrett. Benfica que também tem motivos para sorrir, mas no arranque dos playoffs do Campeonato Nacional de Basquetebol Masculino, triunfo categórico da equipa orientada por Norberto Alves por 89-73 diante do Porto.
2: Playoff é igual ganhar por 1 ou por 20, ou é igual. No próximo jogo, o jogo será completamente diferente e, portanto, nós temos que vir com a mesma atitude, com a mesma concentração e com a mesma determinação que viemos hoje.
0: E esse próximo jogo é já amanhã, a partir das 7 da tarde, na Luz. Ora, ainda nas modalidades de pavilhão, destaque para o futsal e para a vitória do Sporting. Venceu o Braga por 7-2, garantindo com esse triunfo a passagem à final dos playoffs. Leões confirmaram favoritismo, mas Nuno Dias, técnico da equipa verde e branca, diz que o resultado até poderia ter sido mais dilatado.
3: Criámos mais ainda do que tínhamos criado no jogo 2 e então marcámos. Mas percentualmente, provavelmente, até tivemos tantas ou mais chances hoje do que tínhamos tido no jogo 2. Mais ou menos ela por ela. Mas acho que inteiramente justo, uma vitória não deixa contestação e lança-nos na final mais uma vez, e acho que a equipa hoje, tirando a finalização que acho que continuou a pecar, acho que fez um bom jogo.
0: Sporting na final para defrontar o Benfica. O jogo 1 está agendado para sexta-feira às 9 da noite na Luz. Estamos à porta de mais um Campeonato da Europa de Canoagem que se vai realizar em Portugal. O Centro de Alto Rendimento de Montemor-o-Velho vai acolher centenas de atletas. É para este local que vamos neste momento, em direto neste Jornal de Desporto, Horácio Antunes, porque importa trazer aqui algumas notas importantes sobre mais uma grande prova de canoagem que vai arrancar a meio desta semana.
4: É, e depois da tempestade vem agora o grande teste. O Campeonato da Europa vai acontecer em Montemor-o-Velho depois de 2,2 milhões de euros investidos, de 2,6 prometidos pelo Governo na recuperação do Centro de Alto Rendimento. O Presidente da Federação Portuguesa de Canoagem, Ricardo Machado, refere que a qualidade e a segurança estão garantidas e elogia o papel do Governo e da autarquia de Montemor-o-Velho na recuperação do Centro de Alto Rendimento, já que Portugal não tinha um plano B, e fala de expectativas acima das previsões.
5: São dados muito acima daquilo que nós, que era a nossa previsão inicial, isto também porque, com o novo sistema de apuramento olímpico, o Campeonato da Europa passou a contar para o ranking de apuramento para os Jogos Olímpicos e Paralímpicos e, portanto, ganhou alguma importância em termos competitivos. E, portanto, aquilo que nós temos hoje, como os números finais, são 597 atletas, portanto, sensivelmente 600 atletas, 39 países, quase um recorde em termos de participação, em termos de países, 750 staff técnico, ou seja, tudo aquilo que são treinadores, equipas médicas, staff de acompanhamento das equipas.
4: E no que se refere a resultados para os atletas nacionais, Ricardo Machado refere que tudo está preparado, tudo está posto na luta pelas medalhas e por resultados.
5: É óbvio que temos expectativas, temos barcos campeões da Europa, que vão aqui a defender o seu título, temos barcos que têm obrigação, eles próprios obrigam-se a isso, a lutar por medalhas. Se as vamos conseguir ou não, nós nunca prometemos, normalmente, que é uma coisa que não depende de nós só. Portanto, depende, há uma parte que está feita, é a nossa parte, nós não controlamos aquilo que é feito pelos adversários. Está aqui muita gente a lutar pelo mesmo objetivo, mas estou confiante que no final iremos sair com certeza com medalhas e com muitas finais, que também é o importante. Portanto.
4: As provas arrancam já na quinta-feira para estes campeonatos de Masters de Velocidade de Canoagem. 597 atletas de 39 países. Portugal vai então apresentar 26 atletas, entre eles 5 da paracanoagem, 11 femininos e 15 masculinos.
0: Obrigado, Horácio Antunes, em direto de Montemor-o-Velho. Duas notas finais ainda nesta edição. Primeira para o ténis, vitórias portuguesas. Ontem, Henrique Rocha conquistou o Challenger de Perugia, em Itália. Hoje, Nuno Borges entrou a vencer na primeira ronda do torneio neerlandês.

0: de Zertogen Bosch. Jogado em relva, triunfo em apenas dois sets diante o francês Terence Satmano com duplo 6-4. Recordo que de ontem também no ténis vem essa vitória de Sacha Zverev em Roland Garros. Primeiro grande slam da carreira para o alemão. Finalmente no ciclismo, João Almeida continua a ter dificuldades no Tour de Auvergne em França. Ontem foi antepenúltimo na primeira etapa, hoje já está a ficar muito para trás nesta competição que pertence ao World Tour.
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2: Ficamos a 13 minutos do meio-dia.
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0: O regresso a 2017 com Ed Sheeran e este How Would You Feel, já muito próximo do final desta edição. Há notícias para conferir à hora certa.
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1: Chegamos às notícias dentro de breves instantes. César Pinheiro segue consigo nesta emissão de segunda-feira. Quanto ao tempo, Flores e Corvo com períodos de céu muito nublado, alternando com abertas, condições favoráveis à formação de neblinas. No restante arquipélago, conto com céu nublado, alternando com abertas, em especial a partir da tarde.
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2: Muito boa tarde, uma hora no continente e na Madeira, é meio-dia nos Açores. Títulos desta edição.
3: O Irão anuncia o fim dos ataques militares contra Israel, mas promete voltar à carga e com maior intensidade se Tel Aviv continuar a bombardear o Líbano. Ainda antes de saber desta mensagem do regime iraniano, Paulo Rangel confessava à Antena 1 estar muito apreensivo com os últimos desenvolvimentos no Médio Oriente. O ministro dos Negócios Estrangeiros diz que o potencial de nova escalada do conflito é grande. A bastonária dos assistentes sociais mostra-se indignada com a criação de um canal de denúncias para quem não respeitar os critérios de atribuição da prestação social única.
2: Notícias, a edição é de João Vaz.
3: As Forças Armadas do Irão anunciaram na última hora o fim das operações militares contra Israel, afirmando que os ataques das últimas horas mostraram que o país mantém um elevado nível de preparação militar, tanto para operações defensivas como ofensivas. Num comunicado citado pela agência de notícias Fars, o exército iraniano avisa, no entanto, que irá voltar a atacar Israel e com maior intensidade se Tel Aviv continuar a bombardear o Líbano. Esta nota acrescenta que o Irão vai continuar a enfrentar quaisquer ameaças, sendo que o país não cederá perante os seus adversários. Ainda antes de saber desta mensagem de Teherão, Paulo Rangel confessava estar muito apreensivo com os últimos desenvolvimentos no Médio Oriente. Em entrevista ao programa da Rádio Pública Política com assinatura, que vai para o ar amanhã de manhã, o ministro dos Negócios Estrangeiros dizia temer uma nova escalada do conflito.
4: Era fundamental que o Líbano não fosse um novo foco do conflito, porque isto é um desenvolvimento muito negativo, e por isso eu digo que estou a vê-lo com grande apreensão. Portanto, tem um potencial de escala do conflito em geral outra vez grande, e isso são muito mais notícias, como é evidente. Se isto vier a envolver os restantes países do Golfo, como nós vimos recentemente, ainda a semana passada, o Bahrein e o Kuwait foram muito atacados pelo Irão. Se houver uma resposta para os outros países do Golfo, e se houver, obviamente, uma resposta dos Estados Unidos, estamos outra vez numa situação pré-abril de 2026, e isso, sinceramente, serão muito mais notícias. Portanto, estou a ver, para já é muito cedo, não temos, digamos, uma capacidade de antever como o conflito vai desenvolver-se, mas, obviamente, que o Estado, para usar uma linguagem médica, é reservado.
5: O Irão é uma ameaça ao direito internacional?
4: O Irão é uma ameaça, claramente, quer dizer, isso não vale a pena. O Irão, nós sabemos, a questão da capacidade nuclear é uma questão que já estava em cima da mesa antes e continua a estar. É uma ameaça.
3: Paulo Rangel, ministro dos Negócios Estrangeiros, ao programa Política com Assinatura, que vai para o ar amanhã de manhã aqui na Antena 1 e que ficará depois disponível em podcast. Em direto nesta edição está o comentador de Política Internacional da Rádio Pública, Filipe Vasconcelos Romão. Filipe, o Irão anunciou há pouco que vai parar de atacar Israel, afirmando que os ataques serviram para mostrar que o Irão mantém um nível elevado de preparação militar, tanto para operações defensivas como ofensivas. Esse terá sido o principal objetivo destes ataques nas últimas horas, ou acreditas que eles serviram também para tornar claro que Israel e os Estados Unidos têm posições diferentes sobre a necessidade de haver paz?
6: Boa tarde, João. Eu julgo que há três objetivos, justamente, neste ataque iraniano. O primeiro é demonstrar, pôr em evidência, eventuais divergências que haja entre os Estados Unidos e Israel. O segundo será, provavelmente, demonstrar que não são os Estados Unidos que ditam as horas, que ditam a agenda deste conflito, e que o Irão tem iniciativa e quer manter intacta essa capacidade de demonstrar que tem iniciativa. E finalmente, há aqui o aspecto que talvez seja o estrutural, que é manter a questão, a frente libanesa, unida à negociação principal e ao conflito principal que teve origem nos bombardeamentos dos Estados Unidos e de Israel ao Irão. Portanto, o Irão não pretende uma negociação separada, não pretende desvincular essa dimensão libanesa e o que ocorra no Líbano, uma vez que isso poderá representar a consolidação de mais uma etapa de expansão territorial israelita. São esses três objetivos que aqui se pretendem. Eu julgo que, pelo menos no que diz respeito respeito às divergências entre os Estados Unidos e Israel, elas terão ficado demonstradas quando Trump parece ter dado uma instrução a Israel que Israel não terá cumprido no que diz respeito a uma não resposta a esta provocação iraniana.
3: Acreditas que há razões para o mundo, a comunidade internacional, estar apreensiva, como dizia aqui Paulo Rangel, com estes últimos desenvolvimentos, e que o potencial de escalada do conflito é grande, ou, uma vez que Israel e os Estados Unidos têm agora posições que parecem diferentes sobre o que está a passar, esse risco de escalada não é tão grande?
6: Eu julguei que a comunidade internacional, os diferentes Estados, não podem estar à espera de que estejamos perante um processo linear em que a vontade de Donald Trump é aquela que é seguida automaticamente pelos seus aliados e pelos seus adversários. O que nós estamos a ver é que nem o Irão nem Israel estão disponíveis para implementar a agenda que é conveniente a Donald Trump. Se nos queremos iludir e pensar que vamos ter negociações lineares e que tudo isto vai acabar a curto prazo com a reabertura imediata do estreito sem que haja cedências também por parte dos Estados Unidos, estaremos provavelmente enganados e iremos ficar surpreendidos com cada contrariedade que se impõe a essa linearidade insistente.
3: Uhum. Obrigado, Filipe Vasconcelos Romão, comentador de assuntos internacionais da Antena 1, aqui a analisar os últimos desenvolvimentos do conflito no Médio Oriente. Por cá, no ano passado houve mais de 87 mil nascimentos, número que fica 3,7% acima do registado em 2024. É o que indicam os dados relativos aos partos realizados no nosso país em 2025 e que foram tornados públicos esta manhã pelo Instituto Nacional de Estatística. Estes dados mostram que no ano passado foi recuperada a tendência de crescimento que se verificou desde 2022 e que foi interrompida entre 2023 e 2024. Sandra Henriques.
7: No ano passado, o maior número de partos aconteceu na região norte e depois na Grande Lisboa, seguindo-se a região centro, a Península de Setúbal e a região oeste e Val do Tejo. Entre 2024 e 2025, o número de partos aumentou em todas as regiões do país, com exceção da Madeira, onde houve uma diminuição de 3,3%. Quanto à idade das mães, mais de 80% dos partos realizados no ano passado, as mães tinham entre 25 e 39 anos. Nos últimos 20 anos, a idade das parturientes tem aumentado. Em 2013, o número de partos de mulheres entre os 45 e os 49 anos de idade era de quase 200. No ano passado, foram quase 600 mulheres. Em 2025, a esmagadora maioria dos partos aconteceu no hospital, 98,5%, e foram assistidos por médico ou por enfermeira parteira. Destaca-se o aumento do número de cesarianas nos últimos anos. Entre 1999 e 2024, aumentou de 27,1% para 38,6% dos partos realizados em hospitais.
3: O número de nascimentos em Portugal aumentou quase 4% no ano passado, por comparação com 2024. Como ouvimos, a região norte do país foi a que registou a maior subida. Luís Montenegro garante que o Governo está atento aos investimentos que é preciso fazer em matéria de saúde, sublinhando que o Executivo está a avaliar em que zonas do país é prioritário investir. Explicações dadas esta manhã pelo Primeiro-Ministro no discurso de inauguração do Heliporto e da Unidade Local de Saúde Gaia Espinho, e também da unidade de ressonância cardíaca deste hospital.
8: O Governo está atento, o Governo tem que conciliar hoje um ciclo de investimentos muito significativo. Nos anos que precederam a entrada em funções deste Governo, eu não quero aqui partidarizar ou politizar a análise, mas é um dado objetivo, não foi construído um único hospital novo. Nós neste momento temos em construção o Hospital de Todos os Santos em Lisboa, também essencialíssimo para a prestação de cuidados de saúde naquela região. Eu sei que é mais fácil no Porto não dizer isto, ou em Gaia, mas a nossa cultura política e nacional não é essa, é de valorizar todos os portugueses em todo lado. Nós temos de construir um hospital novo no Algarve, é absolutamente essencial, e também temos de levar por diante o projeto de requalificação e de regeneração deste centro hospitalar aqui.
3: As explicações do Primeiro-Ministro sobre os investimentos que é necessário fazer no Serviço Nacional de Saúde. Luís Montenegro sublinhou que este investimento vai ser feito em diálogo com os setores privado e social. A criação de um canal de denúncias para quem não respeitar os critérios de atribuição da nova prestação social única está a deixar a bastonária dos assistentes sociais indignada. Fernanda Rodrigues critica a forma como o Governo quer aplicar esta medida, obrigando os beneficiários a realizarem trabalho social.
9: Fala-se de direitos, mas fala-se muito mais de culpabilização, de penalização, inclusivamente num canal de denúncias. Como? Porquê? Porquê que vamos fazer isto para esta medida? Uma medida mínima. Acho que temos muito que aprender e que melhorar. E obviamente que a pressa não é boa conselheira.
3: Ouvida no programa Antena Aberta, aqui na Antena 1, Fernanda Rodrigues criticou ainda o facto de não se conhecer o valor de referência para o cálculo da prestação social única.
9: Estamos a discutir uma prestação sem termos ideia de qual é o valor de referência de que estamos a falar. Isto é absolutamente inédito. Como é que é possível aprovar alguma coisa sem sabermos de que valor é que estamos a reportar-nos?
3: Fernanda Rodrigues, bastonária dos assistentes sociais, hoje no programa Antena Aberta, aqui na Antena 1. O padre Lino Maia, presidente da Confederação das Instituições de Solidariedade, que também participou no programa, alerta para os perigos do tal canal de denúncias associado a quem não respeitar os critérios de atribuição desta prestação.
10: É perigoso, não é? Eu sou contra isso. Porque, de facto, os pobres são pobres, são vítimas de uma injustiça e estarem a ser vítimas também de relações, eu penso que é bastante perigoso. Não? Temos que ponderar melhor esta situação. Não vamos considerar o pobre como um criminoso. O pobre, repito, é vítima já de uma injustiça.
3: Presidente da Confederação das Instituições de Solidariedade considera que os critérios de atribuição da prestação social única são mais um estigma sobre a pobreza.
0: Foi a informação com edição de João Vasco. 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Boa tarde, meio-dia e 11 minutos. 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
15: Um bom início de semana, ligados, claro, à Rádio Pública. Sou César Pinheiro, no apoio técnico vai estar o João Silva Medeiros. Daqui a pouco contamos-te o Portugal em Direto.

0: 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Está a começar o Portugal em Direto, é a edição para esta segunda-feira, dia 8 de junho. Bom, que temas estão hoje em destaque no programa, Nuno Amaral.
1: Milhares de lesados pelo comboio de tempestades no início do ano, na região centro do país, não vão receber os apoios do governo até ao final do mês para reconstruírem as casas, era o que estava previsto. Só no município de Leiria, o mais afetado, cerca de metade das candidaturas estão ainda pendentes. Nos 27 Estados-membros da União Europeia existem mais de 388 mil agricultores biológicos, mais 30% do que em 2018. O objetivo é atingir um quarto das terras agrícolas em produção biológica até ao final da década, 2030. Há ainda um longo caminho a percorrer. Este é o tema da parceria deste mês entre o Portugal em Direto, da Antena 1, e o suplemento Agrovida, do jornal Vida Económica, que saiu para as bancas na última sexta-feira. O nosso convidado, Jaime Ferreira, presidente da Associação Portuguesa de Agricultura Biológica. Em Coimbra, um fotógrafo construiu 13 máquinas fotográficas. Arlindo de Almeida Santos, durante a pandemia, ergueu uma a que chamou Do Meu Tamanho. Segunda-feira é dia de Os Nossos Animais Selvagens, o único documentário sonoro sobre vida selvagem da rádio em Portugal.
0: Portugal em Direto tem edição do jornalista Nuno Amaral.
1: Milhares de lesados pelas tempestades do início do ano na região centro do país não vão receber os apoios do governo até ao final deste mês para reconstruírem as casas. Era isso que estava previsto. Esta meta, estabelecida entre autarquias, CCDR Centro e governo, aponta, as informações disponíveis até ao momento apontam para que não seja cumprida. O município mais afetado, o de Leiria, com quase 11 mil candidaturas, mas tem mais de metade ainda pendentes. E Arlindo Brandão, a autarquia assume ser complicado conseguir fechar todos os processos de cerca de 5 mil proprietários de casas destruídas que ainda têm, nesta altura, candidaturas para serem analisadas.
2: Até 30 de junho, daqui a 3 semanas, é a data prevista para as autarquias analisarem mais de 14 mil candidaturas dos lesados pelas tempestades do início do ano no centro do país a apoios até 10 mil euros para reconstruírem as suas casas danificadas. Das mais de 14 mil candidaturas, ao todo, quase 11 mil são de Leiria. Ricardo Santos, vereador das Obras Municipais, diz à Rádio Pública que estão a fazer tudo por tudo, mas é uma missão muito difícil analisar ainda neste espaço de tempo cerca de 5 mil candidaturas.
3: Nós estamos a endividar todos os esforços, aliás temos muitos dos serviços do município de Leiria que estão alocados neste momento na análise e avaliação das candidaturas. Acreditamos que seja muito difícil termos o processo todo concluído no final do mês de junho.
2: Nesta altura, 46% das candidaturas em Leiria foram processadas e enviadas para a Comissão de Coordenação e Desenvolvimento Regional do Centro para serem analisadas. Destes, cerca de 5 mil pedidos já despachados pela autarquia, 3 mil já foram pagos, segundo a Câmara. São cerca de 3 mil proprietários de casas destruídas que receberam apoios até agora em 10.808 candidaturas.
3: Nós sentimos em muitas pessoas lesadas esta dificuldade por parte dos serviços em resolver a sua candidatura o mais rápido possível. Em muitas das situações os danos foram avultados e só com o valor que irá ser pago pela CCDR é que terão condições para repor as condições de habitabilidade.
2: O processo para a submissão de candidaturas sofreu vários ajustes. Houve centenas de situações de elementos em falta que levaram a atrasos. Mas a autarquia lembra que é preciso que a análise, caso a caso, seja rigorosa.
3: O que está aqui em questão são dinheiros públicos. Portanto, não queremos deixar esta responsabilidade de parte no sentido de fazer uma correta avaliação. Mas também queremos imprimir esta celeridade. Nós acreditamos que durante o mês de julho a própria CCDR também já terá o processo concluído.
2: Até dia 30 deste mês não, mas a Câmara de Leiria está confiante que até ao final do próximo mês de julho a análise das candidaturas para os apoios a quem teve prejuízos nas suas casas esteja concluída.
1: Falta, por isso, mais um mês, talvez, é esta a estimativa. Milhares de lesados estão em risco de não receberem os apoios prometidos até ao final deste mês para reerguerem as casas. A Câmara de Leiria, o município mais afetado, dado o volume de candidaturas, que é cerca de 3 vezes superior ao do segundo concelho, o da Marinha Grande. Ora, depois deste comboio de tempestades e de ter estado inundado durante várias semanas, o Centro de Alto Rendimento de Montemoro Velho, no distrito de Coimbra, vai acolher à volta de 600 canoístas de toda a Europa, oriundos de 39 países. É o candidato da campeonato, aliás, da Europa de canoagem de velocidade para canoagem e masters. O repórter Horácio Antunes esteve na cerimónia esta manhã e falou com o presidente de Câmara de Montemoro Velho, que descreveu um trabalho hercúleo realizado durante estes 3 meses para ter o centro de alto rendimento pronto.
4: Foi um dos municípios mais afetados pelas tempestades de janeiro e fevereiro e os avultados prejuízos no centro de alto rendimento chegaram mesmo a colocar em risco os europeus de canoagem, evento que vai acontecer a partir de quarta-feira, apesar das condições não serem ainda as plenas. Os estragos ascenderam a 3 milhões de euros e, para garantir a realização desta prova, a autarquia recebeu um apoio extraordinário do Governo no valor de 2,6 milhões de euros, 2,2 já investidos, como salienta o presidente do município, José Veríssimo.
5: Final de 3 meses de angústia que o Conselho de Montemor passou, acho que houve 3 meses de resiliência e vontade de dar a volta por cima e foi aquilo que se conseguiu. Aqui é uma palavra também muito importante para o Governo, a forma como nos apoiou e nos deu essa motivação também, quer o Executivo, quer todos os funcionários, porque isto deve-se também muito aos funcionários, a forma como se pegou nesta infraestrutura para resolver, porque isto foi um investimento até ao momento já 2 milhões e 200 mil euros, portanto foi muito dinheiro já investido, e as empresas também têm uma palavra para elas, porque arranjar, que praticamente a maior parte dos equipamentos foram todos substituídos de novo, não é fácil quando a maior parte vier do estrangeiro, portanto não foi um processo muito fácil, mas felizmente chegámos a um bom porto.
4: José Veríssimo fala de uma vitória muito importante para recuperar este centro de alto rendimento e para recuperar um concelho que aos poucos vai entrando na normalidade.
5: Uma das partes mais importantes para nós seria o Val do Mondego. O Val do Mondego faz parte da economia do nosso concelho, portanto as sementeiras foram realizadas, portanto pensamos que agora irá ser mais um bom ano de produção, que é a parte importante, e as outras partes, portanto, algumas já estão resolvidas, outras já vão se resolver.
4: Em termos de estradas, florestas?
5: De estradas é o que está mais complicado ainda, portanto nós já fizemos intervenção em algumas mais urgentes, mas iremos ter uma reunião brevemente em termos da CCDR para ver os apoios para resolver as outras situações que ainda estão pendentes.
4: O Campeonato da Europa de Velocidade para Canoagem e Masters vai ter lugar em Montemoro Velho entre os dias 10 e 14 de junho. O Centro de Alto Rendimento vai acolher cerca de 600 canoístas de toda a Europa, oriundos de 39 países.
1: Reportagem de Horácio Antunes, esta manhã em Montemoro Velho, a autarquia que conseguiu reabilitar, requalificar o centro de alto rendimento que esteve submerso pelas águas do Mondego durante o comboio das tempestades. Ora, continuamos com o tema, as marcas deixadas pela tempestade, aqui neste caso nas praias de Ovar, Conselho de Aveiro, a autarquia garante que esta vai ser uma boa época balnear, apesar dos danos. Ovar foi o município mais afetado pelas tempestades, conta com mais de 200 danos dos 571 reportados em toda a costa. A Praia da Maceda foi a que mais sofreu, parte da arriba caiu e houve também um registro de um recuo no areal na ordem dos 20 metros, Sara Araújo de Almeida.
6: É uma corrida contra o tempo para tentar salvar a época balnear. O presidente da Câmara de Ovar, Domingos Silva, espera ter tudo pronto até ao final do mês.
7: As obras estão já há cerca de 2 semanas no terreno. A nossa expectativa e o horizonte temporal seria para o início da época balnear, que ocorre aqui na nossa zona em 13 de junho. Mas, de todo modo, admito que se prolongue, digamos, até para que as coisas fiquem o melhor possível até ao final do mês de junho.
6: A primeira intervenção foi para assegurar a possibilidade de se ir a banhos na Praia de Maceda. Depois vão tentar recuperar a costa de Ovar com uma reposição de areias com 3,5 milhões de metros cúbicos. O autarca espera que estas obras obras arranquem daqui a 2 anos. Mas no furadouro, por exemplo, já estavam a trabalhar antes das tempestades.
7: Também foi muito fustigada e essa não foi mais, porque a obra que estava a ser feita já permitiu mitigar os efeitos da tempestade. De qualquer modo, a obra ficou muito afetada e está a ser agora reposta, e aí sim vai ser pelo menos até ao final do ano que há necessidade de fazer a reposição da defesa aderente e dos porões que já estavam semi-acabados e que voltaram, digamos, a uma fase anterior.
6: E na praia do Torrão do Lameiro vai haver reperfilamento do areal, assim como em Esmoriz, onde o trabalho já começou. Na lista da Agência Portuguesa do Ambiente, há 5 praias que precisam de ajuda, não só para repor areias, mas também para recuperar estruturas, defesas aderentes, esporões, passadiços e outras infraestruturas de apoio à praia.
1: Um trabalho da jornalista Sara Araújo de Almeida. O autarca de Ovar adiantou ainda que perto da Praia da Maceda está um aterro sanitário selado desde o final dos anos 90. Está por agora controlado, apesar de estar apenas a 550 metros do mar. Há pouco tempo esteve a 700, o que significa, nota Domingos Silva, que o mar está a ganhar terreno de forma muito rápida. Nos Açores, os empresários da Ilha do Pico estão preocupados com a redução do número de dormidas. Já sentem os efeitos da quebra na procura, na hotelaria, também no alojamento local. Os dados divulgados pelo Serviço Regional de Estatística revelam que a ilha registou em abril uma diminuição de 13%, um dos piores resultados a nível regional. David Silva Borges.
8: Para Rui Lima, os sinais de quebra turística não surgiram de forma inesperada e acabam por refletir as deficiências das acessibilidades aéreas e o afastamento gradual da região do modelo de crescimento sustentável.
9: O que temos alertado na última década e meia é que sabíamos onde estávamos e para onde queríamos ir, e estes foram os dados que tínhamos. E quando falámos durante muitos anos e muito tempo e continuamos a falar dos transportes aéreos, é porque eles não respondiam de forma eficaz ao que nós entendíamos ser a forma eficaz à procura que ele tinha.
8: O presidente da ACIP admite que a saída da Ryanair dos Açores teve um forte impacto na atividade turística, afetando todas as ilhas, e alerta que sem um sistema de transportes aéreos confiável e eficiente, a região pode ser mais penalizada num futuro próximo.
9: Não há esse equilíbrio, senão não se sentia de sobremaneira a saída da Ryanair dos Açores e o estrangulamento das portas de entrada e de saída, porque é execuível dizer que nós não conseguimos suprimir a oferta de alojamento com os lugares que são disponibilizados. Não conseguimos no Pico, como não conseguiremos nas outras ilhas todas.
8: Para inverter o momento atual de quebras na atividade turística, o dirigente associativo defende a implementação de uma política integrada entre transportes aéreos e turismo que seja comum a todas as ilhas da região.
9: Essa parte da política dos transportes aéreos tem que estar perfeitamente colada com a política de turismo, uma política integrada e regional que faça a região crescer a uma única velocidade.
8: O presidente da ACIP defende ainda um reforço da promoção em mercados estratégicos, o aumento dos apoios a eventos desportivos, culturais e de natureza para a época média e baixa, bem como a valorização de produtos diferenciadores, como a paisagem da vinha, a observação de cetáceos e o montanhismo.
1: Faltou-me explicar no lançamento desta peça que a ACIP é a Associação Comercial e Industrial da Ilha do Pico, que defende medidas urgentes para defender a tendência da quebra de turismo nesta ilha do arquipélago.
10: O engenheiro mecânico que não chegou a ser construiu várias máquinas fotográficas.
11: Neste momento tenho feitas 13 máquinas fotográficas, mas há uma em especial que me enche de alegria, que foi uma máquina que fiz durante a pandemia.
12: Quem é esta que está aqui?
11: Que é esta que está ali assim.
12: Ironicamente chama isto o meu tamanho, não é? Porque ela, aliás, ela é mais alta do que os teus.
11: É verdade.
1: Daqui a pouco, agora olhamos para a agricultura biológica. Nos 27 Estados-membros da União Europeia existem mais de 380 mil agricultores biológicos, mais 30% dos que existiam em 2018. E o objetivo é atingir um quarto das terras agrícolas em produção biológica até 2030. Até lá, há um longo caminho a percorrer. No final de 2025, do ano passado, a média estava nos 12 pontos percentuais. Aliás, um relatório da Comissão Europeia, divulgado a 14 de maio, refere que a Europa está longe de ser autossuficiente ao ponto de as das importações, assim é que é, de produtos agroalimentares biológicas, terem aumentado 6,4% de 2023 para 2024. Principalmente frutas e legumes, bananas, preparados de tomate, sumos, frutos secos, arroz, oleaginosas e pastelaria. Ora, para contrariar estes números e acelerar a produção biológica própria, os Estados-membros chegaram a acordo, a meados de maio, para simplificar as normas europeias de produção e a rotulagem destes produtos, nomeadamente quanto aos importados de países terceiros. E Portugal, como estamos no consumo de produtos biológicos e na produção agrícola em modo biológico, este é justamente o mote da parceria deste mês entre o Portugal em Direto, da Antena 1, e o suplemento Agrovida, do jornal Vida Económica, saiu na sexta-feira passada. É nosso convidado o presidente da Associação Portuguesa de Agricultura Biológica, Jaime Ferreira, também ao meu lado a jornalista Teresa Silveira, que é editora deste suplemento Agrovida, do Vida Económica. Boa tarde aos dois, boa tarde, Jaime Ferreira.
13: Boa tarde a todos.
1: Começo por lhe perguntar, os últimos números conhecidos dizem que o setor da agricultura biológica tem crescido de forma muito significativa em Portugal, que em 2023 já representava 22,3% o número expressivo da superfície agrícola. Estamos em junho de 2026. Quais são os dados mais recentes?
13: Os dados, portanto, há sempre atualização dos dados todo o ano, e isso é a Direção-Geral da Agricultura e Desenvolvimento Rural, mas os últimos dados que temos, que são os reportados ao Eurostat, são de cerca de, portanto, tem estabilizado nos últimos dois anos, está a cerca de 20,3% a superfície agrícola útil, 18 mil produtores, e portanto, ou seja, em termos europeus, nós estamos no quarto lugar no ranking em termos da superfície agrícola útil.
14: Então diminuímos de alguma,
13: ligeiramente,
14: em alguma medida.
13: Ligeiramente, mas aumentou o número de produtores.
14: Aumentou o número de produtores. Mas em todo caso, de acordo com os dados estatísticos, a grande parte da produção biológica em Portugal refere-se sobretudo a pastagens e pratos permanentes. Em relação às outras produções agrícolas, frutas, legumes, por exemplo, como é que é o panorama?
13: Eu vou explicar. Realmente, nós esquecemos isto, mas em Portugal, toda a agricultura portuguesa, cerca de 50%, é pastagens, forragens e culturas arvenses. Toda a agricultura portuguesa. Portanto, o que tem havido aqui, de facto, de início na agricultura biológica, havia muita área, de facto, em pastagens, forragens, mas isso tem vindo a diminuir em termos com outro tipo de produções. Eu falo, por exemplo, na questão dos frutos secos, eu falo, por exemplo, na questão mesmo do olival, que tem vindo a crescer, sendo uma cultura mais tradicional, nas frutas, nos legumes. Portanto, toda essa área tem vindo a crescer. E na vinha, por exemplo. E que são até setores exportadores, no caso da vinha e do azeite,
14: mas
13: e os frutos secos.
14: Mas não estamos ainda neste patamar dos 20,3%. Nessa área da vinha, dos produtos...
13: Não. O global é que estamos nos 20,3%. Mas não, isso não.
14: Mas setorialmente consegue dar-nos uma ideia de qual é que é a porcentagem, por exemplo, em termos de vinho em produção biológica?
13: Estamos a falar em termos de percentagem, dentro do biológico, em termos de área. Estamos a falar de cerca de 10% da área, não é? Mas a vinha é portanto, não são normalmente grandes áreas, são mais produtores e com menores áreas. E, portanto, está a aumentar o número de produtores e o número de explorações, mas são áreas entre, estamos a falar de 8 a 20 hectares, normalmente em média. Mas também temos que pensar que a agricultura portuguesa e o caso da agricultura biológica é exatamente igual. A generalidade dos nossos produtores agrícolas são pequenos, médios agricultores, 85%. Portanto, esta é que é a realidade e, portanto, tudo isto tem um contexto depois para o desenvolvimento da própria agricultura.
14: Claro, mas uma coisa, portanto, é a produção agrícola, certo, em modo biológico, certo, e outra coisa é o consumo em modo biológico.
13: Certo.
14: Como é que estamos em Portugal em termos de apetência para o consumo de produtos em modo biológico?
13: Eu acho, porque agro, eu não acho, não é só isto, não é um feeling, é porque nós temos mesmo, a Agrobio tem 10 mercados todas as semanas, que gera na área metropolitana de Lisboa, e portanto temos os produtores a vender diretamente aos consumidores. Tem vindo sempre a aumentar o número de pessoas interessadas em consumir produtos biológicos. O que eu posso dizer em termos gerais é que não há essa estatística, de facto. Portugal não tem essa estatística do consumo per capita, outros países têm, como por exemplo a Espanha, aqui ao lado, mas isso, há um problema nos dados, que não é só na agricultura biológica, mas a nossa estatística não está atualizada, não funciona bem, portanto. Mas o que podemos dizer é, não sei se também temos noção disto, vende-se produtos biológicos certificados, mas depois não entram na estatística. Porquê? Porque as pessoas, por exemplo, não passam fatura ou não exigem fatura. Portanto, isto é, infelizmente, e depois esses dados não entram. Eu sei que, por exemplo, no Entre Douro e Minho existem um sem número de pequenas explorações e vendem tudo em pequenas mercearias, em lojas, há lá um ou outro agregador de produtos. Portanto, isso não entra na estatística.
1: O primo que leva para o local de trabalho.
13: Claro, claro, isso não entra na estatística.
14: Também entra, não é?
13: E portanto, há aí um lado que infelizmente não, mas é geral, toda a nossa agricultura não é contabilizada.
14: Há uma questão que tenho de lhe colocar, sim, que tem a ver com o preço dos produtos biológicos.
1: Sim. Era precisamente a pergunta que eu ia fazer.
14: Muitos consumidores manifestam o interesse em consumir biológico, certo, mas depois olham para o preço, comparam com o produto em modo convencional e desmotivam, não é? Que salto é que é preciso dar aqui?
13: Não, o que eu acho é que isso não é bem assim. Posso dizer a minha experiência e aquilo que eu vejo. Hoje, por exemplo, enquanto nos... portanto, os produtos biológicos normalmente estão disponíveis em três tipos de assim, é numa grande superfície, em lojas próprias e depois em mercados. Bem, e o que nós podemos ver é, enquanto há uns anos os produtos biológicos estavam quase segregados e estavam todos, ainda há um ou outro supermercado que tem isso, mas hoje a ótica nos supermercados é eu ter os produtos biológicos separados por toda, distribuídos ao longo. E hoje, o que nós podemos ver, sobretudo na época, é aqui que eu quero referir, as pessoas não sabem consumir alimentos atualmente. Eu lembro-me que nós, estou a dizer isto porque tem que haver uma educação para a alimentação.
14: Literacia.
13: Literacia. Isso é, hoje nós queremos tudo em qualquer momento. Obviamente, morangos em dezembro é um disparate. Não é a altura própria. Paga-se caro, pode ser produzido em estufa, mas é um preço absurdo. Hoje o que nós queremos, e isso é um bocadinho o que o supermercado põe à disposição, é qualquer produto em qualquer época. Isto não é verdade do ponto de vista da natureza.
14: Portanto,
13: e nós precisamos...
14: O que torna os produtos biológicos caros, portanto, é nós temos que serem consumidos ou serem procurados fora da estação.
13: Exato. Portanto, temos que saber escolher a época e isso é, como digo, é preciso esta educação para a alimentação. Se for agora, esta é a época onde há maior produção de produtos biológicos e maior diversidade, também na agricultura em geral. Eu até quero dizer, só há uma agricultura, há diferentes formas de fazer agricultura. E, portanto, isso é preciso dizer. No caso da agricultura biológica, este é o período onde há mais diversidade. Se for ver as frutas e os legumes, se calhar ficará surpreendido nos preços, por exemplo, atuais das cerejas, dos morangos, coisas, frutos absolutamente da época, não está muito longe do
14: Mas
13: biológico.
14: Em todo caso, nós temos aqui várias questões para abordar não queria espalhar muito no tema do consumo, mas em todo caso, dentro da União Europeia, os dados que existem, mas os dados que existem apontam para que os consumidores dos países do Norte da Europa tenham maior apetência por este tipo de produtos, por contrapartida com os consumidores do sul da Europa.
13: Em termos de consumo, é verdade. É verdade. Mas isso é
14: isso
13: também há um trabalho.
14: É explicável de que forma? Tem mais capacidade de compra para comprar biológico?
13: Não, eu acho que é alguma mais. Mas acho que isto já não é uma questão de preço, acho que é uma questão de informação, porque nós temos que saber fazer escolhas. Queremos comprar um iPhone ou queremos comer melhor? Estou a dar este exemplo. E, de facto, isto são escolhas. Eu acho que é um público mais informado, mais preparado e, obviamente, também têm acesso a um...
14: Portanto, precisamos de apostar aqui na literacia alimentar.
13: Completamente.
14: Não é? Muito bem. Está a decorrer, justamente hoje, na Feira Nacional da Agricultura de Santarém, um seminário durante todo o dia dedicado à agricultura biológica, promovido pela vossa associação, e tenho aqui de lhe fazer um agradecimento especial. O Nuno já lhe agradeceu a presença, mas tenho de lhe agradecer especialmente porque era suposto estar neste momento na feira e está aqui connosco e, portanto, agradeço-lhe.
1: Ainda vai para lá hoje à tarde.
14: Portanto, agradeço a diferença que teve connosco para poder estar aqui. Uma questão que lhe queria colocar tem a ver com o seguinte, e sei que é um tema que vai estar em debate durante o dia de hoje, que tem a ver com os apoios públicos no âmbito da política agrícola comum à agricultura biológica. A última reprogramação do PEPAC, do Plano Estratégico da Política Agrícola Comum, foi favorável à agricultura biológica ou nem por isso?
13: Eu acho que houve aqui uma mudança que não foi favorável. E eu digo já porque, aliás, na altura discutimos isso com o Sr. Ministro, mas pronto, ele tinha o outro entendimento. Deu-se aqui uma grande evolução da área e da adesão de agricultores à agricultura biológica quando, por exemplo, os apoios passaram, no início, houve aqui uma mudança, estavam centrados no primeiro pilar, nos chamados pagamentos diretos. E agora, desde o ano passado, voltou àquilo que foi no passado, de os apoios para a agricultura biológica estarem no segundo pilar, chamado o Programa de Desenvolvimento Rural, as medidas agroambientais. Ora, isto tem limitações e, por exemplo, as pessoas que têm animais são pagas às áreas e não aos animais. Enquanto quando eram os pagamentos diretos, era pago um valor aos animais e outra área. E, portanto, e aí eu acho que houve claramente um abrandamento das pessoas que se interessaram por ir. E outro pormenor muito importante. Enquanto os apoios eram anuais e podia sempre haver novos agricultores a aparecer, agora com as medidas agroambientais é um programa de 3 ou 4 anos e está fechado, fechou em 2000, e agora só os que se candidataram em 2025, no ano passado, podem continuar a ter apoios diretos via medidas agroambientais até 2027. Não vai abrir, exceto para jovens agricultores com projetos de investimento aprovados. Foi a única exceção que foi aberta. Portanto, nós gostaríamos muito mais desta possibilidade de todos os anos aderirem novos agricultores, e já agora jovens.
15: E têm aderido.
13: Exato. Isso é uma nota que eu gostaria de que ia deixar no fim, mas deixo já e vou reforçando, que é a ideia dos jovens agricultores. Há aqui um papel muito importante. Portugal é um país muito envelhecido também do ponto de vista da agricultura. A média de idade são 64 anos, quando na Europa são 57, imagine. E em termos de jovens agricultores, nós temos 4% dos jovens agricultores na agricultura. A média são 12, 13 ou 14%. Portanto, temos um grande trabalho.
15: Obviamente também se reflete na agricultura biológica.
13: Com certeza. Claro. Mas é verdade que na agricultura biológica nós temos, se calhar, em percentagem, o maior número de jovens agricultores e pessoas mais novas. Portanto, a nossa média de idade, não tem essa estatística feita, porque sabemos pelos nossos associados que são normalmente mais jovens. Portanto, há aqui um papel muito importante. Por isso eu disse ao Sr. Ministro, e nós vamos continuar este debate, Sr. Ministro, é muito importante a questão dos jovens agricultores e permitir que os jovens agricultores continuem a aceder à agricultura biológica. Porque esta é a realidade. Os jovens agricultores não querem fazer agricultura como os pais faziam ou como no passado se fazia agricultura. Eles querem fazer diferente. E, portanto, tem que ser dado a oportunidade de eles apostarem numa nova forma de fazer agricultura. E sabemos que a agricultura é apoiada e, portanto, esta questão renovação geracional e já agora com novas formas de

0: apurados.
1: Já?
0: Já. A questão é, não é essa. A questão é, havia outro tipo de metas. Não, por exemplo, foi superada a meta da área, que estava lá em 12%, que nós nunca fomos, que achámos que podia ser mais e de facto foi mais, mas havia outras questões muito
1: O que é que
0: importantes.
1: falhou então?
0: Por exemplo, a questão ligada à investigação, a questão ligada à promoção dos circuitos de comercialização, a questão ligada à criação de agrupamentos de produtores, embora tenha havido legislação nesse sentido, mas não houve suficiente fomento. E portanto, essas áreas são, nós queremos uma agricultura biológica que coloque produtos, alimentos na mesa dos portugueses. E, portanto, por isso, esta questão das áreas são muito importantes. Cada vez mais área, agora também nas leguminosas, portanto, há um foco cada vez maior em produzir alimentos vegetais, porque há cada vez mais pessoas interessadas em consumir alimentos vegetais, e temos que pensar também, obviamente, nos outros, as outras pessoas que querem consumir. E o país tem especiais condições, e esse é um outro aspecto muito importante. Nós podíamos contribuir mais, e que já aqui foi falado, a questão da soberania alimentar. Nós podíamos contribuir mais se apostássemos em determinado tipo de áreas, na agricultura e, em particular, na agricultura biológica.
2: Por
0: Nós
2: exemplo,
0: podíamos,
2: quais?
0: claramente, nas leguminosas, claramente, nos frutas e legumes, e, portanto, essas são tudo áreas, e nós até somos autossuficientes em frutas e legumes, exceto em determinadas alturas do ano continuamos a importar muita coisa, mas isso é geral. Mas essas áreas são muito importantes. A questão da proteína vegetal, como agora se diz, eu não gosto assim muito do termo, mas digo-lhe, a alimentação com base em vegetais é muito importante. Aliás, não é, agora voltamos ao passado e um bocadinho à história, mas isto é, a agricultura é a história, é a identidade. Isto para dizer o quê? Nós, de facto, no passado, comíamos muito mais legumes nas nossas famílias, eu recordo isso, do que a parte, a carne era quase que um complemento, não era o prato principal. Hoje, na minha opinião, é um disparate comer um bife 300 gramas, quando devíamos comer 100, se calhar complementar. Eu como tudo, mas acho que esta. Há aqui um problema também, obviamente, já falámos aqui
1: Da literacia.
0: da literacia, mas
1: Educação para o
0: sobretudo temos que
1: consumo.
0: trabalhar muito nisso. E já agora a Agrobio ajuda nesse projeto da questão da alimentação com dois desafios que nós temos nas escolas, no programa Ecoescola.
2: A Agrobio, que o senhor preside, que é a Associação Portuguesa de Agricultura Biológica. Jaime Ferreira, eu deixava uma última pergunta nas mãos de Teresa Silveira, que é a editora do suplemento Agrovida,
1: Do Jornal Vida
2: do jornal Vida Económica, que tem uma parceria com a Antena 1.
1: Económica. Tínhamos aqui uma questão e temos aqui 2 minutinhos finais para falarmos dela, que tem a ver com o seguinte. Como sabe, o Chipre está a assumir neste momento, neste primeiro semestre de 2026, a presidência do Conselho da União Europeia. Durante este semestre, justamente, foi acordado entre os Estados-membros uma simplificação das normas europeias em matéria de produção e rotulagem de produtos biológicos. O que eu gostava que nos tentasse explicar era o que é que vem aí, que simplificação é esta, que parece que todos concordam com ela, mas também há alguns receios associados.
0: Certo, certo.
1: O que é que vamos contar?
0: O que nós, a Agrobio, é, como disse, uma organização que está também sediada na União Europeia através do IFOAM, e nós temos sempre em debate e faz parceria com a própria Comissão Europeia, e tem havido discussão interna sobre a renovação da legislação europeia sobre a agricultura biológica. O que nos preocupava, de facto, é a dimensão dessa simplificação. E até onde é que vai essa simplificação? Porque nunca podemos esquecer que esta é uma agricultura que está certificada, tem um regulamento e que é bastante exigente, e isso, aqui a simplificação, e é isso que nós defendemos, tem a ver com os procedimentos e com aquilo que às vezes os agricultores nós sentimos, e temos que fazer esse trabalho por eles muitas vezes, que é excesso de papéis, excesso de
2: Combate à burocracia,
0: Exato.
2: portanto.
0: Eu, aí sim, completamente somos de acordo e vai nesse sentido. A outra parte tem a ver com a importação dos produtos fora da União
1: Pois
0: Europeia.
1: era
0: Esse é um
1: aí que eu
0: aspecto
1: também
0: muito
1: queria chegar.
0: importante.
2: Eu pedi a ambos se podíamos ser breves, é a ditadura do tempo em rádio, se podíamos começar a fechar.
1: Ao nível dos países, das importações de produtos biológicos dos países terceiros, que cautelas é que temos de ter a este nível?
0: Certo. O que está previsto é o seguinte: só serão, aparecerão na União Europeia produtos de países terceiros com o rótulo europeu da agricultura biológica, aquela folha verde com estrelinhas, se cumprirem a certificação europeia. As regras de equivalência não são suficientes. Há umas regras de equivalência. Para isso tem que usar os logotipos de cada um dos países em termos da agricultura.
1: E este processo de simplificação vai garantir?
0: Sim, vai garantir isso. É o que temos

0: encontro acertado e combinado com a própria Comissão Europeia.
1: Muito teremos mais a debater e a discutir. Tempo haverá no futuro para isso. Eu agradeço a Jaime Ferreira, o presidente da Associação Portuguesa de Agricultura Biológica, também a Teresa Silveira, editora do Suplemento Agrovida, do jornal Vida Económica. Obrigado a ambos. Boa tarde. Muito obrigado. Em Coimbra, o fotógrafo Arlindo de Almeida Santos construiu durante a pandemia mais uma máquina fotográfica, a 13ª, que chamou Do Meu Tamanho, e é literalmente da altura do inventor, que neste momento tem 82 anos, Joaquim Reis.
2: Na Baixa Coimbrã, a Diorama é mais do que uma loja de fotografia onde, ainda hoje, se revelam fotos analógicas. Propriedade de Arlindo Santos, ela é memória.
3: É mesmo uma viagem muito, muito longa à fotografia, pois neste momento já tenho 72 anos de profissão.
4: E aqui, neste espaço, tem parte da sua vasta coleção de máquinas fotográficas. São quantas já?
3: São cerca de 450 máquinas que eu guardei ao longo de todo este tempo.
4: De várias épocas?
3: De várias épocas, de várias marcas, de vários modelos, que foram fabricadas durante todo este tempo, não é? Temos aqui exatamente, por exemplo, esta
4: é uma Zeiss.
3: Esta é uma Zeiss, fabricada na Alemanha, e é, portanto, de 1927 a 32.
2: Aos 13 anos, Arlindo Santos deixou a Rifana de Ceia com destino a Coimbra.
3: Ora bem, eu vim para Coimbra com a ideia de trabalhar e estudar ao mesmo tempo, mas tive um problema, tive um acidente, e daí resultou que tive muitos meses no hospital. E então eu tive de abandonar aquela que era o meu sonho maior, ser engenheiro mecânico.
4: E a fotografia?
3: Um colega levou para a escola um negativo fotográfico, que à época era uma chapinha de vidro, e eu achei estranho que a cara das pessoas estava preta e o cabelo branco. E daí que havia a necessidade de a modificar para ser uma fotografia na realidade. Não descansei quando não pus isso em prática. E filo.
2: A incentivar ainda mais o gosto pela fotografia, a leitura do manual do francês Charles Borré, autodidata, o engenheiro mecânico que não chegou a ser, construiu várias máquinas fotográficas.
3: Neste momento tenho feitas 13 máquinas fotográficas, mas há uma em especial que me enche de alegria, que foi uma máquina que fiz durante a pandemia.
4: Que é esta que está aqui?
3: Que é esta que está ali, assim.
4: Ironicamente chama isto o meu tamanho, não é? Porque ela, aliás, ela é mais alta do que os seus.
3: É verdade, é verdade.
4: É uma máquina enorme, um fole, e se me permite, cabemos todos com a cabeça dentro do fole. E esta máquina funciona excepcionalmente bem. Feita durante a pandemia?
3: Por uma razão simples. Nunca tive tempo. E foi durante a pandemia que, pelo facto de nos terem fechado as portas, eu encontrei aí o momento ideal para a executar.
2: Com 4 filhos e 5 netos, Arlindo Gonçalves gostaria de ver o seu espólio a dar início a um futuro museu de fotografia de Coimbra.
1: Mas já vai acontecendo isso, ainda que de forma informal, na Baixa de Coimbra, uma loja de fotografia, são cerca de 500 máquinas e uma onde até cabia o repórter Joaquim Reis. Hoje, na rubrica Os Nossos Animais Selvagens, vamos conhecer um inseto que parece uma abelha, mas afinal é uma mosca, é a mosca das flores. Este importante polinizador desenvolveu a forma da abelha para afastar potenciais predadores. São milhões de anos de evolução. Estas moscas, muito características, parecem de facto à primeira vista abelhas ou vespas. Este documentário sonoro é feito pelo jornalista Luís Henrique Pereira.
5: Temos andado a calcorrear algumas zonas verdes à procura dos animais mais pequenos, mas da maior importância, como sustentáculo dos ecossistemas da Terra. Os insetos têm um papel fundamental na polinização e na decomposição da matéria orgânica, por exemplo. Sustentam a agricultura e a fertilidade do solo. Eles também são fonte de alimento para outros animais, atuam no controle de populações de pragas e são utilizados pelo homem para obter mel, seda e muito mais. Viemos até ao Val do Mondego, onde estivemos a recolher imagens para 2 documentários da RTP. Um deles intitula-se O Paraíso das Borboletas e um outro intitulado A Vida Secreta dos Insetos. Semanas e semanas de campo. O Val do Mondego é rico em borboletas de diferentes espécies, mas não só. Há abelhas de várias espécies também, formigas, besouros, joaninhas e moscas, algumas delas com particularidades muito curiosas. É que mais parecem abelhas ou vespas. Evoluíram para assim afastar potenciais predadores. A ideia é ficar parecido com insetos que têm ferrão. Bilhões de anos de evolução que resultam em moscas que se foram modificando para se parecerem com abelhas ou vespas. Foram criando cores diferentes e formas diversas para se confundirem com abelhas ou vespas. São as moscas das flores. Há várias espécies em Portugal e aqui no Val do Mondego já avistamos algumas bem interessantes. Algumas são espécies mais delgadas, outras têm uma forma mais oval. Nas flores, estas moscas, que não são abelhas, contribuem de forma importante para o processo de polinização. O abdômen tem listas pretas e alaranjadas. Ao contrário das abelhas, estas moscas das flores têm apenas um par de asas membranosas. As abelhas têm dois pares. Na mosca das flores comum, os machos têm olhos contíguos, olhos que se tocam no topo da cabeça, enquanto que as fêmeas têm olhos separados. Alimentam-se do néctar e do pólen das diversas flores. Esta espécie dá preferência às flores mais abertas e não tanto às tubulares. Já as larvas predam os pulgões, que são das maiores pragas agrícolas. Os pulgões são também o alimento preferencial das joaninhas. Ora, as moscas das flores andam por aqui. Em nosso redor, neste dia pouco ventoso, há campo a perder de vista. Espécies às centenas de plantas silvestres. Muitos insetos no mar, entre eles as moscas das flores. Algumas espécies são mais parecidas com as abelhas do que outras. Se não damos conta, numa primeira observação fugaz, podemos ser enganados. Ora, a ideia é mesmo essa, um mimetismo quase perfeito que afasta os predadores que sabem que as abelhas e as vespas picam. O comportamento das moscas das flores em cima das plantas é muito interessante. Também, na sua deslocação e movimentos, parecem abelhas ou vespas. Parecem, mas não são. Estas não têm ferrão. Há, no entanto, diferenças visíveis numa observação mais atenta. Os olhos, por exemplo, são em tudo idênticos ao das moscas vulgares que bem conhecemos.
1: Os Nossos Animais Selvagens é uma rubrica de Luís Henrique Pereira, com sonoplastia e pós-produção de Edgar Barbosa, Rui Fonseca, Fábio Abreu e Cláudio Calado. 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Foi lançada hoje, uma aplicação portuguesa que tem como objetivo reunir eventos culturais, espaços, festas e comunidades locais. Chama-se Soco e pretende contar com as contribuições das pessoas que vivem nas cidades e nas vilas onde as coisas acontecem, Sandy Gageiro.
6: Depois de viver em vários países e perceber em cada local como era difícil encontrar o que estava a acontecer a nível de cultura e eventos, João Albino quis criar uma ferramenta para facilitar essa tarefa.
7: Estava tudo muito concentrado tanto em vários sites diferentes, como em redes sociais, e que para realmente encontrar coisas é preciso muito tempo.
6: E assim nasceu a Soco.
7: Com este propósito de as pessoas conseguirem pertencer melhor onde vivem, conseguirem também elas contribuir com a informação do que é que está a acontecer na cidade, que se calhar um vizinho que de outra forma não saberia possa passar a saber.
6: E explica como funciona.
7: Só enviar um link de Instagram de um evento que está a acontecer, sejam os negócios, negócios locais e pequenos espaços que se conseguem conectar a nós, até através do Instagram, com que nós conseguimos ler as suas, os seus posts para conseguir passar a outras pessoas como um evento, ou seja, um póster que encontre na rua, ou um screenshot de um evento que encontram, que possam pôr dentro da plataforma. Tudo isso passa a ser eventos desde dentro da plataforma, que são encontráveis a qualquer pessoa, por proximidade, mas também por gosto.
6: O objetivo é demorar pouco tempo.
7: 1 a 3 minutos na plataforma, e esta é a ideia, é que uma pessoa possa encontrar tudo o que precisa. Seja um plano para o fim de semana, um lugar para ir com as crianças, não sei, num sábado, ou ter um date, ou simplesmente fazer algo sozinho e encontrar algo que está ao seu redor.
6: Uma plataforma local que combina inteligência artificial e contribuição humana para revelar sítios, eventos e experiências para cada pessoa e cada momento. O acesso, para já, é totalmente gratuito.
1: Soco, já é possível descarregar a aplicação e colaborar a partir de hoje.
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9: Muito boa tarde, está com a RTP Antena 1 Açores. Daqui a pouco atualizamos a informação da região. E quanto ao tempo para hoje, poderá contar com períodos de céu muito nublado com abertas, em especial a partir da tarde nos grupos central e oriental.

0: 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Boa tarde, são 13 horas. Vamos conhecer os títulos desta edição.
1: Governo da República vai estender aos agricultores açorianos os apoios extraordinários aos combustíveis e fertilizantes. O secretário-geral do PS começou hoje nos Açores uma rota pela economia do mar. Topo de São Jorge exige reposição do serviço de emergência pré-hospitalar nos bombeiros durante a noite.
0: Esta hora, 19 graus na Horta e Santa Cruz das Flores, 20 em Angra e 21 em Ponta Delgada. É a altura para avançarmos com as notícias da região. Edição das 13 horas com o jornalista Sáez Furtado.
1: Depois da grande contestação da Federação Agrícola e do Governo dos Açores pela exclusão dos agricultores açorianos, o Governo da República volta atrás e decide incluir os Açores e a Madeira nos apoios extraordinários aos combustíveis e fertilizantes. São apoios justificados pelo aumento dos custos de produção na sequência da guerra no Médio Oriente. A extensão aos Açores e Madeira foi decidida hoje, após uma reunião em Lisboa do Ministro da Agricultura com o Presidente da Federação Agrícola dos Açores, Jorge Rita.
2: A principal conclusão vai naquilo que era a nossa reivindicação, que nós demos nota da situação dos pagamentos de ajudas aos agricultores na República que os Açores e a Madeira tinham ficado fora e que nós, obviamente, não podíamos aceitar de forma nenhuma que isso tivesse acontecido. Portanto, pedimos uma reunião com o Sr. Ministro, hoje tivemos essa reunião e o Sr. Ministro, como nós entendíamos que tínhamos a razão ao nosso lado, também percebeu claramente mais o Sr. Ministro das Finanças, que essa situação tinha que se inverter e que vá ser reposta a essa situação em que os Açores e a Madeira também irão receber as ajudas derivadas à situação da guerra e as implicações que tem. Se há ajudas para os agricultores do continente, tem que haver ajudas para os agricultores dos Açores. O ministro é sensível a essa nossa reivindicação que toda a gente conhece bem, e que a partir desse momento, quer o Ministro da Agricultura, quer o Ministro das Finanças, irão operacionalizar tudo com o Governo Regional, no sentido de que quando houver o pagamento dessas ajudas aos agricultores da República, serão pagos aos agricultores da Açores e da Madeira.
1: Assunto arrumado, Jorge Rita está satisfeito com a reunião desta manhã em Lisboa com o Ministro da Agricultura. E já esta manhã, ainda antes dessa reunião, o Presidente do Governo, José Manuel Bolieiro, tinha assumido a esperança que o Governo da República voltasse atrás na decisão de não incluir os agricultores açorianos na atribuição dos apoios financeiros extraordinários.
3: Bom, eu mantenho a minha posição, mas também quero assegurar que tenho, obviamente, a esperança de que haja, obviamente, uma decisão do Governo da República no que diz respeito à justa extensão destas medidas para os agricultores dos Açores, para o país inteiro e, portanto, sem excluir a região autónoma dos Açores e a nossa agricultura. Fico muito satisfeito e mantenho, por um lado, o entendimento que o Governo tem e a esperança de que o assunto será resolvido.
1: Presidente do Governo Regional, que esteve esta manhã na cerimónia de atribuição de 9 viaturas todo o terreno à GNR nos Açores. Viaturas adquiridas com fundos das contraordenações e que vão agora reforçar o efetivo material em todas as ilhas, à exceção do Corvo.
3: Num investimento que ronda os 380 mil euros e que assegura para várias ilhas, com exceção do Corvo, a capacidade de uma viatura todo-terreno que assim ajuda à capacidade operacional da GNR. Estou muito satisfeito, isso é a verdadeira demonstração de como vale a pena apostar na autonomia de responsabilização, da cooperação entre as instituições. A autonomia também colabora com o Estado para que o Estado cumpra a sua missão de soberania e, neste caso, de segurança com natureza militar, como é o caso da GNR nos Açores.
1: 9 viaturas novas, todo o terreno para a GNR nos Açores. O próximo investimento do Governo será no Parque Automóvel da PSP. José Luís Carneiro apresenta nos Açores a rota pela economia do mar. O secretário-geral do Partido Socialista defendeu hoje em São Miguel uma estratégia nacional que coloca a região no centro da economia do mar, da ciência e da segurança atlântica. Ana Leal Pereira.
4: Num encontro com jornalistas em Ponta Delgada e no Dia Mundial dos Oceanos, o líder socialista defendeu que os Açores merecem uma atenção especial do poder político, destacando a sua posição estratégica no Atlântico e o papel que podem desempenhar não apenas para Portugal, mas também para a União Europeia.
5: Como centro do Atlântico, os Açores merecem uma atenção especial da parte do poder político e da parte do interesse nacional. A União Europeia tem de olhar para os Açores, tem de olhar para Portugal como a grande plataforma de afirmação da Europa no quadro da valorização dos oceanos.
4: José Luís Carneiro sublinhou a importância da revisão da plataforma continental, da modernização das frotas e do reforço das infraestruturas portuárias e da vigilância oceânica.
5: Essa revisão da plataforma continental fará com que Portugal seja uma das regiões do mundo com maior território marítimo e com maior capacidade para aproveitar e valorizar os recursos e o potencial marítimo.
4: O secretário-geral socialista garantiu ainda o compromisso do PS Nacional com um projeto de interesse para identificar oportunidades de desenvolvimento na região.
5: Queremos ser claros nas áreas que para nós devem ser prioritárias nesse mesmo contrato de desenvolvimento territorial. Por um lado, o investimento nas infraestruturas portuárias e digitais. Em segundo lugar, um investimento nas melhores ligações aéreas e marítimas. A atração de centros de investigação e de empresas tecnológicas.
4: E na área geopolítica, José Luís Carneiro lembrou a importância da Aliança Transatlântica e da valorização dos Açores enquanto espaço estratégico de segurança no Atlântico.
1: Ao lado de José Luís Carneiro, Francisco César, o líder do PS Açores, voltou a defender a gestão partilhada do mar. O objetivo é garantir que os Açores tenham uma participação ativa e intervenção direta na administração, gestão e nos benefícios da exploração dos seus recursos marítimos. Proposta que o socialista vai levar de novo à Assembleia da República.
6: Nós temos a maior zona marinha protegida da Europa, mas de nada serve nós termos todos estes recursos se os Açores não tiverem uma palavra a dizer na gestão também do nosso mar. E eu sei que o nosso secretário-geral reconhece o papel que os Açores devem ter e daquilo que deve ser uma gestão partilhada e efetiva destes recursos com a palavra dos Açores, com a palavra naturalmente do país. E isso é algo que o Partido Socialista reconhece e a devido tempo fará chegar à Assembleia da República.
1: O dirigente socialista considerou que, sendo os Açores detentores de uma das maiores áreas marinhas da Europa, a região deve ter uma palavra decisiva na gestão do seu mar, uma proposta que será levada à Assembleia da República. A Polícia Judiciária deteve um homem com 35 anos fortemente indiciado pela prática do crime de homicídio na forma tentada. O crime ocorreu na madrugada do passado 5 de junho no concelho de Lagoa, em São Miguel. Os factos ocorreram na sequência de uma discussão entre o suspeito e a vítima. Um homem com 53 anos alegadamente relacionado a essa discussão com o consumo de estupefacientes. No decurso da discussão, o suspeito terá empunhado uma faca com a qual desferiu vários golpes na zona do tronco da vítima, provocando-lhe ferimentos graves. Esta recebeu assistência médica no local e foi posteriormente transportada para uma unidade hospitalar onde permanece internada. O detido será presente à autoridade judiciária competente para primeiro interrogatório judicial e aplicação das medidas de coação. Juntas de Freguesia do Topo e de Santo Antão querem a reposição do serviço de emergência pré-hospitalar na Associação de Bombeiros Voluntários da Calheta, secção destacada do Topo, isto durante o período noturno. Ouvidos na Comissão de Política Geral esta manhã, também os bombeiros da Calheta dizem que a decisão não foi tomada de ânimo leve no encargo anual entre os 120 e os 140 mil euros. Sofia Brum.
7: Era um serviço assegurado há mais de 30 anos por uma secção destacada dos bombeiros voluntários da Calheta, no Topo, mas desde 1 de janeiro deixou de funcionar durante o período noturno. A situação deu origem a uma petição com 1.416 subscritores que reivindica a reposição do serviço de emergência pré-hospitalar entre as 7 da tarde e as 8 da manhã.
8: Não se trata de pedir um serviço novo ou um luxo desnecessário. Trata-se de defender uma estrutura que funcionou com eficácia durante 30 anos. Retirá-la agora é um retrocesso civilizacional para o Topo e Santo Antão. Esta medida representa uma ameaça real e diária à vida humana. Falamos de uma região isolada, Sem uma equipa no topo durante a noite, qualquer emergência médica passa a depender de meios viários na Calheta ou então no Conselho de Velas.
7: Noélia Brasil, primeira peticionária e presidente da Junta de Freguesia do Topo, um serviço que continua a ser assegurado pelos bombeiros da Calheta. Na comissão, a presidente da Associação Humanitária, Leocádia Silva, garantiu que a decisão não foi tomada de ânimo leve.
8: Assumir um novo encargo permanente entre os 120 e 40 mil euros anuais representaria uma responsabilidade absolutamente incomportável para a realidade financeira da associação. Esta realidade demonstra claramente que não se trata de falta de vontade, trata-se de sustentabilidade operacional, responsabilidade financeira e gestão rigorosa dos recursos disponíveis.
7: E revelou números.
8: Desde janeiro até à presente data, registaram-se 8 serviços noturnos naquela secção destacada. Este dado não diminui naturalmente a importância de qualquer ocorrência. Contudo, estes números ajudam a enquadrar operacionalmente a necessidade real.
7: Na Comissão de Política Geral reunida esta manhã em São Jorge, Leocádia Silva reconheceu também as dificuldades que a associação enfrenta ao nível dos recursos humanos.
1: E António Viegas de Sousa, o presidente da Câmara da Calheta, também se mostrou preocupado com o tempo de resposta em caso de emergência.
9: Ouvimos e chegou-nos muita preocupação das pessoas daquela zona, em concreto sobre o fecho noturno e naquilo que poderá ser considerado para os tempos de resposta que são inadequados em períodos de inverno, principalmente em períodos de inverno longos, e que têm realmente distâncias grandes, ou seja, uma hora em dia de nevoeiro, em dia de condições atmosféricas consideradas mais graves, pode levar uma assistência a uma pessoa no tempo noturno em cerca de uma hora no mínimo. A base da questão realmente é essa, é o apoio às populações no serviço noturno com a distância e com condições meteorológicas adversas na serra, que é a passagem principal que liga a Calheta a Santo Antão.
1: Sobre esta matéria, da parte da tarde, serão ouvidos na Comissão de Política Geral do Parlamento Açoriano Braia Ferreira, presidente da Federação de Bombeiros dos Açores, e ainda o secretário regional da tutela, Alonso Miguel, acompanhado por Rui Andrade, o presidente do Serviço Regional de Proteção Civil e Bombeiros dos Açores. O presidente da República vai atribuir uma elevada condecoração pública à Universidade dos Açores. António José Seguro fala em um papel fundamental na promoção da igualdade de oportunidades e de ser um fator de coesão territorial. No âmbito das comemorações do Dia de Portugal, o Presidente da República decidiu condecorar a Universidade dos Açores, que celebra este ano o seu 50º aniversário. A Ilha Terceira prepara-se para receber as cerimónias desse Dia de Portugal. A organização já tem alguns meses. As câmaras municipais de Angra do Heroísmo e Praia da Vitória empenharam os meios e a logística necessária para fazer acontecer as celebrações. Eduarda Mendes.
10: Receberam a notícia com orgulho e sentido de missão.
11: É um protocolo muito exigente, em que temos de estar atentos a todos os pormenores, mas eu penso que vamos dignificar, sem sombra de dúvida, este dia.
10: Com grande atenção ao protocolo e segurança, diz Fátima Amorim, presidente da autarquia angrense. No município ao lado, Praia da Vitória, destaque também para a vontade de envolver a comunidade, acrescenta a presidente Vânia Ferreira.
12: Logisticamente, tem havido aqui muitos contactos para que tudo possa correr da melhor forma e para que estas presenças também possam ser vividas em comunidade. Nota-se que há aqui uma necessidade de virem, mas de estarem rodeados de pessoas e de poderem fazer contactos. Isso é muito importante.
10: E o programa foi orientado com um propósito.
11: Falando de nós, falando das nossas tradições, das nossas músicas, falando da nossa gastronomia, tentando também mostrar um pouco daquilo que somos.
10: São dias importantes em termos económicos, reconhecem as duas autarquias, sem apagar as reivindicações que ambas têm feito.
12: Nos próximos dias vamos percebendo que a lotação está quase que esgotada, mas também me chegam que existem preocupações para o mês de agosto e até mesmo o mês de setembro, que vinham a ser bons meses. Portanto, é isso que nós temos que defender. Nós queremos esta oportunidade, não só agora, mas daqui em diante. E o que eu espero é que todos aqueles que se têm deslocado à Ilha Terceira para tratarem de todo este evento tenham efetivamente recursos conhecido aquelas que são as limitações com as quais nós vivemos muitas vezes.
11: Precisamos aqui ter mais acessibilidades, ter mais transportes aéreos para que mais pessoas cheguem cá.
10: Com olhar atento às reivindicações, mas de portas abertas, a Ilha Terceira está pronta para receber o Dia de Portugal, de Camões e das comunidades portuguesas.
1: Ambas as autarcas da Ilha Terceira foram convidadas e acompanharam o Presidente da República, António José Seguro, nas comemorações que decorreram no Luxemburgo nos últimos dias. As comemorações do Dia de Portugal prosseguem amanhã e quarta-feira na Ilha Terceira.
0: Foram as notícias da região, edição das 13 horas com o jornalista Sáez Furtado. 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
1: Boa tarde, são 13 horas e 15 minutos.
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1: Um bom início de semana, ligado à RTP Antena 1 Açores. Sou César Pinheiro, no apoio técnico vai estar o Jorge Silva Medeiros. Vamos estar juntos até às 16.

0: Afonso Rodrigues com Um Amor Qualquer. Agora há 15 minutos das 14, altura em que atualizamos a informação do país e do mundo.
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0: Já a seguir vai ouvir Lana Del Rey e Billie Eilish. É manter-se ligado.

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1: Em relação ao tempo, iniciamos esta semana com períodos de céu muito nublado com abertas, em especial a partir desta tarde, nos grupos central e oriental. As máximas hoje irão chegar aos 23 graus. Já a seguir atualizamos toda a informação do país e do mundo. Uma excelente segunda-feira.

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1: Muito boa tarde. 3 horas no continente e na Madeira, 2 horas nos Açores. João Vasco, as notícias a esta hora.
2: Apesar dos nascimentos em Portugal terem aumentado quase 4% no ano passado face a 2024, o presidente da Associação Portuguesa de Demografia avisa que o país continua com um número de nascimentos muito baixo, um alerta que escutamos já a seguir. As obras de reparação das praias atingidas pelas tempestades do início do ano estão quase todas concluídas, garantia deixada esta tarde pela Ministra do Ambiente. Foi aprovada a proposta para a centralização das receitas televisivas dos jogos da Primeira e da Segunda Liga de Futebol. Modelo que vai entrar em vigor a partir da época 2028-2029 prevê que o clube que receber mais tenha direito no máximo a mais 7% da receita do que o emblema que receber menos.
1: São os temas em destaque das notícias às 3. A edição é de João Vasco.
2: O presidente da Associação Portuguesa de Demografia defende que Portugal continua com um número de nascimentos muito baixo, apesar de em 2025 o país ter registado o aumento de 3,7% de nascimentos face ao ano anterior, o ano de 2024. Paulo Machado sublinha que o saldo natural do país é negativo há vários anos e continua a agravar-se.
3: Continuamos com valores de nascimentos muito baixos relativamente àquilo que seria necessário para termos um saldo natural positivo, que não temos. E, aliás, o nosso saldo natural é negativo e tende a agravar-se. Porquê? Porque o número de mortos, de óbitos, continua a crescer. E, portanto, significa que continuamos numa situação, desse ponto de vista, é muito pouco satisfatória, digamos assim. Temos já há bastantes anos, temos saldos naturais negativos.
2: Nos números hoje divulgados pelo Instituto Nacional de Estatística, Paulo Machado, presidente da Associação Portuguesa de Demografia, destaca o número de mães estrangeiras, número que considera já bastante elevado. É um registro de Paulo Machado, o presidente da Associação Portuguesa de Demografia, que pretendíamos escutar neste noticiário, um som que creio que já vai ser possível escutarmos de seguida. Ele olha para o número de mães estrangeiras em Portugal no ano de 2025, um número que considera já bastante elevado.
3: Componente de mães na cidade estrangeira no conjunto dos nascimentos em 2025 é já bastante elevada. Já estamos na casa dos 28,8%, quase 29%, o que é já próximo de um terço. Interessante, porque também nesta matéria dos nascimentos, da natalidade, nós dependemos cada vez mais de população estrangeira, não só para a economia, não só para um conjunto de outros aspectos, mão de obra, por aí fora, mas também em relação à nossa própria natalidade. Nossa, aquela que ocorre em Portugal.
2: O país depende cada vez mais dos estrangeiros que vêm viver para Portugal, avisa o presidente da Associação Portuguesa de Demografia, Paulo Machado, neste registro que acabamos de ouvir. Ele foi ouvido esta tarde pela Antena 1, depois dos dados revelados pelo Instituto Nacional de Estatística esta manhã. Esses dados revelam que no ano passado houve mais de 87 mil nascimentos em Portugal, número que fica 3,7% acima do registado em 2000. Estes dados conhecidos hoje mostram uma recuperação da tendência de crescimento no número de nascimentos que se verificava desde 2022.

0: e que foi interrompida entre 2023 e 2024. A Ministra do Ambiente e Energia destaca o esforço reforçado que foi feito nos últimos meses para recuperar as praias atingidas pelo mau tempo, nos meses de janeiro e fevereiro. Maria da Graça Carvalho garantiu esta tarde que as obras de reparação dessas praias estão quase todas na fase final.
1: Estão praticamente todas concluídas, a maior de todas, a Quarteira, que são cinco praias de Quarteira, Val do Lobo, Garrão, Trafal, Porto Novo, está concluída, está uma praia maravilhosa, foram 15 milhões de euros aquelas obras. Costa da Caparica são 10 praias, também vai ficar concluída nos próximos dias. Estive há dois ou três dias na Fuzeta, que fica concluída esta semana, uma obra feita em praticamente duas semanas e meia.
0: Em declarações aos jornalistas em Mira, à margem da cerimónia do hastear da primeira bandeira azul de 2026, Maria da Graça Carvalho falou também sobre o esclarecimento da Agência Portuguesa do Ambiente, que na semana passada confirmou que os banhistas podem colocar chapéus de sol, toalhas e paraventos em frente às concessões de praia, desde que estejam fora da área efetivamente concessionada. A ministra diz que nada mudou face ao que já existia.
1: Os presidentes de Câmara definem o que é zonas de segurança com a autoridade marítima e põem a sinalética muito clara. Eu até aconselhei, isso não está na lei, mas eu aconselhei a ter um mapa da praia à entrada de cada praia. E a partir daí não há confusão. Na segurança não podem estar, na concessão não podem estar, tudo o resto é livre. É isto que está na lei e nada mudou. Só clarificar isto.
0: O esclarecimento da Ministra do Ambiente e Energia, Maria da Graça Carvalho. A Fundação Jerónimo Martins decidiu apoiar a reconstrução de creches, lares e habitações atingidas pelas tempestades na região centro do país e, em particular, pela tempestade Christine. Este projeto, que prevê também o apoio a famílias carenciadas, Joaquim Reis, iniciou-se com as obras de reconstrução da Associação do Bem-Estar de Urqueira e Ourém.
2: A Associação de Bem-Estar de Urqueira, em Ourém, foi atingida pela tempestade Christine. Esta segunda-feira começaram as obras de reparação dos estragos, segundo Miguel Herdade, diretor executivo da Fundação Jerónimo Martins, no âmbito de um investimento total de 20 milhões de euros de reparações e reconstruções de edifícios nos concelhos de Ourém, Marinha Grande e Leiria.
3: Tivemos a oportunidade de trabalhar muito próximo com as câmaras municipais e com a estrutura de missão para ouvir e identificar as necessidades da região a seguir à tempestade. E desse trabalho bastante profundo resultou esta necessidade de facto de trazer mão de obra para a região e tentar ajudar com uma máxima de celeridade estas mais de 100 instituições que nós nos propomos a apoiar, sobretudo creches e lares e também mais de 140 habitações de famílias vulneráveis que estão sinalizadas pelas diferentes câmaras municipais.
2: Com lar, centro de dia e serviço domiciliário, num total de apoio a uma centena de idosos, a Associação de Bem-Estar da Urqueira teve estragos nos telhados, janelas e alpendres, entre outros. Mais de 50 mil euros que, segundo a vice-presidente Lourdes Vieira, a Associação não conseguiria suportar.
4: Era difícil, sim, sem este apoio da Fundação Jerónimo Martins. É essencial e rápido, porque até em questões de mão de obra nós não teríamos aqui na zona ninguém que nos viesse fazer esta obra e, entretanto, veio o inverno e havia infiltrações, não é? É uma ajuda preciosa, preciosa mesmo.
2: Perante esta declaração, para Miguel Herdade, diretor da Fundação, só há uma conclusão.
3: Tomámos a decisão certa ao não perder tempo e vir para cá ajudar as pessoas mais vulneráveis. É para isso que a Fundação Jerónimo Martins existe e é sinal de que estamos a conseguir fazer o nosso trabalho.
2: Simbolicamente, a iniciativa da Fundação arrancou com uma obra em cada um dos municípios de Ourém, Marinha Grande e Leiria.
0: Um projeto da Fundação Jerónimo Martins. Foi aprovada esta tarde com 80% dos votos a proposta para a centralização das receitas televisivas dos jogos da Primeira e da Segunda Liga de Futebol. Esta proposta assenta num modelo que combina diferentes critérios de repartição, valorizando o mérito desportivo, o desempenho nas competições nacionais, o ranking europeu da UEFA e o histórico recente dos clubes na Primeira Liga. O modelo que vai entrar em vigor a partir da temporada 2028-2029, Ricardo Pinheiro, prevê que o clube que receber mais tenha direito no máximo a mais 7% da receita do emblema que receber menos.
5: Os clubes profissionais de futebol masculino em Portugal, em geral, vão receber mais dinheiro a partir de 2028. O novo modelo aprovado esta manhã em Assembleia Geral na sede da Liga de Clubes, no Porto, entre todas as 33 sociedades esportivas da Primeira e da Segunda Liga, teve uma taxa de unanimidade de 80% face à proposta do organismo que gere o futebol profissional para a distribuição das receitas dos direitos televisivos. A intenção pretende deixar a Liga mais equilibrada, dando valores semelhantes aos clubes. Benfica, Porto e Sporting vão receber menos dinheiro, valor que será distribuído aos restantes emblemas, que passam a receber montantes mais próximos e menos dispares. Um desfecho que deixou o presidente da Liga, Reinaldo Teixeira, muito satisfeito.
6: Eu até hoje não tive ninguém que me dissesse uma coisa na frente, dentro das redes esportivas, e que depois na prática o resultado fosse diferente desse. E por isso, se a Humanital teve 80% de votação, na minha eleição, hoje teve as sociedades esportivas, teve ali a centralização, teve a chave de distribuição, 80% de votação, que foi no fundo três sociedades esportivas da Primeira Liga e foram quatro da Segunda. Como sabem, a Primeira Liga tem dois votos, foi seis votos contra, neste caso, da Primeira Liga e quatro votos da Segunda, porque, como sabem também, a Segunda Liga tem um voto.
5: Uma reunião que contou com a presença de todas as sociedades desportivas, num ajuntamento que durou praticamente três horas. A entrada em vigor do novo modelo de comercialização centralizada dos direitos televisivos está previsto para a época desportiva de 2027-2028.
0: Uma proposta aprovada esta tarde em Assembleia Geral da Liga. Um incêndio numa habitação em Valbom, no concelho de Gondomar, causou 9 feridos, com 3 deles a terem de ser levados ao hospital. Duas destas pessoas ficaram mesmo em estado grave, adiantou há momentos à Antena 1 Manuel Viana, adjunto do comandante dos bombeiros voluntários de Valbom.
7: Incêndio habitacional num edifício em altura, constituído por 4 andares, isto no segundo andar, dos quais resultam 9 feridos, dos quais 2 feridos graves, 1 ligeiro e 6 assistidos. Não foi necessária evacuação à unidade hospitalar, estes 6. Os feridos foram todos por intoxicações, portanto, provenientes do incêndio, partículas do fogo e intoxicação por monóxido de carbono. Duas das vítimas foi necessário apoio diferenciado, neste caso da VEMER, do Hospital de São João, para efetuarem a intubação devido a lesões na via aérea. Foram evacuados para São João e Santo António.
0: De acordo com o adjunto do comandante dos bombeiros voluntários de Valbom, ninguém ficou desalojado. Há então estes 2 feridos graves na sequência deste incêndio numa habitação em Valbom, no concelho de Gondomar.
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9: Muito boa tarde, 14 horas e 11 minutos. 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
9: Esta segunda-feira contamos com o apoio técnico de José Augusto Leandro. Eu sou César Pinheiro e vou estar por aqui até às 16. Agora regressamos à música com os Amor Eletro.

Rosa Sang com os Amor Eletro. Uma ótima segunda-feira com a RTP Antena 1 Açores. Daqui a pouco teremos mais uma edição de Europa no Minuto. Mas antes temos o GNR para ouvir.

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1: Está aberta até 25 de junho uma consulta em matéria de direitos de autor. A Comissão Europeia pretende avaliar se a diretiva de 2019 facilitou a utilização de conteúdos protegidos por direitos de autor no ambiente digital, melhorou as práticas de licenciamento e promoveu um mercado mais justo. A Comissão pretende igualmente consultar as partes interessadas sobre os desafios da inteligência artificial generativa no que respeita ao licenciamento e à aplicação efetiva dos direitos, à luta contra a pirataria na internet, especialmente de eventos em direto, à remuneração dos artistas e dos produtores pelas gravações musicais reproduzidas na União Europeia e ao acesso a obras e sua reutilização para fins de investigação.
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Bagalhos, uma das convidadas para esta tarde de segunda-feira. Ana Bacalhau com o Fósforo. Às 14h30 recebemos o Dr. João Ribeira e a Rosa Margarida para mais uma edição de Neuropsicologia para Todos. Até lá temos Diogo Pissarra com Paraíso.

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1: Olá, Dr. João Ribeira.
2: Rosa Margarida, é sempre um prazer. Como está?
1: Estou bem, muito obrigada. E hoje vamos falar de ritmos. De ritmos, de sono, de idades.
2: É isso.
1: Porque realmente os ritmos de sono variam ao longo da vida.
2: É um facto. E tendencialmente variam com a idade. Não é? Tendencialmente vamos perdendo necessidade de sono conforme ganhamos em anos de vida. No entanto, hoje trago aqui uma noção diferente e que tem a ver mais com a idade, propriamente dita, sobretudo. Quer dizer, é a idade, como é que a idade afeta o sono, mas de outra forma. Isto é, hoje trago aqui uma questão que foi investigada recentemente e que tem a ver com um tema que debate muitas vezes, que é a questão da idade percepcionada. Nós temos que entender que a idade é um conceito multidimensional. Sim, a idade pode ser efetivamente a idade cronológica, que é quantos anos de vida é que nós temos desde que nascemos, não é?
1: Está no CC, não é?
2: Claro, mas há uma visão também social da idade, há uma idade biológica, não é? Portanto, há todo um conjunto de noções de idade que podem e devem ser consideradas quando falamos deste conceito, que é realmente um conceito multidimensional. Mas falando desta questão da dita idade percepcionada, surge uma investigação muito interessante e que realmente faz algum sentido. Bom, dizemos que as pessoas quando envelhecem vão perdendo
1: necessidade de sono.
2: Sim, e é verdade, e parece que o organismo humano, também se calhar com a idade vamos despendendo um bocadinho menos de energia. Mas agora surge um dado que é interessante e que pode ter implicações nos programas de prevenção e do chamado envelhecimento ativo, e que é a noção de que quando temos uma idade percepcionada superior à nossa idade cronológica, ok? Quer dizer que
1: tem
2: quando...
1: Tem que ser superior, não
2: é? Sim, é neste caso que acontece. Pioramos os nossos ritmos de sono e a nossa qualidade de sono.
1: Simplificando, se eu tenho 50 anos e...
2: Imagino que me sinto...
1: Que tenho 70, por exemplo.
2: Seria complicado. Mas vamos imaginar de outra forma, uma pessoa que tem, por exemplo, 65 anos e que se sente mais perto dos 70, vamos dizer assim. Aqui abrimos um bocadinho a porta àquilo que é o conceito da idade diferencial, do diferencial de idade. É? Que é literalmente a diferença entre a idade que eu percepciono, a minha idade cronológica. Portanto, é isto. Sempre que este diferencial é positivo, surge pior qualidade e padrão de sono. Isto é muito interessante, esta investigação, por vários motivos. Para já, porque o efeito, este efeito que eu falei, de que maior idade percepcionada leva a pior qualidade de sono, mantém-se mesmo quando tentamos eliminar estatisticamente variáveis de idade cronológica, variáveis de saúde, variáveis, enfim, outras variáveis que podiam ser condicionantes deste fenómeno.
1: E porquê?
2: Porquê? Essa é que é a pergunta, não é? Quer dizer, como raio, passa a expressão, é que pelo simples facto de eu sentir que tenho mais idade que aquela que tenho, isso altera o meu sono. Bom, a explicação é provavelmente mais simples do que pensamos. Se eu penso que tenho mais idade que aquela que eu tenho, e tenho essa noção, o que é que isto acontece? O que é que isto faz? Isto normalmente gera-me uma noção de maior stress, desgaste, desânimo, não é? Eu sinto-me pior do que os anos de vida que tenho indicariam. E, portanto, isto compromete aquilo que é, se quisermos, um mecanismo de gestão que temos de cima para baixo, chamado de mecanismo top-down, tanto de cima para baixo, de gestão dos nossos processos de sono. Sabemos perfeitamente que, generalizando, que a sintomatologia ansiosa, vamos dizer assim, e este potencial stress inerente a eu sentir-me mais velho do que sou, obviamente que vai afetar a minha capacidade de descansar corretamente, certo? E, portanto, é isto. E depois, esta primeira pergunta que levantou e que é muito interessante, leva-nos a uma outra, não é? Que é, será que se eu mudar a minha perspectiva sobre a minha idade, melhora a minha qualidade de sono? Melhora, sim, senhor.
1: Então, isto está na própria pessoa.
2: É muito interessante. Quer dizer que se nós nos passarmos a cuidar, a dada altura, para nos sentirmos para trabalharmos o nosso corpo e a nossa saúde no geral, por forma a sentirmos-nos pelo menos ao nível da idade que temos. Uhum. Se não nos sentirmos mais jovens que a idade que temos, mas pelo menos ao mesmo nível da nossa idade cronológica, nós conseguimos, em princípio, e segundo esta investigação, uma melhor qualidade de sono, padrões de sono mais regulares, mais quantidade de sono profundo, etc., resultando num descanso de muito maior qualidade. Isto é muito interessante, como eu dizia logo ao início da nossa conversa, justamente quando pensamos nestes programas de envelhecimento ótimo e de promoção do chamado envelhecimento ativo, que vem no mesmo sentido, devemos preocupar-nos efetivamente com esta noção que as pessoas têm da idade que têm. Isto é uma noção importante. Não é só trabalharmos diretamente com as pessoas, do ponto de vista cognitivo, físico, etc., para que as pessoas se sintam bem, é importante irmos averiguando que idade sente que tem. E comparar isso com a idade cronológica e tentar ajustar o melhor possível este diferencial de idade, porque sabemos hoje que isto tem efeitos também na qualidade de sono das pessoas.
1: Portanto, quem aceita o envelhecimento ativo está no bom caminho para a solução.
2: Claro, o envelhecimento ativo é o bom envelhecimento, chamado envelhecimento ótimo, ativo, é o caminho ideal para o envelhecimento. Mas é como eu lhe disse, temos que ir além desta noção. A ideia será equilibrarmos também a minha própria noção subjetiva de idade, que idade sinto eu que tenho, comparada com a idade que efetivamente eu tenho. Esta noção é precisa ser trabalhada também pelos motivos que acabei de dizer.
1: Não se esqueçam. São os conselhos do Dr. João Ribeiro.
2: Obrigado.
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3: Volta na próxima semana, neste mesmo horário.
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3: Um bom início de semana com a RTP Antena 1 Açores. Já a seguir temos João da Ilha para ouvir.

com saudade. Agora 14 minutos das 15. Daqui a pouco teremos mais uma edição de Na Ponta da Língua com a Sandra Duarte Tavares e Filomena Crespo. Para já convidamos Pedro Abunhasa para este início de semana aqui na RTP Antena 1 a 6. Mantenha-se ligado. 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

0: Oh, Sandra, deixa-me perguntar-te qual destas frases é que está correta? O leão terá morto a gazela antes do gnu ou o leão terá matado a gazela antes do gnu?
1: Nunca é demais, não é?
0: Nunca.
1: Lembrar a regra. Não é demais.
0: Como é que eu já ouvi isto?
1: Sabes porquê que não é demais, Filomena? Porque...
0: Todos os dias.
1: Todos os dias ouvimos o ter impresso o artigo, ter impresso o documento, não ter imprimido. O ter obrigada por teres... Ouve-se tanto, tanto obrigada por teres aceito o convite, não teres aceitado. A frase correta, aliás, é a frase B. O leão terá matado a gazela? Então, mas matado existe? Sim. Verbos que têm dois particípios passados, um regular e outro irregular, não, estes particípios não são usados aleatoriamente. Há uma regra. O particípio regular é usado com o verbo auxiliar ter e por isso eu devo dizer o leão terá matado a gazela. Terá matado a gazela. Devemos dizer obrigada por teres aceitado o meu convite. Eu já tinha imprimido o documento. O auxiliar ter, usa-se com as formas participiais regulares. Com os particípios irregulares, nós usamos os verbos auxiliares ser ou estar. Então eu dizia, eu tinha imprimido o documento foi impresso. Obrigada, Filomena, por teres aceitado o meu convite. O convite foi aceito. A gazela, não, o leão terá matado a gazela. A gazela foi morta.
0: Muito
1: ter
0: bem.
1: Matado, ser morto. Olha, o morrido. Tem morrido muita gente devido às guerras. As pessoas foram mortas.
0: Muito bem, está explicado. Não quer demais. Eu acho que vamos voltar a este assunto mais vezes, mas pronto, cá estamos. A tirar dúvidas de português. É esse o nosso propósito do Na Ponta da Língua. Fica tudo disponível para ouvir quando quiser na RTP Play.
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Chegamos agora mais perto das 15 horas com Já Fumega. Em relação ao tempo para hoje, poderá contar com períodos de céu muito nublado com abertas, em especial para partir desta tarde nos grupos Central e Oriental. As máximas hoje irão chegar aos 23 graus.

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1: Boa tarde, são 15 horas. Já a seguir temos as notícias da região com a jornalista Margarida Praga.
2: Governo da República volta atrás, afinal vai estender aos agricultores açorianos os apoios extraordinários aos combustíveis e fertilizantes. Na passada sexta-feira, Jorge Rita contestou a posição do Executivo de Luís Montenegro, considerou-a inaceitável. Hoje em Lisboa, o Presidente da Federação Agrícola dos Açores reuniu com o Ministro da Agricultura e obteve o compromisso da extensão dos apoios aos Açores.
3: A principal conclusão vai aqui de cara à nossa reivindicação, que nós damos nota da situação dos pagamentos de ajudas aos agricultores na República que os Açores e a Madeira tinham ficado fora e que nós, obviamente, não podíamos aceitar de forma nenhuma que isso tivesse acontecido. Portanto, pedimos uma reunião com o Sr. Ministro, hoje tivemos essa reunião e o Sr. Ministro, como nós entendíamos que tínhamos a razão ao nosso lado, também percebeu claramente mais o Sr. Ministro das Finanças, que essa situação tinha que se inverter e que vá ser reposta a essa situação em que os Açores e a Madeira também irão receber as ajudas derivadas à situação da guerra e as implicações que tem. Se há ajudas para os agricultores do continente, tem que haver ajudas para os agricultores dos Açores. O ministro é sensível a essa nossa reivindicação que toda a gente conhece bem, e que a partir desse momento, quer o Ministro da Agricultura, quer o Ministro das Finanças, irão operacionalizar tudo com o Governo Regional, no sentido de que quando houver o pagamento dessas ajudas aos agricultores da República, serão pagos aos agricultores dos Açores e da Madeira.
2: Apoios garantidos pela República também aos agricultores açorianos, justificado pelo aumento dos custos de produção na sequência da guerra no Médio Oriente. A economia do mar mobiliza o líder nacional do Partido Socialista em Dia Mundial dos Oceanos, José Luís Carneiro, e iniciou pelos Açores um roteiro pelo país. Em Ponta Delgada já defendeu que a região merece uma atenção especial do poder político face à sua posição estratégica no Atlântico e ao papel que pode desempenhar não apenas para Portugal, mas também para a União Europeia.
4: Como centro do Atlântico, os Açores merecem uma atenção especial da parte do poder político e da parte do interesse nacional. A União Europeia tem de olhar para os Açores, tem de olhar para Portugal, como a grande plataforma de afirmação da Europa no quadro da valorização dos oceanos.
2: José Luís Carneiro sublinhou a importância da revisão da plataforma continental, da modernização das frotas, do reforço das infraestruturas portuárias e também da vigilância oceânica. 9 viaturas todo-terreno foram hoje entregues pelo presidente do governo açoriano à GNR. Vão servir todas as ilhas, à exceção do Corvo. Foram adquiridas com fundos das contraordenações registadas na região.
5: Num investimento que ronda os 380 mil euros e que assegura para várias ilhas, com exceção do Corvo, a capacidade de uma viatura todo-terreno que assim ajuda à capacidade operacional da GNR. Estou muito satisfeito, isso é a verdadeira demonstração de como vale a pena apostar na autonomia de responsabilização, da cooperação entre as instituições. A autonomia também colabora com o Estado para que o Estado cumpra a sua missão de soberania e, neste caso, de segurança com natureza militar, como é o caso da GNR nos Açores.
2: 9 viaturas todo-terreno para a GNR nos Açores. O próximo investimento do Governo será no Parque Automóvel da Polícia de Segurança Pública. O Presidente da República vai atribuir uma elevada condecoração pública à Universidade dos Açores. António José Seguro fala no seu papel fundamental na promoção da igualdade de oportunidades e diz que a Universidade é um fator de coesão territorial. O Presidente da República está a assinalar pela primeira vez o Dia de Portugal, de Camões e das comunidades portuguesas no Luxemburgo. As comemorações vão prosseguir na Ilha Terceira amanhã e na quarta-feira.
1: Foi a síntese noticiosa regional com a jornalista Margarida Pereira. 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
1: Boa tarde, 15 horas e 4 minutos.
0: 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Emissão especial depois das 5h45 da tarde.
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1: Nesta tarde de segunda-feira contamos com o apoio técnico de José Augusto Leandro. Eu sou o César Pinheiro e vou estar por aí até às 16h.

por aqui passaram os à toa os vizinhos, Marisa Luís e Camané e ainda Fernando Daniel. Bom arranque de semana com a RTP Antena.

0: A versão acústica para este The Smoke de Christoven. Ainda nesta hora iremos ter entre perdidos e achados com Ana Rosa.
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Antes dos palcos esgotados e dos êxitos intemporais, houve a banda punk Frantic Elevators. Crua, intensa e quase invisível para o grande público. Lançaram 4 singles, sem êxito. Felizmente, o destino tinha outros planos para o jovem de cabelo ruivo, Mick Hucknall. Em 1984, escreve um novo capítulo, Simply Red, e o que começou como um projeto rapidamente se transformou numa das vozes mais marcantes da pop e soul britânicas. O primeiro álbum, Picture Book, trouxe consigo a segunda oportunidade para uma canção especial, Holding Back the Years. Inicialmente discreta, renasceu em 1986 para conquistar os tops no Reino Unido e nos Estados Unidos, tornando-se um clássico. A partir daí, os Simply Red criaram uma assinatura única, mistura de soul, pop e rhythm and blues, que atingiu o seu auge em Stars, em 1991, um dos álbuns mais icónicos da década. Mesmo após a despedida simbólica em 2001, o silêncio foi temporário. Em 2015, regressaram aos palcos para celebrar 30 anos de carreira com a Big Love Tour e desde então nunca mais pararam. Hoje celebramos os 66 anos de Mick Hucknall, a voz, a alma e o carisma por detrás das canções mais inesquecíveis da música britânica.

0: Entre Perdidos e Achados com Ana Rosa, volta amanhã neste mesmo horário.
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0: Temos a informação regional para conferir às 16. Logo depois irão ficar com Manuel Costa. Um bom início de semana com a sua rádio.

Começamos esta hora aqui na RTP Antena Açores com Rita Rocha. Em relação ao tempo para hoje, poderá contar com períodos de céu muito nublado com abertas, em especial a partir desta tarde, nos grupos Central e Oriental.

0: 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Boa tarde, são 16 horas. Já a seguir temos as notícias da região com a jornalista Margarida Pereira.
1: Falha do protocolo pode deixar vários deputados fora das comemorações do Dia de Portugal na próxima quarta-feira na Ilha Terceira. Os deputados só receberam o convite da Presidência da República no final da semana passada. O reparo e a confirmação são feitos pelo líder regional do Chega, José Pacheco.
2: É uma falha grave. É um atentado à autonomia quando se queria homenagear a autonomia e esquece-se dos representantes máximos da autonomia, que são os deputados, não é? Os membros da Assembleia Regional, que é o órgão máximo da nossa autonomia.
1: José Pacheco, líder do Chega, uma falha imperdoável, já que com as comemorações centradas na Ilha Terceira, a autonomia deve ser homenageada com todos os deputados presentes, diz José Pacheco.
2: Isto começou a criar algum zunzum e o protocolo achou por bem, a semana passada, fazer este convite. Acontece que muitas das pessoas, muitos desses deputados, já não vão ter alojamento ou voo para estarem presentes no dia 10 de junho.
3: Entretanto, os líderes dos grupos parlamentares já tinham sido convidados, certo?
2: Sim, os líderes foram convidados.
3: O convite para os restantes deputados chegou quando?
2: Quinta-feira.
1: José Pacheco, entrevistado pela jornalista Ana Paula Santos, um convite em cima da hora. Só na passada quinta-feira, como ouvimos, a Presidência da República convidou os deputados do Parlamento Açoriano para as celebrações do dia 10 de junho. A dispersão geográfica, os problemas de falta de transporte aéreo e de alojamento podem inviabilizar a presença dos deputados regionais na cerimónia na Ilha Terceira. O Governo da República voltou atrás, vai estender aos agricultores açorianos os apoios extraordinários aos combustíveis e fertilizantes. Na passada sexta-feira, Jorge Rita, presidente da Federação Agrícola, contestou a posição do executivo de Luís Montenegro, considerou-a inaceitável. Hoje reuniu em Lisboa com o ministro da Agricultura e obteve o compromisso de extensão dos apoios aos açorianos.
4: O ministro, nós entendíamos que tínhamos a razão ao nosso lado, também percebeu claramente, mais o subministro das Finanças, que essa situação tinha que se inverter e que vai ser reposta a essa situação em que os Açores e Madeira também irão receber as ajudas derivadas à situação da guerra e as implicações que tem. Se há ajudas para os agricultores do continente, tem que haver ajudas para os agricultores dos Açores. O ministro é sensível a essa nossa reivindicação que toda a gente conhece bem e que, a partir desse momento, quer o ministro da Agricultura, quer o ministro das Finanças, irão operacionalizar tudo com o governo regional, no sentido de que, quando houver o pagamento dessas ajudas aos agricultores da República, serão pagos aos agricultores dos Açores e da Madeira.
1: Apoios garantidos pela República também aos agricultores açorianos, justificados pelo aumento dos custos de produção na sequência da guerra no Médio Oriente. Obrigações de serviço público de transporte aéreo, o Grupo Aeroporto do Pico quer um reforço significativo no novo concurso internacional lançado pelo Governo para 2026-2031.
5: O Pico e os Açores precisam de uma frota interilhas e frequências adaptadas à procura real. Não precisam de travões ao desenvolvimento, portanto, se há mais passageiros a querer voar, a solução nunca será cortar voos, mas sim planear melhor o alojamento e o turismo em terra. Castrar a oferta aérea prejudica a economia da ilha e, acima de tudo, penaliza os residentes, que continuam a sofrer para conseguir um bilhete de avião no verão.
1: A posição assumida por Bruno Rodrigues, porta-voz do grupo Aeroporto do Pico. A Polícia Judiciária deteve um homem de 35 anos, fortemente indiciado pela prática do crime de homicídio na forma tentada. O crime ocorreu na madrugada de 5 de junho, no Conselho da Lagoa, em São Miguel. Os fatos ocorreram na sequência de uma discussão entre o suspeito e a vítima, um homem de 53 anos, alegadamente relacionada com o consumo de estupefacientes. No decurso desta discussão, o suspeito, usando uma faca, desferiu vários golpes na zona do tronco da vítima, provocando-lhe ferimentos graves. O detido será presente agora à autoridade judiciária para primeiro interrogatório judicial.
0: Notícias da região, edição às 4 da tarde com a jornalista Margarida Pereira. 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Votos de uma excelente tarde, uma boa semana com a Rádio Pública.
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0: Tarde de segunda-feira, dia 8 de junho de 2026, sou Emanuel Costa, no apoio à emissão está o Jorge Silva Medeiros. Seguimos juntos ao longo das próximas horas. Agora, de regresso à música, com André Amaro. Dá-me a tua

Dá-me a tua mão, a música de André Amaro no início de mais uma hora nesta tarde da Rádio Pública. Espero que esteja bem, que tenha começado a sua semana da melhor forma connosco. Seguimos juntos ao longo das próximas horas. Há música, várias propostas também para partilhar consigo. Agora, Bandidos do Canto com a Quero Acreditar.

American Cars, Noah Kahan, na tarde da Rádio Pública. Digo-lhe que amanhã vai ter lugar um dia aberto no arquivo da Biblioteca Pública e Arquivo Regional de Ponta da Algada. É uma ação integrada nas comemorações do Dia Internacional dos Arquivos, que vai tornar possível a descoberta de documentos, memórias e curiosidades numa visita guiada aos depósitos e áreas que são normalmente reservados. Odília Gameiro, chefe de divisão de arquivo daquela instituição, revela todos os detalhes no Aqui Perto de Hoje. É uma conversa para ouvir daqui a pouco às 4:30. Para já, segue a música. Ciro, então que o mundo acabe.

apresentada oficialmente a 29 de maio. Esta é então que o mundo acabe. Ciro, na tarde da RTP Antena Açores. São agora 4h20. Próximos minutos com Taylor Swift, Top Light, já a tocar. Depois, Afonso do Brás e Luís Trigacheiro.

mais uma das canções de The Life of a Showgirl, Opalite, a norte-americana Taylor Swift, na tarde da rádio. Partilho também consigo que esta segunda-feira há festa em Santa Maria. No Clube Asas haverá homenagem à cultura cabo-verdiana, jantar de cachupa e atuação de Jaime Gott. Será uma celebração de sabores, música e tradição. O evento tem início marcado para as 8 da noite. É na Ilha do Sol. Tome nota. Afonso do Brás e Luís Trigacheiros estão juntos neste verão.

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1: Amanhã há dia aberto no arquivo da Biblioteca Pública, Arquivo Regional de Ponta Delgada. A iniciativa insere-se nas celebrações do Dia Internacional dos Arquivos e nesta edição do Aqui Perto vamos saber todos os pormenores com Odília Gameiro, é chefe de divisão de arquivo daquela instituição. Bem-vinda à RTP Antena Açores. Na biblioteca há zonas a que todos podem aceder, depois há outras mais reservadas e provavelmente apenas em datas especiais como esta é que as pessoas as podem visitar. Neste caso estamos a falar do arquivo e há motivos, há algo com muito valor, há documentos únicos. Será por isso que são áreas mesmo mais reservadas? O que é que podemos encontrar no arquivo regional de Ponta Delgada?
2: Antes de mais, muito obrigada pelo convite.
1: É um gosto.
2: E sim, é verdade, são regiões, são áreas que não são acessíveis ao público, que nós chamamos muitas das vezes depósitos uhum. da documentação, mas que é um pouco mais do que isso. São áreas com controle da temperatura, do ar e da umidade, em que nós procuramos preservar os documentos também da luz direta, da luz natural. Procuramos também evitar o contacto com poeiras e, portanto, é uma documentação que está higienizada, que está em áreas que estão ambientalizadas e que são áreas que também são sujeitas a desinfestações periódicas. E, portanto, não só pela esta questão da limpeza e da preservação, mas também por um outro tipo de preservação, que é, portanto, manter a documentação toda ela arrumada como deve de ser, evitamos que, efetivamente, haja um manuseamento excessivo dessa documentação e, portanto...
1: E arrumada como deve ser é fácil de encontrar. É necessário um documento de uma determinada data e conseguem lá chegar.
2: Sim, maioritariamente. Não posso dizer que toda a documentação está sujeita a um tratamento arquivístico eficaz ou contínuo, porque são realmente muitos quilómetros uhum. de documentação. Estou certa que neste momento temos cerca de 6 quilómetros lineares de documentação, muito. O que significa muita documentação, mas no maior caso dos casos foi sujeita a um tratamento arquivístico. Isto significa o quê? A documentação encontra-se descrita no nosso programa de arquivos que se chama Arquivo, que está, portanto, descrita e está acotada. Cada um dos documentos tem uma cota própria, única dentro daquele conjunto documental e que nos permite, portanto, recuperar a informação sempre que nos é solicitada pelos leitores. A maior parte destas descrições encontram-se já publicadas online através dos arquivos dos Açores. Nos arquivos dos Açores, no cômputo geral dos três arquivos regionais, de Angra, de Ponta Delgada e da Horta, temos cerca de 310 mil registros introduzidos e, portanto, é uma documentação bastante extensa e que permite também remotamente a todos os interessados aceder a essa documentação e, sempre que possível, nos solicitar a sua consulta.
1: O processo de digitalização que acontece há quanto tempo?
2: O processo de digitalização já está em curso há bastante tempo. Nós tivemos, por volta do ano de 2008, um protocolo com a Sociedade do UTA, nos Estados Unidos da América, e que nos permitiu, por exemplo, digitalizar todos os registros paroquiais até 1911. Uhum. Estes registros foram depois tratados e encontram-se disponíveis através do Centro do Conhecimento. Portanto, permite uma consulta remota, não só em todo o território nacional, mas também em território internacional, sobretudo por imigrantes ou descendentes de imigrantes uhum. que nos
1: querem
2: solicitam
1: conhecer as suas origens
2: e que nos solicitam, portanto, pesquisas genealógicas uhum. para a obtenção, muitas das vezes, da cidadania portuguesa.
1: Há ali a nossa história, não é?
2: Sim, há ali a nossa história. Portanto, como eu disse, são cerca de 270 arquivos que constituem cerca de 6 quilómetros lineares de documentação. Temos a documentação de incorporação obrigatória. Isto significa que aquela documentação que foi criada pelos organismos de origem findos os prazos legais, são depois de incorporação no arquivo regional. Portanto, é obrigatória a sua, o seu depósito no arquivo regional. E entre estes encontram-se, como falei, dos registros paroquiais, de batismo, casamento e óbito, também os dos conservatórios do registro civil a partir de 1911, os cartórios notariais, os processos judiciais findos. Temos também documentação dos conventos extintos em 1832 e encontram-se também os documentos provenientes das repartições públicas extintas e de serviços cessantes. Por exemplo, o mais recente que encontramos nestas condições é o arquivo da Sinaga, que foi incorporado há algum tempo e que ainda está a ser alvo de tratamento arquivístico. Por outro lado, temos também vindo a aumentar os contratos de doação e os contratos de depósito de arquivos privados, sejam eles empresariais, pessoais ou de família, e que são aqueles arquivos que são considerados com um valor patrimonial significativo para a história da região, mas não só, porque nós temos também alguns arquivos de âmbito nacional. Estou-me, por exemplo, a lembrar do arquivo da Natália Correia, que é provavelmente, em termos de arquivos pessoais, o mais consultado na Biblioteca Pública e Arquivo Regional de Ponta Delgada, que nos foi feito, que temos uma doação feita pelo último marido, Natália Correia, mas temos, por exemplo, também o arquivo de Teófilo de Braga, que foi comprado pela Junta de Ponta Delgada, ou temos também o arquivo Índice Ribeiro, que está em depósito por parte da família detentora desse arquivo. Ou também, ainda também recentemente, um arquivo que já está classificado, que é o arquivo da família Tavares Carreiro, que também se encontra em depósito na Biblioteca Pública.
1: Ora, este é um dos motivos pelos quais estes artigos, estes documentos, devem ser intocáveis.
2: Sim.
1: O valor que têm. No dia aberto, que recordo, é esta terça-feira, dia 9 de junho, as pessoas vão poder entrar, então, no arquivo da Biblioteca Pública e Arquivo Regional de Ponta Delgada. Como é que se vão processar estas visitas? Serão guiadas? Serão supervisionadas?
2: Sim. O público é o nosso convidado. Nós vamos ter uma sessão de manhã e uma sessão à tarde. Na sessão de manhã vai ser uma escola que nos vai visitar e que vamos mostrar também um pouco desses depósitos. Vamos mostrar alguma documentação emblemática, por exemplo, alguns exemplares dos manuscritos de Ernesto Canto. O Ernesto Canto é um dos fundos que foi doado pelo próprio e que era realmente uma pessoa muito interessada na documentação, nomeadamente documentos relativos à história dos Açores, alguns deles publicados nos arquivos dos Açores, mas não só. Temos, por exemplo, para mostrar o Foral de Figueiró dos Vinhos, de 1426, e que, portanto, é um documento interessante porque mostra um documento de leitura nova, que é muito anterior àquilo que se estava à espera de encontrar nos arquivos regionais, mas que Ernesto Canto adquiriu muito provavelmente num leilão. Vamos também mostrar, por exemplo, alguns documentos do arquivo da Santa Casa da Misericórdia, que foi também recentemente colocado em depósito na Biblioteca Pública e Arquivo Regional de Ponta Delgada, nomeadamente aquele que até hoje é identificado como o documento mais antigo escrito aqui em São Miguel, datado de 1492. Temos também, vamos mostrar também as cartas de Fernando Pessoa, que normalmente estão no cofre e que só em situações muito pontuais são dadas a serem visitadas e conhecidas e vistas. Alguns tombos dos mosteiros da Ilha de São Miguel, seja de Ponta Delgada, de Vila Franca do Campo, da Ribeira Grande, entre muitos outros documentos que pretendemos amanhã mostrar. Há uma visita de manhã às escolas, à tarde é uma abertura ao público em geral. Temos
1: mas requer inscrição. Sim. Exatamente. E é uma atividade que vai decorrer ao longo de todo o dia, mas cada visita terá que duração? Serão organizados então grupos, conforme o número de inscrições que tenham. Será apenas um grupo à tarde ou serão vários? Como é que isto vai...
2: Provavelmente será um de manhã e outro à tarde, uhum. porque o de manhã tem um horário mais rígido, porque como disse é uma escola. O da tarde, tendo início às 14h30, prolongar-se-á para depois das 15h30, 4 uhum. horas. Portanto, não prevemos ter mais grupos. No entanto, se as inscrições assim o justificarem, o arquivo regional estará aberto a realizar mais visitas em outras claro. Datas.
1: As inscrições estão a decorrer. Como é que as pessoas podem garantir lugar nesta atividade amanhã?
2: As inscrições devem ser feitas enviando para o e-mail geral da Biblioteca Pública e Arquivo Regional de Ponta Delgada e depois a confirmação será dada por alguém da instituição.
1: Odília Gameiro, muito obrigado por ter estado connosco na RTP Antena Açores. Foi um gosto. Até breve.
2: Muito obrigada.
1: Ou então até amanhã.
2: Até amanhã,
1: eu vou
2: então.
1: Na visita da tarde.
2: Ok, com certeza.
1: Porque já abandonei a escola há algum tempo.
2: Muito obrigada.
1: Fica esta nota. É amanhã, aqui perto e mesmo perto das instalações da RTP, este dia aberto no Arquivo Regional de Ponta Delgada.
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1: Amanhã, à mesma hora, uma nova edição com mais uma proposta. Fica disponível também na RTP Play e nas redes sociais da Rádio Pública.
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1: É para ouvir onde e quando quiseres. Seguimos com a música de Mimi Cat, A Minha Gente.

Minha Gente, é uma das mais recentes da portuguesa Mimi Cat, 16:45. Muito boa tarde, uma excelente segunda-feira. Obrigado por ter escolhido esta rádio para lhe fazer companhia. Estamos sempre a contar consigo. Damiano Davi, agora com The First Time. Esta chega-nos de Itália. Mantenha-se ligado. Boa semana.

0: The First Time de Damiano Davi. Hoje e amanhã o auditório do Museu dos Baleeiros na Ilha do Pico acolhe as audições das classes de guitarra e de violino da Escola Básica e Secundária das Lajes do Pico. A iniciativa tem como objetivo o reforço da ligação entre o museu, a escola e a comunidade local. Esta segunda-feira vai ser apresentada a audição da classe de guitarra e amanhã a audição da classe de violino. O encontro no Museu dos Baleeiros está marcado para as 6:30 da tarde. Fica também esta nota. É daqui a pouco. Agora, não dá, música dos Dama, depois descobrimos qual é a palavra do dia.
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0: E ela diz que não dá os Dama na tarde da rádio. Em breve regressam aos Açores. Surgem também nos cartazes das festas e festivais de verão. Por exemplo, 10 de julho vão estar no Nordeste, Ilha de São Miguel. Está na hora de ficar a saber qual é a palavra do dia. É apresentada por Mafalda Lopes da Costa.
1: A palavra do dia é quartel. Um quartel é a quarta parte de um todo, é também o período de 25 anos e no contexto militar é o conjunto de instalações onde se alojam tropas e se guarda o respectivo equipamento. A palavra quartel deriva do francês de quartier, que por sua vez tem origem no latim quator, que significa quatro. Historicamente, o termo surgiu a partir da divisão administrativa das cidades europeias em quatro partes baseadas nos pontos cardeais. Esta divisão, por sua vez, nasceu dos acampamentos militares romanos, que a área específica designada para o alojamento de soldados dentro dessas divisões baseadas nos pontos cardeais acabou por dar origem ao significado militar que conhecemos hoje.
0: Quartel é a palavra do dia. Está tudo dito. Amanhã há mais. 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

0: O Seu Olhar, música de Rod Melee nesta tarde de segunda-feira, dia 8 de junho. Semana a começar com períodos de céu muito nublado com abertas. Cenário muito semelhante em todas as ilhas do arquipélago. Já a seguir, em simultâneo com a RTP Antena 1, vamos atualizar as notícias do país e do mundo. Continua connosco.
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2: Seis horas no continente e na Madeira. Cinco nos Açores. No topo da atualidade, a esta hora, Nuno.
3: Dádivas não faltam, mas não há capacidade para as recolher. A Federação de Dadores de Sangue diz que há casos em que as colheitas estão a ser canceladas por falta de recursos técnicos e humanos. 30 de junho é uma data indicativa. O Ministro da Economia admite alargar o prazo para a análise das candidaturas à reconstrução de casas afetadas pelas tempestades em Leiria e na Marinha Grande. Nesta edição às 6, espreitamos mais um treino da seleção portuguesa a caminho do Mundial de Futebol. Assinalamos também o regresso do piloto Miguel Oliveira às pistas no Mundial de Superbikes já no próximo fim de semana.
2: E a esta hora estão 19 graus no Porto e em Ponta Delgada, 23 em Coimbra, Lisboa e Funchal, 29 em Faro. Edição das 6 no programa da tarde com Nuno Rodrigues.
3: O momento deve ser de reflexão. Em vésperas do Dia Mundial do Dador de Sangue, a Federação Portuguesa de Dadores alerta para situações graves que estão a acontecer em alguns pontos do país. Alberto Mota conta que há cada vez mais colheitas canceladas, não por falta de dadores, mas porque não há recursos nos centros de recolha.
4: Há dadores, há associações a trabalhar intensamente, diariamente, a promover dádiva de sangue, a promover as colheitas de sangue, e depois há cancelamento sistematicamente. Tenho, nos últimos tempos,

0: têm ocorrido muitos cancelamentos.
1: E isto compromete naturalmente as nossas reservas?
0: Com certeza, e ocupa-nos muito. Temos só um grupo sanguíneo, que é o AB+, com níveis satisfatórios, o resto está tudo em perigo. Seja desde os A's negativos e positivos, os B's negativos e positivos, os O's negativos e positivos. Estamos todos aqui com 3 dias de reserva de sangue. Preocupa-nos também muito a região do Algarve, que é uma região grande, é uma região que só tem um hospital, um centro hospitalar a fazer a recolha de sangue, e mesmo assim também estamos muito mal no Algarve.
2: A Federação Portuguesa de Dadores Benévolos de Sangue, ouvida esta tarde pela jornalista Isabel Cunha, pede uma reflexão e soluções para responder às principais necessidades.
0: Fazem-se concursos, o que me dizem, e a senhora Presidente me disse, é que os concursos não são preenchidos, não há quem se candidate, outros candidatos estão meses a de meses no IPST através de 300 e depois vão-se embora, e por isso não, o Ministério da Saúde e o Instituto de Proteção têm que tomar medidas. Nós, já em tempos, apresentamos algumas medidas para fazer face a esta situação de escassez de sangue. Nomeadamente, o alargamento de horários de recolha de sangue durante os meses de junho, julho, agosto e até meados de setembro. Todas essas propostas são apresentadas, o IPST não tira da gaveta e o IPST é quem cumpre. Sr. Presidente, é que tem que pôr fim a isto.
2: Terão pedido já esclarecimentos ao Instituto Português do Sangue. Não há falta de dávidas, mas sim capacidade para as recolher. Falta capacidade para as recolher. É o alerta deixado esta tarde pela Federação Portuguesa de Dadores de Sangue, em vésperas do Dia Mundial do Dador, que se assinala no próximo dia 14. No final deste mês de junho termina o prazo para a análise das candidaturas à reconstrução de casas danificadas pelas tempestades. Os municípios da Marinha Grande e de Leiria já avisaram que não vão conseguir terminar até ao dia 30 a análise de mais de 14 mil candidaturas. Castro Almeida, o ministro da Economia, admite por isso que o prazo pode ser alargado, até porque a data é indicativa.
3: 30 de junho era um prazo indicativo, foi uma meta que os próprios municípios da CCDR se impuseram a si próprios. Foi uma data indicativa. Se tiver que ir para depois de julho, quer dizer que não foi possível fazer antes. Já há bastante tempo que chegámos à conclusão que em 3 ou 4 concelhos esse objetivo pode ser difícil. Só o município de Leiria tem praticamente 1/3 das situações. Tem mais de 10 mil candidaturas. E, portanto, é compreensível que em Leiria possa demorar. Mas é exceção, não é regra. Eu sei que a Câmara de Leiria está a fazer os possíveis para conseguir fazer o maior número possível dentro do 30 de junho, mas naturalmente vai ter que entrar pelo verão dentro.
2: O Ministro da Economia, em declarações registadas esta tarde pela Agência Lusa, à margem de uma iniciativa em Lisboa, os municípios da Marinha Grande e de Leiria já avisaram que não vão conseguir concluir até ao dia 30 deste mês a análise de mais de 14 mil candidaturas, apoios de até 10 mil euros para reconstruir casas atingidas pelas tempestades do início do ano. A reconstrução de casas, creches e lares de idosos vai contar também com os apoios da Fundação Jerónimo Martins, que escolheu os concelhos de Leiria, Marinha Grande e Orém, Joaquim Reis, para ajudar.
4: A Associação de Bem-Estar de Urqueira, em Orém, foi atingida pela tempestade Kristin. Esta segunda-feira começaram as obras de reparação dos estragos, segundo Miguel Herdade, diretor executivo da Fundação Jerónimo Martins, no âmbito de um investimento total de 20 milhões de euros de reparações e reconstruções de edifícios nos concelhos de Orém, Marinha Grande e Leiria.
5: Tivemos a oportunidade de trabalhar muito próximo com as câmaras municipais e com a estrutura de missão para ouvir e identificar as necessidades da região a seguir à tempestade. E desse trabalho bastante profundo resultou esta necessidade de facto de trazer mão de obra para a região e tentar ajudar com o máximo de celeridade estas mais de 100 instituições que nós nos propomos a apoiar, sobretudo creches e lares e também mais de 140 habitações de famílias vulneráveis que estão sinalizadas pelas diferentes câmaras municipais.
4: Com lar, centro de dia e serviço domiciliário, num total de apoio a 100 de idosos, a Associação de Bem-Estar da Urqueira teve estragos nos telhados, janelas e alpendres, entre outros. Mais de 50 mil euros que, segundo a vice-presidente Lourdes Vieira, a Associação não conseguiria suportar.
6: Era difícil, sim, sem este apoio da Fundação Jerónimo Martins. É essencial e rápido, porque até em questões de mão de obra nós não teríamos aqui na zona ninguém que nos viesse fazer esta obra, e entretanto veio o inverno e havia infiltrações, não é? É uma ajuda preciosa, preciosa mesmo.
4: Perante esta declaração, para Miguel Herdade, diretor da Fundação, só há uma conclusão.
5: Tomámos a decisão certa ao não perder tempo e vir para cá ajudar as pessoas mais vulneráveis. É para isso que a Fundação Jerónimo Martins existe e é sinal de que estamos a conseguir fazer o nosso trabalho.
4: Simbolicamente, a iniciativa da Fundação arrancou com uma obra em cada um dos municípios de Orém, Marinha Grande e Leiria.
2: Fundação Jerónimo Martins vai ajudar a reconstruir lares, creches e outros edifícios afetados pelas tempestades deste ano. O programa de reconstrução, totalmente suportado por esta fundação, no valor global de cerca de 20 milhões de euros, arrancou hoje. A partir desta tarde, os utilizadores da rede navegante vão poder consultar na aplicação ou no site os horários e percursos em tempo real de todos os transportes na área metropolitana de Lisboa. O serviço foi apresentado esta tarde. O presidente da Transportes Metropolitanos de Lisboa, Carlos Humberto de Carvalho, ouvido pela Antena 1, explica a novidade.
7: A partir de agora, todos os utilizadores do transporte público que desejem, através da app navegante e do site navegante, terem informação em tempo real. O que é que isto é? É saberem a localização exata de cada um dos veículos, sejam comboios, barcos, autocarros, metro, etc. E saberem a hora de chegada. Saberão também, se assim o desejarem, receber notificações sobre alterações de percurso, eventos, problemas que surjam. E, portanto, isto tudo em tempo real.
2: Informações dos transportes na área metropolitana de Lisboa em tempo real a partir de hoje na aplicação e no site da rede navegante. Depois de Donald Trump ter apelado ao fim dos ataques no Médio Oriente, o primeiro-ministro israelita garantiu esta tarde que a guerra ainda não acabou. Tel Aviv continua a ter objetivos militares no Líbano. Benjamin Netanyahu promete também responder em força, Sérgio Infante, a qualquer ataque iraniano.
8: Israel não cede, o primeiro-ministro Benjamin Netanyahu garante que se o Irão voltar a cometer o erro de atacar, então a resposta vai ser ainda mais forte. E num recado ao aliado Donald Trump, lembra o direito legítimo de Israel se defender. E para que não restem dúvidas, Netanyahu admite que o Irão e o Hezbollah estão mais fracos, mas avisa que a guerra contra estes dois objetivos ainda não terminou. Num balanço dos bombardeamentos da última noite, garante que foram destruídas rampas de lançamento, o que diminui a possibilidade do Irão voltar a atacar Israel. Estas foram as garantias do chefe de governo, mas minutos antes o ministro da Defesa, Israel Katz, já tinha afirmado que, apesar das ameaças do Irão, os ataques em território libanês vão continuar até à destruição do Hezbollah. E as notícias que chegam no terreno nesta segunda-feira confirmam que os bombardeamentos continuam. Há instantes morreram 7 pessoas, entre elas uma criança, na localidade de Zefta, no sul do Líbano. Antes, um outro bombardeamento a um veículo na cidade de Tiro matou mais 5 pessoas. E recordo que foram os bombardeamentos no Líbano que levaram o Irão, no dia de ontem, a atacar Israel.
2: Na sequência desses ataques, em duas publicações nas redes sociais, Donald Trump pediu, entretanto, a suspensão dos ataques entre Israel e o Irão. O presidente norte-americano garantiu também que as negociações de paz estão a decorrer. Já o primeiro-ministro do Paquistão, país que tem assumido o papel de mediador, garante que esse objetivo final, um acordo de paz, estará muito próximo entre o Irão e os Estados Unidos. Todos os desenvolvimentos do conflito no Médio Oriente, em destaque daqui a pouco, ainda no programa da tarde, logo depois deste noticiário. A opinião parece ser unânime entre os jogadores da seleção portuguesa. Esta tarde foi a vez de Renato Veiga reforçar a ideia de que Portugal é candidato à conquista do Mundial de Futebol. João Santos Correia, agora em direto, a seleção que tem novo treino marcado para esta hora aí em Oeiras.
9: Isso mesmo, que já decorre desde as 18 horas, mais cedo para os guarda-redes, quando nos foi permitido o acesso ao relevado, ao campo número 1 da cidade do futebol. Já os guarda-redes estavam a terminar os exercícios de aquecimento e, portanto, acredito que o treino para os guarda-redes tenha começado às 5h30 da tarde. Às 18 horas juntaram-se os jogadores de campo, já com João Neves, Vitinha, Gonçalo Ramos e Nuno Mendes. Já treinaram ontem num treino fechado e participam hoje pela primeira vez no treino treino aberto à comunicação social nestes primeiros 15 minutos, que já podemos ver os quatro campeões da Europa. Destaque também para Mateus Nunes, que falhou o jogo de sábado devido a um problema gástrico. Está recuperado, treinou ontem e treina hoje, e por isso Roberto Martínez com toda a força na preparação para o Campeonato do Mundo. Antes do treino, essa conferência de imprensa com o Renato Veiga, que reforçou essa ideia. Portugal, candidato, mas não favorito.
10: Eu acho que não há que fugir à qualidade de Portugal. Acho que somos candidatos favoritos. Acho que não. Acho que somos candidatos apenas. E ao longo da competição, se calhar, se nos fizer essa pergunta daqui a algum tempo, logo poderei responder melhor. Agora, de momento, somos candidatos, mas não favoritos.
9: Depois do treino, a Seleção Nacional terá um encontro com o Presidente da República, José António Seguro, num jantar que está marcado para aqui, para a Cidade do Futebol, às 8 da noite.
2: Antes de seguir viagem para os Estados Unidos, Portugal ainda joga com a Nigéria, jogo de preparação depois de amanhã em Leiria. Miguel Oliveira está de regresso à competição no próximo fim de semana. Vai regressar na prova de missão do Mundial de Superbikes, a sétima ronda da temporada, depois de ter falhado as últimas duas provas devido a uma lesão. O piloto português teve uma fratura na omoplata, entre outras lesões, no início de maio. A BMW anuncia esta tarde que Oliveira deverá voltar a competir na sétima ronda da temporada, que se realiza entre sexta-feira e domingo em Itália.
11: Nuno Rodrigues, na edição das 6, no programa da tarde, um simultâneo com a RTP Antena 1 Açores e também com a RTP Mundo. 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
12: Cinco horas 13 minutos nos Açores. Votos de uma ótima segunda-feira. Continue connosco.
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12: Menos uma hora nos Açores.
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12: Tarde de segunda-feira, dia 8 de junho. Sou Emanuel Costa, no apoio à emissão está o Jorge Silva Medeiros. Seguimos juntos. De regresso à música agora com Bruno Mars.

The Romantic. O álbum de Bruno Mars traz lá dentro esta I Just Might e tantas outras. Votos de uma excelente tarde de segunda-feira, uma ótima semana, sempre com a Rádio Pública. Espero que esteja bem e assim continue. Daqui a pouco recebemos a visita do César Pinheiro, traz-nos as últimas da tecnologia. Será depois de Jorge Palma com Estroina. Se for o caso a esta hora, bom regresso a casa. Sim.

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1: A Anthropic oficializou o lançamento global do Cloud Opus 4.8. Esta atualização foca-se na redução drástica de alucinações, ou seja, o modelo valida melhor as suas incertezas antes de responder e traz um avanço considerável na autonomia para tarefas mais complexas de programação ou coding.
2: 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Vamos regressar à música Benson Boone nos próximos minutos com esta Mr. Electric Blue. Mantenha-se por aí. Fotos de uma ótima segunda-feira, sempre com esta rádio.

0: tive mais ideias para novos conceitos, tipo caldeirada de chocos dentro de um pão, feijoada à transmontana dentro de um pão e canja de galinha.
1: Deixe-nos adivinhar, é dentro de um pão?
0: Canja dentro de um pão. Isso era estúpido. É uma canja de galinha desconstruída. Os ingredientes vêm separados e os clientes é que têm de os juntar à mesa.
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0: chama-se Sol, música em português e feita nos Açores, Marisa Oliveira nos últimos minutos. Nos próximos, as notícias do país e do mundo em simultâneo com a RTP Antena 1.
1: É uma autêntica batalha naval. As Forças Armadas norte-americanas anunciaram hoje que dispararam contra um patrulheiro sem carga no Golfo de Oman e o deixaram completamente fora de operações após a embarcação alegadamente ter violado o bloqueio imposto pelos Estados Unidos aos portos iranianos. Num comunicado divulgado na internet, o Comando Central dos Estados Unidos para o Médio Oriente afirmou que a operação teve como alvo áreas essenciais ao funcionamento do navio. Pelo menos publicamente, Israel e os Estados Unidos já parecem ter tido melhores dias, melhores relações. Perante aquilo que parece ser um puxão de orelhas de Trump, Netanyahu, o primeiro-ministro de Israel diz: só estamos a exercer o nosso direito de defesa e cada um faz aquilo que acha necessário. Isto depois do presidente norte-americano ter pedido o fim dos ataques de Israel contra o Líbano e as sirenes de alerta terem voltado a ouvir-se em algumas zonas de Israel. Desta vez, a falta de sangue parece não ser o problema, mas a Federação de Dadores de Sangue vem agora queixar-se da falta de condições para recolher o sangue, porque afirma há sucessivos cancelamentos de colheitas que são previamente planeados e aprovados. É uma denúncia que surge poucos dias antes do Dia Mundial do Sangue, que está marcado para o próximo dia 14. A Autoridade Nacional de Comunicações alertou hoje para o aumento de número de chamadas fraudulentas em seu nome, somando entre 25 de maio e hoje mais de 180 queixas de utilizadores. Nos últimos dias tem havido um aumento assinalável de queixas relacionadas com chamadas fraudulentas feitas em nome da Anacom. Entre 25 de maio e hoje, 8 de junho, foram recebidas mais de 180 queixas de cidadãos relativas a contactos telefónicos nos quais os interlocutores se identificam falsamente como agentes da fiscalização desta autoridade. De passagem para Espanha, o Papa teve um encontro com 6 vítimas de abusos sexuais da Igreja. É pelo menos o que revela o Vaticano. Leão XVI terá prometido que vai fazer com que a Igreja Católica seja um espaço aberto a todos.
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2: Jornal de Desporto, títulos desta edição.
4: Benfica à espera dos 15 milhões do Real, tomada de posse de Florentino Pérez amanhã, apresentação de Mourinho ainda sem data marcada. A seleção continua a preparar o Mundial, pela primeira vez com os 27 à vista dos jornalistas. Renato Veiga defende Rafael Leão. Aprovado o modelo de distribuição de receitas dos direitos televisivos, agora é oficial, Ian Catro deixa o Estoril. Está tudo pronto para o Europeu de Canoagem de Velocidade, para Canoagem e Masters em Montemor-o-Velho. E ainda Miguel Oliveira, pronto para regressar às pistas.
2: Walter Madureira nesta edição do Jornal do Desporto.
4: O Benfica vai encaixar 15 milhões de euros com a ida de Mourinho para o Real. Em breve deve ser oficializada a rescisão de contrato de Mourinho com o Benfica e depois o Clube da Luz vai oficializar Marco Silva. Florentino Pérez toma posse amanhã e muito provavelmente só na quarta é que José Mourinho deve ser apresentado. Até esta hora não chegaram às contas do Benfica os 15 milhões da cláusula de rescisão. A seleção portuguesa está a esta hora a treinar na Cidade do Futebol. Os jornalistas assistiram aos primeiros 15 minutos e João Santos Correia foi possível pela primeira vez ver os 27 convocados para o Campeonato do Mundo.
5: Roberto Martínez a mostrar pela primeira vez a seleção na máxima força antes desse encontro frente à Nigéria, que decorre na quarta-feira. A seleção nacional já conta com os 4 campeões da Europa no treino. Falamos de João Neves, Vitinha, Gonçalo Ramos e Nuno Mendes, que venceram o troféu ao serviço do Paris Saint-Germain. Estão integrados com a seleção nacional, já tinham treinado no dia de ontem num treino fechado e hoje voltam a treinar a todo o gás com a equipa de Roberto Martínez, que já conta também com Matheus Nunes, ele que falhou o jogo de sábado devido a uma doença gástrica. Treinou então com os 26 jogadores convocados, mais Ricardo Velho, o quarto guarda-redes que o Roberto Martínez vai levar para os Estados Unidos. Este é um treino da seleção que antecede o jantar com o Presidente da República, António José Seguro. Jantar esse que se vai realizar aqui na Cidade do Futebol, hoje por volta das 8 da noite.
4: E antes deste treino, falou Renato Veiga para voltar a defender Rafael Leão, que foi expulso contra o Chile.
6: Espelha muito daquilo que é o nosso balneário. Obviamente que há que ter cabeça fria sempre, mas independentemente de ser um particular ou não, quando um dos nossos, neste caso, estava num conflito, o outro que estava mais perto foi ajudar. Neste caso foi o Rafa. Foi proteger o colega e eu, neste caso, fui tentar proteger os que já estavam lá. Portanto, nós protegemos-nos aos outros. Como disse anteriormente, a nossa maior virtude e o nosso maior trunfo é o balneário. E, portanto, nós estamos aqui para nos proteger uns aos outros, independentemente de quem esteja do outro lado.
4: O gesto de Rafael Leão pode, no entanto, custar ao jogador falhar o arranque do Campeonato do Mundo. Portugal tem esta quarta-feira em Leiria um jogo de preparação frente à Nigéria. É para acertar estratégia para o Campeonato do Mundo.
6: E, acima de tudo, estamos-nos a preparar para os próximos jogos que aí vêm, os próximos três jogos. E estes jogos servem para experimentar, para trabalhar os nossos conceitos que temos estado a trabalhar no dia-a-dia aqui na cidade do futebol, acima de tudo para preparar os próximos jogos que aí vêm.
4: Palavras de Renato Veiga antes do treino da seleção portuguesa numa tarde que ficou marcada também na cidade do futebol pela despedida e pela homenagem da Federação a Pizzi. E o antigo jogador, deixou o lamento de não ter estado no europeu ou num campeonato do mundo.
7: Todos os jogadores que estão dentro do espaço da seleção querem os grandes torneios, seja europeu, seja mundial. Não tive a oportunidade de estar presente, mas acho que não... Nenhum sentimento amargo em relação a isso, porque foi sem dúvida uma carreira muito feliz.
4: Uma carreira rica, 18 anos como profissional, com vários títulos, mas sem estar nas fases decisivas com Portugal. E gostava de ter ajudado mais.
7: Tive tantas internacionalizações como eu queria, isso é óbvio, mas estive durante muitos anos na seleção nacional. Entrei a primeira vez em 2012 e saí em 2019, por isso foram 7 anos de seleção nacional. Claro que sim, queria ter ajudado mais a seleção dentro do campo, mas acho que o meu papel foi... Foi um papel importante dentro do que foi a seleção e acho que culminou com a vitória na Liga das Nações, que foi sem dúvida muito especial para mim.
4: Agora a começar uma nova carreira e Pizzi já está a tirar o curso de treinador. Estamos na contagem decrescente para que a bola comece a rolar no Campeonato do Mundo. É já dia 11, o Mundial de 2026, que apresenta várias novidades. Entre elas, precisamente, a bola de jogo. Uma bola inteligente para facilitar a vida dos árbitros, mas que necessita ser carregada eletricamente antes dos jogos, como explica o jornalista Fernando Eurico.
8: As bolas possuem um sensor que registra a posição exata sempre que são tocadas. No último Mundial, o sensor estava suspenso por fios no interior da bola. Agora faz parte de um dos painéis da própria bola. Os dados recolhidos são combinados com 12 câmaras instaladas à volta dos estádios para acompanhar a posição exata da bola e de cada jogador 50 vezes por segundo. Estas informações são transmitidas em tempo real para o vídeo-árbitro e são utilizadas para determinar a tecnologia na linha de golo e as situações de fora de jogo. O sensor é extremamente leve, imperceptível para os jogadores e a bateria tem uma autonomia até 6 horas.
4: Fernando Eurico, enviado especial da RTP Antena 1 ao Campeonato do Mundo. Ele vai acompanhar esta competição com Nuno Matos. A proposta de repartição das receitas provenientes da comercialização dos direitos televisivos da Primeira e Segunda Liga foi aprovada esta segunda-feira, com 80% dos votos na Assembleia Geral da Liga, que decorreu no Porto. Agora, o clube que mais receber só vai receber mais 7% do que o emblema com direito a menos receita. Apenas 3 clubes da Primeira Liga e 4 da segunda votaram contra. O modelo alternativo ao da Liga, apresentado pelo Nacional da Madeira, foi chumbado. Reinaldo Teixeira, presidente da Liga, sublinha que este modelo vai trazer melhorias às competições.
9: Eu até hoje não tive ninguém que me dissesse uma coisa na frente, dentro das redes esportivas, e que depois na prática o resultado fosse diferente desse. E por isso, se a Humanital teve 80% de votação, na minha eleição, hoje teve as sociedades esportivas, teve a Liga Centralização, teve a chave de distribuição, 80% de votação, que foi, no fundo, 3 sociedades esportivas da Primeira Liga e foram 4 da Segunda. Como sabem, a Primeira Liga tem 2 votos. Foi 6 votos contra, neste caso, da Primeira Liga e 4 votos da Segunda. Como sabem também, a Segunda Liga tem 1 voto.
4: A proposta aprovada assenta no modelo que combina diferentes critérios de repartição, valorizando o mérito desportivo, o desempenho nas competições nacionais, o ranking europeu da UEFA e o histórico recente dos clubes no campeonato. Iker Casillas testemunhou esta segunda-feira no Palácio da Justiça, no âmbito do processo em que exige uma indemnização de quase 4 milhões de euros à seguradora e também ao Porto por incapacidade para o trabalho na sequência do infarto agudo do miocárdio que sofreu em maio de 2019 enquanto treinava no Olival. Noah Saviolo está confirmado no Trabzonspor. O jovem de 22 anos chegou ao Vitória de Guimarães em 2022 para integrar a equipa de sub-19. Depois somou vários jogos na equipa B, tendo-se estreado também pela equipa principal em 2025. Agora vai fazer companhia a Sidney Cabral no clube turco. Yann Catro está oficialmente de saída do Estoril para treinar o clube francês, o Saint-Étienne. O acordo foi anunciado hoje pelo Estoril. A seleção nacional feminina defronta amanhã a Finlândia. Francisco Neto, selecionador, diz acreditar que é possível ganhar pela primeira vez às finlandesas fora de casa.
10: Chegamos cá em boas condições, sem dúvida, mas nada está garantido e num jogo de futebol a 90 minutos contra uma equipa muito, muito boa, muito bem organizada, uma equipa de campeonato da Europa também, temos que vir fazer aquilo que nunca foi feito, que é vir aqui vencer, ser competitivos e sabemos que se assim não formos, podemos ter aqui algumas desilusões, que é algo que nós não queremos.
4: Dolores Silva também ao Canal 11 falou sobre este jogo, fazendo uma antevisão, uma partida que será complicada.
11: Vamos esperar um jogo certamente complicado, bastante complicado. Vamos jogar em casa, perante os adeptos delas, num relevado artificial. Um jogo que à partida vai ser complicado, ambas as equipas querem lutar pelo primeiro lugar, nós estamos numa situação mais vantajosa e o nosso objetivo é fazer um bom jogo, ganhar e qualificar-nos para a Liga A, que também depois nos dará mais conforto no play-off seguinte para o Campeonato do Mundo.
4: Na sexta-feira, Portugal bateu a Letónia no Estoril por 5-0, agora quer vencer a Finlândia. Com a qualificação para o play-off de acesso ao Mundial já assegurada, Portugal entra em campo para discutir com a Finlândia a liderança do grupo B3 da Liga das Nações. O português Miguel Oliveira regressa à competição no fim de semana na prova italiana de Misano, do Mundial de Superbikes, a sétima ronda da temporada, depois de ter falhado as últimas duas corridas devido a uma lesão no ombro. O regresso do português está, no entanto, dependente da aprovação dos médicos do campeonato, após a avaliação a realizar já no circuito, um procedimento que é habitual neste tipo de competições. Está tudo posto para a realização do Campeonato da Europa de Canoagem, de Velocidade para Canoagem e Masters, que se vai realizar de quinta a domingo no Centro de Alto Rendimento de Montemoro Velho. Um Campeonato da Europa que esteve em risco devido às tempestades e cheias do Rio Mondego, que obrigou a um investimento de 2,2 milhões de euros. Esta manhã, na apresentação do evento, o Presidente da Federação Portuguesa de Canoagem, Ricardo Machado, agradeceu o empenho do Governo e da Câmara Municipal, que tudo fizeram para que seja possível a organização deste evento e com sucesso.
12: Estamos confiantes que mais uma vez Portugal saberá honrar aquilo que tem sido a sua tradição organizativa. Nós somos um dos países que mais provas organiza em termos internacionais. Este ano, um dos maiores campeonatos da Europa de sempre. Com o novo sistema de apuramento olímpico, o Campeonato da Europa passou a contar para o ranking de apuramento para os Jogos Olímpicos e Paralímpicos e, portanto, ganhou alguma importância em termos de competitivos. E, por isso, agradecimento a todos aqueles que estiveram envolvidos e que quiseram acreditar que nós, neste tempo recorde, conseguimos estar aqui hoje com as condições mínimas para realizarmos este grande evento.
4: Evento que vai juntar quase 600 atletas de 39 países. Fechamos com uma referência à Seleção Nacional Sénior Feminina de Basquetebol em Cadeira de Rodas, que inicia uma das campanhas mais importantes da história ao participar num torneio de repescagem que pode garantir a qualificação inédita para o Campeonato do Mundo. A competição vai decorrer até 11 de junho no Palácio Multiusos de Guadalajara, em Espanha, reunindo 8 seleções que lutam pelas últimas 4 vagas no Canadá. Integrada no grupo A, Angola terá pela frente adversárias de peso como Alemanha, Austrália e Colômbia numa fase inicial que se realiza no sistema de todos contra todos.
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0: Um quarto para as seis, muito boa tarde.
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0: Depois de atualizadas as notícias do desporto na rádio, vamos regressar à música. Mantenha-se aí desse lado. Se for o caso, a esta hora, bom regresso a casa.

chama-se Fora do Normal, música de Missy Miles com Nanny, na tarde da rádio. Daqui a pouco há Portugalex, no primeiro episódio da semana, um ex-primeiro-ministro que está calado há 5 minutos e chefes que vão à falência por causa de conceitos. Fico para ouvir. Depois de Lágrimas, de Pedro Gonçalves.

0: Há mais de 15 minutos que Pedro Passos Coelho não faz declarações públicas em que aproveita para dar umas cacetadas no governo. O Portugalex foi saber se está tudo bem.
1: Está tudo ótimo. Como sabem, eu não gosto de me meter, mas hoje, por acaso, vou ao lançamento de um livro da Lilica Nessas chamado Spinum Viva. É o contrário de Spinum Morta? Nem sei bem do que se trata, mas pediram-me para dizer umas palavras, maneiras que lá vou. Obrigado pela preocupação. Sim, vá, com licença.
0: Alguns dos cozinheiros mais famosos em Portugal têm vindo a fechar os seus restaurantes e a declarar falência. E nós queremos debater este tema no nosso fórum.
2: Acha que os chefes faliram por causa do aumento do preço das matérias-primas ou porque as pessoas se fartaram de conceitos e voltaram a preferir comida?
0: E o primeiro ouvinte a ligar é o chefe Lubomir Stanisic. Pedimos ao nosso sonoplasta que liga a máquina dos pis, por favor, porque vem aí a geneirada da grossa. Bom dia!
3: Eu quero lá saber do que é que as pessoas estão fartas. Nos meus restaurantes, comem o que eu lhes der, ok? E se refilarem, expulso-as a pontapé. Vão comer açaí essas merdas cá por todo lado.
0: Ok, penso que ficou clara uma possível explicação. Liga-nos agora ao chefe Mateus da Costa, que é filho do Olivier e que criou um conceito que é um bife com batatas fritas dentro de um pão, a 20 euros, não é assim?
4: Já. Entretanto, tive mais ideias para novos conceitos, tipo caldeirada de chocos dentro de um pão, feijoada à transmontana dentro de um pão e canja de galinha.
0: Deixe-nos adivinhar. É dentro de um pão?
4: Canja dentro de um pão. Isso era estúpido. É uma canja de galinha desconstruída. Os ingredientes vêm separados e os clientes é que têm de os juntar à mesa. Bom, acho que são todos conceitos vencedores, não é? Venham apanhar o Mateus, malta.
0: Ok, obrigado, chefe. Liga-nos agora ao chefe Júlio de Lacaganse. Muito bom dia.
5: Olá a todos. Já conheci o conceito do meu novo restaurante. É o imperativo categórico do Kant. É um conceito central na ética do filósofo e os meus funcionários não mostram menu aos clientes enquanto eles não entenderem. Se quiserem comer, têm de perceber primeiro o conceito.
2: Vai ser um sucesso, certeza. Boa sorte. E assim fechamos mais uma consulta popular. Para a próxima vamos perguntar se depois do documentário sobre as irmãs Patrocínio preferia ver um sobre o Clã Aveiro ou sobre a família da Tânia Laranjo.
6: Fica para amanhã. 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
1: Estamos agora a 4 minutos das 6. À hora certa há notícias para conferir. Até lá, hoje não. Música em português com João Só.

0: Hoje não, é uma das canções do álbum Nos Tempos Livres, apresentado em 2024, João, só nos últimos minutos. Votos de uma excelente segunda-feira. Quanto ao tempo para amanhã, as previsões apontam para um dia com períodos de céu muito nublado, com abertas em toda a região, condições favoráveis à formação de neblinas no grupo ocidental, no central, aguaceiros em geral fracos. Já a seguir, vamos atualizar as notícias da região com a jornalista Margarida Pereira. Continua ligado.
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0: São 6 horas nos Açores, muito boa tarde. Seguimos para a informação, para já os destaques desta edição.
2: Preço dos combustíveis devia estar mais baixo. O governo açoriano não acatou resolução aprovada no Parlamento, acusa o Bloco de Esquerda. Com o fim do PRR à vista, a Ecopa está muito apreensiva com o futuro próximo da construção civil nos Açores. Dia de Portugal, falha do protocolo ameaça deixar deputados regionais fora das comemorações.
0: Tudo para desenvolver já a seguir. Quanto às temperaturas máximas previstas para amanhã, podemos contar com 22 graus em Angra do Heroísmo e Ponta Delgada, 23 na Horta e em Santa Cruz das Flores. Agora as notícias da região, edição às 6 da tarde com Margarida Pereira.
2: Preço dos combustíveis nos Açores. O Bloco de Esquerda acusa o governo de não estar a aplicar a redução de ISP aprovada em maio pelo Parlamento açoriano. A redução para o cálculo do preço dos combustíveis está aquém do valor aprovado, denuncia o coordenador do Bloco, António Lima.
3: Aquilo que o Parlamento aprovou no mês passado foi uma descida que deveria ter sido de 10 cêntimos na gasolina, no ISP, e 15 cêntimos no gasóleo. Mas o governo reduziu apenas 7 cêntimos na gasolina e 5 cêntimos no gasóleo. Ora, isso é um claro incumprimento daquilo que o governo tinha aprovado, daquilo que o Parlamento tinha aprovado, melhor dizendo, e isso só está a fazer com que o governo arrecade mais receita.
2: Os combustíveis renderam ao governo mais 20% de receita fiscal que há um ano, contabiliza o coordenador do Bloco de Esquerda. António Lima pede ao Executivo transparência e divulgação dos dados que a cada mês determinam na região o preço dos combustíveis.
3: Qual é o peso do ISP, do IVA e do preço base e das margens que estão aqui em causa em toda a cadeia de fornecimento e venda de combustível? Até abril, o governo, e estamos a falar ainda de abril, o primeiro mês em que houve um aumento de preços combustíveis significativo, o governo já arrecadou mais 20% de receita de ISP do que no ano passado. Ou seja, o governo está a ganhar com a crise à custa dos açorianos. Isto não é admissível.
2: Acusações do Bloco de Esquerda a propósito do preço dos combustíveis. António Lima acusa o governo açoriano de não estar a aplicar na totalidade a redução de ISP aprovada na última sessão do Parlamento açoriano. O alerta da Ecopa, o fim do PRR, o Programa de Recuperação e Resiliência, traz sério risco de quebra abrupta de atividade na construção civil nos Açores. Os empresários do setor mostram-se muito apreensivos caso a região não adote uma estratégia robusta de investimento público. Como consequências, apontam a perda de emprego e retração das empresas. Sandra Pimenta.
4: Para já, é apenas um alerta da Associação dos Industriais de Construção Civil e Obras Públicas dos Açores.
5: O que nos preocupa é mesmo o futuro que se avizinha, porque, como todos nós sabemos, o trabalho na construção civil de um determinado ano começa a ser angariado cerca de um ano, dois anos antes. E isso faz-se através do lançamento dos concursos públicos.
4: Investimento público que atualmente apresenta números muito baixos num cenário pouco animador, admite a presidente da Ecopa, Alexandra Bragança.
5: Aquilo que nós estamos a assistir é, de facto, uma forte, mas uma forte, quando digo forte, na ordem de menos 68%, comparativamente ao ano de 2020, que é o período pré-PRR. portanto, até maio, até final de maio de 2020, nós já tínhamos um volume de obras ou de investimento público na ordem dos 119,5 milhões. Nós atualmente estamos com concursos públicos lançados na ordem dos 38 milhões. Portanto, isto significa um decréscimo de 68% ao nível do volume do investimento público.
4: Investimento público previsto que não traz para já, antes pelo contrário, a previsibilidade tão necessária ao setor.
5: Continuamos com falta de previsibilidade, sem garantias de que as empresas irão conseguir subsistir com a dimensão que têm atualmente. É preciso não esquecer que também para fazer face aos desafios do PRR, as empresas, no fundo, contrataram pessoas, adquiriram equipamento, as empresas investiram e agora estamos confrontados com este cenário.
4: Alertas da Ecopa para a falta de investimento público e previsibilidade do setor da construção civil com o pós-PRR.
2: Está nos Açores José Luís Carneiro, secretário-geral do PS, olha o governo açoriano e diz que se sente a sua grande instabilidade.
6: Vemos, observamos que há uma grande instabilidade e uma grave precariedade precipitada por palavras que, do meu ponto de vista, foram imponderadas relativamente ao governo regional dos Açores. Mas, naturalmente, aquilo que se passa nos Açores diz somente respeito aos açorianos e, naturalmente, que na Assembleia Legislativa Regional os diferentes partidos não deixarão de contribuir para a procura da estabilidade, porque a estabilidade e o PS, por aquilo que sei, têm contribuído para que a estabilidade possa contribuir para o desenvolvimento da região.
2: José Luís Carneiro, hoje em Ponta Delgada, em nota de imprensa, o PSD Açores já veio a público dizer que o secretário-geral do PS procurou desviar as atenções da situação do seu partido na região. O secretário-geral do Partido Socialista iniciou hoje pelos Açores a rota pela economia do mar. Dia de Portugal, deputados regionais convidados em cima da hora. A falha do protocolo pode deixar vários deputados fora das comemorações do Dia de Portugal na próxima quarta-feira, na Terceira. Os deputados só receberam o convite da Presidência da República no final da semana passada. O reparo e a confirmação são feitos pelo líder regional do Chega, José Pacheco.
7: Isto começou a criar alguns zunzun e o protocolo achou por bem, a semana passada, fazer este convite. Acontece que muitas das pessoas, muitos desses deputados, já não vão ter alojamento ou voo para estarem presentes no dia 10 de junho.
4: Entretanto, os líderes dos grupos parlamentares já tinham sido convidados, certo?
7: Sim, os líderes foram convidados.
4: O convite para os restantes deputados chegou quando?
7: Quinta-feira.
2: Uma falha imperdoável, diz o líder do Chega nos Açores, já que com as comemorações centradas na Ilha Terceira, a autonomia devia ser homenageada com todos os deputados presentes.
7: É uma falha grave. É um atentado à autonomia quando se queria homenagear a autonomia e esquece-se dos representantes máximos da autonomia, que são os deputados, não é? Os membros da Assembleia Regional, que é o órgão máximo da nossa autonomia.
2: Líder do Chega, entrevistado pela jornalista Ana Paula Santos, convite em cima da hora. Só na passada quinta-feira, a Presidência da República convidou os deputados do Parlamento Açoriano para as celebrações do dia 10 de junho. A dispersão geográfica, os problemas de falta de transporte aéreo e de alojamento podem inviabilizar a presença dos deputados regionais na cerimónia na Ilha Terceira. O Governo da República volta atrás. Afinal, vai estender aos agricultores açorianos os apoios extraordinários aos combustíveis e fertilizantes. Na passada sexta-feira, Jorge Rita contestou a posição do Executivo de Luís Montenegro. Considerou-a mesmo inaceitável. Hoje em Lisboa, o presidente da Federação Agrícola dos Açores reuniu com o ministro da Agricultura e obteve o compromisso da extensão dos apoios à região.
8: A principal conclusão vai naquilo que era a nossa reivindicação, que nós demos nota da situação dos pagamentos de ajudas aos agricultores na República, que os Açores e a Madeira tinham ficado fora e que nós, obviamente, não podíamos aceitar de forma nenhuma que isso tivesse acontecido. Portanto, pedimos uma reunião com o Sr. Ministro, hoje tivemos essa reunião e o Sr. Ministro, como nós entendíamos que tínhamos a razão ao nosso lado, também percebeu claramente mais o Sr. Ministro das Finanças que essa situação tinha que se inverter e que vai ser reposta a essa situação em que os Açores e a Madeira também irão receber as ajudas derivadas à situação da guerra e as implicações que tem. Se há ajudas para os agricultores do continente, tem que haver ajudas para os agricultores do Açores. O ministro que é sensível a essa nossa reivindicação que toda a gente conhece bem, e que a partir desse momento, quer o Ministro da Agricultura, quer o Ministro das Finanças, irão operacionalizar tudo com o Governo Regional, no sentido de que quando houver o pagamento dessas ajudas aos agricultores da República, serão pagos aos agricultores açores e da Madeira.
2: Apoios garantidos pela República também aos agricultores açorianos, justificados pelo aumento dos custos de produção na sequência da guerra no Médio Oriente. O Grupo Aeroporto Pico exige mais ligações à ilha nas novas obrigações de serviço público de transporte aéreo interilhas. É para dar resposta às rotas em crescimento, como é o caso do Pico, David Borges.
9: O grupo do Aeroporto do Pico olha com apreensão para a falta de lugares nas ligações aéreas e defende que as novas OSP têm de ser pensadas para dar resposta à procura.
10: O Pico e os Açores precisam de uma frota interilhas e frequências adaptadas à procura real. Não precisam de travões ao desenvolvimento. Portanto, se há mais passageiros a querer voar, a solução nunca será cortar voos, mas sim planear melhor o alojamento e o turismo em terra. Castrar a oferta aérea prejudica a economia da ilha e, acima de tudo, penaliza os residentes que continuam a sofrer para conseguir um bilhete de avião no verão.
9: Bruno Rodrigues, porta-voz do grupo, considera fundamental que o futuro caderno de encargos tenha em conta a realidade estatística das rotas em crescimento, em vez de insistir em rotas com baixa ocupação.
10: É uma questão de gestão e de respeito pelo dinheiro público. Não faz sentido termos aviões a voar vazios para certas rotas por mera imposição política, enquanto o Pico, as Flores ou Santa Maria esgotam os voos todos os dias. Este novo concurso público das OSPs tem de olhar para as estatísticas e colocar a capacidade onde as pessoas realmente precisam de viajar.
9: Com base nas estatísticas, o grupo do Aeroporto do Pico defende alterações estruturais e urgentes nas frequências mínimas das OSP, com a implementação de mais voos à Ponta Delgada e à Terceira.
10: Exige-se que a nova concessão preveja para a Ponta Delgada um voo diário no inverno, bem como a subida para 26 frequências semanais no pico do verão, o que representa mais 16 voos do que o mínimo obsoleto que está fixado. Na rota com a Terceira, propomos 14 frequências no pico de verão.
9: O grupo do Aeroporto do Pico alerta ainda para a necessidade das futuras OSP darem resposta às necessidades da ligação aérea a Lisboa, defendendo a realização de 7 frequências semanais para libertar os lugares interilhas ocupados por passageiros em trânsito.
2: O topo em São Jorge exige a reposição do serviço de emergência pré-hospitalar na secção local dos bombeiros durante a noite. Era um serviço assegurado há mais de 30 anos, deixou de funcionar a 1 de janeiro durante o período noturno. O problema deu origem a uma petição com 1.416 subscritores que reivindicam a reposição do serviço de emergência pré-hospitalar entre as 7 da tarde e as 8 da manhã. Esta tarde, na Comissão de Política Geral, foi ouvido no âmbito desta petição, Braia Ferreira, da Associação de Bombeiros Voluntários, o seu presidente defende que a prevenção tem de estar garantida e aponta para o reforço dos bombeiros da Calheta.
11: Se nós tivermos em conta apenas a casuística e o facto de hoje ser possível evacuar alguém que de facto necessite, no mesmo espaço de tempo, saindo do topo ou saindo da Calheta, só por aí a questão financeira era dirimida. Portanto, não fazia sentido reforçar o topo. Mas nós não podemos ir só por aí. Hoje a vida humana pede-se muito mais na salvaguarda da vida humana. E sobretudo a prevenção é aquela que deve estar garantida. Quando há pouco falei nos 21 homens, eu estava a referir-me ao número necessário do corpo ativo da Calheta para garantir todo o seu conselho, que não é apenas conselho. É um conselho com a característica específica do topo, mas também toda a redundância que a Calheta deve e pode e deve dar às velas.
2: Braia Ferreira, o presidente da Federação de Bombeiros, diz ainda que nunca foi tão importante o envolvimento dos municípios no sistema regional de socorro. Foi tão bem ouvido Alonso Miguel, o secretário com a tutela da Proteção Civil, recorda que a decisão partiu da Associação de Bombeiros da Calheta, sublinha que o Governo Regional não retirou qualquer meio de socorro. O secretário regional garante que a situação foi avaliada e assegura que, face ao número de ocorrências registadas, a operação não compromete a segurança da população.
12: O dispositivo regional de emergência médica pré-hospitalar não sofreu qualquer redução em consequência desta decisão. O modelo de resposta operacional que está previsto para a ilha de São Jorge mantém-se inalterado. Julgo que esta audição não deve centrar-se apenas na origem desta decisão, mas sim, sobretudo, numa questão essencial, saber se a alteração ocorrida compromete ou não a segurança das populações e se existem fundamentos técnicos que possam justificar uma intervenção diferenciada por parte do Governo Regional. A avaliação que foi efetuada pelos serviços competentes permite concluir que não, para já. O dispositivo regional é estruturado de acordo com os critérios técnicos objetivos, assentes na análise de risco, na atividade operacional registada, na distribuição dos recursos disponíveis e também nos princípios da proporcionalidade, da necessidade operacional e da equidade territorial.
2: Audições no Parlamento Açoriano no âmbito da petição pela reposição do serviço de emergência pré-hospitalar nos bombeiros voluntários da Calheta, no Topo, em São Jorge. Foi hoje lançada a primeira pedra do projeto de ampliação da Unidade de Cuidados Continuados Integrados do Lar Dom Pedro V, na Praia da Vitória, na Terceira. A obra vai permitir que sejam instaladas mais 10 camas de internamento nesta valência. O presidente do Lar, João Canedo, destaca que esta nova resposta vai beneficiar também utentes de outras ilhas.
13: Para já esta obra vai se dividir em duas, que é a parte da unidade de cuidados continuados, que é importantíssima, que vamos aumentar de 12 camas para 22 camas, falou-se em 23 camas, mas um SO, e portanto 22 camas, o que vai ser para nós importante esse aumento, vamos ao encontro da necessidade da nossa comunidade da Ilha Terceira, porque isto é uma obra para a Ilha Terceira, não é só para a Praia da Vitória, porque temos utentes de toda a ilha, e não só, e de outras ilhas também, que estão aqui na unidade de cuidados continuados. Portanto, de São Jorge, já, porque assim, alguém que faça hemodiálise em São Jorge não consegue fazer e, portanto, aqui fica no Lar Dom Pedro V, é mais fácil de ser transportado até o hospital.
2: João Canedo admitiu que esta ampliação vai obrigar à contratação de mais técnicos. Ora, a Secretária Regional da Saúde, Mónica Saidi, diz que isso não está incluído nos contratos de cooperação com as IPSS, mas Mónica Saidi não afasta a possibilidade de voltar a ser revisto o valor padrão pago às instituições.
14: Claro que as valências de cuidados continuados, como pressupõe a tal reabilitação, requerem também a contratação de recursos humanos que são, neste caso, obrigatórias para potenciar essa mesma reabilitação. Por exemplo, fisioterapeutas, psicomotricistas, terapeutas da fala. Portanto, há aqui outra panóplia de atividades que não são habituais numa ERP, não é? Mas que são necessárias numa estrutura de cuidados continuados. Naturalmente, é necessário perceber se há necessidade de rever o valor padrão, sendo certo que o valor padrão foi revisto já há algum tempo no 13º Governo da Coligação e, portanto, naturalmente que essa é uma hipótese que estará em cima da mesa.
2: Esta obra de ampliação da Unidade de Cuidados Continuados do Lar Dom Pedro V, na Praia da Vitória, tem um custo de cerca de 3 milhões e meio de euros e um prazo de execução estimado em 540 dias.
0: Margarida Pereira com o Jornal das Seis. Recordo que as notícias da região estão sempre atualizadas também na internet em acores.rtp.pt e nas redes sociais da RTP Antena 1 Açores. Seis horas 17 minutos. Votos de uma excelente segunda-feira. Mantenha-se ligado à Rádio Pública.
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0: Tarde de segunda-feira, dia 8 de junho de 2026. Sou Emanuel Costa. No apoio à emissão está o Jorge Silva Medeiros. Seguimos juntos agora de regresso à música. Miguel Luz, ela é do Norte.

Ela é do norte do país, Miguel Luz, no início de mais uma hora nesta tarde de segunda-feira. Seguimos juntos. Há música, informação, várias propostas para partilhar consigo. Esta é de Zarco com a Aurora Pinto. Chama-se Serenata. Continuo por aí. Tenha uma ótima semana.

Depois da serenata de Zarco com Aurora Pinto, Eternity, Alex Warren, na tarde da RTP Antena Açores. Digo-lhe que a partir de amanhã, a Semana Cultural nos Arrifes, em São Miguel, estão prometidos 5 dias dedicados à cultura, tradição, música e animação para todas as idades, no Jardim Dona Leonor Afonso e outros espaços emblemáticos da localidade. O programa inclui a apresentação da Marcha Popular dos Arrifes, concertos, cantigas ao desafio, DJs, barraquinhas e atividades especiais para os mais novos. Amanhã, nas manhãs da rádio, vamos conhecer tudo em detalhe. O presidente da Junta de Freguesia dos Arrifes vai estar à conversa com a Helena Goulart. Mantenha-se sempre atento. Enfrento agora com André Goulart. É a música que nos chega do Grupo Central do Arquipélago dos Açores. Chama-se Em Vão. Boa tarde.

entrega que nos chega da Ilha Montanha em vão, André Golares. É uma das canções do álbum Genesis. RTP Antena 1 Açores, votos de uma excelente tarde de segunda-feira. Seguimos agora com Dermot Kennedy e depois os Descendentes.

É a madrugada louca dos Descendentes, mais um projeto com o som que é tendência neste momento, a fusão entre o pop e o canto alentejano. Faltam-vos de uma ótima tarde de segunda-feira, se for o caso, bom regresso a casa, agora com a saloia de Nuno Ribeiro, depois João Pedro Paes.

10 do mundo, João Pedro Paes, numa altura em que estamos a 13 minutos das 7. Se está ao Ocidente, tome nota. Quarta-feira, há aventura e solidariedade em Santa Cruz das Flores. A Junta de Freguesia parceria com a Associação Humanitária dos Bombeiros de Santa Cruz das Flores leva a efeito um rally para...

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Estamos cada vez mais próximos das 7. Recordo que à hora certa há notícias para conferir em simultâneo com a RTP Antena 1. Depois, conto com a companhia de Ana Rosa, fica consigo até às 9. A partir dessa hora, Graça Muniz aos comandos da emissão. Tones and I, to be loved.

0: Chess, música do Zenson Approach. Já tem alguns anos esta. Rui David Luiz, o vocalista, agora está dedicado ao projeto Amores Medo. Estamos a caminho das 7, daqui a pouco há notícias. Para já recordo-lhe a previsão do estado do tempo para amanhã. Aponta para um dia com períodos de céu muito nublado, com abertas em toda a região. Condições favoráveis à formação de neblinas no grupo ocidental, no central, aguaceiros em geral fracos. Temperaturas máximas de 22 graus em Angra do Heroísmo e Ponta Delgada, 23 na Horta e em Santa Cruz das Flores. A seguir, a informação em simultâneo com a RTP Antena 1. Depois, fica na companhia de Ana Roça. Tenham um ótimo fim de tarde.
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2: 8 horas no continente e na Madeira, 7 nos Açores. Alexandre David, a esta hora, quais são os principais títulos?
3: A semana que agora começa pode ser decisiva para o pacote laboral que o Governo quer fazer aprovar, isto porque há conversa marcada com o Chega para quinta-feira, precisamente, para discutir o assunto. O Ministro da Economia admite que o prazo limite para as candidaturas para a reconstrução de habitações danificadas durante as tempestades pode ser adiado. O Presidente da Comunidade Intermunicipal de Leiria sublinha que alguns municípios vão mesmo precisar de mais 2 meses. Daqui a pouco, o Presidente da República vai à cidade do futebol desejar boa sorte e despedir-se da seleção portuguesa de futebol que vai estar no Mundial. Reportagem em direto nesta edição.
2: Estão 19 graus por esta altura no Porto e também em Ponta Delgada, 23 em Coimbra, Lisboa e Funchal, 29 em Faro. 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
3: Pode acabar por ser uma semana decisiva para o pacote laboral do Governo, isto porque o Chega vai ter esta semana uma reunião com o Primeiro-Ministro, precisamente para discutir o pacote laboral, um encontro que deve acontecer esta quinta-feira. A proposta do Governo para as alterações ao Código de Trabalho vai ser debatida no Parlamento no dia 18 e o Chega pode ser essencial. André Ventura insiste que não vai abdicar de matérias que considera fundamentais para viabilizar esta reforma e anuncia que vai reunir-se esta semana com o Primeiro-Ministro.
4: Terei esta semana uma reunião final com o Primeiro-Ministro a propósito desta matéria. Depois de semanas, de meses, em que o Chega foi apontando o que estava errado, apelando à redireção do projeto e do processo por parte do Partido Social Democrata, ficará naturalmente decidido, por força da antecipação do calendário proposto pelo PSD, o sentido de voto e a sorte e o destino desta reforma laboral no Parlamento. O Primeiro-Ministro sabe que, não obstante toda a abertura de diálogo e toda a abertura para a negociação, o Chega teve sempre e tem sempre valores fundamentais de que não abdica nesta matéria.
3: A descida da idade da reforma, a proteção de quem trabalha por turnos em horas ou em horas extraordinárias, o fim de reformas vitalícias e o teto às reformas milionárias são condições fundamentais colocadas em cima da mesa pelo Chega. Em conferência de imprensa dada esta tarde, o presidente do Chega voltou ainda a mostrar-se contra a prestação social única, tal como está proposta pelo Governo. Mas agora, André Ventura está disposto a viabilizar a PSU para ser discutida na especialidade, se o PSD garantir 3 condições, entre elas que os imigrantes tenham acesso a essa prestação.
4: Propusemos, como que vai a votos, é apenas a votação na generalidade desta proposta, para poder passar ao debate na especialidade, um compromisso ao grupo parlamentar do PSD, que garanta que se o Chega a viabilizar esta proposta para descida à especialidade, se vai comprometer a que haja um tempo mínimo de contribuição para quem vem de fora e queira aceder à prestação social única, que garanta que vamos fazer um corte nos rendimentos mínimos e vamos atribuir essas prestações às famílias que têm crianças com necessidades, que vamos atribuir essas prestações a quem tem condições de doença que não pode trabalhar e que vamos atribuir parte dessas prestações aos emigrantes portugueses que queiram regressar a Portugal durante o período de 1 ano.
3: Perante estas condições, o Chega admite assim fazer aprovar na generalidade esta proposta do Governo. Desta vez, a falta de sangue parece não ser um problema, mas a Federação de Dadores de Sangue vem agora queixar-se da falta de condições para recolher o sangue, porque afirma há sucessivos cancelamentos de colheitas que são previamente planeadas e aprovadas. Alberto Mota conta que há cada vez mais colheitas canceladas, não por falta de dadores, mas porque não há recursos nos centros de recolha.
5: Há dadores, há associações a trabalhar intensamente, diariamente, a promover dádiva de sangue, a promover a escolhetação, e depois há cancelamento sistematicamente. Nos últimos tempos têm ocorrido muitos cancelamentos.
6: E isto compromete naturalmente as nossas reservas?
5: Com certeza, preocupa-nos muito. Temos só um grupo sanguíneo, que é o AB+, com níveis satisfatórios. O resto está tudo em perigo. Seja desde os As negativos e positivos, os Bs negativos e positivos, os Os negativos e positivos. Estamos todos aqui com três dias de reserva de sangue. Preocupa-nos também muito a região do Algarve, que é uma região grande, é uma região que só tem um hospital, um centro hospitalar a fazer a recolha de sangue, e mesmo assim também estamos muito mal no lugar.
3: A Federação Portuguesa de Dadores de Sangue, ouvida esta tarde pela jornalista Isabel Cunha, pede uma reflexão séria e soluções para responder às principais necessidades.
5: Fazem-se concursos, o que me dizem, e a senhora Presidente me disse, é que os concursos não são preenchidos, não há quem se candidate, outros candidatos estão meses a de meses no IPST através de 300 e depois vão-se embora, e por isso não, o Ministério da Saúde e o Instituto de Proteção têm que tomar medidas. Nós, já em tempos, apresentamos algumas medidas para fazer face a esta situação de escassez de sangue. Nomeadamente, o alargamento de horários de recolha de sangue durante os meses de junho, julho, agosto e até meados de setembro. Todas essas propostas são apresentadas. O IPST não tira da gaveta e o IPST é quem cumpre. O Sr. Presidente é que tem que pôr fim a isto.
3: Uma denúncia feita hoje pela Federação de Dadores de Sangue a poucos dias de mais um Dia Mundial do Dador de Sangue, que se assinala no próximo dia 14. O prazo pode ser alargado, mas ainda não se sabe até quando. O Ministro da Economia admitiu hoje alargar o prazo para análise das candidaturas à reconstrução de habitações danificadas pelas tempestades em Leiria e na Marinha Grande, um prazo que terminava já no próximo dia 30 de junho, mas o ministro admite agora que pode ser alargado.
7: 30 de junho era um prazo indicativo, foi uma meta que os próprios municípios das CCDR se impuseram a si próprios. Foi uma data indicativa. Se tiver que ir para depois de julho, quer dizer que não foi possível fazer antes. Já há bastante tempo que chegámos à conclusão que em 3 ou 4 concelhos esse objetivo pode ser difícil. Só o município de Leiria tem praticamente um terço das situações. Tem mais de 10 mil candidaturas. E, portanto, é compreensível que em Leiria possa demorar. Mas é exceção, não é regra. Eu sei que a Câmara de Leiria está a fazer os possíveis para conseguir fazer o maior número possível dentro do 30 de junho, mas naturalmente vai ter que entrar pelo verão dentro.
3: O presidente da Comunidade Intermunicipal de Leiria, Jorge Vala, diz que alguns municípios vão mesmo precisar de mais 2 meses para concluir a análise à reconstrução de habitações danificadas pelas tempestades. É o caso de Leiria, que tem ainda mais de 10 mil candidaturas pendentes. Em declarações à Antena 1, Jorge Vala confirma que o prazo de 30 de junho era meramente indicativo e que todas as autarquias fizeram um grande esforço para ter o maior número de candidaturas aprovadas até essa altura.
8: Estamos a fazer um esforço enorme. A generalidade das autarquias, mesmo aquela que têm, como é o caso de Leiria, mais de 10 mil candidaturas, como é o caso de Marinha Grande, tem também muitos milhares de candidaturas. Os outros, estamos a crer que até final do mês as coisas serão geríveis para fazer acontecer a finalização deste processo. No entanto, deixe-me que lhe diga que o prazo foi um prazo indicativo na altura de uma reunião entre presentes com o Sr. Ministro. Foi feito aqui um princípio de acordo com as autarquias, que depois no andamento do processo se percebeu da enorme dificuldade em fazê-lo cumprir.
6: Parece-lhe sensato alargar este prazo mais um mês, mais 2 meses?
8: Sim, aliás, o meu colega de Leiria já referiu que no prazo máximo de 2 meses tem o processo concluído.
3: perante estes dados. Falta saber então qual vai ser a nova data para a conclusão deste processo. Agora sim, com todos os convocados presentes, a seleção portuguesa de futebol que vai estar no Mundial fez esta tarde um treino com todos os jogadores que vão estar no México, no Canadá e nos Estados Unidos, e daqui a pouco a comitiva portuguesa vai receber a visita do Presidente da República, tudo alinhado para os cumprimentos e os mais que previsíveis desejos de boa sorte do Presidente da República, João Santos Correia.
9: Tudo pronto para essa cerimónia de despedida da Seleção Nacional de Futebol antes da partida para os Estados Unidos para esse Campeonato do Mundo de 2026. Desta vez o Presidente da República, António José Seguro, vem à cidade do futebol, tal como Marcelo Rebelo de Sousa já tinha feito em 2018. Em 2022 foi a seleção a visitar o Presidente, neste caso no Palácio de Belém. Agora é o oposto, António José Seguro vem à cidade do futebol para se despedir da comitiva portuguesa que viaja depois do jogo de quarta-feira frente à Nigéria, mais precisamente na sexta-feira, porque na quinta os jogadores vão gozar de um último dia de folga em solo português. O que é conhecido é que à chegada do Presidente da República irá prestar declarações juntamente com o Presidente da Federação Portuguesa de Futebol, Pedro Proença, e também com o Selecionador Nacional, Roberto Martínez. Depois dessas declarações, o Presidente da República irá, juntamente com a comitiva da Seleção Nacional, jogadores incluídos, jantar aqui na cidade do futebol para também uma despedida entre jogadores e staff, equipa técnica e o Presidente da República antes dessa viagem para os Estados Unidos da América, que, recordo, deverá decorrer na sexta-feira, uma viagem com destino a Miami, onde Portugal terá a sua casa forte para o Campeonato do Mundo.
3: Esta é uma cerimónia que vai ser acompanhada nas próximas horas pelo repórter João Santos Correia e, como vimos, antes de viajar na sexta-feira rumo aos Estados Unidos, onde vai disputar a fase final do Mundial de Portugal, ainda tem o segundo e último teste de preparação na quarta-feira frente à Nigéria.
0: Está fechada esta edição com Alexandre David. Simultâneo RTP Antena 1, Madeira e Açores, RTP Mundo. 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
6: Boa tarde.
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6: Final de dia com José Gamboa e Ana Rosa, por aqui até às 21h. Alguma música nacional e também internacional.

Yolanda, uma cantora, compositora portuguesa, ficou também conhecida por participar em programas de televisão e também no Festival RTP da Canção em 2023. Da Chic é outra proposta nacional num final de tarde que espero seja na companhia da Antena 1 neste regresso a casa. Conduza com a devida prudência.

Em especial para si que aproveitou o final do dia para um banho no mar e regressa à casa da Chick. Canção, portanto, para um verão e uma voz que atraiu fãs com as apresentações, por de início em versões de temas conhecidos e depois por temas a solo. Rhythm and blues, soul, country e pop em nome próprio. Teddy Swims.

É uma nova e promissora voz, vem da Madeira. Tem vindo a conquistar o público com a sonoridade dentro do pop e rhythm and blues português. Está aí com um álbum a ser lançado exatamente este mês. Bem-vindo, é o projeto Cara do Espelho, com várias vozes de vários grupos nacionais. 9 horas, 19 horas e 32 minutos. Bom final de dia.

para um final de dia com algum sol. Já percebeu que quase todos os temas falam no verão. Tomás Rocha, Pena Má, outras vozes, uma dupla, tipicamente. Ana Bacalhau e Mimi Cat, ainda a música nacional.

Gwen Stefani. Num final de tarde também feito com outra geração, mais de 40 anos em palco. Este fim de semana deu 2 horas e meia de concerto com os êxitos de antigamente, clássicos que fazem parte da vanguarda que abanava o corpo em 1983. Estiveram no Norte Festival e irão sentir saudades aqueles que estiveram no concerto da banda de Robert Smith, que já anunciou que dentro de há poucos anos irá deixar os palcos de Cure, num concerto também transmitido pela RTP Antena 1 e Antena 1 Açores.

0: Buba Espinho, mas há outros sons para ouvir depois da informação das 20. Para já, em relação ao tempo de amanhã, terça-feira, conte em todas as ilhas, com períodos de céu muito nublado, com abertas. No grupo ocidental, conta igualmente com condições favoráveis à formação de neblinas e aguaceiro em geral fracos no grupo central.
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2: Vinte e uma horas, 20 nos Açores.
3: Mais de 70 organizações portuguesas pedem uma tomada de posição firme de Portugal pelo fim do genocídio na Palestina. O poeta na redação. Foi no Monte da Virgem esta tarde. João Luís Barreto Guimarães pediu aos jornalistas da RTP que usem linguagem poética na informação. A seleção masculina de futebol esta noite senta-se à mesa com o Presidente da República. É o jantar de despedida antes da partida para o Mundial de Futebol.
2: Edição a esta hora com Cláudia Almeida.
3: São mais de 70 organizações portuguesas a pedir uma tomada de posição firme de Portugal pelo fim do genocídio na Palestina. Numa carta aberta para o Ministério dos Negócios Estrangeiros, associações de estudantes, CGTP ou o Movimento Democrático de Mulheres, exigem o respeito pelo direito internacional. Gonçalo Veiga, um dos subscritores, diz à Antena 1 que a responsabilidade de Portugal é agora maior depois da eleição como membro não permanente do Conselho de Segurança da ONU.
4: Seguir o que está consagrado na Constituição da República Portuguesa é um primeiro passo. Naturalmente que Portugal, como membro não permanente do Conselho de Segurança, traz responsabilidades acrescidas. E traz responsabilidades acrescidas e obriga que Portugal, de acordo também com o que está na Constituição da República Portuguesa, tome todas as medidas necessárias no quadro do Conselho de Segurança para pôr fim ao genocídio em curso, ao genocídio enquanto tudo o que representa nos últimos anos, mas também porque a situação da Palestina não estará resolvida enquanto não estiver efetivado o Estado da Palestina e, portanto, consagrados os direitos nacionais do povo palestiniano.
3: Gonçalo Veiga, do Comitê Preparatório de Portugal ao 20º Festival Mundial da Juventude e dos Estudantes, defende ainda que Portugal deve batalhar pelo fim do acordo de associação entre Israel e a União Europeia.
4: Por um lado, o Estado português deve desvincular-se deste acordo e, no quadro europeu, deve pautar a sua ação no sentido de suspender este acordo. E, portanto, aquilo que nós assistimos na faixa de Gaza, com a continuação da violação do cessar-fogo, com o aumento de colonatos na Cisjordânia, o que assistimos na violência e as agressões contra ativistas, nomeadamente, o último caso foi este da flotilha humanitária, exige que o governo português assuma uma posição digna daquilo que é um país que teve uma revolução e que permitiu o fim de uma guerra, mas que permitiu também, sobretudo, uma forma diferente de olhar para as relações com outros Estados, assente na soberania, na defesa da soberania e assente também na autodeterminação de todos os povos.
3: Gonçalo Veiga, a representar mais de 70 organizações que pedem uma tomada de posição firme de Portugal pelo fim do genocídio na Palestina e pedem-no através de uma carta aberta que dirigiram ao Ministério dos Negócios Estrangeiros. João Luís Barreto Guimarães, o poeta, esteve esta tarde na RTP, no Monte da Virgem, para uma conversa com os jornalistas e o Prémio Pessoa 2022 desafiou os profissionais da comunicação a usarem a linguagem poética na informação. A reportagem de Miguel Bastos.
5: O presidente da RTP, Nicolau Santos, não poupa nas palavras.
6: O maior poeta vivo português.
5: E diz, em voz alta, palavras do poeta que também é médico.
6: Os dedos da mão doente, tantas vezes maltratados, eram mais os que faltavam do que os dedos por ceifar.
5: João Luís Barreto Guimarães.
7: Eu julgo que a cultura é uma peça fundamental na democracia.

0: poesia.
1: E a poesia tem um papel importante.
0: O poema não deve ser um instrumento, mas tem sempre que ser um artefacto.
1: Mas, para assumir esse papel, não pode estar ao serviço da política, nem deve estar longe do público.
0: Eu acho que algumas vanguardas do século passado isolaram a poesia e outras artes sobre si próprias, a um ponto em que não era uma prioridade que a arte comunicasse.
1: Num tempo que coloca desafios ao jornalismo, o poeta considera que os jornalistas devem ser capazes de repensar a linguagem.
0: Cada vez mais os jornalistas vão ter que utilizar a linguagem figurada e a linguagem poética na sedução das notícias que escrevem.
1: Barreto Guimarães lamenta o excesso de notícias que se repetem até à exaustão, mas que não são capazes de criar nem reflexão, nem conhecimento. Ideias deixadas em mais uma conversa no Monte da Virgem, na RTP, em Gaia.
2: João Luís, muito obrigado. Acho que podemos tributar o aplauso.
3: A arte a comunicar e o jornalismo a repensar a linguagem, sugeriu esta tarde João Luís Barreto Guimarães, ele que tem mais de 15 livros de poesia publicados, obra que está divulgada em 14 países. O livro Você Está Aqui, de 2003, acaba de ser reeditado e este ano o poeta estreia-se no teatro com a peça Caravana, no palco do Teatro Aberto em Lisboa. O Presidente da República janta esta noite e a esta hora com a seleção masculina de futebol antes da partida para o Mundial nos Estados Unidos. O repórter João Santos Correia está nesta altura na cidade do futebol, agora connosco aqui em direto. João, e já houve discursos, certo?
4: Discursos por parte dos dois presidentes, tanto da Federação Portuguesa de Futebol como do Presidente da República e também de Roberto Martínez, o selecionador português, que foi curto nas palavras, dando um discurso a agradecer a presença apenas de António José Seguro na cidade do futebol, naquela que é a casa dos atletas. Por outro lado, Pedro Proença, o Presidente da Federação Portuguesa de Futebol, conta com António José Seguro no Campeonato do Mundo.
5: Será um privilégio contar com a sua presença em Miami no encontro diante da Colômbia. Que esta seleção corresponda às expectativas que Vossa Excelência e todos os portugueses legitimamente depositam nela. Porque estamos convictos, estamos certos que este ano vai dar Portugal.
4: Pedro Proença, que foi o primeiro a receber António José Seguro na cidade do futebol, encaminhando depois o Presidente da República para junto dos jogadores que desceram para cumprimentar um a um o Presidente da República, que à chegada disse a Roberto Martínez, ainda longe dos microfones, mas audível na sala, senhor selecionador, falta aqui uma taça. Deixou também uma mensagem para os jogadores, uma mensagem que é um pedido de António José Seguro.
6: Eu peço-vos que a equipa saiba encontrar o talento e a inteligência, que seja mais do que o somatório da inteligência, da qualidade e do talento que individualmente cada um de vós tem. O país acredita em vós. Façam-nos sonhar. Tragam para Portugal a taça que nos falta. Vamos todos torcer por vós. E eu acredito, com o vosso entusiasmo, com a vossa força, com a vossa fibra, com o vosso talento e com o vosso trabalho, isso é possível.
4: A mensagem de António José Seguro, que entregou depois a bandeira portuguesa a Cristiano Ronaldo, que entregou ao Presidente uma camisola assinada por todos os jogadores. Depois da habitual fotografia, a cerimónia terminou com o cantar do hino nacional, tanto por jogadores, equipa técnica e presidentes. Nesta altura decorre então o jantar aqui na cidade do futebol.
3: João Santos Correia, em direto da cidade do futebol, onde o Presidente janta com a seleção masculina de futebol antes da partida para o Mundial. E como escutámos, o Presidente pede talento e inteligência coletiva à seleção para trazer a taça do mundo. António José Seguro tem esse sonho. Leão XIV despede-se amanhã de Madrid. Fez esta tarde a última viagem de Papa Móvel pela capital espanhola. A reportagem de Diana Craveiro.
7: Esta foi a última vez que Leão XIV saudou os peregrinos de Papa Móvel. Por isso, muitos espanhóis esperaram ao sol para conseguir vê-lo. Um momento que vão guardar para sempre.
8: Es algo extraordinario, es muy especial para mí.
9: Sí, sí, también estoy muy emocionada.
7: Aquí, perto do estádio de Santiago Bernabéu, há um colégio de Santo Agostinho e por isso havia muitas crianças na rua e também muitos escadotes. Carlos explica que são para ajudar os mais novos.
10: Bueno, pues para conseguir más altura para los niños y que puedan ver lo mejor posible al Papa. Hemos participado ya en la misa, en la vigilia y ya pues en este último evento que hay en Madrid, pues les acercamos a los niños también que lo sigan viendo lo más cerca posible.
7: Para muchos pais que vieron aquí tentar ver o Papa, este fue un momento emocionante. María fala num sonho para ela y para os filhos.
11: Pues un sueño, además venir con mis hijos, el mejor momento de todos. E, sobretudo, que eles o vivam e que hayan disfrutado desta experiência.
7: Michel diz que os dois filhos bebês estão mais do que benzidos.
12: Bueno, mais que bendecidos. Isto para nós é um regalo.
7: E vão ouvir falar sobre o dia de hoje quando forem mais velhos, o dia em que viram o Papa.
12: E que lhe contaremos a nossos filhos, sobretudo a nossos bebês, quando sejam maiores, que viram ao Papa Leão XIV aqui em Madrid.
3: A reportagem de Diana Craveiro, enviada da Antena 1 a Madrid. Amanhã o Papa Leão XIV despede-se da capital espanhola e a meio da manhã viaja para Barcelona. A justiça italiana está a investigar o ministro israelita Ben-Gvir pelo tratamento que se deu aos ativistas da flotilha para Gaza. De acordo com a agência Reuters, os procuradores italianos já estão a investigar o ministro de extrema-direita com base no vídeo polémico em que Ben-Gvir surge a humilhar os ativistas da flotilha quando já estavam detidos.
13: Foi a edição às 9 da noite com Cláudia Almeida. 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
19: Bom final de dia. Passam 11 minutos das 20 horas. Estamos de volta com sons nacionais e internacionais. Neste ainda regresso a casa para outros, e se é o seu caso, hora de jantar. Bom apetite. Espero que continue com a Antena 1 Açores.

Janelle Monáe, My Favorite Thing, fez sucesso há uns anos atrás. A caminho das 21, neste final de dia, início de serão, a pensar em dias mais quentes, esperamos. Amor ao Mar, o trabalho de 2022 dos The Chick.

The Chick. E a 16 minutos das 20, um grupo que se manteve durante 16 anos, que apareceu pouco antes da primeira onda do punk para o qual, ao qual foram associados The Stranglers, Always the Sun.

A terminar mais uma hora neste início de serão, depois da Ayanna Lee, Owen James, para finalizar esta remistura do original de Michael Kiwanuka. Às 21, como sempre, temos as notícias do país e do mundo. Depois vai ter a companhia de Graça Muniz até à meia-noite. Não esquecendo, claro, a companhia de Helena Barros com o fim dos princípios. Pode ser poesia, prosa, quem sabe. É às 21h30. Espero que continue com a Antena 1 Açores.

0: Próximos das 21 horas. Ainda antes das notícias, o tempo para amanhã, terça-feira, em todas as ilhas conta com períodos de céu muito nublado com abertas, no entanto com condições favoráveis à formação de neblinas nas Flores e no Corvo e no Grupo Central, aguaceiros, em geral fracos.
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2: A 22 horas, 21 nos Açores.
3: Há mais de 70 organizações portuguesas a pedir uma tomada de posição firme de Portugal pelo fim do genocídio na Palestina. Aviso de Donald Trump, o primeiro-ministro de Israel pode perder o apoio dos Estados Unidos caso volte a entrar em guerra com o Irão. A seleção masculina de futebol esta noite senta-se à mesa com o presidente da República. É o jantar de despedida antes da partida para o Mundial de Futebol.
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3: Mais de 70 organizações portuguesas pedem uma tomada de posição firme de Portugal pelo fim do genocídio na Palestina. Numa carta aberta para o Ministério dos Negócios Estrangeiros, associações de estudantes, o Movimento Democrático de Mulheres ou a CGTP exigem o respeito pelo direito internacional. Gonçalo Veiga, um dos subscritores, diz à Antena 1 que a responsabilidade de Portugal agora é maior, depois da eleição como membro não permanente do Conselho de Segurança das Nações Unidas.
4: Seguir o que está consagrado na Constituição da República Portuguesa é um primeiro passo. Naturalmente que Portugal, como membro não permanente do Conselho de Segurança, traz responsabilidades acrescidas. E traz responsabilidades acrescidas e obriga que Portugal, de acordo também com o que está na Constituição da República Portuguesa, tome todas as medidas necessárias no quadro do Conselho de Segurança para pôr fim ao genocídio em curso, ao genocídio enquanto tudo o que representa nos últimos anos, mas também porque a situação da Palestina não estará resolvida enquanto não estiver efetivado o Estado da Palestina e, portanto, consagrados os direitos nacionais do povo palestiniano.
3: Gonçalo Veiga pertence ao Comitê Preparatório de Portugal ao 20º Festival Mundial da Juventude e dos Estudantes. Defende ainda que Portugal deve batalhar pelo fim do acordo de associação entre Israel e a União Europeia.
4: Por um lado, o Estado português deve desvincular-se deste acordo e, no quadro europeu, deve pautar a sua ação no sentido de suspender este acordo. E, portanto, aquilo que nós assistimos na faixa de Gaza, com a continuação da violação do cessar-fogo, com o aumento de colonatos na Cisjordânia, o que assistimos na violência e as agressões contra ativistas, nomeadamente, o último caso foi este da flotilha humanitária, exige que o governo português assuma uma posição digna daquilo que é um país que teve uma revolução e que permitiu o fim de uma guerra, mas que permitiu também, sobretudo, uma forma diferente de olhar para as relações com outros Estados, assente na soberania, na soberania e assente também na autodeterminação de todos os povos.
3: Gonçalo Veiga, aqui porta-voz de mais de 70 organizações que pedem uma tomada de posição firme de Portugal pelo fim do genocídio na Palestina. Aviso de Donald Trump, o primeiro-ministro de Israel pode perder o apoio dos Estados Unidos caso volte a entrar em guerra com o Irão. É o que diz nesta altura o portal Axios, numa altura em que Israel prossegue os ataques no Líbano. Luís Peixoto.
5: O presidente dos Estados Unidos avisa o primeiro-ministro israelita de que uma nova guerra contra o Irão pode deitar por terra o apoio do Washington a Tel Aviv. Em declarações ao portal de notícias Axios, Donald Trump garante ter dito a Benjamin Netanyahu que pode acabar sozinho caso avance com ataques contra Teherã. Apesar de as forças armadas iranianas terem anunciado o fim das operações militares contra Israel, depois dos ataques entre os dois países, o primeiro-ministro israelita promete uma resposta em força a qualquer novo ataque. Netanyahu garante também que o exército vai continuar a operar no Líbano contra o Hezbollah, uma situação que de resto motivou os ataques iranianos. Ao longo desta segunda-feira, apesar dos apelos do presidente do Líbano à paz, os ataques israelitas no sul do país fizeram mais de 10 mortos. Perante o impasse nas negociações de paz, o Irão anuncia que está a emergir um novo cinturão de segurança do Estreito de Hormuz ao Estreito de Bab el-Mandeb, na zona do Iémen. O chefe da Força Quds do Irão, Ismail Kani, avisa Estados Unidos e Israel de que novas agressões vão desencadear uma resposta resposta regional coordenada.
3: E para já, por hoje, terminaram as hostilidades entre Irão e Israel. A Associação Portuguesa de Apoio ao Recluso quer mais informações sobre as mortes nas prisões portuguesas. A APAR quer, por isso, constituir-se como assistente nos inquéritos que investigam essas mortes e requerer o acesso aos números únicos de processo. O objetivo é garantir clareza, explica à Antena 1 o secretário-geral da Associação. Mas Vítor Ilharque sublinha, numa entrevista ao jornalista João Coraceiro, que não duvida do número de mortes nas cadeias e das causas oficiais nos relatórios da Direção-Geral de Reinserção e Serviços Prisionais, mas há que esclarecer melhor para evitar mais sofrimento.
6: Os números da Direção-Geral em relação à APAR não merecem nenhuma contestação. Acreditamos perfeitamente que os números são corretos e que são aqueles os motivos.
7: Mortes.
6: Sim, que são mortes de natural, mortes por suicídio, mortes por homicídio. Não temos razão nenhuma para duvidar, mas isso tudo poderia ser muito mais claro se não houvesse como que uma tentativa qualquer de não tornar as coisas mais claras. Se fossem conhecidos os relatórios das autópsias que são obrigatórias, se fossem conhecidos os relatórios da Polícia Judiciária que são obrigatórios, tudo isto acabava de imediato. Todas as mortes têm que ser investigadas pela Polícia Judiciária e todos os cadáveres têm que ser sujeitos a uma autópsia do Instituto de Medicina Legal. Aliás, isto está previsto na lei, precisamente para evitar isto. Só lamentamos que não seja cumprido na íntegra.
3: No primeiro semestre deste ano, 28 pessoas morreram nas cadeias portuguesas, adiantou ontem a Direção-Geral de Reinserção e Serviços Prisionais ao Jornal Público. E a Associação Portuguesa de Apoio ao Recluso entende que a especulação sobre estas mortes está a aumentar. No mês passado, várias famílias escreveram à Ministra da Justiça a exigir respostas claras e devidamente investigadas, com queixas de falhas na comunicação e versões contraditórias. Daí este pedido da APAR pela voz de Vítor Ilharco para acabar com todas as dúvidas.
6: As famílias já sofrem com um familiar que esteja em reclusão. Se depois há uma morte que ainda por cima, no conceito deles, não é suficientemente explicado, parece-me que a dor aumenta, que o sofrimento aumenta e tudo isto pode ser anulado com um mínimo de bom senso e com o cumprimento escrupuloso da lei. Exatamente para evitar que haja especulações. Unicamente para sossegar até as famílias e garantir uma maior transparência, uma maior segurança e uma calma maior nas cadeias para evitar alguns tipos de problemas que eram absolutamente escusados.
3: Vítor Ilharco, secretário-geral da Associação Portuguesa de Apoio ao Recluso. Os dados do primeiro semestre deste ano indicam que Portugal continua sem conseguir diminuir as mortes por ano nas prisões. O presidente da Ucrânia conversou hoje ao telefone com o enviado dos Estados Unidos, Steve Witkoff, e também com Jared Kushner, o genro do presidente Donald Trump, com o objetivo de relançar as negociações com Washington para se encontrar uma solução para a guerra na Ucrânia. Os três discutiram uma agenda possível ainda este mês, nomeadamente durante a cimeira do G7 em França na próxima semana. Zelensky convidou também Witkoff e Kushner a visitarem Kiev. O presidente da República esta noite janta com a seleção masculina de futebol antes da partida para o Mundial nos Estados Unidos. O repórter João Santos Correia esteve na cidade do futebol e deu conta dos discursos sobre esta visita.
8: Discursos por parte dos dois presidentes, tanto da Federação Portuguesa de Futebol como do Presidente da República e também de Roberto Martínez, o selecionador português, que foi curto nas palavras para agradecer a presença apenas de António José Seguro na cidade do futebol, naquela que é a casa dos atletas. Por outro lado, Pedro Proença, o Presidente da Federação Portuguesa de Futebol, conta com António José Seguro no Campeonato do Mundo.
9: Será um privilégio contar com a sua presença em Miami no encontro diante da Colômbia. Que esta seleção responda às expectativas que Vossa Excelência e todos os portugueses legitimamente depositam nela. Porque estamos convictos, estamos certos que este ano vai dar Portugal.
8: Pedro Proença, que foi o primeiro a receber António José Seguro na cidade do futebol, encaminhando depois o Presidente da República para junto dos jogadores que desceram para cumprimentar um a um o Presidente da República, que à chegada disse a Roberto Martínez, ainda longe dos microfones, mas audível na sala, senhor selecionador, falta aqui uma taça. Deixou também uma mensagem para os jogadores, uma mensagem que é um pedido de António José Seguro.
10: Eu peço-vos que a equipa saiba encontrar o talento e a inteligência, que seja mais do que o somatório da inteligência, da qualidade e do talento que individualmente cada um de vós tem. O país acredita em vós. Façam-nos sonhar. Tragam para Portugal a taça que nos falta. Vamos todos torcer por vós. E eu acredito, com o vosso entusiasmo, com a vossa força, com a vossa fibra, com o vosso talento e com o vosso trabalho, que isso é possível.
8: A mensagem de António José Seguro, que entregou depois a bandeira portuguesa a Cristiano Ronaldo, que entregou ao presidente uma camisola assinada por todos os jogadores. Depois da habitual fotografia, a cerimónia terminou com o cantar do hino nacional, tanto por jogadores, equipa técnica e presidentes, aqui na cidade do futebol.
3: A reportagem de João Santos Correia. Portugal viaja na sexta-feira rumo a Palm Beach, em Miami, no estado da Flórida, onde vai montar o centro de estágio, iniciando a prova no grupo K. A estreia da seleção nacional é a 17 de junho, frente à República Democrática do Congo, em Houston, numa partida com início às 6 da tarde, hora de Portugal continental. João Luís Barreto Guimarães, o poeta, esteve esta tarde na RTP, no Monte da Virgem, para uma conversa com os jornalistas. O Prémio Pessoa 2022 desafiou os profissionais da informação a usarem linguagem poética. Miguel Bastos.
7: O presidente da RTP, Nicolau Santos, não poupa nas palavras.
11: O maior poeta vivo português.
7: E diz, em voz alta, palavras do poeta que também é médico.
11: Os dedos da mão doente, tantas vezes maltratados, eram mais os que faltavam do que os dedos por ceifar.
7: João Luís Barreto Guimarães.
12: Eu julgo que a cultura é uma peça fundamental na democracia.
7: E a poesia tem um papel importante.
12: O poema não deve ser um instrumento, mas tem sempre que ser um artefacto.
7: Mas, para assumir esse papel, não pode estar ao serviço da política, nem deve estar longe do público.
12: Eu acho que algumas vanguardas do século passado isolaram a poesia e outras artes sobre si próprias, a um ponto em que não era uma prioridade que a arte comunicasse.
7: Num tempo que coloca desafios ao jornalismo, o poeta considera que os jornalistas devem ser capazes de repensar a linguagem.
12: Cada vez mais os jornalistas vão ter que utilizar a linguagem figurada e a linguagem poética na sedução das notícias que escrevem.
7: Barreto Guimarães lamenta o excesso de notícias que se repetem até à exaustão, mas que não são capazes de criar nem reflexão nem conhecimento. Ideias deixadas em mais uma conversa no Monte da Virgem, na RTP, em Gaia.
13: João Luís, muito obrigado. Acho que podemos tributar o aplauso.
3: As imagens poéticas na sedução das notícias que escrevem é a receita de João Luís Barreto Guimarães para os jornalistas.
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0: Vinte e uma horas, 12 minutos nos Açores.
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0: Menos uma hora nos Açores.
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0: Viva, muito boa noite. Obrigada por estar connosco. É um gosto estar consigo. José Gamboa, Paulo Matias e Graça Muniz. Uma ótima semana para si. Segunda-feira, 8 de junho, Dia Mundial dos Oceanos. Em 2026, o foco está na proteção e na conservação dos ecossistemas marinhos.

Dulce Pontes Vaz Poderosa, estilo único. Artista bastante reconhecida fora do país e para quem Portugal é o seu primeiro amor. E por falar em Portugal, vamos até um ponto muito específico em Portugal, até Porto Covo, escutando Rui.

Sines, Porto Covo, Costa Vicentina, Algarve ou rumaremos a norte com Matilda? Exercícios de imaginação ao som da música da RTP Antena 1 Açores. Tenha um excelente serão. Tenha uma excelente semana.

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sobrevivi à ferida aberta, tão funda que me levou ao fundo de mim. Abertura onde cabem dores sem espaço para existirem, concretas. Doem as pálpebras dos olhos. Não se abrem com medo da alvorada. Visões clarividentes de ausência. Dói a planta do pé. Não se segura inteiramente. Aveludado caminho para se fazer na ponta dos pés e fugir. Menina, é preciso expulsar. Saí de dentro de mim, da fundura escura da terra. Embalo. Embalamento. Embalsamento. Enlouquecimento. A ferida continua aberta, mas há luz na dor. Hoje, com poemas de Escândalo Escuro, de Carolina Amaral.

cheguei-me ao fundo. E fiquei. Um colo ficou vazio, intacto na noite, quando te foste em direção a outras noites. E o silêncio ficou a arejar-me o peito, que já não tem o teu contorno, que é só escândalo escuro. Uma boca dentro de água. Tenho uma água calada dentro da boca. Uma boca de água calada dentro. Um dentro calado de água na boca. Uma água dentro calada na boca. Boca nos olhos do coração. Coração nos olhos da boca. Boca no coração dos olhos. Coração na boca dos olhos. Olhos no coração da boca. Olhos na boca do coração. As covas nos olhos são saltos nos sonhos. E assim se afundam poemas em rostos de desgosto. Comecei a comprar livros como se fosse morrer, sem grande convicção, erguendo uma torre de não leitura, porque afinal, o que fazer? Uma mulher é um incêndio que chora. As mulheres irarianas. À volta da cara, o fogo. O despir-se do vento junto ao coração. Bem no alto da cabeça, faz-se montanha o céu feminino. Em chamas, o princípio da mulher. O vento que está escuro, que está na boca, que está arqueando-se, corpo todo em corte, aberto em ferida de luz. Elas que seguem pelo terror adentro. Ensinam-se a respiração no seu centro. Avançam sobre as noites másculas e cantam-nos aos muros, aos caminhos e aos homens. Na capela pergunto ao padre José Tolentino se a Igreja, com as suas normas, não constrangerá a ética cristã ao condenar. Oh, e se amar entre um homem e um homem, pensando uma mulher e outra mulher? E ele responde-me que a manifestação do amor é o mais importante. Mas a questão permanece questão no poema. Uma mãe que me arde e não é pouco. O fruto que uma mãe deposita no fundo da sua filha é a carne de uma luz escura. Ela escuta como o néctar a desmorona no breu, tateia a espessura da sua loucura. A mãe atinge na filha a primavera que ela não conhece e que a faz chorar desde menina. Ela compõe nos cabelos da criança uma sinfonia de perigo. Ela desembaraça-lhe os sonhos num colo muito quente. Vai junto ao reflexo dos seus olhos num espelho de infância e diz-lhe o que deveria ser, mas não vai ser. A mãe compreende que a filha seja longe, que mais lhe dói. Onde estarão elas? Onde estarão as emoções de Deus? Escândalo escuro de Carolina Amaral, no fim dos princípios.

esta maré suave, sete marés na nossa música. Estejamos a falar de vida, trabalho, política ou emoções, maré é uma palavra rica. À hora certa, notícias. Antes, ainda vamos espreitar a previsão do tempo para amanhã. Para já, aprovação de Zarco.

0: não precisa.
1: Então, como será amanhã, segundo o Instituto Português do Mar e da Atmosfera? Para o grupo ocidental, períodos de céu muito nublado com abertas, condições favoráveis à formação de neblinas. Para o grupo central, períodos de céu muito nublado com abertas, aguaceiros em geral fracos. Para o grupo oriental, períodos de céu muito nublado com abertas. Mínimas e máximas previstas para o ar, Santa Cruz das Flores estará entre os 18 e os 23 graus, Horta entre os 17 e os 23 graus, Angra do Heroísmo e Ponta Delgada estarão entre os 17 e os 22 graus. Agora vamos às notícias. Muito boa noite.
2: 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Boa noite, são 11 horas 10 nos Açores.
3: Aviso de Donald Trump, o primeiro-ministro de Israel pode perder o apoio dos Estados Unidos caso volte a entrar em guerra com o Irão. Entretanto, esta noite a terra tremeu no Irão. Um sismo de magnitude de 5 foi registado há poucas horas. O dia do Papa Leão XIV em Madrid acabou em festa. Ele esteve com cerca de 70 mil pessoas no estádio Santiago Bernabéu.
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3: Avisa o presidente dos Estados Unidos, o primeiro-ministro de Israel pode perder o apoio de Washington caso volte a entrar em guerra com o Irão. É o que diz nesta altura o portal Axios, quando Israel prossegue ataques no Líbano. Luís Peixoto.
4: O presidente dos Estados Unidos avisa o primeiro-ministro israelita de que uma nova guerra contra o Irão pode deitar por terra o apoio de Washington a Tel Aviv. Em declarações ao portal de notícias Axios, Donald Trump garante ter dito a Benjamin Netanyahu que pode acabar sozinho caso avance com ataques contra Teherão. Apesar de as forças armadas iranianas terem anunciado o fim das operações militares contra Israel, depois dos ataques entre os dois países, o primeiro-ministro israelita promete uma resposta em força a qualquer novo ataque. Netanyahu garante também que o exército vai continuar a operar no Líbano contra o Hezbollah, uma situação que de resto motivou os ataques iranianos. Ao longo desta segunda-feira, apesar dos apelos do presidente do Líbano à paz, os ataques israelitas no sul do país fizeram mais de 10 mortos. Perante o impasse nas negociações de paz, o Irão anuncia que está a emergir um novo cinturão de segurança do Estreito de Hormuz ao Estreito de Bab el-Mandeb, na zona do Iémen. O chefe da Força Quds do Irão, Ismail Kani, avisa Estados Unidos e Israel de que novas agressões vão desencadear uma resposta regional coordenada.
3: E um sismo de magnitude 5 atingiu esta noite o sul do Irão. O epicentro teve lugar a uma profundidade de 22 quilómetros, de acordo com os média iranianos, na região de Hormozgan, a região do Estreito de Hormuz. Não há, até ao momento, registro de vítimas ou de danos materiais. Mais de 70 organizações portuguesas pedem uma tomada de posição firme de Portugal pelo fim do genocídio na Palestina. Numa carta aberta para o Ministério dos Negócios Estrangeiros, associações de estudantes, o Movimento Democrático de Mulheres ou a CGTP exigem o respeito pelo direito internacional. Gonçalo Veiga, um dos subscritores, diz à Antena 1 que a responsabilidade de Portugal é agora maior depois da eleição como membro não permanente do Conselho de Segurança da ONU.
5: Seguir o que está consagrado na Constituição da República Portuguesa é um primeiro passo. Naturalmente que Portugal, como membro não permanente do Conselho de Segurança, traz responsabilidades acrescidas. E traz responsabilidades acrescidas e obriga que Portugal, de acordo também com o que está na Constituição da República Portuguesa, tome todas as medidas necessárias no quadro do Conselho de Segurança para pôr fim ao genocídio em curso, ao genocídio enquanto tudo o que representa nos últimos anos, mas também porque a situação da Palestina não estará resolvida enquanto não estiver efetivado o Estado da Palestina e, portanto, consagrados os direitos nacionais do povo palestiniano.
3: Gonçalo Veiga, do Comitê Preparatório de Portugal ao 20º Festival Mundial da Juventude e dos Estudantes, que também defende que Portugal deve batalhar pelo fim do acordo de associação entre a União Europeia e Israel. Ele é o porta-voz esta noite de mais de 70 organizações que pedem uma tomada de posição firme de Portugal pelo fim do genocídio genocídio na Palestina. O presidente da Ucrânia conversou hoje ao telefone com o enviado dos Estados Unidos, Steve Witkoff, também com Jared Kushner, que é genro do presidente Donald Trump. O objetivo é relançar as negociações com Washington para se encontrar uma solução para a guerra na Ucrânia. Os três discutiram uma agenda possível ainda este mês, nomeadamente durante a cimeira do G7 em França na próxima semana. Volodymyr Zelensky convidou mesmo Witkoff e Kushner a visitarem Kiev. O dia do Papa em Madrid acabou em festa. Leão XIV esteve com cerca de 70 mil pessoas no estádio Santiago Bernabéu, todos ligados à comunidade diocesana. A repórter Diana Craveiro falou com algumas pessoas que estiveram neste encontro.
0: À saída do encontro, todas as caras tinham um sorriso. O Papa convidou toda a comunidade diocesana de Madrid para falar sobre comunhão eclesial, aquilo que liga os fiéis a Cristo e à Igreja. Jorge e Rosa estiveram entre os milhares que participaram.
6: Sim, ha havido concerto, ha havido espetáculo de música.
0: Falam em momentos magia, emocionantes.
7: Muito emocionante, muito emocionante.
6: Sim, muito cálido, é muito acolhedor.
0: E descrevem este um Papa muito próximo amigável, das pessoas.
7: Muito entrañable, muito carinhoso com a gente.
6: Muito cercano ao povo, sim.
0: Dizem que Leão XIV pediu que todos se mantenham como uma família unida.
7: E que sejamos uma família unida e que todos cantemos ao mesmo som, não cada um com o seu tono.
0: Para Lídia foi uma festa inesquecível.
8: É única, inolvidável.
0: O Papa lembrou que é preciso levantar os olhos para o céu,
8: ao cielo, a Deus, à Virgem Maria, sobretudo,
0: mas também para as pessoas e olhá-las de frente.
8: Andemos com a mirada agacha, andemos com a mirada ao frente.
0: Uma referência ao lema desta visita à Espanha, levantai os vossos olhos. Um pedido feito pelo Papa contra a indiferença em relação ao outro. O líder da Igreja Católica juntou cerca de 70 mil pessoas no estádio Santiago Bernabéu, entre paróquias, movimentos, sacerdotes ou agentes pastorais. Marta fala numa festa da Igreja.
9: Oi, uma festa imensa! Hemos cantado goles, hemos bailado.
0: Uma festa que trouxe esperança a toda a comunidade.
9: É que o Papa Leão ha venido, nos dá muitíssima esperança a toda a Igreja de Madrid.
0: E conta que o Papa pediu que todos estejam unidos na diversidade.
9: Uma unidade na diversidade.
3: A reportagem da enviada da Antena 1 a Madrid, Diana Craveiro. A Associação Portuguesa de Apoio ao Recluso quer mais informações sobre as mortes nas prisões portuguesas. A APAR quer, por isso, constituir-se como assistente nos inquéritos que investigam essas mortes e requerer o acesso aos números únicos do processo. O objetivo é garantir clareza, explica a Antena 1 o secretário-geral da Associação, mas Vítor Ilharco sublinha na entrevista ao jornalista João Coraceiro que não duvida do número de mortes nas cadeias e das causas oficiais nos relatórios da Direção-Geral de Reinserção e Serviços Prisionais, mas há que esclarecer melhor para evitar mais sofrimento.
10: Os números da Direção-Geral em relação à PAR não merecem nenhuma contestação. Acreditamos perfeitamente que os números são corretos e que são aqueles os motivos.
3: Mortes.
10: Sim, que são mortes de natural, mortes por suicídio, mortes por homicídio. Não temos razão nenhuma para duvidar, mas isso tudo poderia ser muito mais claro se não houvesse como que uma tentativa qualquer de não tornar as coisas mais claras. Se fossem conhecidos os relatórios das autópsias, que são obrigatórias, se fossem conhecidos os relatórios da Polícia Judiciária, que são obrigatórios, tudo isto acabava de imediato. Todas as mortes têm que ser investigadas pela Polícia Judiciária e todos os cadáveres têm que ser sujeitos a uma autópsia do Instituto de Medicina Legal. Aliás, isto está previsto na lei, precisamente para evitar isto, só lamentamos que não seja cumprido nem íntegra.
3: No primeiro semestre deste ano, 28 pessoas morreram nas cadeias portuguesas, adiantou ontem a Direção-Geral de Reinserção e Serviços Prisionais ao Jornal Público, e a Associação Portuguesa de Apoio ao Recluso entende que a especulação sobre estas mortes está a aumentar. No mês passado, várias famílias escreveram à Ministra da Justiça a exigir respostas claras e devidamente investigadas, com queixas de falhas na comunicação e versões contraditórias. Daí este pedido da APAR pela voz de Vítor Ilharco para acabar com todas as dúvidas.
10: As famílias já sofrem com um familiar que esteja em reclusão. Se depois há uma morte que ainda por cima, no conceito deles, não é suficientemente explicado, parece-me que a dor aumenta, que o sofrimento aumenta e que tudo isto pode ser anulado com um mínimo de bom senso e com o cumprimento escrupuloso da lei. Exatamente para evitar que haja especulações. Unicamente para sossegar até as famílias e garantir uma maior transparência, uma maior segurança e uma calma maior nas cadeias para evitar alguns tipos de problemas que eram absolutamente escusados.
3: Os dados do primeiro semestre deste ano indicam que Portugal continua sem conseguir diminuir as mortes por ano nas prisões. A Federação de Dadores de Sangue queixa-se da falta de condições para recolher o sangue, o que leva a sucessivos cancelamentos de colheitas previamente planeadas e aprovadas. Alberto Mota refere que não há recursos nos centros de recolha.
11: Há dadores, há associações a trabalhar intensamente, diariamente, a promover dádiva de sangue, a promover as colheitas de sangue, e depois há cancelamentos sistematicamente. Nos últimos tempos têm ocorrido muitos cancelamentos.
3: E isto compromete naturalmente as nossas reservas?
11: Com certeza, preocupa-nos muito. Temos só um grupo sanguíneo, que é o AB+, com níveis satisfatórios. O resto está tudo em perigo. Seja desde os As negativos e positivos, os Bs negativos e positivos, os Os negativos e positivos. Estamos todos aqui com três dias de reserva de sangue. Preocupa-nos também muito a região do Algarve, que é uma região grande, é uma região que só tem um hospital, um centro hospitalar a fazer a recolha de sangue, e mesmo assim também estamos muito mal no lugar.
3: A Federação Portuguesa de Dadores Benévolos de Sangue pede uma reflexão séria e soluções para responder às principais necessidades, escutou a jornalista Isabel Cunha.
11: Fazem-se concursos, o que me dizem, e a senhora Presidente me disse, é que os concursos não são preenchidos, não há quem se candidate, outros candidatos estão meses a meses no IPST através de 300 e depois vão-se embora, e por isso o Ministério da Saúde e o Instituto de Proteção têm que tomar medidas. Nós, já em tempos, apresentamos algumas medidas para fazer face a esta situação de escassez de sangue, nomeadamente o alargamento de horários de recolher sangue durante os meses de junho, julho, agosto e até meados de setembro. Todas essas propostas são apresentadas, o IPST não tira da gaveta e o IPST é quem cumpre. O Sr. Presidente é que tem que pôr fim a isto.
3: Alberto Mota, da Federação Portuguesa de Dadores Benévolos de Sangue, alerta, falta capacidade para as recolhas, uma denúncia que surge a poucos dias do Dia Mundial do Sangue, marcado para o próximo dia 14. João Luís Barreto Guimarães, o poeta que esteve esta tarde na RTP, no Monte da Virgem, para uma conversa com os jornalistas, desafiou os profissionais da informação a usarem linguagem poética. Miguel Bastos.
12: O presidente da RTP, Nicolau Santos, não poupa nas palavras.
13: O maior poeta vivo português.
12: E diz, em voz alta, palavras do poeta que também é médico.
13: Os dedos da mão doente, tantas vezes maltratados, eram mais os que faltavam do que os dedos por ceifar.
12: João Luís Barreto Guimarães.
14: Eu julgo que a cultura é uma peça fundamental na democracia.
12: E a poesia tem um papel importante.
14: O poema não deve ser um instrumento, mas tem sempre que ser um artefacto.
12: Mas para assumir esse papel, não pode estar ao serviço da política, nem deve estar longe do público.
14: Eu acho que algumas vanguardas do século passado isolaram a poesia e outras artes sobre si próprias, a um ponto em que não era uma prioridade que a arte comunicasse.
12: Num tempo que coloca desafios ao jornalismo, o poeta considera que os jornalistas devem ser capazes de repensar a linguagem.
14: Cada vez mais os jornalistas vão ter que utilizar a linguagem figurada e a linguagem poética na sedução das notícias que escrevem.
12: Barreto Guimarães lamenta o excesso de notícias que se repetem até à exaustão, mas que não são capazes de criar nem reflexão nem conhecimento. Ideias deixadas em mais uma conversa no Monte da Virgem, na RTP, em Gaia.
15: João Luís, muito obrigado. Acho que podemos tributar o aplauso.
3: As sugestões aos jornalistas de João Luís Barreto Guimarães. Este ano o poeta estreia-se na dramaturgia com a peça Caravana no palco do Teatro Aberto em Lisboa.
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1: horas, 13 minutos.
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1: Viva, muito boa noite, é um gosto estar consigo. Obrigada por estar connosco, José Gamboa, Paulo Matias e Graça Muniz.

Oxalá esteja a ter um bom serão com ouvido para a música. Agora continua assim com Laura Pausini.

Rei pede, sem dúvida, como banda sonora, um hino ao amor. Cá está com a inesquecível Edith Piaf.

E a voz de Flor Bela Espanca não se apaga, continua a viver através da composição e da voz de Carolina de Deus. O maior bem.

previsão do tempo para amanhã, terça-feira, períodos de céu muito nublado com abertas para todos os grupos. No grupo ocidental, condições favoráveis à formação de neblinas. Grupo central, com aguaceiros geralmente fracos. As temperaturas vão oscilar entre os 17 e os 23 graus Celsius. Vamos às notícias. Muito boa noite.

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1: Maria Lúcia Amaral, ex-ministra da Administração Interna, admite que não tinha os conhecimentos técnicos nem o domínio do terreno para responder com a rapidez que este ano a tempestade Christine exigiu ou aos incêndios do verão passado, por isso saiu do governo. É a primeira entrevista da antiga governante desde que deixou o cargo em fevereiro deste ano. O ministro dos Negócios Estrangeiros considera que é tempo de rever o acordo das lajes com os Estados Unidos, mas primeiro é preciso que acabe o atual conflito no Médio Oriente. A terra tremeu esta noite no Irão. O sismo teve magnitude 5 na escala de Richter. Na zona do Estreito de Hormuz não há informação de vítimas ou danos.
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1: A ex-ministra da Administração Interna, Maria Lúcia Amaral, admite que não tinha os conhecimentos técnicos nem o domínio do terreno para responder com a rapidez que este ano a tempestade Christine exigiu ou para responder aos incêndios do verão passado. Na primeira entrevista desde que se demitiu do cargo, ao podcast da Antena 1, ponto de interrogação, Maria

0: Lúcia Amaral sublinha que esses dois momentos revelaram que não tinha como continuar no governo.
1: Eu assumi o cargo, tendo em linha de conta o percurso que foi assinalado, que me identificava e que eu pensei, e que quem me convidou pensava, que me habilitava para a primeira dimensão de fazer política. Quando aconteceu o que aconteceu, quer no verão, quer depois no inverno, eu tive a noção de que não tinha meios, em toda a dimensão da palavra meios, os conhecimentos técnicos, o domínio do terreno, o conhecimento exato das pessoas, das corporações, até à sua ínfima particularidade que estão no terreno, para reagir imediatamente com a velocidade que se requeria ao contingente, ao imprevisível, e por isso entendi que nessa dimensão não dispunha de meios.
0: Nesta entrevista, Maria Lúcia Amaral refere mesmo os dois acontecimentos que escaparam, reconhecendo que não soube controlar a gestão dos incêndios e a tempestade Christine. Nesta entrevista, a antiga governante diz que lhe faltava autoridade para continuar no Ministério da Administração Interna.
1: Eu não tinha mais condições pessoais e políticas para o exercício do cargo. E entendi que era o momento de concretizar o que tinha dito desde o início ao Sr. Primeiro-Ministro, que a partir do momento em que sentisse que não dispunha de autoridade para concretizar o que pensava dever ser concretizado, eu não continuaria. E naquele mesmo momento de reação pública à minha atuação quando da tempestade, eu senti, na sequência do que já tinha sucedido no verão, um mês depois de eu iniciar funções, estou a falar dos incêndios. Foram dois acontecimentos que me escaparam, digamos assim, na dimensão total do termo, pela sua contingência, pela sua imprevisibilidade, pela sua dimensão, e o que eu entendi é que justamente por isso era o momento de concretizar o que sempre tinha dito.
0: A antiga ministra Maria Lúcia Amaral diz que era mau para o país manter-se no cargo sem essa autoridade. Ela é convidada desta semana do podcast da Antena 1, Ponto de Interrogação, podcast de António José Teixeira e David Azevedo Lopes. Sobre a base das lajes, o ministro dos Negócios Estrangeiros afirma que Portugal pode dizer não aos Estados Unidos. Claro que sim, está previsto nos tratados. O governante reconhece também que é tempo de rever esse protocolo com os norte-americanos. Paulo Rangel é o convidado desta semana do podcast Política com Assinatura.
2: Quando se dissipar e se resolver este conflito, essa seria uma altura para começar a pensar nisso. Com certeza que temos que olhar para isso, para esse dossiê, porque passaram 30 anos sobre o acordo que foi feito, portanto é natural que haja muitos ajustamentos a fazer e que essencialmente estamos num mundo diferente daquele que existia em 94-95.
3: Alguma circunstância ou capacidade de Portugal dizer não aos Estados Unidos relativamente às lajes?
2: Com certeza que Portugal, já mais do que uma vez, ao longo da sua história, recusou um ou outro determinado uso, com certeza que o fez. Agora, há uma coisa que é, as matérias que são classificadas devem ser classificadas. Não é por acaso que existem esses regimes, estamos a falar de, enfim, um dia, historicamente, tudo poderá ser visto, com certeza, com uma distância, e toda a gente verificará se as regras foram mesmo aplicadas e se houve ou não houve recusas em determinadas circunstâncias.
0: E a propósito do encontro em Dili no próximo mês para assinalar os 30 anos da Cplp, Paulo Rangel fala sobre a Guiné-Bissau, país que em dezembro do ano passado foi suspenso da organização após o golpe de Estado no país. O chefe da diplomacia portuguesa fala da Guiné-Bissau como um membro imprescindível da Cplp, apela a um diálogo positivo. Rangel é o convidado desta semana do Política com Assinatura, podcast da jornalista Natália Carvalho, para escutar esta terça-feira após o noticiário das 10 da manhã e em antena1.rtp.pt. O Presidente da República, para se despedir da seleção masculina de futebol antes da viagem para o Mundial, jantou hoje com os jogadores. Antes de se sentarem à mesa, os discursos com elogios e com sonhos. João Santos Correia.
4: Discursos por parte dos dois presidentes, tanto da Federação Portuguesa de Futebol como do Presidente da República e também de Roberto Martínez, o selecionador português, que foi curto nas palavras para agradecer a presença apenas de António José Seguro na cidade do futebol, naquela que é a casa dos atletas. Por outro lado, Pedro Proença, o Presidente da Federação Portuguesa de Futebol, conta com António José Seguro no Campeonato do Mundo.
5: Será um privilégio contar com a sua presença em Miami no encontro diante da Colômbia. Que esta seleção corresponda às expectativas que Vossa Excelência e todos os portugueses legitimamente depositam nela. Porque estamos convictos, estamos certos, que este ano vai dar Portugal.
4: Pedro Proença, que foi o primeiro a receber António José Seguro na cidade do futebol, encaminhando depois o Presidente da República para junto dos jogadores que desceram para cumprimentar um a um o Presidente da República, que à chegada disse a Roberto Martínez, ainda longe dos microfones, mas audível na sala, senhor selecionador, falta aqui uma taça. Deixou também uma mensagem para os jogadores, uma mensagem que é um pedido de António José Seguro.
6: Eu peço-vos que a equipa saiba encontrar o talento e a inteligência, que seja mais do que o somatório da inteligência, da qualidade e do talento que individualmente cada um de vós tem. O país acredita em vós. Façam-nos sonhar. Tragam para Portugal a taça que nos falta. Vamos todos torcer por vós. E eu acredito, com o vosso entusiasmo, com a vossa força, com a vossa fibra, com o vosso talento, e com o vosso trabalho, que isso é possível.
4: A mensagem de António José Seguro, que entregou depois a bandeira portuguesa a Cristiano Ronaldo, que entregou ao Presidente uma camisola assinada por todos os jogadores. Depois da habitual fotografia, a cerimónia terminou com o cantar do hino nacional, tanto por jogadores, equipa técnica e presidentes, aqui na cidade do futebol.
0: A reportagem de João Santos Correia, sem pressão, o pedido do Presidente da República aos jogadores da Seleção Nacional para trazerem a taça do Mundial. O centro de estágio da equipa portuguesa vai ser na Flórida. A seleção inicia a prova no Grupo K e estreia-se frente à República Democrática do Congo, dia 17, em Houston. Jogo com início às 6 da tarde, hora de Portugal Continental, com transmissão em direto na Antena 1. Aviso de Donald Trump, o primeiro-ministro de Israel pode perder o apoio dos Estados Unidos caso volte a entrar em guerra com o Irão. É o que diz nesta altura o portal Axios, quando Israel prossegue os ataques no Líbano. E um sismo de magnitude 5 atingiu esta noite o sul do Irão. O epicentro teve lugar a uma profundidade de 22 quilómetros, de acordo com os média iranianos, na região de Hormozgan, a região do Estreito de Hormuz. Até ao momento não há registro de vítimas ou de danos materiais. As Nações Unidas não aceita um encerramento por parte de Israel dos postos de passagem para Gaza. Fica o alerta esta noite do porta-voz adjunto da ONU que a sobrevivência dos civis depende de um fluxo constante de ajuda humanitária e bens comerciais. Esse porta-voz esclareceu também em conferência de imprensa esta segunda-feira que os civis e as infraestruturas civis continuam a ser alvo de ataques aéreos, de bombardeamentos e de tiroteios por parte de Israel e que o direito internacional estabelece que a população na faixa de Gaza tem de ser protegida. Em Portugal, mais de 70 organizações pedem uma tomada de posição firme de Portugal pelo fim do genocídio na Palestina. Numa carta aberta para o Ministério dos Negócios Estrangeiros, exigem o respeito pelo direito internacional. Gonçalo Veiga, um dos subscritores, diz à Antena 1 que Portugal tem agora uma responsabilidade maior depois da eleição como membro não permanente do Conselho de Segurança das Nações Unidas.
7: Seguir o que está consagrado na Constituição da República Portuguesa é um primeiro passo. Naturalmente que Portugal, como membro não permanente do Conselho de Segurança, traz responsabilidades acrescidas e obriga que Portugal, de acordo também com o que está na Constituição da República Portuguesa, tome todas as medidas necessárias no quadro do Conselho de Segurança para pôr fim ao genocídio em curso, ao genocídio enquanto tudo o que representa nos últimos anos, mas também porque a situação da Palestina não estará resolvida enquanto não estiver efetivado o Estado da Palestina e, portanto, consagrados os direitos nacionais do povo palestiniano.
0: Gonçalo Veiga, do Comitê Preparatório de Portugal, ao 20º Festival Mundial da Juventude e dos Estudantes, a ser aqui porta-voz de mais de 70 organizações que defendem também que Portugal deve batalhar pelo fim do acordo de associação entre Israel e a União Europeia. 2025 foi um ano de gastos recordes em termos de arsenais nucleares. No ano passado, as principais potências mundiais aumentaram os arsenais para um nível recorde de quase 119 mil milhões de dólares. Isto representa um aumento de 19%. O relatório da Campanha Internacional para Abolir as Armas Nucleares alerta também que esta tendência deve manter-se durante as próximas décadas e que o risco nuclear está a aumentar. Estados Unidos, Rússia, China, Reino Unido, também França, Índia, Israel, Paquistão e Coreia do Norte. Estes 9 países têm armas nucleares. O ano passado gastaram quase mais 17 mil milhões de dólares nos arsenais do que em 2024. Em Espanha, o Papa terminou o dia com um banho de crentes no estádio Santiago Bernabéu, em clima de festa com 70 mil pessoas. Esta terça-feira, o Papa Leão XIV despede-se da capital espanhola. A meio da manhã vai viajar para Barcelona.
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9: Horas, 11 minutos nos Açores.
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9: Menos uma hora nos Açores. 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
9: Viva, muito boa noite. É um gosto estar consigo. Obrigada por estar connosco. José Gamboa, Paulo Matias e Graça Muniz. De junho, segunda-feira, hoje é Dia Mundial dos Oceanos. Vamos à despedida deste dia.

Arrancam esta terça-feira, 9 de junho, as festas de Santo António em Santa Cruz Lagoa, no convento de Santo António e nos espaços envolventes. Barracas e bazar abertos durante os dias de festa. Assim, amanhã, pelas 19 horas, há a sessão solene de abertura das festas, seguindo-se um momento musical com o orfeão Nossa Senhora do Rosário. Depois, às 21h30, a gala de patinagem artística, assinada pelo Clube de Patinagem de Santa Cruz, uma gala habitual nas festas. Depois haverá a atuação da dupla Raízes.

Na Cidade Mar, na Horta, começa amanhã o Festival Maravilha. Vai até 14 de junho. Acontece na Ilha, na Praça do Infante, que volta a ficar certa com... no coração da Horta, a bater muito bem ao compasso do Festival Maravilha, ao longo de 6 dias de música, arte, performances e encontros para miúdos e graúdos, sempre entre as 18 e as 0 horas. Também não vai faltar o festival, no festival a Feira de Comidas de Rua e ainda a Feira de Artesanato. Por enquanto é na Ilha, também poderá ser no mar mais tarde, e é sempre o Festival Maravilha todos os anos. Seguimos com a HMB, que também vai estar pelos Açores nos próximos tempos.

e estarão perto dos seus admiradores no coração das festas de São Pedro, na Ribeira Seca, Ribeira Grande, festa por dentro dos 45 anos de elevação à cidade da Ribeira Grande. HMB, a 27 de junho. Agora recordamos Telepatia, Lara Lee.

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Napa, do sofá lá de casa para o mundo inteiro. Quase no fim desta hora, Marisa Liz.

Daqui a pouco já vamos saber a previsão do tempo para amanhã, o que sempre ajuda no caso de querermos secar roupa ao ar livre. Romeu Bairros, que no ano passado esteve no Festival Maravilha, na cidade da Horta, na Ilha do Faial. Amanhã começa mais uma edição do Festival Maravilha, vai até dia 14. Para amanhã, terça-feira, temos às 18 horas Amigos das Chamarritas das Angústias e às 19 horas Demand on Change 2, Performance. Mais tarde, às 21 horas Tic Tac, Concerto e depois, à meia-noite, DJ Set. Notas finais desta segunda-feira. Bia e a sua versão de uma canção comercial.

0: Para amanhã, períodos de céu muito nublado com abertas para todos os grupos. No ocidental, condições favoráveis à formação de neblinas. No grupo central, aguaceiros em geral fracos. As temperaturas vão oscilar entre os 17 e os 23 graus Celsius. Vamos às notícias. Fique muito bem. Depois, a emissão nacional Antena 1. Tenham uma excelente noite.
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2: Maria Lúcia Amaral, ex-ministra da Administração Interna, admite que não tinha os conhecimentos técnicos nem o domínio do terreno para responder com a rapidez que este ano a tempestade Christine exigiu ou para responder aos incêndios do verão passado, por isso saiu do governo. É a primeira entrevista da antiga governante desde que deixou o cargo em fevereiro deste ano. O ministro dos Negócios Estrangeiros considera que é tempo de rever o acordo das lajes com os Estados Unidos, mas, diz Paulo Rangel, primeiro é preciso que acabe o atual conflito no Médio Oriente.
1: A Cláudia Almeida na edição a esta hora.
2: A ex-ministra da Administração Interna, Maria Lúcia Amaral, admite que não tinha os conhecimentos técnicos nem o domínio do terreno para responder com a rapidez que este ano a tempestade Christine exigiu ou para responder aos incêndios do verão passado. Na primeira entrevista, desde que se demitiu do cargo, ao podcast da Antena 1 Ponto de Interrogação, Maria Lúcia Amaral sublinha que esses dois momentos revelaram que não tinha como continuar no governo.
3: Eu assumi o cargo, tendo em linha de conta como o percurso que foi assinalado, que me identificava e que eu pensei, e que quem me convidou pensava, que me habilitava para a primeira dimensão de fazer política, quando aconteceu o que aconteceu, quer no verão, quer depois no inverno, eu tive a noção de que não tinha meios, em toda a dimensão da palavra meios, os conhecimentos técnicos, o domínio do terreno, o conhecimento exato das pessoas, das corporações, até à sua ínfima particularidade que estão no terreno, para reagir imediatamente com a velocidade que se requeria ao contingente, ao imprevisível, e por isso entendi que nessa dimensão não dispunha de meios.
2: Nesta entrevista, a antiga governante diz que lhe faltava...